0: lápis, um papel, uma caneta, e você vai anotar o endereço de uma igreja Deus e Amor mais próxima à tua casa, para você comparecer, receber o milagre de Deus, nosso Pai, para a sua vida. A nossa sede em Juiz de Fora, sede estadual, localiza na rua San Clair de Carvalho, número 75, onde os cultos acontecem diariamente no horário de 9 da manhã, meio-dia, 2 da tarde e 7 da noite, de segunda a sexta-feira, 9 da manhã, meio-dia, 2 da tarde e também no horário das 7 da noite. E a direção atual do nosso irmão em Cristo, pastor Wesley de Souza, é o nosso muito obrigado pela audiência nesta programação. Vamos aqui prosseguindo com os endereços das nossas igrejas Deus e Amor. Tudo bem, atenção, você que mora no bairro do Grama, a nossa igreja pentecostal Deus e Amor está localizada aí na Avenida Juiz de Fora, 1967, aí próximo ao Barrama Mix do bairro do Grama. Está localizada aí a nossa igreja Deus e Amor na Avenida Juiz de Fora, 1967, onde você pode comparecer, receber a sua vitória. Tudo bem, igreja pentecostal Deus e Amor, também no bairro do Progresso, rua Antonieta Maximiliano Sampaio, número 5, é o endereço da nossa igreja Deus e Amor, aí do bairro Progresso, cultos diariamente no horário das 19 horas. Tudo bem, a nossa igreja Deus e Amor aí do bairro Granjas Betânia também está localizada aí na rua José Irineu dos Reis, 166. Aí no bairro do Granjas Betânia está situada aí a nossa igreja Deus e Amor na rua José Irineu dos Reis, 166. Compareça para receber a sua vitória. Também estamos citando a partir de agora aqui no programa Voz da Libertação o endereço de uma igreja Deus e Amor aí no seu bairro, aí na tua cidade, para que você compareça e receba o milagre de Deus para a sua vida. Igreja Pentecostal Deus e Amor, no bairro Santa Cruz. Atenção, você que mora aí no bairro de Santa Cruz, a nossa igreja Deus e Amor, ela está localizada na rua Maria da Conceição Marinho, 185, aí em frente à praça do bairro Santa Cruz. É o endereço da nossa igreja Deus e Amor, na rua Maria da Conceição Marinho, 185. Compareça para receber a sua vitória. Tudo bem também a nossa igreja Deus e Amor, no bairro Jockey Clube 1, rua Visconde Uberaba, 379. No bairro Jockey Clube 1, a nossa congregação da Deus e Amor, na rua Visconde de Uberaba, 379, é o endereço da bênção e o milagre para a sua vida. Tudo bem, igreja pentecostal Deus e Amor, também no bairro Jockey Clube 2, na rua Sebastião Rosa de Freitas, sem número. Aí no bairro Jockey Clube 2, a nossa igreja Deus e Amor, na rua Sebastião Rosa de Freitas, sem número, a nossa igreja Deus e Amor, do bairro Jockey Clube 2. Tudo bem, nós vamos acompanhar agora um testemunho de cura, milagres e libertação, vitória. Nós vamos acompanhar um testemunho, mas não saiam daí, prossiga acompanhando, é o programa Voz da Libertação. Daqui a pouquinho nós estaremos de volta citando para você o endereço da Igreja Deus e Amor, aí no seu bairro, na tua cidade, mais próximo à tua casa. Então, olha, continuem ligadinho no programa Voz da Libertação. Vamos acompanhar dois relatos de fé, dois testemunhos, e já já voltamos.
1: Conte a benção.
2: Eu tinha um processo na justiça, que já tinha 30 anos que esse processo estava na justiça, eu jejuando, orando.
1: 30 anos?
2: 30 anos, fazendo voto.
1: 3 décadas.
2: Orando pelas madrugadas, colocando diante do Senhor, muita gente orando. Aqui também, os santos do Senhor, os que for santo de Deus. É somente quem tem o Espírito de Deus é que ora uns pelos outros.
1: Irmã Divani, mas é muito tempo, 30 anos.
2: 30 anos. Aí eu cheguei no fórum, a advogada falou, perguntei para ela, ela falou, ah, dona Divani, esse processo da senhora tem que ir para em casa. Eu falei, por que a senhora está falando isso comigo só agora, doutor? Tem 30 anos que esse processo está aqui. Aí peguei, levei o Espírito de Deus e estava na mão de uma advogada e ela não conseguiu fazer nada também não. E eu entrei no Tribunal Celeste, em oração, jejum de madrugada, tinha madrugada que eu amanheci o dia, em oração e fazendo campanha aqui, pedindo a Deus, fiz muitos votos aqui. Quando foi um dia, o Senhor falou comigo assim, vai lá em casa. Falei, será que isso é Deus? É Deus mesmo. Aí peguei minha bolsa e saí. Quando eu cheguei lá, a moça falou comigo assim, o processo da senhora está prontinho. A moça nem me conhecia.
1: Meu Deus.
2: Era a nova diretoria que estava lá. Falou, o processo da senhora está prontinho. É só a senhora assinar e vai ter que fazer isso. Eu falei, tá bom. Tudo é Deus trabalhando.
1: Glória a Deus.
2: Jesus foi lá, divulgou o processo, bateu o martelo e me deu vitória para a glória do Senhor.
1: Cadê o glória?
3: Um testemunho, qual o nome da irmã?
4: Maria Aparecida dos Santos.
3: Irmã Maria, qual é a benção que Deus lhe entregou?
4: Deus já entregou há muitos anos para minha filha aqui na igreja Deus é Amor, que ela tinha problema de reumatismo no sangue. Ela tinha que tomar a Bezetacil toda semana. E ela tinha um caroço, não sei, também sumiu. Foi curada aqui na Deus é Amor.
3: Meu Deus do céu!
1: Aleluia!
3: Caroço!
1: Glória a Deus!
3: Sumiu o reumatismo, foi embora.
4: Em nome
3: curada
4: de Jesus.
3: Por Jesus.
4: Está curada em nome de Jesus.
3: Graças
4: a minha
3: a Deus.
4: Filha.
3: A sua filha foi curada por Jesus aqui na igreja Deus
4: foi.
3: É Amor.
4: Foi de reumatismo no sangue.
3: Se chegar aqui,
4: o médico
3: falou
4: que ela tinha que tomar essa injeção essa vida. Aí cura, com certeza.
3: O que os médicos falaram para ela?
4: Que ela teria que tomar essa injeção de Bezetacil, por causa do reumatismo no sangue, a vida toda.
3: E agora?
4: Ela está curada, graças a Deus.
3: E não precisa mais de injeção?
4: Não toma mais de injeção.
1: Deus!
4: E aquele caroço? E o caroço que estava no seio dela também sumiu.
3: O caroço que tinha um dos seus seios sumiu também, desapareceu.
4: Em nome de Jesus.
3: Quem fez o milagre na vida da sua filha, minha irmã?
4: Jesus Cristo.
3: Foi Jesus.
4: Amém. Glória
3: a Deus. Foi Jesus.
1: Glória!
0: Tudo bem, amados ouvintes, são os milagres, as maravilhas ao qual nosso Deus opera na igreja pentecostal, Deus e Amor. Nós ouvimos aí, acompanhamos aí dois relatos de fé, pessoas que vieram a Deus e Amor, igreja Deus e Amor, e alcançaram vitória da parte de Deus, nosso Pai. Não fique somente acompanhando pelo rádio, pelo aplicativo ou pelo YouTube. Venha você também, venha para uma concentração na Igreja Deus e Amor, receber a sua vitória. É neste momento aqui no programa Voz da Libertação, vamos aqui prosseguindo com os endereços das nossas igrejas Deus e Amor. E daqui a pouquinho nós estaremos acompanhando mais Conta Bênção aqui no programa Voz da Libertação. Direção geral a cargo da nossa irmã em Cristo, Ereni Miranda, aqui na cidade de Juiz de Fora, na direção do pastor Wesley de Souza. Tudo bem, igreja Deus e Amor, nós temos aí no bairro Nova Era, atenção moradores aí do bairro Nova Era, a nossa congregação da Deus e Amor está localizada aí na rua Salvador Del Duca 651, Anotou, Rua Salvador Del Duca, 651, a nossa igreja Deus e Amor, no bairro de Nova Era. Temos a Deus e Amor aí no bairro Carlos Chagas. Atenção você que mora aí no bairro Carlos Chagas e bairros adjacentes. A nossa igreja Deus e Amor está na rua Helena Bittencourt, número 200, aí no bairro do Carlos Chagas. Temos a Deus e Amor aí também no bairro Santa Cândida. Atenção, moradores do bairro Santa Cândida, bairros próximos aí a Santa Cândida, a nossa igreja Deus e Amor, ela está localizada na rua Jorge Raimundo, 171, é o endereço do milagre para a sua vida, rua Jorge Raimundo, 171, aí no bairro Santa Cândida. Este é o seu querido programa Voz da Libertação. Nós vamos agora uma vinheta das contas bancárias da Igreja Deus e Amor, e já já voltamos com você citando o endereço de uma Igreja Deus e Amor mais próxima à tua casa. 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
2: Tudo bem, vamos aí, ouvintes, prosseguindo com esta programação abençoada. É o programa Voz da Libertação, da nossa Igreja Deus e Amor. E um grande abraço para você que está aí acompanhando este programa no seu trabalho, na tua casa, onde quer que você esteja, receba o abraço aqui do programa Voz da Libertação. E nós vamos aqui então, seguindo com os endereços das nossas Igrejas Deus e Amor, aí no seu bairro, aí próximo à tua casa, para que você compareça, receba a sua vitória. Tudo bem, então a nossa Igreja Deus e Amor, aí no bairro Nova Era, na rua Salvador Del Duca, 651, é o endereço da sua vitória. Nós vamos agora também falar do endereço da nossa Igreja Deus e Amor, aí no bairro Santos Dumont. Atenção você que mora aí no bairro Santos Dumont, a nossa Igreja Deus e Amor, na rua Professor José Vilas Bolsadas, 195, é o endereço da bênção de Deus para a sua vida, a nossa congregação no bairro Santos Dumont, rua Professor José Vilas Bolsadas, 195, onde cultos acontecem diariamente no horário das 7 da noite. No bairro Sagrado Coração, a nossa Igreja Deus e Amor, aí no bairro Sagrado Coração, está localizada na rua Marciano Pinto, 1470. Anotou? Rua Marciano Pinto, 1470, aí no bairro Sagrado Coração, é o endereço da nossa Igreja Pentecostal Deus e Amor. Aí no bairro do Ipiranga, temos a Deus e Amor, no bairro Ipiranga, você que mora no bairro Ipiranga, compareça aí também, para você receber a sua vitória. Rua Renato Pandolfi, 951, é o endereço da nossa Igreja Deus e Amor, aí no bairro do Ipiranga, cultos diariamente no horário das 19 horas. No bairro Santa Luzia, a nossa Igreja Deus e Amor, aí em Santa Luzia, está situada aí na rua Torreões, 376, no segundo piso, aí no bairro Santa Luzia, está localizada aí a nossa Igreja Deus e Amor. Compareça para você receber a sua vitória. No bairro

0: nossas igrejas Deus e Amor, do bairro Retiro, Jardim Esperança, Matias Barbosa, também Santa Efigênia. Estaremos aqui citando mais endereços das nossas igrejas Deus e Amor. Então, olha, não saiam daí, prossiga acompanhando o programa Voz da Libertação. Vamos acompanhar mais um Conte a Bênção e já voltamos.
1: Quem dá glória a Deus? Quem dá glória para Jesus? Meu irmão, qual o teu nome?
2: Eliseu.
1: Conte a benção.
2: A benção que eu tenho para contar, pastor Cremilson, é que no mês de maio, entre abril e maio, eu estava com uma dor de ouvido muito forte. E na sexta-feira da cruzada, eu vim buscar minha benção. E chegando aqui, o pastor Célio, né, que pregou, inclusive pregou sobre Eclesiastes, né? Que é tempo para tudo, né?
1: Tempo de Deus.
2: E eu saí de casa e falei com a minha esposa. Eu falei assim, poxa, hoje eu vou na igreja, eu vou buscar minha benção. Uhum. Que eu tenho fé em Deus que eu vou ser curado. Mas só que, assim, eu estava com enfermidade no ouvido e com enfermidade na barriga, né?
1: Sim. Aí, há quanto tempo sofria?
2: Essa enfermidade é mais ou menos 3 a 4 meses que começou, para cá, só tá entendendo?
1: Aquele incômodo.
2: Aí, o que acontece? Na sexta-feira, o pastor pregando aqui, ele pregou, e quando ele chamou aqui na frente, né, para oração final, na explosão de milagres, quem tivesse alguma enfermidade, que era para vir aqui na frente, isso. E eu vim, e graças a Deus, fui curado em nome do Senhor Jesus.
1: Quem curou o senhor mesmo?
2: Foi Jesus.
1: Em qual igreja?
2: Pentecostal Deus é Amor.
1: Quem nos ouve em casa agora, irmão Eliseu, pode estar também doente, enfermo, debilitado. O senhor convide fé para lhe chamar do ouvinte.
2: Que venha para cá, porque aqui é uma igreja que cura mesmo, que Jesus está aqui e é verdade. E a segunda benção, pastor Camilo, que eu queria contar, foi uma dor que eu estava, até graças a Deus já fui curado. Uma dor que eu estava também na cintura, igual eu falei, né? Uhum. E depois, foi no final do mês de maio, o senhor estava pregando. Uhum. E chegou na hora da revelação, eu fui revelado aqui. Inclusive, quando eu fui curado do ouvido, eu cheguei em casa e falei com a minha esposa. Falei, poxa, eu fui curado do ouvido, mas eu queria ter sido curado da cintura também. Ela falou para mim, falou assim, tudo é o tempo de Deus. E a palavra foi, eu falei com ela, inclusive, Renato, a palavra foi pregada em Eclesiastes, tudo é o tempo de Deus. Sim. E 2 semanas depois, eu vim também buscar minha benção. E o senhor pregando, chegou na hora do desenho de revelação do Espírito Santo, o senhor revelou que tinha um irmão que estava com caroço na cintura, que seria uma hérnia, que se podia se tornar uma úlcera nervosa. Uhum. E ninguém levantou a mão e eu fiquei pensando, pô, será que é eu? E inclusive na quarta-feira, essa dor estava demais.
1: Naquela semana,
2: uhum. O senhor ainda falou ainda. Falou assim, ó, tem um irmão aqui no nosso meio, que na quarta-feira ele sentiu muita dor na cintura. Uhum. E é uma hérnia que pode se tornar uma úlcera nervosa. Sim. E eu levantei as mãos, recebi a minha benção e estou curado em nome do Senhor Jesus.
1: Foi curado também.
2: Por honra e glória do Senhor Jesus.
1: Quem dá glória a Deus com ele? Há quanto tempo também doía essa parte da sua hérnia na sua barriga?
2: Pastor Cremilson, essa hérnia na minha barriga, eu creio que está mais ou menos 6 a 7 meses. E agora que começou a manifestar, porque eu trabalho de pedreiro, eu comecei a pegar peso, só tá entendendo? Uhum. Aí que foi...
1: Aí complicou mais ainda.
2: Foi complicando mais ainda, mas por honra e glória do Senhor e Salvador Jesus Cristo, eu fui curado.
1: Quem te curou mesmo?
2: Foi Jesus.
1: Em qual igreja?
2: Pentecostal, Deus é Amor.
1: Que Deus te abençoe, irmão Eliseu. Dá glória a Deus com ele! Dá glória a Deus!
3: Glória a Jesus.
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0: Tudo bem, vamos então prosseguindo com este programa bem...

abençoado, é programa Voz da Libertação, órgão oficial e informativo da Igreja Deus e Amor. Olha, saiba que Jesus Cristo, ele te ama e te espera de braços abertos para te abençoar. Procure uma Igreja Deus e Amor mais próxima à tua casa e receba a sua vitória. A nossa sede estadual localiza na rua Sancler de Carvalho, número 75, cultos todos os dias, de segunda a sexta, 9 da manhã, meio-dia, 2 da tarde e também no horário das 7 da noite. 9 da manhã, meio-dia, 2 da tarde e 7 da noite, na rua Sancler de Carvalho, 75, aqui na direção do pastor Wesley Souza. Venha receber a sua vitória. Nós vamos aqui então, prosseguindo com os endereços das nossas igrejas Deus e Amor, aí no seu bairro próximo à tua casa. Igreja Pentecostal Deus e Amor, aí no bairro do Retiro. Nós temos aí a nossa Igreja Deus e Amor, na rua Leopoldo Furtado Mendonça, 210. É o endereço da bênção, é o endereço da vitória, aí no bairro do Retiro, rua Leopoldo Furtado Mendonça, 210. No bairro Jardim Esperança, a nossa congregação, aí da nossa Igreja Deus e Amor, na rua Regina Gabriela Silva, número 40, aí no bairro Jardim Esperança. Compareça para ser abençoado, para a glória de Deus, nosso Pai. Na cidade de Matias Barbosa, atenção você que mora aí na cidade de Matias Barbosa, temos aí também a nossa Igreja Deus e Amor, aí na rua José Pedro Junqueira, número 21, aí no bairro Monte Alegre, na cidade de Matias Barbosa. Tudo bem no bairro Santa Efigênia, aqui na cidade de Juiz de Fora. Temos também a congregação da Deus e Amor no bairro Santa Efigênia, na rua Heitor Inácio, 298, é o endereço da nossa Igreja Deus e Amor, aí do bairro Santa Efigênia, rua Heitor Inácio, 298. Atenção você que mora em Belmiro Braga, temos a congregação da Deus e Amor, aí na cidade de Belmiro Braga, aí na Vila Clabim, rua João Guimarães Cardoso, 112, aí na cidade de Belmiro Braga, na Vila Clabim. Compareça para receber a sua vitória. 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

Tudo bem, vamos ouvir um lindo louvor da gravadora MC Music na voz do cantor Ivan Luiz, aqui no programa Voz da Libertação. Já voltamos.

0: Muito bem, aí está o cantor Ivan Luiz, louvando ao Senhor Jesus Cristo, aqui no programa Voz da Libertação, lançamento da gravadora MC Music, para você que está aí acompanhando esta programação abençoada, programa Voz da Libertação. Olha, ouvintes, eu quero também lembrar a todos vocês que nós temos aqui cultos aos sábados e também domingos aqui na nossa sede estadual de Juiz de Fora. De segunda a sexta, às 9 da manhã, meio-dia, 2 da tarde e 7 da noite. No sábado, nós temos aqui cultos no horário de 9 da manhã e também no horário das 7 da noite. E às 19 horas é o culto da mocidade da nossa igreja Deus e Amor. É a expansão jovem da nossa igreja Deus e Amor, que se faz presente ao sábado, no horário das 7 da noite. Domingo, nós temos a nossa escola bíblica dominical, 8 da manhã, escola bíblica na igreja Deus e Amor. E no horário das 9 da manhã, cultos especiais para a glória de Deus, nosso Pai. Vamos aqui no programa Voz da Libertação, citando os endereços das igrejas Deus e Amor. Tudo bem, atenção moradores aí do bairro de Igrejinha, atenção moradores de Igrejinha, a nossa igreja Deus e Amor está na rua Cleir Duque 66, Cleir Duque 66, aí no bairro de Igrejinha, está localizada aí a nossa igreja Deus e Amor. Temos também agora a nossa igreja Deus e Amor na cidade de Piau. Atenção você que mora em Piau, a igreja Deus e Amor está na rua Joaquim Leonel, 221, é o endereço da bênção de Deus para a sua vida. Na cidade de Rio Novo, a nossa congregação, aí na cidade de Rio Novo, está na rua Silvio Ribeiro, número 75, compareça para receber o milagre de Deus para a sua vida. A travessia Silvio Ribeiro, número 75. Na cidade de Coronel Pacheco, temos aí também a nossa congregação da Deus e Amor, na rua Luiz Caetano de Souza, 463. Tudo bem, na cidade de Bicas, a nossa igreja Deus e Amor está aí na avenida Prefeito Oliveira Souza, 874, em Bicas, a nossa congregação, na avenida Prefeito Oliveira Souza, 874, aí na cidade de Bicas.
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0: Tudo bem, ano de 2026 é o ano do renovo de Deus para a nossa vida. O nosso Deus, ele tem prazer, poder para nos renovar a cada dia através da tua infinita misericórdia. A palavra do Senhor, ela nos afirma dizendo que a causa de não sermos consumidos é a misericórdia do nosso Deus. Um grande abraço para você que está de perto, de longe, acompanhando o programa Voz da Libertação. Sede mundial em São Paulo das igrejas Deus e Amor, na Avenida do Estado, 4568, Baixada do Glicério, São Paulo, capital. Notou? Avenida do Estado, 4568, Baixada do Glicério, em São Paulo, capital. Liderança mundial da Igreja Deus e Amor, a cargo da nossa irmã em Cristo, Ereni Miranda. Muito bem, agora nós vamos aqui ouvir na voz da cantora Ângela Gonçalves, Deus está contigo. Você crê, você confia, Você acredita, então glorifique a Deus aí na tua casa, aí no seu trabalho, onde quer que você esteja acompanhando, é o programa Voz da Libertação. Glorifique a Deus, porque Deus, Ele está contigo. Nós iremos ouvir uma linda faixa musical da gravadora MC Music, da voz da cantora Ângela Gonçalves, aqui no programa Voz da Libertação. Já já voltamos. Tudo bem, Deus está contigo. Se você crê, glorifica a Deus na sua casa e adore a Deus com a cantora Ângela Gonçalves, aqui no programa Voz da Libertação.

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4: Rodobê, nosso muito obrigado pela audiência. Vamos aqui seguindo com os endereços das nossas igrejas Deus e Amor aí no seu bairro, aí na tua cidade. Atenção, você que mora aí na cidade de Chácara, temos a nossa igreja Deus e Amor na cidade de Chácara, na rua Antônio Augusto Duque 62. É o endereço da nossa igreja Deus e Amor, aí no bairro Antônio Augusto, aí no, na cidade de Chácara, na rua Antônio Augusto Duque, número 62. Você que mora em São João Nepomuceno, atenção moradores aí de São João Nepomuceno, igreja Deus e Amor, na rua Prefeito Najib Camilo, 109, aí na cidade de São João Nepomuceno. É na cidade de Descoberto, a nossa congregação da Deus e Amor de Parabéns, aí na rua Maximiano Gonçalves Sobrinho, número 50, anotou, rua Maximiano Gonçalves Sobrinho, número 50, aí na cidade de Descoberto. Deus e Amor, na cidade de Mar de Espanha, na rua Benjamim Bergamasso, número 40, rua Benjamim Bergamasso, número 40, a nossa igreja Deus e Amor, aí na cidade de Mar de Espanha. Temos aí também na cidade de Pequeri, na rua da Purificação, Marques Arantes, 553, é o endereço da bênção de Deus para a sua vida, aí na cidade de Pequeri, rua da Purificação, Marques Arantes, 553. Na cidade de Senador Cortes, igreja Deus e Amor, na rua Deputado Oliveira Souza, sem número, aí na cidade de Senador Cortes. Em Lima Duarte também, nós temos aí a congregação da nossa igreja Deus e Amor, na rua Tiradentes, número 23, aí no bairro Cruzeiro, na cidade de Lima Duarte, rua Tiradentes 23, aí no bairro Cruzeiro.

Tudo bem, agora nós vamos ouvir aqui na voz da cantora Débora Miranda, um lindo louvor da gravadora MC Music, e já estaremos aqui finalizando alguns endereços das nossas igrejas Deus e Amor aí na tua cidade. Tudo bem, vamos ouvir Quem Louva na voz da cantora Débora Miranda. Quem louva vive um milagre. Este louvor vai para você que está acompanhando o programa Voz da Libertação.

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1: Tudo bem, ouvintes? Então, finalizando aqui os endereços das nossas muitas igrejas Deus e Amor. Aí no seu bairro, aí na tua cidade, nós vamos aqui agora citar para você o endereço da nossa igreja Deus e Amor de Eubanque da Câmara. A nossa igreja Deus e Amor, aí na cidade de Eubanque da Câmara, está na rua Antônio Ribeiro Novaes, número 82. É o endereço da bênção de Deus para a sua vida, aí na cidade de Eubanque da Câmara. Você que mora na cidade de Santos Dumont, a nossa congregação da Deus e Amor está na rua 15 de fevereiro, 1492, aí na cidade de Santos Dumont, rua 15 de fevereiro, 1492. No bairro Glória, em Santos Dumont, a nossa igreja Deus e Amor está na rua Ana Pitela, 792, aí na cidade de Santos Dumont, no bairro Glória, a nossa congregação da Deus e Amor, na rua Ana Pitela, 792. E Barbacena, nossa igreja Deus e Amor, na rua José Nogueira, 183, aí na cidade de Barbacena, a nossa igreja Deus e Amor. Muito bem, a nossa sede estadual em Juiz de Fora, você já sabe, rua Sancler de Carvalho, número 75, centro da cidade de Juiz de Fora. Cultos diariamente no horário 9 da manhã, meio-dia, 2 da tarde e 7 da noite. Sábado, 9 da manhã, 7 da noite. Domingo, 8 horas da manhã e também no horário das 9 da manhã, cultos abençoados para a glória de Deus, o nosso Pai. Deus abençoe a sua vida, não saia daí, prossiga acompanhando esta programação. Deus tem vitória para a sua vida. 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
1: Portanto, ide, fazei discípulos de todas as nações, batizando-os em nome do Pai, e do Filho, e do Espírito Santo, ensinando-os a guardar todas as coisas que eu vos tenho mandado. E eis que eu estou convosco todos os dias, até a consumação dos séculos. 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

Graças a Deus, ouvintes queridos. Obrigado a você pela companhia e fidalguinho o nosso programa. Atenção, região de Bias Fortes, Colônia do Paiol. É neste sábado, hein? Dia 22 do mês de agosto, a grande concentração do 36º aniversário, Nossa Deus e Amor, ali da região de Bias Fortes, Colônia do Paiol. Eu disse 36º, em 36 anos, a Nossa Deus e Amor, naquela localidade. Direção do servo do Senhor, pastor José Augusto. Será uma noite abençoada, um dia memorável. Desta feita, fui convidado a estar presente para pregar aí a palavra do Senhor nessa grande concentração com o tema Firmados na Rocha. Na Colônia do Paiol. 36 anos. A Nossa Deus e Amor da Colônia do Paiol, região de Bias Fortes. Localizado na rua principal, sem número. Oportunidade, estarei com vocês aí para pregar a palavra do Senhor, orar por vocês também nesse dia memorável. Põe na agenda, dia, é verdade, 22 de agosto, Deus e Amor, ali da região de Bias Fortes, localidade Colônia do Paiol, nesse dia memorável. Às 17 horas. A nossa igreja Deus e Amor, completando 36 anos na localidade de Colônia do Paiol. Todos são bem-vindos. E permitindo o Senhor, vamos estar com vocês aí presentes para pregar a palavra de Deus. Até lá!

Saúdo meus irmãos, ouvintes do programa Voz da Libertação, na paz do Senhor Jesus. Aqui quem vos cumprimenta é sua irmã em Cristo, Nazareno. Eu, juntamente com a minha esposa, estaremos orando em favor da família. Você que pode, neste momento, ore conosco e apresentemos a nossa família nas mãos do Senhor, em nome de Jesus. Soberano Deus e Eterno Pai, neste momento, Jesus querido, nesta hora poderosa, estamos nós aqui, ó Pai querido, diante do Senhor Jesus Cristo, te louvando, te glorificando, intercedendo, ó Pai querido, pela nossa vida, pela nossa casa, pela nossa família. Meu Deus, cremos num Deus poderoso, cremos num Deus que tudo pode, cremos num Deus vencedor que não perde batalha. Jesus querido, neste momento, ó Pai, juntamente com nossos irmãos, Senhor, nós viemos apresentar, meu Pai, a nossa casa, nós viemos apresentar a nossa família, viemos apresentar, meu Pai, a família do Senhor Jesus Cristo. Meu Deus, nesta hora poderosa que o Senhor nos concede, em estarmos aqui buscando a presença do Senhor Jesus Cristo, ó Pai amado, pedimos a Ti, meu Deus, perdão pelos nossos pecados, perdão, meu Pai, por nossas falhas, obras e pensamentos, meu Deus, transgressões e iniquidade. Que a graça, a misericórdia do Senhor, meu Pai querido, continue nos alcançando em nossa vida, em nome de Jesus. Meu Deus querido, meu Deus amado, nesta hora poderosa que o Senhor nos concede, meu Pai querido, em orarmos a Ti. Meu Deus, nós te louvamos, nós te glorificamos e agradecemos, ó Pai querido, porque até aqui as mãos do Senhor Jesus Cristo têm estado, meu Deus querido amado, estendida por nossas vidas, têm estado estendida, ó Pai querido, por nossa casa. Meu Deus querido, neste momento nós te louvamos, meu Pai querido, pela nossa família, meu Deus, meu Pai, nesta hora poderosa, eu oro ao Senhor Jesus Cristo, apresentando, meu Pai querido, a família, meu Pai amado, Deus de amor, meu Deus, entregamos a Ti neste momento, ó Pai amado, a família Miranda, meu Deus, nas Tuas mãos, Jesus querido, neste momento, pedimos a Ti que o Senhor dos Exércitos possa visitar, meu Deus, a nossa irmã Ereni, juntamente, ó Pai amado, com seus filhos, juntamente, ó Pai querido, com seus genros, noras, meu Deus, meu Pai, netos, bisnetos, meu Deus, o sangue de Jesus tem poder, acoberta com teu sangue, dê a tua graça, a tua misericórdia, dê saúde, dê força, meu Pai querido, para aquela família, meu Deus amado, que está ali, Jesus, diante do Senhor Jesus Cristo, à frente da obra do Senhor. Meu Deus, nós oramos pedindo ao Senhor Jesus Cristo que a cada dia o Senhor venha abençoar, ó Pai, a tua serva, que o Senhor, ó Pai amado, venha dar sabedoria, que o Senhor, meu Deus, venha dar entendimento, meu Deus, que o Senhor venha estar, meu Pai, com tuas mãos estendidas, guardando, que o Senhor possa estar livrando, que o Senhor possa estar dando, ó Pai, saúde, meu Deus, Jesus querido, neste momento, meu Pai amado, que a presença do Senhor Jesus Cristo venha ser notória, ó Pai amado, em prol da família Miranda, meu Deus querido, Jesus amado, nesta hora poderosa, meu Deus, nós oramos, Jesus querido, porque nós cremos no trabalhar, porque nos cremos, ó Pai amado, no mover das mãos do Senhor Jesus Cristo, Pai eterno, neste momento, Senhor, nossos irmãos que oram conosco, meu Pai, crendo na bênção, crendo na vitória do Senhor e Salvador Jesus Cristo. Meu Deus querido, meu Deus amado, neste momento, nesta hora poderosa, Jesus, nós viemos apresentar ao Senhor Jesus Cristo, meu Pai querido, nossos irmãos. Meu Deus, só o Senhor conhece e sonda mente e coração, Jesus, neste momento. Meu Deus, neste momento, nós oramos ao Senhor Jesus Cristo e apresentamos, ó Pai amado, as famílias nas tuas mãos. Meu Deus, nós apresentamos aqui, ó Pai amado, os familiares, meu Deus, de nossos irmãos que estão, ó Pai, hospitalizados. Jesus querido, quantos neste momento, ó Pai, estão ali, Senhor, desenganado pela medicina. Meu Deus, quantos neste momento, ó Pai querido, já ouviram, ó Pai amado, da boca do médico, meu Deus, que não tem mais jeito, que não tem mais solução, que não há nada que possa ser feito. Jesus, neste momento, nós oramos ao Senhor Jesus Cristo, meu Deus, porque nós cremos num Deus poderoso, nós cremos, ó Pai, no grande milagre, nós cremos, meu Deus, no grande mover do Senhor Jesus Cristo. Meu Deus querido, que o Senhor, neste momento,
possa visitar, ó Pai amado, a família de nossos irmãos que estão ali, ó Pai, hospitalizado, que estão ali, ó Pai, precisando, meu Deus, da bênção e da graça do Senhor Jesus Cristo. Meu Deus, que o Senhor neste momento possa acalmar o coração, que o Senhor possa dar saúde, que o Senhor possa dar, meu Pai, ânimo, meu Deus querido, que o Senhor até mesmo, ó Pai amado, possa ressuscitar, Jesus, aquele que está ali, ó Pai, desenganado, Jesus querido, já ouvindo, meu Pai amado, os médicos que não tem jeito, que está ali, ó Pai, com seus batimentos cardíacos, meu Pai amado, já no mínimo, meu Deus, mas o sangue de Jesus tem poder, porque todo o controle está nas mãos do Senhor, e o Senhor é o Deus que operou, é o Deus que opera hoje, meu Pai querido, o Senhor não mudou, há poder no sangue de Jesus, Jesus amado, nesta hora poderosa. Os hospitais ali, meu Pai amado, no CTI, nas UTI, meu Pai, quantos estão ali, ó Pai, nos oxigênio, quantos estão ali, ó Pai amado, respirando, meu Deus, por causa dos aparelhos, mas nós oramos ao Senhor Jesus Cristo, ó Pai, neste momento, que o Senhor dos Exércitos venha ter de misericórdia, venha ter de compaixão, meu Deus querido amado, os seus órgãos, ó Pai amado, já não estão funcionando mais, já estão, ó Pai amado, debilitado, estão, ó Pai, funcionando por causa de aparelho, meu Deus, mas tem de misericórdia, meu Pai querido, dá vida, meu Pai, dá vida, meu Deus, em nome do Senhor Jesus Cristo, porque nós sabemos, meu Pai querido, que o Senhor é o dono da vida e a nossa esperança está em Ti. Nós oramos ao Senhor Jesus Cristo, ó Pai, neste momento, porque nós sabemos, ó Pai amado, que todo o controle está nas mãos do Senhor Jesus Cristo. Meu Deus, tenha de misericórdia, meu Deus, tenha de compaixão neste momento, ó Pai amado. Nós pedimos ao Senhor Jesus Cristo que visita, ó Pai amado, nossos irmãos, ó Pai amado, que estão ali no hospital, ó Pai amado, do câncer. Tenha de misericórdia, meu Pai, tenha de compaixão. Essa doença, meu Pai querido, o qual tem matado muitas pessoas. Jesus querido, que o Senhor possa visitar neste momento. Meu Deus, que o nome santo do Senhor Jesus Cristo possa ser, meu Pai, glorificado e exaltado. Meu Deus, para o médico não tem jeito, mas nós oramos com fé neste momento. Que o Senhor possa visitar, meu Pai querido. Que o Senhor possa arrancar neste momento, meu Pai querido, toda doença, meu Pai querido, toda enfermidade, todo tumor, em nome do Senhor Jesus Cristo, que saia agora em nome de Jesus, que saia agora em nome de Jesus, há poder no sangue de Jesus. O Senhor, ó Pai, é um Deus poderoso, que tem o poder, ó Pai amado, de arrancar toda a enfermidade, meu Deus, que cai por terra agora em nome de Jesus, meu Deus soberano. Nós oramos ao Senhor Jesus Cristo, que o Senhor possa dar vida, meu Deus, e possa dar vida com abundância. Porque, ó Pai, o Senhor é o dono da vida. Meu Deus, nós oramos, meu Pai, neste momento, Jesus querido, porque nós cremos que o Senhor tem o grande poder neste momento de dar cura, meu Pai amado. Ó Senhor, que o nome de Ti, ó Pai, venha a ser glorificado, que o nome do Senhor, ó Pai, venha a ser exaltado. Jesus querido, realiza, ó Pai, a grande obra, o grande milagre, meu Deus, porque nós cremos, meu Pai, no poder divino, que, meu Pai, o Senhor trabalhando, almas que estão ali, ó Pai querido, e vendo o milagre do Senhor Jesus Cristo, elas possam, meu Deus, se render aos pés do Senhor Jesus Cristo, elas possam, ó Pai amado, ver o grande mover do Senhor Jesus Cristo, porque muitas pessoas, ó Pai amado, não têm a fé, Jesus querido, em Ti, ó Pai, tem que ver para crer, mas nós cremos, meu Pai querido, pelos olhos da fé, que neste momento o Senhor arranca as enfermidades, que o Senhor joga por terra toda doença, meu Pai querido, em nome do Senhor Jesus Cristo. Meu Deus, nós oramos ao Senhor Jesus Cristo, ó Pai amado, neste momento, e o Senhor, meu Deus poderoso, possa, meu Pai querido, visitar, meu Pai, os nossos irmãos também, ó Pai querido, que estão ali presos, que estão ali, ó Pai, nos presídios. Meu Deus, nós não sabemos, ó Pai amado, o que muitos cometeram, mas, meu Deus querido, nós temos que o Senhor tem o poder de ir lá visitar, meu Deus, nas cadeias e mudar a história e mudar o quadro. Jesus querido, para a sociedade, meu Pai amado, não tem mais jeito. Para a sociedade, ó Pai amado, muitos acham, meu Deus querido, que deveriam ter a pena de morte, mas o sangue de Jesus tem poder. O Senhor, ó Pai querido, é o Deus que perdoa, é o Deus, ó Pai querido, que muda a história. Basta, meu Deus, nós acreditarmos, basta, ó Pai, nós cremos no Senhor Jesus Cristo, basta, ó Pai, nós entregarmos a nossa vida nas mãos do Senhor.
E o Senhor, meu Pai querido, muda a história. E nós oramos a Ti neste momento, meu Pai. Visita, meu Deus querido, nossos irmãos que estão ali, ó Pai querido, presos. Meu Deus, muitos já ouviram ali, ó Pai, que não tem mais jeito, que não sai dali. Meu Deus, talvez eles cometeram um crime. Meu Deus, roubaram. Eu não sei, Jesus querido, o que eles fizeram. Mas eu sei num Deus que perdoa pecados. Eu creio, meu Pai querido, num Deus que muda a história. Eu creio num Deus que dá vestes novas. Um Deus que muda a história, Jesus querido, e eu oro a Ti, ó Pai, neste momento, crendo que o Senhor tem o poder neste momento de enviar, ó Pai, os Teus anjos ali, ó Pai amado, e confortar, Jesus querido, os corações, que o Senhor, ó Pai, tem o poder neste momento, ó Pai amado, de mudar os pensamentos, Jesus querido. Quantos estão ali, ó Pai amado, neste momento, pensando, Jesus, que a vida acabou, que não tem mais jeito, mas em nome de Jesus, ó Pai amado, este demônio, meu Deus, que tem tentado ali, ó Pai, lutar contra essas vidas, que tem colocado, ó Pai, tormento na mente, tormento, ó Pai querido, no coração, tem colocado, ó Pai amado, incerteza, meu Deus, que tem colocado que não tem mais jeito, o sangue de Jesus tem poder. O sangue de Jesus tem poder, ó Pai, que venha ser repreendido toda a maldição do inferno agora, que venha cair por terra toda a obra de Satanás, todo o pensamento contrário, meu Deus querido. Repreende agora em nome de Jesus, ó Pai amado. Ó, meu Deus, tenha de misericórdia, Jesus querido. Nós oramos com fé neste momento, porque nós cremos no trabalhar. Nós cremos, meu Deus, no agir do Senhor Jesus Cristo. Meu Deus, toda obra, ó Pai amado, de Satanás que venha cair por terra agora em nome de Jesus. Em nome de Jesus. Quantas almas, meu Deus, já foram libertas pelo sangue de Jesus Cristo. E hoje, meu Pai, cantam, louvam. Prega a tua palavra, muitos, ó Pai querido, já foram homicidas, mas foram limpos, perdoados pelo Senhor Jesus Cristo. E o Senhor fez, meu Pai querido, um novo homem, uma nova mulher. E assim nós oramos a Ti, meu Pai querido, e crendo que o Senhor tem o poder de, neste momento, meu Pai amado, visitá-los, meu Deus, e libertar em nome de Jesus. Visita, meu Pai querido, visita neste momento, vai dando grande livramento dos céus, meu Deus, vai trazendo, ó Pai querido, neste momento, a esperança, meu Deus. Jesus, visita os corações neste momento. Acalma, Senhor da glória, essa tempestade em nome de Jesus Cristo. Meu Deus, que o Senhor possa realizar, meu Pai, a grande obra, o grande milagre, meu Pai querido, e que essas vidas, meu Deus, de nossos irmãos ali, ó Pai amado, possam ser libertos e sair, meu Pai amado, limpos. Meu Deus, meu Pai, não devendo mais nada para a justiça, e sair, meu Pai querido, homens e mulheres de Deus, glorificando e exaltando ao nome santo do Senhor Jesus Cristo. Meu Deus, neste momento, ó Pai amado, nós apresentamos ao Senhor Jesus Cristo, meu Deus, porque nós cremos, meu Pai amado, na libertação, porque nós cremos, ó Pai amado, na transformação do Espírito Santo de Deus. Deus bendito, Deus maravilhoso, nós apresentamos, ó Pai amado, essas almas, meu Deus, que neste momento estão, ó Pai, debaixo das marquises, essas almas, meu Pai querido, que estão neste momento debaixo das pontes, debaixo dos viadutos, meu Deus, são almas, Jesus querido, que muitas já foram frustradas, muitas, ó Pai, já passaram por muitas decepções, muitas, ó Pai, até mesmo serviam ao Senhor Jesus Cristo, mas no meio do caminho, ó Pai amado, não tiveram mais força para continuar, não tiveram força, ó Pai amado, para prosseguir em frente. Satanás veio, ó Pai amado, e jogou uma seta, meu Deus querido, e os nossos irmãos, ó Pai, caíram. Mas neste momento, meu Deus, nós oramos ao Senhor Jesus Cristo, pedindo ao Senhor misericórdia. Misericórdia, ó Pai amado, pelo nosso irmão. Tende compaixão, meu Pai amado, sobreestenda as tuas mãos poderosas neste momento por essas vidas. Senhor Jesus, restaura, meu Pai. Traz de volta, meu Deus querido, muda, meu Deus amado, o cativeiro, traz, meu Pai querido, de volta para a tua presença, meu Deus. Outrora, meu Pai querido, nossos irmãos pregavam, outrora, meu Pai querido, nossos irmãos cantavam, outrora, meu Pai querido, eles louvavam, eles glorificavam, eles, meu Pai querido, exaltavam ao nome santo do Senhor Jesus Cristo, meu Deus. Mas neste momento eles se encontram caídos, mas o sangue de Jesus tem poder. Meu Deus, visita neste momento, visita, meu Pai amado, que toda a obra de Satanás venha cair por terra, meu Pai querido, em nome de Jesus. Meu Deus, realiza, ó Pai, a grande obra,
Realiza, meu Deus, o grande milagre, Jesus querido, toda a obra do inferno que venha cair por terra, meu Deus, toda a obra de maldição, Jesus querido, que venha cair por terra, meu Deus, toda a obra de macumbaria, toda a obra, ó Pai, de feitiçaria, em nome de Jesus, que saia agora em nome de Jesus, que saia agora em nome de Jesus, que saia agora em nome de Jesus. Está repreendido, ó Pai querido, toda a seta do inferno, meu Pai amado, toda a obra de bruxaria, meu Pai amado, todo empecilho, todo obstáculo que Satanás tem tentado, meu Pai querido, colocar na vida, meu Pai, de nossos irmãos, que seja repreendido em nome de Jesus. Meu Deus, quantas pessoas, ó Pai amado, estão andando sujas, meu Pai amado, estão, Jesus, sem ter o que comer, estão mexendo na lata de lixo, estão, ó Pai amado, sendo escravizada neste momento nas drogas, estão sendo escravizada, meu Pai, neste momento na bebida, meu Deus, mas eu creio pelo poder do sangue de Jesus Cristo, que foi vertido, ó Pai amado, na cruz do Calvário, que o Senhor pode mudar o quadro, que o Senhor pode curar, que o Senhor pode salvar, que o Senhor, meu Deus, pode libertar, Jesus querido, neste momento, meu Pai, realiza, meu Deus, a grande obra, realiza, meu Pai, o grande milagre, em nome do Senhor Jesus Cristo, e o nome do Senhor, ó Pai, venha ser glorificado. O nome do Senhor, ó Pai, venha ser exaltado. Meu Deus, nós oramos ao Senhor Jesus Cristo, meu Pai querido, porque nós cremos que o Senhor, meu Pai amado, breve virá, que o Senhor voltará para buscar o teu povo e levar, meu Pai querido, para a glória, para morar com o Senhor Jesus Cristo, ó Pai querido, na mansão celestial. Por isso, ó Pai, nós oramos ao Senhor Jesus Cristo, meu Pai amado, que visita nossos irmãos. Meu Deus, porque já está próximo, ó Pai, a vinda do Senhor Jesus Cristo para buscar o teu povo. Jesus nos dá força, Jesus nos dá graça para nós caminharmos, ó Pai, firme na tua presença, para nós estarmos, meu Pai, pregando, para nós estarmos, meu Deus, evangelizando a tua palavra. Meu Deus, ajuda, Jesus querido, a nós estarmos de frente, meu Pai querido, na batalha contra o mal, meu Pai querido, a intercedendo, a orando, a levar, ó Pai, a tua palavra. Em nome do Senhor Jesus Cristo, meu Deus, nós pedimos ao Senhor, ó Pai amado, que venha fortalecer a tua igreja, venha dar, ó Pai, união, venha dar, meu Pai, sabedoria, venha dar, ó Pai, discernimento do teu Espírito Santo, meu Deus, que o Senhor, ó Pai, possa abençoar o grupo, meu Deus, de evangelismo, ó Pai querido, da tua obra, meu Deus querido, venha dar sabedoria, estratégia do céu, Jesus querido, venha nos fortalecer, para que nós possamos a cada dia, meu Pai amado, estar orando, estarmos, ó Pai, nos consagrando, para nós irmos, meu Pai, levar a tua palavra, em nome do Senhor Jesus Cristo. Abençoa, meu Deus, o grupo ID da igreja, abençoa, Pai querido, o bom samaritano, meu Deus, que é um grupo, ó Pai amado, ao qual está de frente ali, meu Pai querido, intercedendo, indo para as ruas, meu Pai querido, levar a tua palavra, meu Deus, e que o Senhor, ó Pai amado, venha estar à frente, porque o Senhor é o general de guerra, é o Deus poderoso, ó Pai querido, que não perde batalha, meu Deus, e nós cremos, nós confiamos no Senhor Jesus Cristo, nós cremos, meu Pai querido, que a nossa casa, nós cremos que a nossa família, meu Pai, nós cremos que a nossa vida está debaixo da graça do Senhor Jesus Cristo. Meu Deus, nós clamamos ao Senhor Jesus Cristo, meu Pai amado, que o Senhor Jesus continue, meu Pai amado, a trabalhar, que o Senhor continue, meu Pai amado, a nos fortalecer, que o Senhor continue, meu Pai querido, nos dando graça, nos dando força, meu Pai, para que nós não venhamos, meu Deus, parar no meio do caminho, mas que nós venhamos, ó Pai amado, estar firmes, meu Pai amado, até que Cristo volte para buscar o teu povo, até que o Senhor volte, meu Pai querido, para nos levarmos para morar com o Senhor Jesus Cristo na mansão celestial. Jesus querido, abençoa a tua igreja, meu Deus, nos dá estratégia espiritual, meu Pai, nos dá força, sabedoria, meu Pai querido, para que nós possamos, meu Deus, a cada dia estar firmes, meu Pai amado, na presença do Senhor Jesus Cristo e que nós venhamos, ó Pai, guardar a tua palavra, meu Deus, na tábua dos nossos corações. Meu Deus, nós

0: sobre as famílias, meu Deus. Protege, meu Pai. Livra, Senhor Jesus, de todo mal. Guarda a entrada, guarda a saída, meu Pai querido. Guarda os passos de cada um, em nome do Senhor Jesus Cristo. Meu Pai, nós entregamos essa oração nas tuas mãos, meu Deus, e nós cremos, meu Pai querido, na bênção divina. Nós cremos, meu Pai querido amado, na bênção do Senhor Jesus Cristo para conosco. Fica conosco, Pai, neste momento. Nós te pedimos, meu Deus, crendo na bênção, na vitória do Senhor e Salvador Jesus Cristo, Pai amado, Deus poderoso, Deus eterno.
1: Glória a Deus, glória a Deus, glória a Deus, glória a Deus. Senhor, meu Deus e meu Pai, em concordância, Senhor, com a oração do teu servo, Jesus, nesta hora, meu Pai, eu quero louvar e engrandecer o teu santo nome. Meu Deus, eu quero agradecer ao Senhor por tudo que o Senhor tem feito, por tudo que o Senhor ainda há de fazer. Meu Deus, muito obrigada, Senhor, por mais essa rica oportunidade de entrar na tua presença em oração, ó Pai. Ó Jesus querido, Jesus amado, meu Deus, nessa hora, Senhor, eu quero louvar o Senhor pela vida de cada ouvinte, meu Pai, que está nesta hora orando juntamente conosco, meu Deus, Senhor Jesus. Nós estamos, meu Pai, nesta oração em favor das famílias. Meu Deus, eu venho clamar ao Senhor pela minha família, ó Pai. Abençoa, Senhor, meu lar. Abençoa minha família, minha parentela, meu Deus. Senhor, abençoa a família, a parentela, meu Pai, deste ouvinte, meu Senhor, meu Deus e meu Pai, vai dando grande escape, vai dando grande livramento, meu Deus, vai pelejando, Senhor, nas causas, meu Pai, no meio da família, no meio da parentela, Senhor, vai agindo, vai operando, vai dando grande livramento, meu Pai, porque o Senhor é Deus que sonda, o Senhor é Deus que conhece, meu Pai, as necessidades, Senhor, ó Deus poderoso, o que cada um tem colocado diante de Ti nesta hora, meu Pai, de oração, ó Senhor, vai sondando, meu Pai, ó Senhor Jesus, vai trabalhando, meu Deus, dentro deste lar, vai trabalhando dentro desta casa, vai trabalhando no meio desta família. Senhor, vai libertando, meu Pai, vai transformando, Senhor, vai operando, meu Pai, sobre esta vida, Senhor, sobre este lar, vai abençoando este casamento, meu Pai. Ó, Senhor Jesus, como inimigo das nossas almas tem lutado, tem investido para destruir os lares, as famílias, os casamentos, mas o sangue de Jesus tem poder, vai restaurando agora este casamento. Vai restaurando agora esta família, vai libertando agora este homem, esta mulher que está no vício, meu Pai, das drogas, da bebida, meu Pai, do cigarro. Ó, Senhor, tem misericórdia, meu Deus, tem misericórdia, meu Pai. Ó, Senhor, nós estamos clamando, nós estamos orando, porque nós cremos, meu Pai, num Deus que ouve, num Deus que responde oração, no Deus que transforma vidas, no Deus que transforma lares, no Deus que transforma famílias. Ó, Deus poderoso, e nós sabemos que não é em vão. Meu Pai, quando nós dobramos o nosso joelho para clamar, Senhor, nós sabemos que não é em vão, nós sabemos que não é perca de tempo, meu Pai, quando nós, Senhor, Senhor Jesus, nos colocamos diante da tua presença em oração, em súplica. Meu Deus, nós sabemos que o Senhor está ouvindo, nós sabemos que o Senhor, meu Pai, está recebendo a nossa oração. Ó Deus poderoso, Senhor Jesus, vai visitando mesmo, ó Pai, ó Senhor, olha essa vida, meu Pai, que está clamando agora, olha essa vida, meu Pai, que está suplicando, que está chorando diante da tua presença, meu Deus, Senhor, vai trabalhando a favor, meu Pai, vai trabalhando, meu Senhor da glória, vai operando grande milagre, vai operando grande livramento, meu Deus, vai tocando na saúde, meu Deus, vai tocando, meu Pai, onde o médico não pode tocar, Senhor, esta enfermidade, meu Pai, que abalou a fé desta irmã, que abalou a fé deste irmão, que abalou este lar, Senhor, com essa notícia, meu Pai, o sangue de Jesus tem poder para curar, o sangue de Jesus. O sangue de Jesus tem poder, meu Pai. Ó, Senhor Jesus, Senhor amado, para tocar nessa enfermidade.

querido Senhor, ser glorificado. Ó Deus poderoso, ó Deus da nossa alma, ó Deus da nossa salvação. Senhor, nós clamamos, ó Pai, salva, Senhor, a nossa família, salva a nossa parentela, meu Deus. Salva, Senhor, liberta e transforma, meu Pai. Faz uma grande obra, Jesus. Faz uma grande obra no meio da nossa família, meu Senhor da glória. Ó, meu Deus, para que nós possamos testificar das maravilhas do Senhor, do poder do Senhor. Aleluia, Jesus. Aleluia, aleluia, aleluia. Glória, glória, glória, glória, glória, glória. Ah, Senhor, vai agindo, meu Deus. Nesta causa impossível, meu Pai, vai agindo, Senhor, ó Senhor Jesus, neste problema insolúvel, meu Deus, mas o Senhor é poderoso, meu Pai, o Senhor é poderoso para fazer infinitamente mais do que pedimos ou pensamos, o Senhor é poderoso para mudar o quadro da história, o Senhor é poderoso, é tremendo, meu Pai, é fiel, Jesus querido, o Senhor pode todas as coisas, a tua palavra nos diz, meu Pai, que não tem coisa maravilhosa demais para ti, meu Deus, nada é impossível para o Senhor.

tremendo, porque tu és o Deus que conhece todas as coisas. Ó, Senhor, vai trabalhando, meu Deus, trabalha em nosso favor, trabalha, Senhor, peleja nas nossas causas, guerreia nas nossas batalhas, Senhor. Ó, Jesus, vence, meu Pai, as guerras, meu Pai, vence por nós, Senhor, porque

0: guerras, meu Pai, certamente nós sairemos vencedores, meu Deus, por isso nós pedimos a Ti, por isso nós confiamos ao Senhor, meu Pai, por isso nós clamamos, meu Deus. Peleja em nosso favor, peleja pela nossa casa, peleja pela nossa família. Não nos deixe só, Senhor. Não nos deixe guerrear sozinhos, porque certamente, meu Pai, nós vamos nos frustrar. Mas guerreia em nosso favor. Vai na nossa frente, Senhor. Vai na frente da batalha, meu Deus. Ó, Senhor, e certamente nós vamos levantar a bandeira de vitória. Ó, Deus. Deus tremendo, ó Deus soberano, eu não sei, meu Pai, o que essa vida precisa, eu não sei, meu Pai, qual é a necessidade, meu Deus, ó Senhor, deste homem, desta mulher, Senhor, que está clamando agora, mas o Senhor sabe, o Senhor conhece todas as coisas, o Senhor conhece as nossas angústias, o Senhor conhece as nossas aflições, meu Pai, ó glória, glória a Deus. E por isso nós estamos lançando diante de Ti toda a nossa ansiedade, meu Pai. Nós estamos lançando diante do Senhor, porque é o Senhor que pode fazer algo por nós, é o Senhor que pode pelejar por nós. Meu Deus, muitos confiam em carros, muitos confiam em cavalos, mas nós fazemos menção ao nome do Senhor. Nós confiamos em Ti, meu Pai. Nós confiamos em Ti, meu Deus. Porque tu és o nosso socorro bem presente na hora da angústia, ó soberano da nossa alma, Senhor Jesus, Senhor amado, não deixe esse irmão, não deixe essa irmã desanimar, não deixe esse irmão e essa irmã parar, meu Pai, no meio da caminhada, desistir do seu propósito, meu Deus, não deixa, Senhor, mas sustenta, Senhor, fortalece, meu Pai, renova as forças nessa hora, Senhor, vai renovando as nossas forças, vai renovando, meu Pai, ó Senhor. Nos dá estrutura, meu Deus, ó Senhor Jesus, para passar as dificuldades, glorificando o teu nome, Senhor, meu Deus e meu Pai, continua nos sustentando diante da tua presença, continua renovando as nossas forças, meu Pai, na oração, no jejum, na consagração da nossa alma ao Senhor, meu Pai, porque o Senhor está voltando para arrebatar a tua igreja, ó meu Deus e meu Pai. Pai, Senhor, muito obrigada, Jesus, muito obrigada, Senhor, pelo Senhor ter olhado para nós com um olhar de misericórdia. Senhor, se atenta, meu Deus, se atenta, Senhor, olha também para a nossa família, olha para a família deste ouvinte, olha para a família deste irmão, Senhor, que está clamando agora, socorre, meu Deus, entra, Jesus querido, peleja, meu Pai, pela salvação desta alma, Senhor, não deixa a nossa família perecer, não deixa a nossa família perder a salvação, meu Pai, ó Deus maravilhoso, mas nós clamamos a Ti pela Tua infinita misericórdia, ó Senhor dos exércitos, meu Deus e meu Pai, vai abrindo essa porta, meu Pai, vai abrindo essa porta, Senhor, que tem trago, meu Deus, tanto desespero, meu Pai, essa porta fechada. Tem trago tanto desespero para este coração, tanta aflição, meu Pai, que essa vida está passando, meu Deus. Ó, Senhor, por essa porta está fechada, meu Deus, mas o Senhor é Deus que abre portas, meu Deus e meu Pai, nós clamamos nesta hora, vai abrindo essa porta de emprego, vai abrindo essa porta de providência, vai enviando, meu Pai, o teu socorro para este lar nesta hora, meu Deus, pelo sangue de Jesus que tem poder, envia providência, envia o socorro, envia o milagre, meu Pai. Ó Senhor, vai agindo em todas as causas, meu Deus. Ó Senhor, cada um, meu Pai, está clamando nesta hora. Cada um com a sua necessidade, cada um, meu Pai, com a sua petição, cada um, meu Pai, aleluia, Jesus está clamando por algo neste momento, aquilo que precisa, aquilo que necessita, que para ele ou para ela é impossível, meu Pai, mas o Senhor é o Deus que age no impossível, meu Deus, o Senhor é o Deus que opera milagres, sinais, prodígios e maravilhas, e operando o Senhor, quem impedirá? Ah, meu Deus, ó Espírito Santo de Deus, nos ensina a orar, nos ensina a clamar, intercede por nós com gemidos inexprimíveis, leve a nossa oração ao Pai, ó Senhor, receba, Jesus, a nossa oração, receba, Senhor, a nossa adoração, receba, Senhor, a nossa súplica, meu Pai, e responde-nos, Senhor, com fogo, responde-nos, Senhor. Responde-nos, Senhor, porquanto nós confiamos em Ti, nós confiamos no Teu poder, nós confiamos, meu Pai, que o Senhor pode todas as coisas, meu Pai. Ó, Senhor, nós estamos diante da Tua palavra, meu Deus. A Tua palavra nos diz: pedi, pedi, dar-se-vos-á. Ó, Senhor, e nós estamos diante desta palavra, crendo, meu Pai, que nós estamos humildemente pedindo, clamando, suplicando, meu Pai, e que o Senhor irá responder, meu Deus, porque o Senhor é fiel. O Senhor não é homem para que minta, e nem filho do homem para que se arrependa. Ó Deus maravilhoso, ó Deus poderoso, vai operando milagre, vai operando sinais, meu Pai. Ó, Senhor, vai repreendendo agora toda a obra do inferno, Senhor, contra esta vida, contra esta casa, contra esta família. Vai repreendendo toda a obra de enfermidade, vai repreendendo toda a seta maligna, vai repreendendo toda a obra de macumbaria, feitiçaria, bruxaria. O sangue de Jesus tem poder, que todo mal saia em nome de Jesus, que todo mal saia em nome de Jesus, que todo mal saia em nome de Jesus. Ó Deus soberano, vai desfazendo toda a obra do mal, vai desfazendo, meu Pai, porque o Senhor veio para desfazer as obras do diabo. Meu Deus, vai desfazendo toda a obra do mal. Meu Deus, toda a obra feita, meu Pai, para desfazer este lar, Senhor, toda obra feita para colocar depressão neste homem, nesta mulher, ó Deus poderoso, para destruir o seu lar, meu Pai, através da depressão, meu Deus e meu Pai, do desespero nesse coração, nesta alma, Senhor, o sangue de Jesus tem poder, o mal não pode resistir ao sangue de Jesus, o mal não pode resistir ao sangue do Senhor Jesus, ó Deus poderoso, ó Deus tremendo, orimianda, alabassubianda, alabandarábia, ó Deus de maravilha, Deus de sinais, vai desfazendo todo mal, vai desfazendo toda obra, Senhor, maligna, meu Deus, pelo poder que há no teu sangue, alcança essa vida nesta hora, vai tocando no alto da cabeça, a planta dos pés, vai repreendendo toda a enfermidade, toda a enfermidade no osso, toda a enfermidade no coração, no pulmão, toda a enfermidade nos órgãos internos, meu Pai, toda a enfermidade na pele, no sangue, meu Deus, vai passando uma gota do teu sangue nesta hora, vai repreendendo, meu Pai, pelo poder que há no sangue de Jesus, pelo poder que há no sangue de Jesus, vai desfazendo todo o mal, vai desfazendo todo o projeto do inimigo, todo o projeto do adversário, meu Deus, todo laço, toda armadilha do inferno, todo laço que já foi preparado para destruir esta vida, para colocar desânimo, para colocar frieza espiritual, para colocar apostasia, meu Deus, para parar esta pessoa na terra, para impedir esta vida de caminhar para a tua casa, para a tua presença, para impedir esta vida de orar, para impedir esta vida de jejuar, de consagrar, de obedecer. obedecer a tua palavra. O sangue de Jesus tem poder. O sangue de Jesus tem poder. O sangue de Jesus tem poder. Vai repreendendo agora, meu Pai, pelo poder que há no sangue de Jesus. Ó, soberano da nossa alma, vai batalhando, vai guerreando e vai pelejando em nosso favor, porque nós cremos, meu Pai, nós cremos que o mal não pode resistir ao fogo santo do Senhor, nós cremos que o mal não pode resistir ao sangue de Jesus, meu Deus e meu Pai, que todo mal saia, que todo mal seja repreendido pelo poder que há no teu sangue, meu Deus, nós cremos na bênção, nós cremos na vitória, nós cremos na providência, nós cremos na porta aberta, nós cremos na cura divina, nós cremos no milagre, meu Pai, ó Senhor, porque o Senhor não mudou, o Senhor permanece o mesmo Deus, aleluia, aleluia, aleluia, meu Deus, quantos, meu Pai, já não creem mais, quantos, meu Pai, já não oram mais, já não buscam mais, porque não crê mais em milagres, mas nós cremos, Senhor, que o Senhor é o mesmo Deus, o Deus de ontem, o Deus de hoje e o Deus de eternamente. O Senhor não mudou, o Senhor não vai mudar, mas o Senhor permanece o mesmo Deus. Senhor, nos ajuda a ser fiel, nos ajuda a perseverar, nos ajuda a prosseguir na caminhada com o Senhor. Não nos deixe olhar para a esquerda nem para a direita, mas somente para o Senhor nosso Deus, que é o autor e o consumador da nossa fé. Continua, meu Pai, sendo conosco. Receba a nossa humilde, a nossa pequenina oração nesta hora, meu Pai. Nós clamamos a Ti. Receba, Senhor, como cheiro suave, como cheiro agradável às narinas do Senhor. E confirma o grande milagre, confirma a grande vitória e a grande providência. Para a glória do Pai e do Filho, para a glória do Espírito Santo de Deus. Amém, Jesus. Amém. E amém, glória a Deus, aleluia. Nós louvamos o nome do Senhor nesta noite, agradecemos a Deus por esta rica oportunidade. Eu quero agradecer aos ouvintes por estar conosco juntamente nesta oração, clamando ao nosso Deus. E nessa noite eu quero dizer para vocês, no nome do Senhor Jesus, que o Senhor, Ele é fiel e Ele é poderoso para fazer infinitamente mais do que pedimos ou pensamos. A palavra do Senhor, ela nos garante isso. Amém? Glória a Deus, que se nós cremos, nós veremos a glória de Deus. Então, creia no poder do Senhor nesta hora, creia no poder do Senhor dentro da tua casa, no meio da tua família, que o Senhor vai fazer grandes coisas em nome do Senhor Jesus. Amém? Nós nos despedimos nesta hora, em nome do Senhor Jesus, e agradecemos essa oportunidade. Fica na paz do Senhor Jesus. Amém.
1: É para o teu nome, Senhor, este louvor. Para a tua honra, Senhor. Para a tua glória, porque só tu és merecedor, ó Pai. Consola agora o coração sofrido. Aquele que chora, Senhor. Enxuga as lágrimas, ó Pai. Aleluia!

O choro pode durar uma noite, mas a alegria vem pela manhã. Jesus enxuga as tuas lágrimas. Jesus está enxugando as tuas lágrimas. Sinta a mão do Senhor.

muita gente chorou nessa noite. E parecia que seu choro não tinha mais fim. E você veio até aqui nessa tarde. E você está sentindo a mão suave do Senhor enxugando as suas lágrimas. Porque a palavra de Deus diz que o choro pode durar uma noite, mas a alegria vem pela manhã. Creia nessa palavra, ele tira todo medo, todo rancor, todo ressentimento.

0: Tira, Senhor, tira meu medo, Senhor. Aleluia! Oh, Santo, Santo, Santo.
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2: Tudo bem, atenção, moradores aí do bairro do Grama, para este comunicado aqui no programa Voz da Libertação.

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E neste momento nós queremos também convidar os irmãos aí de Piau, Coronel Pacheco, os irmãos aí também de Descoberto a participarem desta grande festa de adoração a Deus. 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
1: Vulnerabilidade no trabalho rural. Mais de 95% dos idosos rurais sofrem de doenças crônicas. Quase a totalidade das populações idosas rurais do país convivem com doenças crônicas. Esse e outros dados inéditos foram apresentados pelos especialistas aí, frutos da primeira revisão de 28 estudos sobre o tema aqui no Brasil. E revelam que a realidade enfrentada no meio rural e nas margens dos rios é realmente bastante frágil. No centro do debate, a pesquisa mostra a exposição da vida de quem envelhece longe das cidades e caracteriza o Amazonas como estado velho mais jovem do Brasil, uma vez que o maior crescimento relativo do envelhecimento rural acontece no norte e nordeste. E para agravar esse quadro, o acesso à assistência esbarra em barreiras geográficas. Existem comunidades na Amazônia a 12 horas de barco. Então são 12 horas que separam aí serviços públicos das pessoas, as comunidades ribeirinhas, que realmente precisam desse atendimento. A pesquisa revelou ainda que cerca de 40% dos idosos do interior do Amazonas não atingem a pontuação máxima em exames cognitivos. A pesquisa mostra ainda que esses idosos aposentados que continuam a exercer atividades, como a pesca ou a roça, chegam a ter um propósito de vida 7 vezes maior em comparação aos idosos da cidade, o que pode reduzir os níveis de depressão. A importância do apoio emocional nas escolas. 1 em cada 5 estudantes recorre à inteligência artificial por conta da solidão. Uma pesquisa inédita feita pela Arco Educação revelou um cenário alarmante, eu diria. Isso sobre a saúde social dos estudantes aqui no Brasil. Os dados indicam que o uso da inteligência artificial está ligado às dificuldades da socialização. Então, mais da metade desses entrevistados afirmou ter alguma ou muita dificuldade para fazer novos amigos. Essa mesma pesquisa também identificou diferenças significativas entre grupos. As meninas apresentaram índices mais elevados de dificuldade para criar amizades e maior sensação de distanciamento social. A pesquisa sugere que a pressão acadêmica e as mudanças de ciclo escolar podem intensificar esse isolamento.
2: Vinte e duas horas e 58 minutos.

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1: Meu nome é Jane Aparecida de Jesus. Eu tinha uma causa na justiça que tem anos, tinha mais de 20 anos praticamente, essa causa na justiça. E aí eu ouvi no rádio a irmã falando da Fundação Reviver, o cofrinho. Precisava que o pessoal colaborasse. Aí eu falei assim, então, Deus me tocou no coração, eu vou fazer um propósito, que eu vou receber essa causa na justiça, eu vou comprar a casa do jeito que eu quero. Não era qualquer casa que eu queria. Aí eu falei assim pra Deus, Deus, eu vou fazer esse propósito, mas eu vou comprar a casa do jeito que eu quero. Eu quero uma casa grande com terreno. E aí... Não demorou, acho que 3 anos, eu recebi esse carro na justiça, reformei a casa todinha, construí mais no quintal ainda, eu tô terminando a minha obra. E eu vim aqui pra gravar, agradecer a Deus, que foi Deus que fez isso. Porque foi a partir do momento que eu fiz o cofrinho, a coisa começou a andar. E Deus me ouviu. Moro em São José dos Campos, meu nome é Jane Aparecida de Jesus.

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2: Tiago no capítulo 4, versículo 13 a seguir.
3: James chapter 4, verse 13 and on.
2: Louvado seja Deus.
3: Glory to God.
2: Já encontraram, meus irmãos? Depois do livro de Hebreus já vem Tiago.
3: The Gospel of James.
2: A falibilidade dos projetos humanos.
3: The fallibility of human projects.
2: O quanto os nossos projetos são sujeitos a falhar.
3: How our projects are subject to failing.
2: Eia agora vós que dizeis.
3: Now listen you who say.
2: Hoje ou amanhã iremos a tal cidade.
3: Today or tomorrow we will go to this or that city.
2: E lá passaremos um ano.
3: Spend a year there.
2: E contrataremos e ganharemos.
3: Carry on business and make money.
2: Digo-vos que não sabeis o que acontecerá amanhã.
3: Why you do not even know what will happen tomorrow?
2: Porque que é a vossa vida?
3: What is your life?
2: É um vapor que aparece por um pouco de tempo e depois se desvanece.
3: You are a mist that appears for a little while and then vanishes.
2: Em lugar do que devias dizer.
3: Instead, you ought to say.
2: Se o Senhor quiser.
3: If it is the Lord's will.
2: E se vivermos.
3: We will live.
2: Faremos isto ou aquilo.
3: And do this or that.
2: Mas agora, vós gloriais em vossas presunções.
3: As it is, you boast in your arrogant schemes.
2: Toda glória tal como esta é maligna.
3: All such boasting is evil.
2: Aquele, pois, que sabe fazer o bem.
3: If anyone then knows the good they ought to do.
2: E não o faz, comete pecado.
3: And doesn't do it, it is sin for them.
2: Todo mundo com um sorrisão bem largo. Todo mundo com um sorrisão bem largo.
3: Everyone give a great.
2: Dá um sorrisão. Dá um sorriso bem gostoso e diga para quem está ao seu lado que bom que você veio hoje. Vai dar tudo certo. É muito bom ver você na casa de Deus. Senhor meu Deus, Senhor meu Pai, faça dar tudo certo nessa vida, nessa igreja, nesse povo, nesse culto. Faça dar tudo certo para mim, para os meus filhos, para minha família, para minha esposa. Meu Deus, para os meus familiares como um todo, para essa igreja reunida, para aqueles que estão nos ouvindo em casa. Que dê tudo certo, meu Deus, segundo a sua vontade, que é a vontade de realmente fazer dar tudo certo. Os planos do Senhor são bons para nós, tenho certeza absoluta disso. Meu Deus, que a mão do Senhor esteja conosco, abençoando, operando em nome de Jesus Cristo, nosso Salvador. Amém, Senhor. Amém, Senhor. Amém. Toma os seus lugares, meus irmãos. Toma os seus lugares.
3: Amen. Please have your seats, dear brothers.
2: Agora, vós que dizeis.
3: Now listen, you who say.
2: Hoje ou amanhã iremos ali, aqui, vamos investir, vamos vencer na vida, vamos fazer contratos.
3: Today or tomorrow we'll go here and there and make business.
2: Digo-vos que não sabeis o que acontecerá amanhã.
3: You don't even know what will happen tomorrow.
2: Porque a vossa vida é como um vapor.
3: Because your life is as of a mist.
2: A vossa vida é como uma neblina.
3: It is such as a nebulous.
2: A nossa vida é como a flor da erva.
3: Our lives are such as the flowers.
2: A nossa vida é frágil.
3: Our life is fragile.
2: Nós não podemos presumir sobre o dia do amanhã.
3: We cannot make assumptions of the day of tomorrow.
2: Da forma que nós gostamos de fazer.
3: The day that we are used to do.
2: Não é que a Bíblia está dizendo que nós não podemos ter projetos na vida, é isso?
3: The Bible is not telling us that we don't have projects in our lives.
2: Não, a Bíblia não está dizendo isso.
3: That is not what the Bible is telling us.
2: A Bíblia Sagrada está dizendo para nós colocarmos Deus em primeiro lugar.
3: The Bible is telling us to put God in the first place of our lives.
2: E em lugar de dizer vou fazer, vou contratar, vou ganhar.
3: Instead of saying I will do, I will carry on business and such.
2: A gente pode falar isso.
3: We can say such things.
2: Desde que a gente diga se o Senhor quiser e se vivermos.
3: As long as we say if it is the Lord's will and if we live.
2: Porque muitas pessoas deixaram de fazer os seus planejamentos.
3: Because many people left their plans.
2: E começaram a viver vidas desgraçadas sem nenhum tipo de planejamento.
3: And started to live disgraceful lives without any planning.
2: E as coisas começam a dar errado.
3: And things start to go wrong.
2: Eu conheci um rapaz.
3: I met a man.
2: que eu encontrava sempre com ele.
3: That I used to always meet with him.
2: E eu dizia para ele, olha, nós temos que sim ter o pé no chão.
3: And I used to tell him that we need to have our feet down to earth.
2: Nós podemos pensar no amanhã.
3: We can think of tomorrow.
2: Ter uma vida preparada.
3: And have a prepared life.
2: E ele sempre me dizia.
3: And he used to always tell me.
2: Ah, Jesus está voltando mesmo.
3: Oh, Jesus is coming back.
2: Ah, Jesus está voltando mesmo.
3: Jesus is returning.
2: Então eu faço de manhã para comer à tarde.
3: So I will do something in the morning.
2: Eu dizia, mas não é assim.
3: And I used to tell him that's not how it works.
2: Nós podemos planejar.
3: We can make plans.
2: Tudo na base de se Deus quiser.
3: Everything if the Lord wills
2: it. Se o Senhor permitir.
3: If the Lord allows it.
2: E reencontrei esse rapaz depois de uns 30 anos.
3: And I met him again about 30 years later.
2: E a vida dele não estava nada boa.
3: And his life was not doing so well.
2: Ele estava ruim financeiramente.
3: He was bad financially.
2: Ele estava morando num lugar muito ruim.
3: He was living in a horrible place.
2: Ele não estava tendo bons empregos.
3: He didn't have a good job.
2: Ele precisava de acertos.
3: He needed to straighten things out.
2: E eu disse para ele, você não tem nenhum tipo de coisa que você possa se lembrar que te levasse à situação que você está vivendo?
3: So I asked him to remember what may have led him to live as he was.
2: Ele não me disse nada, mas ele entendeu o que eu estava tentando dizer.
3: He didn't tell me anything, but he understood what I was trying to say.
2: Como ele não me disse nada, eu mesmo disse a ele.
3: As if he didn't say anything, I told him myself.
2: Há 30 anos atrás você me disse, não, Jesus está voltando, Jesus está voltando.
3: Around 30 years back, you told me that Jesus was returning.
2: E eu disse a você, mas a Bíblia fala que até que Jesus venha, nós temos de continuar negociando.
3: But until Jesus returns, we must continue moving on.
2: Ou seja, a vida continua até que Jesus venha.
3: Life goes on until the return of Christ.
2: Não é porque Jesus está voltando.
3: It's not because Jesus is returning.
2: Não é porque nós não sabemos se estaremos vivos amanhã.
3: It's not because that we don't know if we will be alive tomorrow.
2: Que nós vamos começar a desperdiçar a nossa vida e não planejar nada.
3: That we will start to waste our lives and not plan anything.
2: O mínimo que nós temos de planejar.
3: The least that we must plan out.
2: É planejar uma vida que glorifica a Deus através dela.
3: It's to plan a life that glorifies God through it.
2: Nós temos de ter uma vida planejada dentro do se Deus permitir.
3: We must plan out our lives within the Lord's will.
2: Dentro do se nós vivermos pela misericórdia de Deus.
3: Within the mercy of God if we live.
2: E eu sei que muitas pessoas têm o mesmo tipo de pensamento.
3: And I know that many people think the same way.
2: Ah, não adianta ficar pensando no futuro. Jesus vai voltar amanhã. Amanhã eu posso estar morto.
3: I can't plan of tomorrow because Jesus could return tomorrow.
2: E essas pessoas atravessam a vida e muitas delas chegam a alcançar 70, 80, 90 anos.
3: And these people go throughout their entire lives reaching the ages of 80 or 90 years old.
2: E vivem toda a sua vida numa extrema miséria.
3: And they live their entire lives in complete misery.
2: Porque pensam que a Bíblia Sagrada não nos permite planejar.
3: Because they believe the Bible tells us not to make any plans.
2: Deus fala ao povo de Israel, eu tenho plano para vós.
3: God told the people of Israel, I have a plan for your life.
2: Se Deus tem plano para o seu povo, hoje Israel, nação está lá, povo de Deus somos nós. Deus tem planos para nós.
3: Today we are the people of Israel and God has a plan for our life.
2: Não tem diferenciação entre o judeu e o gentil, ou seja, judeu e grego, brasileiro, argentino. Não, nós somos filhos de Deus a partir do momento que nascemos de novo, aceitamos Jesus.
3: We are the sons of God from the moment that we accept Jesus Christ in our
2: lives. Então Deus tem planos para nós. Deus tem projetos para nós.
3: So God has plans and projects for us.
2: E é evidente que os projetos de Deus para nós são projetos bons.
3: And it is evident that God's plans for our lives are good.
2: Mas assim mesmo eu quero assumir a responsabilidade.
3: But still we must make the responsibility.
2: Porque nós temos de ter projetos, planos, pensar no futuro, sim.
3: Because we must make plans and future projects, yes.
2: Tudo dentro do se Deus permitir.
3: All within God's will and if he allows it.
2: Tem alguma coisa errada eu dizer, se Deus permitir, eu quero investir amanhã.
3: Is there something wrong asking if God allows it, I want to make an investment tomorrow.
2: Se Deus permitir, eu quero ser uma pessoa bem-sucedida na vida.
3: If God allows it, I want to be successful in life.
2: Se Deus permitir, eu quero comprar um novo carro, uma nova casa.
3: God allows it, I want to buy a new car or a new house.
2: Se Deus permitir, eu quero ser um evangelista.
3: If God allows it, I want to be an evangelist.
2: Se Deus permitir, eu quero me transformar num músico maravilhoso para a obra de Deus.
3: If God allows it, I want to be a great musician for
2: the glory of God. Nós podemos planejar.
3: We can make plans.
2: Mas é minha responsabilidade lembrar todos vocês.
3: But it is my responsibility to remind
2: all of you.
3: Porque
2: a Bíblia pergunta.
3: Because the Bible asks us.
2: O que é a vossa vida?
3: What is your life?
2: É responsabilidade minha dizer a todos nós.
3: It is my responsibility to tell all of us.
2: Que a vida é curta.
3: That our life is short.
2: É como vapor.
3: It is such as a mist.
2: Quanto mais tempo nós vivemos,
3: the more time that we live,
2: menos tempo nós temos para viver.
3: The less time we have to live.
2: Se nós temos projetos,
3: if we have plans,
2: Tiago está exortando a não fazermos os nossos projetos,
3: James tells us not to make our own plans,
2: sem Deus.
3: Without God.
2: Porque se nós fizermos os nossos projetos sem Deus,
3: because if we make our projects without God,
2: nós corremos o risco de ver os nossos projetos não serem finalizados.
3: We run the risk of seeing our projects not
2: Jó dizia no capítulo 7, versículo 6,
3: Job told us in chapter 7, verse 6,
2: meus dias correm mais depressa que a lançadeira do tecelão.
3: My days are running fast.
2: E chegam ao fim sem nenhuma esperança.
3: And are coming to an end without hope.
2: A vida é rápida.
3: Our life is quick.
2: A vida passa rapidamente.
3: Our life goes by fast.
2: Salmo 90, versículo 10.
3: Psalms 90, chapter,
2: a Bíblia
3: verse
2: fala
3: 10.
2: Da rapidez da, a Bíblia fala da rapidez da vida.
3: The Bible tells us of how fast our life is.
2: Chega a ser para algumas pessoas mais rápida ainda.
3: For some people are even faster.
2: Dizem que a vida passa muito rápido depois dos 18.
3: They say that our lives go very quickly after 18.
2: Mas dizem que a vida passa muito mais rápido depois dos 30.
3: But even faster after we turn 30.
2: E eu dizia ao meu filho,
3: I was telling my son,
2: é só você se lembrar.
3: You have to do is remember,
2: e aproveitar todos os momentos que Deus te conceder na vida.
3: And enjoy all moments that God gives you in this
2: sem perder
3: life,
2: nenhum momento.
3: Without missing any moment.
2: Porque a vida passa muito rápido.
3: Because our life goes by very quickly.
2: Quando eu tinha 30 anos,
3: when I was 30 years old,
2: eu dizia ao meu filho,
3: I used to tell my son,
2: nós estávamos vivendo na América do Norte.
3: We were living in North America,
2: e vocês eram todos pequenininhos.
3: And we were still very young,
2: parece que foi ontem.
3: And it seems as it was yesterday,
2: e vocês já cresceram todos.
3: And you are all grown up,
2: e agora os pequenininhos são os meus netos.
3: And now the little ones are my grandsons.
2: A vida passa rápido, a vida é curta.
3: Our life goes by very quickly.
2: Se a sua vida terminasse hoje,
3: if your life ended today,
2: como estaria você diante de Deus?
3: How would you be before God?
2: Esse momento seria para você um momento de regozijo ou um momento de dor?
3: Would this moment be a moment of celebration or pain?
2: Seria um momento de alegria ou seria um momento de remorsos?
3: Would it be a moment of joy or remorse?
2: Nós não podemos garantir o dia do amanhã.
3: We don't have guarantee over the day of
2: tomorrow.
3: Nós
2: não temos garantias do amanhã.
3: We don't have guarantees of tomorrow.
2: E como a morte haverá de nos encontrar a qualquer momento, também o juízo haverá de nos encontrar.
3: And such as death, judgment can also
2: você
3: find us.
2: Você é uma pessoa salva.
3: You are a saved person.
2: Você é uma pessoa lavada no sangue de Jesus.
3: You have been washed in the blood of Jesus.
2: Porque a vida ela é curta, prezados irmãos.
3: Because our lives are short, dear brothers.
2: Nós temos de aproveitar cada segundo dela.
3: We must enjoy every second.
2: Hoje nós estamos aqui.
3: Today we are here.
2: Mas nós não temos direito de garantir o amanhã para ninguém.
3: But we don't have the guarantee of tomorrow.
2: Se você tem coisas
3: anyone
2: a fazer,
3: if you have things to do,
2: se você tem acertos a fazer,
3: if you have settlements to make,
2: se você quer pedir perdão a alguém,
3: if you want to ask forgiveness
2: se
3: to someone,
2: você quer dizer a alguém que a ama,
3: if you want to tell someone you
2: se
3: love
2: você
3: them,
2: quer fazer concertos com Deus,
3: if you want to get your life straight with God,
2: faça agora mesmo,
3: do it right now,
2: porque a vida é curta,
3: because life is short,
2: a vida é curta,
3: a life is
2: e
3: short,
2: nós não temos garantias do amanhã,
3: we are not guaranteed the day of tomorrow.
2: Mas quero também lembrar vocês, meus irmãos.
3: Like you,
2: é
3: brother,
2: minha responsabilidade lembrar vocês.
3: It is my responsibility to remind you.
2: Não só a vida é curta.
3: Not only is our life short,
2: como também a morte é certa.
3: But also death is certain.
2: Algumas pessoas serão arrebatadas vivas.
3: Some people will be raptured while they're still alive.
2: E eu creio que isso não vai acontecer com nenhum de nós aqui.
3: I don't believe that will happen to any of us today.
2: E nós temos, meus irmãos, a questão de se não acontecer de sermos arrebatados vivos,
3: but we also have a matter if we are not raptured alive,
2: nós seremos arrebatados ressuscitados.
3: We will be raptured when we are resurrected.
2: Mas para que sejamos ressuscitados, nós teremos então de
3: but for us to be resurrected, morrer. We must first die.
2: Eu posso dizer a vocês que a morte é certa.
3: I can tell you all that death
2: ninguém
3: is certain.
2: Ninguém escapa a não ser no arrebatamento.
3: No one escapes except in rapture.
2: Não importa quanto dinheiro você venha ganhar.
3: Doesn't matter how much money you make.
2: Não importa o quão importante você venha ser.
3: Doesn't matter how important you get.
2: Não importa o quão inteligente você seja.
3: Doesn't matter how intelligent you are.
2: Você pode ser doutor em qualquer área da vida.
3: You can be a doctor in any area of the life.
2: Mas no dia em que chegar o dia da sua morte, você morre.
3: But the day that your day comes, you will die.
2: Dinheiro não pode impedir a morte.
3: Money cannot stop death.
2: Influência não pode impedir a morte.
3: Influence cannot stop death.
2: Hebreus 9:27, a Bíblia é clara.
3: In Hebrews 9:27, the Bible tells
2: us. O homem está ordenado morrer uma vez.
3: Man is ordered to die only once.
2: E se o homem está ordenado morrer uma vez?
3: And if we are ordered to die only once.
2: O homem está ordenado também viver uma vez.
3: Man is only ordered to live once.
2: Você não vai reencarnar-se.
3: You will not be be reincarnated.
2: Você não vai ser um iluminado depois de várias reencarnações.
3: You will not be enlightened after many reincarnations.
2: Você não tem esse negócio de cumprir o seu karma de corpo em corpo.
3: There is not such thing as completing your karma from body to body.
2: A partir do momento que você nasce,
3: from the moment that you are born,
2: você tem uma oportunidade.
3: You have one opportunity.
2: Essa oportunidade você tem de agarrá-la.
3: You have to make do of this opportunity.
2: E você tem que projetar o seu futuro eterno.
3: And you must look to your eternal future.
2: Aceitando Jesus como seu Salvador e sendo uma pessoa de Deus.
3: Accepting Jesus as your Savior and belonging
2: to God. Porque você morrerá uma vez.
3: Because you will die once.
2: E depois disso, se você não tiver morrido com Deus, haverá juízo.
3: After that, if you are not with God, there will
2: be
3: judgment. A ONU
2: diz que 102 pessoas morrem por minuto em todo o planeta.
3: The UN tells us that 102 people die each minute on the planet.
2: Exceto quando existem catástrofes.
3: Except when there are catastrophes.
2: Neste exato momento nós estamos à margem de uma catástrofe.
3: In this exact moment we are close to a catastrophe.
2: Nós estamos vendo países se levantando em tom de guerra.
3: We see countries raising up in the tone of war.
2: Estamos vendo representantes de nações dizendo que tem bomba atômica.
3: We see nation leaders saying they have the atomic bomb.
2: Estamos vendo e ouvindo a estupidez de líderes.
3: We see the stupidity of leaders.
2: Pessoas estudadas.
3: People who have education.
2: Dizem que educação é tudo.
3: They say that education is everything.
2: Dizem que formação e grau de escolaridade é tudo.
3: They say that your scholarly level is everything.
2: Não podemos negar que é muito bom a pessoa estudar,
3: cannot deny it is very good to
2: se formar.

0: studying.
1: Na realidade, os antecessores atacaram pessoas, mataram inocentes.
0: And their ancestors killed innocent
1: cada
0: people,
1: um alegando a sua própria razão.
0: Each one stating their reason.
1: E nós estamos vendo agora homens educados, muito estudados.
0: Now we see men with great education.
1: Que estão cogitando bombardear uns aos outros.
0: They're trying to bombard
1: a educação é boa.
0: Education is good.
1: Mas a melhor educação é a educação teológica.
0: The best education is
1: porque
0: theology.
1: Essa educação, ou seja, o conhecimento de Deus.
0: Because knowing God.
1: Essa nos faz viver em paz.
0: This makes us live in
1: essa
0: peace.
1: Nos faz perdoarmos os que nos ofendem. Essa nos faz estarmos perto de Deus. Essa educação nos permite estarmos inscritos para a vida eterna com os nomes do livro da vida. Essa educação não nos permite matar os outros. Essa educação não nos permite atacarmos outras pessoas de qualquer natureza. Essa educação faz um amor verdadeiro brotar nas nossas vidas. Eu quero dizer a vocês, meus irmãos, que é muito importante nós sabermos que a morte é certa. Não importa o poder que tenha o Donald Trump.
0: Doesn't matter the power that Donald Trump
1: não importa
0: has.
1: O poder que tenha o Kim Jong-un lá da Coreia do Norte.
0: Doesn't matter the power of North Korea's leader.
1: Não importa o poder que tenha os chineses lançando até porta-aviões.
0: Doesn't matter the power the Chinese have.
1: No dia que Deus falar é agora, eles caem mortinhos da silva.
0: The day that God claims that they will certainly
1: porque a morte é certa.
0: Because death is certain.
1: E a Bíblia Sagrada é muito clara em dizer.
0: The Bible tells us very clearly.
1: Não importa o poder, a fama e a influência. Depois da morte vem o juízo. 102 pessoas morrem por minuto. Mas se explodir uma guerra, é claro que podem morrer milhares de pessoas em um minuto. Faça um minuto de silêncio.
0: Take 1 minute of silence.
1: Um minuto de silêncio.
0: Just 1 minute of silence.
1: Dentro dos parâmetros normais, 102 pessoas morreram.
0: Within normal parameters, 102 people have just died.
1: Poderia ser um de nós.
0: It could have been one of us.
1: Como está a sua vida?
0: How is your life?
1: O seu planejamento tem sido segundo a vontade de Deus ou segundo os seus próprios planejamentos?
0: Have you planned your life according to God's
1: will? Deus está na sua vida, como você está perante Deus?
0: Your life is God in your life.
1: Se a vida é curta, se a morte é certa,
0: life is short and death is certain.
1: Tenho também a responsabilidade de dizer a vocês que a eternidade é longa.
0: I also have the responsibility to tell you that eternity is forever.
1: Os salvos serão salvos para sempre.
0: Those who will be saved will be saved forever.
1: Eternamente salvos.
0: Eternally saved.
1: E os perdidos também serão perdidos para sempre.
0: And those who are lost will also be lost forever.
1: É um conceito de difícil entendimento.
0: And it is very hard for us to understand.
1: Numa certa ocasião, uma revista semanal me perguntou.
0: In a certain occasion, a magazine reporter asked me.
1: Se o céu seria.
0: If heaven would be.
1: Um lugar bonito com riachos e gramados verdes e brancos brincando. Com negros.
0: A beautiful place with rivers and white and black people.
1: E como
0: playing.
1: Seria a questão
0: and how
1: do tempo?
0: The matter of time.
1: Foi difícil explicar que não se há noção de tempo, não se há como contabilizar tempo.
0: And it was hard to explain that there's no way to
1: eternidade
0: account
1: é um conceito difícil.
0: Eternity is a hard concept.
1: Mas se você imaginar, por exemplo, imagine um passarinho qualquer.
0: But imagine a little bird.
1: Aqui no Brasil um pardal, todo mundo conhece pardal.
0: And here in Brazil we have many birds.
1: Imagine você esse pardalzinho indo até o mar.
0: Imagine a little bird going to the sea.
1: Tirando uma gotinha do mar por cada vez.
0: And taking one drop of water from the sea.
1: E pegando essa gotinha do mar e transportando voltando para outro lugar com seu bico,
0: taking it somewhere else with its beak.
1: Eternidade é muito, mas muito, muito, muito. Não dá para colocar o tanto que é muito, porque é sem fim.
0: Eternity wouldn't come close to this because it has no end.
1: Maior do que o tempo que esse pássaro levaria para pegar toda a água do mar.
0: It would be so much greater than the time.
1: Ou pegar cada grão de areia que existe no planeta.
0: To take each drop of water or drop
1: se a nossa vida aqui é 60 ou 70 anos na nossa robustez.
0: If we here live around 60 or 7 years to 7 years old.
1: O nosso espírito viverá para sempre.
0: Our spirit will live forever.
1: E se a eternidade é longa,
0: if eternity is long,
1: também compete a mim dizer hoje, nessa tarde,
0: it is also my responsibility
1: e tenho a responsabilidade de lembrar-vos
0: responsibility to remind you,
1: que existe também dois lugares eternos.
0: There are also two places that are eternal.
1: O lugar onde o perdido será julgado e condenado,
0: the place where the lost souls will
1: que
0: be
1: também
0: judged,
1: será sem tempo, ou seja, sem fim,
0: where there also be no time,
1: que nós chamamos de inferno.

0: mas é conhecido como Lago de Fogo.
1: That we call hell, but also known as the Lake of Fire.
0: É um lugar de separação de Deus.
1: A place of separation from
0: God. É um lugar onde famílias serão separadas eternamente.
1: A place where families will be eternally separated.
0: E não adianta falar que não existe inferno. Inferno na concepção das pessoas, não.
1: And it is no use to tell that hell does not exist.
0: Mas lugar de tormento existe.
1: But it is a place of torment.
0: Porque na concepção das pessoas, inferno parece até colônia de férias.
1: Because many people think that hell is a place where you take vacation.
0: Muitas pessoas chegam a dizer que não querem ir pro céu porque o céu vai ser chato.
1: People say that they don't want to go to heaven because it will be boring.
0: E chegam a dizer, eu quero ir pro inferno, tomar uma cervejinha, assistir um filmezinho pornográfico.
1: And they claim that they want to go to hell and
0: esse tipo de inferno não é isso. Não, isso não existe.
1: And this does not exist.
0: Inferno será um lugar de tormento, de separação eterna.
1: Hell will be a place of torment, of eternal separation.
0: Um local onde essas pessoas serão afetadas.
1: A place where these people will be punished.
0: Terrivelmente por um fogo que arde de noite e de dia.
1: Terribly punished by a fire.
0: A Bíblia Sagrada fala onde o fogo nunca apaga e o verme não morre.
1: The Bible tells us that the fire will never
0: vermes estarão noite e dia comendo as pessoas e as pessoas não se consumirão.
1: And the vermes will be eating the people. They
0: pessoas que estarão ali com a perfeita consciência e serão atormentadas pela própria consciência.
1: People in their full consciences will be tormented by their own.
0: A parábola do rico e Lázaro, a Bíblia Sagrada nos fala.
1: In the parable of the rich man and Lazarus, the Bible
0: tells us. Abraão dizia aquele homem perdido.
1: The father Abraham told that man.
0: Lembre-se que durante a sua vida você recebeu todos os bens, tudo que você queria.
1: Remember that during your life you had everything you
0: wanted. E foi um pecador que não quis se arrepender.
1: And you were a sinner that did not repent.
0: Então agora você está aqui em tormento.
1: So now you are here in torment.
0: Serão atormentadas na sua consciência.
1: You will be tormented also in your
0: agora
1: conscience.
0: As pessoas querem pintar o inferno bonitinho.
1: Now people want to create a hell.
0: Ah, eu quero, não quero ir pro céu não.
1: Oh, I don't want to go to heaven.
0: Que esse negócio de céu com anjinho cantando. Eu não quero esse negócio de anjinho cantando música gregoriana no meu ouvido, não.
1: I don't want to go where angels will be singing.
0: Eu não quero esse negócio de um monte de crente dizendo glória, glória. Noite e dia, não quero esse negócio, não.
1: I don't want to be among Christians praising God.
0: E chegam a dizer em tom de gozação.
1: And they even say it in a tone
0: of mockery. Eu quero ir pro inferno.
1: I want to go to hell.
0: Dançar funk. Fumar maconha.
1: And smoke weed.
0: Usar cocaína.
1: And use cocaine.
0: Participar dos bailes de Satanás.
1: And participate in all
0: the. Tá pensando que inferno é colônia de férias?
1: And people think that hell.
0: Tá pensando que inferno é hotel de Satanás?
1: You think it is a hotel.
0: Você está enganado.
1: And you are completely
0: wrong. Lago de fogo é o lugar que o próprio diabo será atormentado para sempre.
1: The lake of fire is where even Satan will be tormented forever.
0: É um lugar feito para Satanás e para os seus anjos serem punidos pela sua rebelião.
1: It is a place where Satan and his angels should be punished for their
0: rebellion. O inferno, ou seja, o lago de fogo não foi feito para você.
1: The lake of fire was not made for
0: you. Para você foi feito o céu.
1: For you, heaven was made.
0: Deus fez o paraíso que nós perdemos através do pecado de Adão e Eva.
1: God made paradise where it was lost.
0: Mas Deus fez agora um lugar perfeito para o seu povo.
1: But now God made a perfect place for
0: his
1: people.
0: A Bíblia fala de Apocalipse 20 para frente.
1: The Bible tells us in Revelation 20 and on.
0: Que nesse lugar não entra pecado.
1: There in this place there will be no hell.
0: Nesse lugar não entra dor.
1: There will be no more pain.
0: Nesse lugar não entra nada que venha contaminar a cidade de Deus.
1: Nothing that can contaminate the city.
0: É uma cidade de Deus para com o seu povo e o seu povo para com Deus.
1: Of God for his people and
0: nesse
1: people
0: lugar não entrará nenhum tipo de tragédia, lágrima, doença, nada.
1: The place will be no more tragedy.
0: Seremos felizes eternamente.
1: We will be happy.
0: Céu não será um lugar chato.
1: It will not be a
0: boring. Céu será um lugar de glória, de alegria que nós não podemos nem imaginar.
1: Will be a place of glory.
0: Céu será um lugar onde nós vamos rir, vamos enfim passar momentos que nós não podemos descrever, porque a Bíblia fala que não pode de forma alguma chegar à nossa mente.
1: It is a place that we cannot even imagine.
0: Agora para quem for pro inferno.
1: Now, for those who go to hell,
0: a companhia vai ser absurdamente ridícula.
1: The company will be horrible.
0: Lá no céu, Satanás vai, ou seja, lá no inferno, perdão, Satanás vai ser punido, é lugar de punição.
1: In hell, Satan will be punished.
0: Quando Jesus fala na separação do salvo e do perdido, ele é claro.
1: When Jesus says of the separation of the lost soul.
0: Os salvos, ele diz, vinde benditos do meu Pai.
1: The saved ones will be welcomed by the Father.
0: Possua por herança o reino que vos foi preparado desde a fundação do mundo.
1: They will inherit the kingdom that was prepared.
0: Mas quando ele fala com os perdidos, ele fala:
1: But when he speaks to those who were lost,
0: apartai-vos de mim, malditos.
1: Away from me, those who are damned.
0: Para o lago de fogo preparado para o diabo e os seus anjos.
1: To the lake of fire prepared for Satan.
0: Não é projeto de Deus que o homem seja condenado ao lago de fogo.
1: It is not God's will to condemn people.
0: Projeto de Deus é que você goze a salvação e tenha a salvação e vá para o céu.
1: God's plan is
0: Esse é o projeto de Deus.
1: And go to heaven.
0: A vida é curta.
1: And your life is short.
0: Você está preparado?
1: Are you ready?
0: Haverá juízo, você está preparado?
1: There will be judgment. Are you
0: ready? A eternidade
1: ready?
0: É longa.
1: Eternity is
0: a morte
1: forever.
0: É certa.
1: And death is certain.
0: Olha a companhia das pessoas que estarão no inferno.
1: Look at people who will be in hell.
0: A Bíblia Sagrada fala.
1: The Bible tells us.
0: Em Apocalipse 2:18.
1: Revelations 2:18.
0: Lá vão estar incrédulos.
1: There will be unbelievers.
0: Covardes.
1: Cowards.
0: Depravados.
1: Depraved.
0: Todo tipo de depravado.
1: And all types of depraved people.
0: Depravados sexuais.
1: Sexually depraved.
0: Ladrões.
1: Thieves.
0: Bandidos.
1: And robbers.
0: Bandidos do colarinho branco.
1: Robbers who are in high scale.
0: Tipo de gente, todo tipo de gente desonesta.
1: All type of dishonest people.
0: Imorais.
1: Those who are immoral.
0: Feiticeiros.
1: And witchcrafters.
0: Idólatras.
1: Idolaters.
0: Feminados.
1: Those who are homosexuals.
0: É o que a Bíblia Sagrada fala.
1: This is what the Bible tells us.
0: Esses vão estar no lago de fogo.
1: These will be in the lake of fire.
0: Esses vão ser condenados à perdição.
1: These will be condemned to perdition.
0: Mas haverá também o lugar do salvo.
1: There will also be a place for those who are saved.
0: Para o salvo, ele até gosta de ouvir quando fala que não, brevemente estaremos com Deus.
1: And soon we will be with God.
0: Porque ele não tem medo.
1: Because we are not afraid.
0: Ele planejou bem a sua vida.
1: He has planned his life well.
0: Ele planejou bem a sua salvação, ou seja, aceitou Jesus como Salvador e tem vivido uma vida honesta perante Deus.
1: He accepted Jesus as his Savior and has been living his life with God.
0: O salvo vai viver no lugar dos salvos.
1: Those who are saved will live in the place for the saved.
0: Será bem recebido.
1: He will be welcomed.
0: Vinde benditos do meu Pai.
1: Welcome, beloved of my Father.
0: Tudo à sua volta será lindo, será glorioso, será maravilhoso.
1: Everything around us will be beautiful and glorious.
0: Você que está aqui tem dores no corpo, algum tipo de doença, você vai estar lá num corpo perfeito.
1: Those who live here in pain and disease, you will have a perfect
0: body. Os que dormiram em Cristo, os que morreram em Cristo, ressuscitarão primeiro com um corpo glorificado.
1: Those who died with Christ will be resurrected.
0: Os que estivermos vivos seremos transformados desse corpo para um corpo glorificado, perfeito, eterno, sem lágrimas. Pedro chega a dizer que isso faz parte da herança incorruptível.
1: Peter even told us this is part of the incorruptible inheritance.
0: A vida é curta.
1: Our life are short.
0: A morte é certa.
1: And death is certain.
0: A sua eternidade.
1: And your eternity.
0: Ela depende das decisões que você toma enquanto você está vivo.
1: Depends on the decisions you
0: no
1: make
0: corpo
1: here,
0: dessa vida.
1: While you're still alive in
0: Não
1: this
0: haverá uma segunda oportunidade.
1: There will be no second opportunity.
0: Então projete a sua vida.
1: So plan your life.
0: Vai ser tão bom estar com Deus.
1: It will be great to be with
0: Às
1: God.
0: Vezes eu falo com os irmãos pensam que eu estou brincando quando digo isso.
1: Sometimes I tell you
0: Mas eu não estou brincando, não.
1: But I am not joking.
0: Quando eu estiver no céu,
1: When I am in heaven,
0: eu quero voar.
1: I want to fly.
0: Eu quero voar.
1: I want to fly.
0: Quando eu fiz aquele hino Voar com Cristo,
1: When I wrote the song Flying with Christ,
0: eu não estava brincando.
1: I was not joking.
0: Quando eu encontrar os nossos queridos pastores, quando os irmãos, vamos dar uma voadinha nas estrelas.
1: I will ask you to fly around with me around the stars.
0: Vamos dar um passeiozinho no universo.
1: Let's go around the universe.
0: O céu vai ser uma coisa maravilhosa. Eu já sonhei com o céu.
1: Heaven will be marvelous and I have dreamed of it.
0: Eu sei que vai ser muito mais bonito que no meu sonho.
1: I know that it will be more beautiful than in my dreams.
0: Mas eu tenho o direito de sonhar e eu quero sonhar com o céu.
1: And I have the right to dream about heaven.
0: Tem gente que pensa que o céu vai ser chato.
1: Some people think that heaven will be boring.
0: O céu vai ser maravilhoso.
1: Heaven will be marvelous.
0: Você nunca vai, eu diria, dizer, olha, eu estou com pressão alta, eu estou com dor na coluna, não.
1: And you never complain about any pain.
0: Vai ser bom demais.
1: It will be too great.
0: Eu quero estar lá.
1: I want to be over there.
0: Eu já passei de 50 anos, meus irmãos.
1: I'm over 50 years old, dear
0: brothers. Às vezes eu brinco com os irmãos que eu vou viver 250 anos.
1: Sometimes I play with you that I will live for
0: 250 years. Eu não quero viver 250 anos, não.
1: I don't want to live for 250.
0: Mas a verdade é que eu sei que eu já vivi mais da metade do que eu vou viver.
1: And I truly know that I have lived more than half that I will live.
0: Se eu viver mais um tempo desse que eu já vivi, tá bom demais.
1: If I live another life of that.
0: Mas se não viver também, o meu nome está no livro da vida.
1: And if I don't live, my life is written in.
0: Eu vou morar no céu com Jesus.
1: With
0: o meu nome está lá, isso compete a mim dizer, não interessa outras pessoas dizerem, pessoas querem falar a respeito da sua vida espiritual. A sua vida espiritual é individual, é você quem sabe, é Deus quem sabe, é você e Deus, Deus e você.
1: Your spiritual life is regarding
0: a vida
1: you,
0: é curta, você está preparado?
1: Your life is short, are you ready?
0: Nós não temos nenhuma autoridade sobre o amanhã, você está preparado?
1: We don't have authority over tomorrow, are you ready?
0: A morte é certa, mas a eternidade é muito longa, não terá fim.
1: Death is certain and eternity is too long, there will be no end.
0: E tem dois lugares onde se passará a eternidade.
1: There are only two places you can spend your eternity.
0: Eu quero fazer um convite para vocês, meus irmãos.
1: I would like to make an invitation to you, dear brothers.
0: Vamos nos encontrar nos céus em nome de Jesus.
1: Let us meet up in heaven in the name of Jesus.
0: Quando nós chegarmos no céu, quero reconhecer todos os irmãos lá.
1: And when we reach heaven, I want to
0: porque
1: recognize
0: existe essa coisa,
1: every one of you.
0: Lá no céu ninguém vai conhecer ninguém, não pode ser.
1: Many people say that you will not remember.
0: É evidente
1: anything.
0: Que os nossos sentimentos serão sentimentos equiparados aos sentimentos dos anjos.
1: It is evident that we will have the.
0: Mas não faz sentido nós não termos conhecimento.
1: But it makes no sense
0: de que
1: for
0: os nossos irmãos estarão lá.
1: Not to have any knowledge.
0: Como é que nós podemos falar que vamos conhecer ou vamos reconhecer Isaac, Elias, se não vamos conhecer ninguém?
1: How can we say we recognize
0: nós vamos
1: Isaac
0: estar nos céus e vamos conhecer os irmãos, sim.
1: We will be in heaven and recognize
0: e eu quero,
1: everyone.
0: Meus irmãos, fazer um compromisso de vocês. Eu vou com vocês. Eu vou estar lá no céu. Vocês vão estar?
1: And I will be in heaven with you. Are you going to be?
0: Porque
1: there?
0: Eu quero ver vocês na glória de Deus.
1: Because I want to see you in the glory
0: eu
1: of God.
0: Eu quero ver os irmãos no céu.
1: I want to see you in heaven.
0: Eu quero estar no céu.
1: I want to be in heaven.
0: Então meu projeto é continuar firme na presença de Deus.
1: So my plans are to continue firm
0: se,
1: in the presence of God.
0: Se não temos autoridade sobre o dia do amanhã,
1: if we don't have authority over the day of tomorrow,
0: nós temos pelo menos autoridade de dizer,
1: we have the authority to say,
0: eu vou fazer tudo que eu quero fazer.
1: I will do everything I want to do.
0: Se Deus quiser.
1: If that is the Lord's will.
0: Que Deus abençoe vocês, meus irmãos.
1: May God bless you all, dear brothers.
0: Tome as decisões corretas hoje.
1: Make the right decisions.
0: Porque eu repito.
1: And I repeat.
0: Não haverá uma segunda chance.
1: There will be no second chance.
0: Não haverá uma segunda chance.
1: There will be no second chance.
0: A sua chance é agora.
1: Your chance is right now.
0: É hora de tomar decisão.
1: It is time to make a decision.
0: Venham aqui à frente todos vocês que precisam reconciliar-se com Deus.
1: Come forward, all those who need to return to God.
0: Não temos autoridade sobre o dia da manhã.
1: We don't have the authority over the day
0: isso,
1: of tomorrow.
0: Sai do seu lugar e venha aqui à frente reconciliar-se com Deus. Vem rapidamente. Isso, jovem.
1: Forward.
0: Vem aqui. Vem, vem, minha senhora. Vem.
1: Return
0: vem
1: to
0: cá,
1: God
0: Jesus está chamando. Vem.
1: Jesus is calling
0: isso,
1: you.
0: Vem cá. Deus está te chamando.
1: God is calling you.
0: Vem aqui à frente aceitar Jesus, você que não entregou sua vida para Deus ainda.
1: Come forward, accept Jesus Christ.
0: Vem fazer inscrição para morar no céu. Sai do seu lugar, vem cá, vem. Deus está te chamando. Vamos marcar um encontro aqui agora.
1: Let us meet up with God.
0: Você marcou um encontro com Deus aqui hoje?
1: We have set up a meeting with God today.
0: E agora nós vamos marcar um encontro com Deus e com todos os santos lá no céu.
1: Now we will set up a meeting with God in heaven.
0: E o nosso projeto é ficar firme.
1: And our plan is to remain firm.
0: Fica firme, não desista da fé.
1: Never give up on your faith.
0: Vem aqui à frente, vem, vem.
1: Come forward.
0: Jesus está te chamando, amanhã pode ser muito tarde.
1: Jesus is calling you, tomorrow can be too
0: late. Deus está te chamando, amanhã não compete. Amanhã você não pode dizer que é amanhã porque você não sabe.
1: You cannot say tomorrow because you don't know.
0: Você que está me ouvindo em casa.
1: Those who hear me at your homes.
0: Tá ouvindo Deus falar contigo, tome a decisão agora.
1: You hear God speaking to you, make the decision right now.
0: A nossa vida é a soma das nossas decisões.
1: Our life is the sum of our choices.
0: Você é o que você decide ser.
1: You are what you choose to become.
0: E Deus está dando oportunidade para você tomar uma decisão correta hoje.
1: God gives you today the opportunity to make the right
0: decision. Entrega tua vida para Deus hoje.
1: Deliver your life in the hands of God.
0: Reconcilia-te com Deus agora.
1: Come back to God today.
0: Entrega o teu coração para o Senhor.
1: Deliver your heart to God.
0: Você precisa de Deus.
1: You need God.
0: Certamente o que há de vir virá.
1: Certainly what needs to come will come.
0: E se ele não vir, é possível que você parta.
1: And if he doesn't come, it is possible that you will die.
0: Mas é importante saber.
1: But it is important to know.
0: Que nós estamos com o nosso planejamento correto diante de Deus.
1: That we have the right plans before.
0: Entrega
1: God.
0: O teu coração para Deus, entrega.
1: Deliver your heart to God today.
0: Não culpe a sua desgraça, a sua derrota. por causa de erros de outras pessoas.
1: Don't blame your disgrace on other people.
0: Você não tem como culpar Deus.
1: You cannot blame God.
0: Assuma sua responsabilidade.
1: Take your responsibility.
0: Toma decisão perante Deus agora.
1: And make the decision before God.
0: Deus está te chamando.
1: God is calling you.
0: Deus ama você.
1: God loves you.
0: O Senhor Jesus quer olhar para você.
1: The Lord Jesus wants to look at you.
0: E ver o quanto valeu a pena ter morrido na cruz do Calvário por você.
1: See how much it was worth for him to die.
0: Vem para Jesus, vem.
1: Come to Jesus.
0: Amanhã pode ser muito tarde.
1: Tomorrow can be too late.
0: Na minha adolescência eu me afastei dos caminhos do Senhor por algum tempo.
1: When I was young, I was far from God for a while.
0: E os meus pastores,
1: and my pastors,
0: quando falavam de reconciliação,
1: when they spoke of reconciliation,
0: de conserto,
1: of getting my life straight,
0: eu fingia que não ouvia.
1: I pretended I wasn't listening.
0: Eu achava que eu me esquecendo estava tudo certo.
1: I thought that forgetting about it, everything would be fine.
0: Eu finjo que não é comigo.
1: I pretend it is not with me.
0: Depois eu dou um jeito de esquecer.
1: And then I make a way to forget it.
0: E vai passar.
1: And everything will go by.
0: Mas eu estava errado.
1: But I was mistaken.
0: Era comigo.
1: It was with me.
0: Não tinha como me esquecer.
1: I could not forget about it.
0: Da oportunidade que Deus estava me dando.
1: The opportunity that God was giving me.
0: Deus está dando a todos vocês uma oportunidade hoje.
1: God is giving you all an opportunity.
0: E não é uma oportunidade qualquer.
1: And it is not only an opportunity.
0: É uma oportunidade de salvação.
1: It is an opportunity of salvation.
0: Eu vou orar por essas pessoas que estão aqui.
1: We're going to pray for these people who are here.
0: Poderíamos dizer, estamos satisfeitos, é bastante gente.
1: We can say that it is a lot of people.
0: Mas não, meus irmãos.
1: But we are never satisfied.
0: Eu sou um ganhador de almas daquele guloso.
1: I am a winner of souls who is hungry.
0: Eu sou fominha para ganhar almas.
1: I have a need to win.
0: Aliás,
1: souls.
0: Nós da Igreja Deus e Amor somos sedentos por ganhar almas.
1: All of us of the church, God has loved me.
0: Eu louvo a
1: souls.
0: Deus pelo esforço de cada um de vocês.
1: I praise God for every effort of you.
0: O esforço que vocês fazem para conduzir essas pessoas até aqui à presença de Cristo.
1: The effort that you make to bring these people to the presence.
0: Muito obrigado, meus irmãos.
1: Thank you a lot, dear brothers.
0: Que Deus recompense vocês.
1: May God reward you.
0: Vocês trazem as vidas, nós pregamos a palavra de Deus e nós vamos repartir esse galardão em nome de Jesus. Vamos orar com essa congregação que está aqui na frente, todos de pé em nome de Jesus. Se alguém fuma, se alguém bebe, se alguém tem droga, se alguém quer jogar cigarro fora, alguém quer jogar qualquer coisa fora, joga aqui que nós vamos orar e Deus vai dar força para que vocês possam ser vencedores sobre coisas que os aprisionam.
1: Feche
0: os vossos olhos. Senhor meu Deus, Senhor meu Pai, veja essas vidas na sua presença, Senhor. Vidas que ao Senhor se entregam, são várias pessoas, ó Deus. São almas que estão se entregando a Ti. São vidas que estão se entregando ao Senhor. Receba essas pessoas, purificai essas pessoas, lava essas pessoas na Sua palavra, purificai essas pessoas no sangue de Jesus, ó Deus, que foi derramado na cruz do Calvário. Eu apresento ao Senhor essas vidas, ó Pai, pedindo ao Senhor que o Senhor venha verificar cada coração, e que o Senhor escreva, ó Deus, o nome de todas essas pessoas, cujos corações, ó Deus, se declaram a Ti nesse momento, que o Senhor escreva o nome delas no livro da vida, que estejam fazendo a inscrição para a vida eterna. Orienta essas pessoas, prepara, ó Deus, na vida delas, orientadores, discipuladores, usa-nos na Sua palavra para orientá-las. Que o Senhor esteja guardando cada uma dessas vidas, porque eu sei que o inimigo haverá de lutar insistentemente para fazê-las desistir desse gesto, o gesto da salvação, a decisão correta. Meu Deus, guarda, fortaleça, dá firmeza. Nós queremos batizar essas pessoas em nome do Pai, do Filho e do Espírito Santo. Peça ao Senhor, meu Pai, faça com que essas vidas, em nome de Jesus, sejam visitadas pelo Espírito Santo, que sejam, ó Deus, orientadas e perseverem até o fim, e que possam estar conosco, ó Deus, nesse encontro que nós temos com o Senhor, meu Deus, no céu, na Tua glória, em nome de Jesus. Receba, venha morar nesse coração que Te convida, esse coração, Senhor Jesus, que o aceita. Venha, entre nesse coração e faça morada para sempre, em nome de Jesus Cristo. Amém, Senhor, amém, amém. Bata palmas para Jesus, querida igreja, bata palmas para Jesus, palmas para Jesus. Olha que maravilha, quanta gente, olha. Bem-vindos, que Deus abençoe. Vocês vão receber orientação preliminar. Vocês vão receber ali uma orientação como vocês se conduzirem até o batismo. Deus abençoe, muito obrigado. Fiquem firmes, fiquem firmes. Está maravilhosa a nossa sede. Venham estar conosco em nome de Jesus. E muito obrigado por vocês estarem aqui. Digam comigo, meus irmãos: a paz do Senhor, a paz do Senhor, a paz do Senhor Jesus. Levante as suas mãos, levante as suas mãos. Levante as duas mãos para o céu. Digam comigo: graças a Deus. Graças a Deus pelas bênçãos derramadas. Amém. Vão com Deus, meus irmãos. Vão com Deus, abençoados, guardados, em nome de Jesus Cristo. Vão com Deus, meus irmãos. Deus vos abençoe.
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Senhor Jesus. Quem vos saúda é a sua irmã em Cristo, Maria Lorena. Para nós é um prazer muito grande, mais uma vez, entrar na presença do Pai para buscar a face do nosso grande Deus. O endereço da tua vitória é muito fácil, Avenida do Estado, 4568, Liberdade, São Paulo, capital. O Senhor Jesus aguarda por você. A Igreja Deus e Amor, ela está de braços abertos. Os obreiros, pastores, os evangelistas esperando para orar por você e pela tua querida família. Confia no Senhor e Ele tudo fará em teu favor. Creia no teu milagre, creia na tua bênção e na tua vitória. A palavra do Senhor aberta nos Salmos 37 e o verso 34. Espera no Senhor e aguarda o seu caminho e te exaltará. Herderás a terra, tu ouverás quando ímpios foram desraigados. Creia na tua vitória, creia na tua bênção, creia no teu livramento. Entrega a tua luta, a tua dor, os teus problemas, teu sofrimento agora aos cuidados do Senhor. Oramos ao nosso grande Deus. Senhor, meu Deus e meu Pai, aqui estamos à tua presença, lhe agradecendo por esse momento tão lindo e tão esperado. Pai, como é maravilhoso saber que o Senhor se alegra quando o teu filho e a tua filha entram na tua presença. Pai, eu te dou graças, graças, soberano Deus, por mais um dia, meu Deus, em que podemos dizer, o Senhor me ajudou. Ai, como é lindo, meu Pai, saber que o Senhor nunca desampara o homem e a mulher, mesmo no momento das suas lutas, mesmo no momento das grandes tribulações. Pai, a tua palavra me revela que o teu anjo se acampa ao redor de quem o teme e o livra de todo o mal. Pai, em nome de Jesus, eu te suplico a tua misericórdia e o perdão dos nossos pecados. Perdoai nossas fraquezas em pensamentos, em palavras, em obras. Lembra da tua misericórdia, Pai. Lava nosso coração, a nossa mente, meu Pai. Purifica-nos de todo orgulho, de toda vaidade, Pai, de tudo aquilo que não te agrada, meu Pai. Lembra da tua misericórdia, do teu grande amor, Senhor dos exércitos. Suplicamos a tua misericórdia, meu Pai. Em nome de Jesus, eu te dou graças, graças, graças por esse momento tão esperado em poder falar mais uma vez contigo, meu Pai. A oração é um diálogo de filho para pai. E aqui estamos, Senhor, diante da tua presença para pedir a tua misericórdia. Pai, lembra dos teus filhos que estão de joelho dobrado, outros com rosto no pó, meu Pai, outros derramando lágrimas perante a tua presença, assim como está escrito na tua palavra. O choro pode durar uma noite, mas a alegria virá pelo amanhecer, meu Pai.
Estenda tuas mãos, Senhor. Ai, como é maravilhoso, meu Deus, cada lágrima derramada perante o teu trono. É uma frase diante da tua presença, uma lágrima derramada com a alma. Senhor, eu creio que haverá uma resposta para este ouvinte de casa. Jesus querido, vai derramando a tua graça soberana. Há muitos que choram por causa das lutas, outros choram por um ente querido que partiu, outros derramam lágrimas, Senhor, suplicando uma porta aberta, meu Pai. Outros derramam lágrimas porque o lar foi destruído, ou um filho que foi embora do seu lar, Pai. Em nome de Jesus eu te suplico, seca todas as lágrimas derramadas, Pai. Conceda a eles um novo amanhecer de paz, um novo amanhecer de alegria, reclama-se e clama. Ai, como é lindo, meu Deus, quando nós despertamos pela manhã, vemos o brilho do sol, a alegria, o sorriso de alguém, meu Pai. Como é maravilhoso, meu Deus, saber que o Senhor cuida do seu povo, cuida da sua igreja, meu Pai, cuida de cada projeto, de cada detalhe, Senhor. Tu conhece, meu Pai, a necessidade do teu povo que clama pelo teu nome, aleluia. Oh, rica, clama-se, clama-se, clama. Eu creio, meu Deus, que nós seremos surpreendidos pela tua graça, meu Pai. Surpreenda essa pessoa que está no leito de dor, meu Pai. Ah, Senhor, a tua palavra, ela é tão linda, ela é tão maravilhosa. Quando o Senhor diz, eu sou o Senhor que te saro, Pai, lembra também no livro de Isaías, capítulo, Senhor, 53. O Senhor deixou escrito que o Senhor levou sobre si todas nossas enfermidades, meu Pai. Essa enfermidade que está agora assolando a vida deste ouvinte, meu Pai, vai queimando pela raiz, Senhor, vai queimando pelo poder do teu sangue, vai queimando, Jesus querido, arranca esta ferida, meu Pai. Eu creio que um toque das tuas mãos, Senhor, esta pobre mulher, Deus, ela chora de dia e de noite por causa, Senhor, de uma úlcera varicosa. Ali está ela, Senhor, com essa perna roxa, erguida, meu Pai, por não suportar a dor. Senhor, vai de encontro agora, meu Pai. Lembra da tua misericórdia. Queima, queima, queima, queima essa enfermidade, vai queimando pelo sangue derramado lá na cruz. O médico já falou que tem que amputar a perna, meu Pai. Olha que triste essa trombose terrível. Jesus, vai queimando, queima, queima, queima, queima essa trombose
trombose, esse coágulo no sangue. Toca nessas veias, meu Pai. Repreenda pelo poder da tua palavra essa trombose maligna, meu Pai. Dá o grande livramento para esse pai de família. Livra esta pobre irmã, Senhor. Dá o livramento pelo poder da tua palavra. O inimigo é tenebroso, meu Pai. Repreenda pelo poder do teu sangue. Repreenda, Pai, em nome de Jesus Cristo, toda enfermidade maligna, meu Pai. Repreenda pelo poder da tua palavra. Senhor, eu creio na tua promessa. Senhor, tu me traz à memória também uma promessa através da unção. Senhor, se tiver alguém enfermo, chama o presbítero da igreja. Ele vai orar e vai ungir. Se tiver pecado, lhe serão perdoado. Se tiver enfermidade, será curada. Pai, eu creio nessas promessas. A tua promessa é fiel, é verdadeira, Pai. A tua promessa é maravilhosa, rica, lama, se clama. Pai, vai derramando a tua graça agora. Essa criança que está na UTI, no vale da sombra da morte, meu Pai. Essa criancinha só chora. Ela não sabe como expressar a dor. O sofrimento vai de encontro agora das crianças. Lembra, Pai, que o choro de uma criança que chega diante do teu trono, tu sabe aonde está a dor. Senhor, eu creio que o Senhor conhece o sofrimento dessa criança, Pai. Vai queimando toda paralisia, toda enfermidade, meu Pai. Vai repreendendo a epilepsia, Senhor. Lembra do teu grande amor, meu Pai. Eu creio no milagre, eu creio no agir das tuas mãos poderosas. Pai, aquele pai de família que está ali no vale da sombra da morte, já não vê mais uma esperança, meu Pai. Senhor, o coração está fraco. Pai, ele já não consegue de tanto cansaço cardíaco, meu Pai. Ele não consegue falar, Senhor. Coloca tuas mãos, meu Pai. Basta um toque, rica alma, sire e clama, e o coração dele será alcançado. Renova as forças dele, meu Pai. Dá mais uma chance dele voltar para casa, para cuidar da sua querida esposa, no seu cilinho, meu Pai. Senhor, como é triste uma criança.

doce Pai, por amor do teu nome, alcança essa mãezinha com câncer, Pai. Lembra do teu grande amor, meu Deus. Repreenda toda dor, toda enfermidade. Repreenda pelo poder da tua palavra. Repreenda pelo poder do teu sangue. Alcança essa mãe agora no momento de parto. Pai, ela está ali no vale da sombra da morte, mas um toque das tuas mãos e o teu nome será glorificado, meu Pai. Vai derramando a tua graça soberana, vai derramando o teu poder sobrenatural. Pai, eu já sinto a tua graça, Senhor. Eu creio que o Senhor está movendo ao encontro deste ouvinte de casa. Senhor, vai derramando a tua graça, Senhor. Derrama teu poder, meu Pai. Derrama do teu Espírito, meu Deus. Derrama, Jesus querido. Eu creio no agir da tua graça, Senhor. Vai derramando, rica lama tuni, rica lama siri clama. Para ti não há enfermidade, para ti não há dor, para ti não há nada impossível. Pai, eu creio no milagre, Pai. Eu creio no agir das tuas mãos, Senhor. Vai derramando o teu Espírito Santo. Vai derramando esta graça, Senhor. Tão linda e tão maravilhosa, meu Pai. Lembra da tua misericórdia. Pai, eu oro agora por todos os presidiários, Pai. Vai derramando a tua graça sobre o presídio feminino, meu Pai, masculino, meu Pai. Lembra do teu grande amor, meu Pai. Repreenda toda acusação falsa e mentirosa. Senhor, tu és o justo juiz, tu és o verdadeiro Deus, meu Pai. Julga esta causa com a vara da tua justiça. Pai, tu conhece toda a verdade, meu Pai. Os que foram condenados, Senhor Jesus, lembra do teu amor. Pai, justifica o inocente, Senhor. Venha advogar a causa dessa pessoa. Quantos que passam anos no corredor da morte e nunca cometeram um crime, meu Pai, vai no encontro desta causa agora. Ora, venha devocar, rica lama tuni, rica lama si. Vai advogando essa causa, Senhor. Ah, meu Deus, lembra do teu grande amor, meu Pai. Estenda tuas mãos ensanguentadas sobre os adolescentes, meu Pai. Guarda, guarda essas crianças na adolescência, nos colégios, meu Deus. Quanta fúria do inimigo, meu Pai. Ah, Senhor, acampa teus anjos na entrada de cada colégio. Pai, dá o livramento para as maestras, Senhor. Livra, livra, livra, meu Deus. Lembra do teu grande amor, meu Pai. Abençoa as faculdades, meu Deus. O estudo do teu povo, meu Pai. Aquele que
que tiver alguma dificuldade, Senhor, revela para ele, meu Pai. Abra a mente dele de sabedoria. Pai, é bíblico a sabedoria, meu Pai. O dom da sabedoria, da ciência, meu Pai. Senhor, está escrito na tua palavra. Visita aquela faculdade agora, levando a tua paz, Senhor. Leva para a tua glória, meu Pai. Estenda as tuas mãos abençoadoras sobre teu povo e sobre a tua família. Vai derramando a tua graça, Senhor. Repreenda aquele demônio que quer tirar aquele jovem de casa, lançar ele no mundo das drogas, Pai. Repreenda pelo poder da tua palavra. Repreenda aquele demônio sedutor que quer seduzir a vida daquela pobre jovem. Senhor Jesus, lembra da tua misericórdia. Abençoa teu povo, meu Pai. Aquela jovem, ela louva na mocidade. Ela está ali, Senhor, trabalhando na tua obra. Mas o inimigo é terrível, é traiçoeiro. O inimigo é sedutor, meu Pai. Repreenda pelo poder da tua palavra. Repreenda pelo poder do teu sangue. Guarda a vida da mocidade, Pai. Guarda cada jovem, Senhor. Dá um grande livramento, meu Pai. Eu creio, rica lamatuni, rica lamassi. Ah, siriclama, tuni, rica lamassi, siriclama. Pai, eu creio que grande obra o Senhor ainda tem na igreja, Deus e amor. Pai, ajuda que venha ser um ano de grande colheita de almas, Senhor. Traga as almas para a tua casa. Traga, Pai, traga as almas perdidas. Vai de encontro daquela alma, Pai, que já não tem mais prazer na vida. Convença aquela alma, Senhor. Traga

paz, como a igreja, ela é uma família. Pai, abençoa a nossa querida irmã Irene Miranda, a presidente desta tão grande obra. Pai, visita a tua filha onde ela estiver. Pai, dê saúde para a tua serva. Senhor, renova, renova, Pai. Renova as forças da tua filha. Joga por terra toda a enfermidade, todo o estresse, todo o cansaço. Senhor, ajuda a tua serva a descansar em ti, meu Pai. Eu creio que o Senhor é administrador, administra junto com a tua filha esta obra. Pai, usa a cantora Débora Miranda. Pai, a tua filha, meu Deus, que luta em prol dessa tão grande obra. Pai, repreenda, meu Deus, todo o estresse. Repreenda toda a insônia. Repreenda todo o cansaço maligno. Pai, repreenda todo o levante da treva contra a saúde da tua filha. Visita o pastor Lorival de Almeida. Pai, o que é para ti, Senhor? Restaurar a saúde no teu filho, restaurar os nervos dele, Pai, restaurar todo o corpo físico, restaura o pulmão do teu servo, meu Pai. Repreenda a fúria do adversário. Repreenda, Pai, esse espírito da morte que já investiu tanto contra a vida do teu filho. Pai, dê saúde, Pai, lembra do teu amor. Pai, vai de encontro do Davi Neto. Ajuda esse jovem, meu Pai. Ajuda ele, administra, Senhor, a sua vida, a sua querida esposa, seu filhinho. Administra esta família, meu Pai. Ajuda tua filha, Senhor, nas causas judiciais da igreja. Repreenda tuni rica, lama tuni rica, lama toda oposição maligna, meu Pai. A igreja, Senhor, ela é tua. Administra cada projeto, administra tua obra, meu Pai. Eu oro, Senhor, agora, Pai, em prol da tua obra, em prol de cada igrejinha, Senhor, aonde tiver uma porta aberta,

Pai, desta família. Pai, abençoa esse lar, meu Pai. Lembra o quanto que eles se amavam. Senhor, eles não viam a hora, meu Deus, de se casar e formar uma família. Senhor, eles tinham paz, eles tinham alegria. E hoje, meu Pai, Senhor, lembra da Tua misericórdia. Pai, hoje só resta traição. Repreenda esta opressão maligna. Senhor, em nome de Jesus Cristo, que a paz retorna para este lar. Pai, que o amor que eles sentiam um pelo outro, meu Pai, possa novamente a ser reconstruído. Que haja perdão, meu Pai. Lembra do Teu grande amor, meu Deus. Vai derramando a Tua graça, Senhor.

vai abençoando agora, meu Pai. Quantas opressões malignas, quantas pessoas ali no manicômio, meu Pai, perderam o juízo de tanta opressão, mas em nome de Jesus Cristo, seja repreendido esta obra maligna, seja expulso da mente desta mulher todo espírito da loucura agora. Saia, saia, saia da mente desse homem. Saia da mente desta mulher. Saia da mente deste jovem agora. Pelo poder que há no sangue da cruz do Calvário, Pai, liberta aquela pobre alma, meu Pai. Liberta da escravidão, da bruxaria. Liberta das forças malignas, meu Pai. Liberta pelo poder da Tua palavra. Pai, eu creio que Tu és soberano, meu Pai. Vai derramando a Tua graça maravilhosa, meu Pai. Vai abençoando agora, de uma maneira especial. Senhor, estenda as Tuas mãos também, meu Pai. Abençoa o pequeno Galileu. Abençoa o encontro das crianças. Abençoa Jesus querido. Cada festividade anunciada, meu Pai. Abençoa de uma maneira a garagem cristã, Senhor. Abençoa nosso querido irmão André, meu Pai. Seja o Teu filho nesse projeto, em levantar novos cantores, meu Pai. Vai derramando sobre ele a Tua graça, Teu poder soberano, Pai. Abençoa a saúde do Teu filho. Abençoa o irmão Tiago e a família. Abençoa, Senhor, todas as famílias, Pai. Vai derramando a Tua graça, Senhor. Abençoa cada obreiro, cada obreira, meu Pai. Abençoa, Senhor, os grupos, as bandas, orquestra. Abençoa os corais que adoram o Teu nome, Pai. Confirma Teu grande milagre, meu Deus. Vai derramando a Tua graça, Senhor, sobre as concentrações no ginásio. Pai, nas concentrações nos estádios, Pai. Lembra do Teu grande amor, meu Pai. Eu já oro, Senhor, em prol de mais o aniversário do ano que vem da Igreja Deus e Amor, meu Pai. Provê todas as coisas, meu Deus. Provê, Senhor, para a Tua glória. Abençoa as caravanas que irão se deslocar este agora no mês de agosto, o agosto verde, meu Pai. Guarda essas caravanas que irão, Senhor, neste dia 22, meu Pai. Vai derramando a Tua graça sobre essa festividade na Fundação Reviver, meu Pai. Vai derramando o Teu Espírito, Senhor. Abençoa e confirma Teu grande milagre. Pai, usa o pregador Jesus querido. Usa cada pessoa que vai louvar o Teu nome. Abençoa os nativos que serão levados. Abençoa as pessoas que irão ajudar também, Senhor, suprir a necessidade dessa fundação. Conceda a eles o Teu grande milagre, a Tua bênção, Senhor. Eu creio, Pai, que o Teu nome será glorificado para sempre, em nome de Jesus.

porque o Senhor é bom, a Tua misericórdia, a Tua bondade dura para todo sempre. Senhor, nós Te louvamos por mais esta oportunidade de estarmos diante de Ti, Senhor. Estarmos em Tua presença, Te glorificando, Te exaltando, dizendo que o Senhor é bom e nós estamos debaixo da Tua misericórdia. Senhor, quantos irmãos no Brasil e no mundo estão juntamente conosco, Senhor, ajoelhados, clamando pela Tua presença, clamando pela Tua misericórdia. Nesta madrugada, Senhor, nós Te louvamos, nós Te engrandecemos. Não há outro além de Ti, Senhor, não há outro além do Senhor. A Tua igreja Te louva, a nossa alma Te louva, Senhor. Como é bom quando nós descobrimos o poder que tem a adoração, quando nós descobrimos que a adoração não é apenas louvor, não é apenas cantar, meu Deus, mas a adoração é o nosso estilo de vida, a adoração é a nossa vida entregue e rendida ao Senhor. Nessa madrugada, meu Deus, nós nos rendemos ao Senhor, nós nos prostramos aos Teus pés, reconhecendo a grandeza, a soberania, oh glória a Deus, aleluia, reconhecendo que tudo que somos, tudo que temos, vem do Senhor. Que maravilha, Pai, é quando nós compreendemos este mistério,

meu Deus, nós abrimos mão do controle da nossa vida. Eu abro mão do controle da minha vida, Senhor. Meu Senhor Jesus, para o Senhor tomar frente, para o Senhor ser o senhorio da nossa vida, da minha casa, Senhor, da minha família, dos meus gestos, de quem eu sou. Nós nos rendemos a Ti, Senhor. Eu me rendo aos Teus pés.

dia, Senhor, onde nós agradecemos por um dia que passou e agora consagramos o novo dia que está se iniciando, meu Deus. Que maravilha, que privilégio é, Senhor, começarmos o dia aos teus pés, lançados aos pés do Senhor. Oh, glória a Deus! Nós reconhecemos, Senhor, que o Senhor é o nosso Deus. O Senhor é o nosso Senhor da nossa vida, Senhor da nossa alma. Oh, meu Deus, nesta noite, neste novo dia, nós derrubamos tudo aquilo que queira tomar o teu lugar. Nós derrubamos, Senhor,

conhecemos o controle e o domínio do Senhor sobre as nossas vidas, sobre a nossa casa, sobre de tudo que temos e somos. Quantos irmãos nesta madrugada, Senhor, estão sendo tocados, estão sendo, meu Deus, alcançados pela Tua presença. Visita agora, Senhor, esse irmão, essa irmã que está no seu lar, meu Deus, e está sendo alcançado agora pela Tua presença, Senhor, pela Tua graça, nos alcança.

rede. Que tremendo é, Senhor, quando nós estamos firmados na Tua palavra. Nos ensina, Senhor, nos ajuda a estarmos a cada dia alicerçados na palavra do Senhor. Porque, Senhor, aqueles que edificaram a sua casa sobre a rocha,

o nosso lar, a nossa própria vida, Senhor, na rocha inabalável, na rocha que é maior do que eu. Como o salmista diz, leva-me, Senhor, leva-me, Senhor, a rocha que é maior do que eu. Onde bracalacelemalamai, oh glória. Ele clama dizendo, leva-me, Senhor, leva-nos para esta rocha que é maior, que é sublime, que é poderosa, que é maior do que nós. Essa rocha és tu, Jesus. Nós te amamos, Jesus.

Jesus, nós declaramos o nosso amor, nós declaramos, meu Pai, a Tua misericórdia, nós declaramos, aleluia.

Senhor. Toma essa irmã nas tuas poderosas mãos. Toma este irmão que está na madrugada clamando ao Senhor.

presença, pelas tuas misericórdias. Quantos estão clamando, Pai, porque precisam de um milagre urgente, de um milagre, Pai, instantâneo. Quantos estão clamando agora, Senhor, pedindo a misericórdia do Senhor, clamando pelas compaixões do Senhor. Pai, eu quero orar por aqueles que estão nos hospitais, por aqueles que já foram diagnosticados, meu Deus, com doenças terríveis, com doenças incuráveis. Essa pessoa que foi diagnosticada com câncer, com uma enfermidade maligna, Senhor, eu oro agora. Essa pessoa que está na radioterapia, essa pessoa que está na quimioterapia, Senhor, e está enfrentando este tratamento terrível, Senhor, visita agora, toca, Senhor, na saúde, toca, meu Deus, no corpo físico desta pessoa, para que o teu nome, meu Deus, seja glorificado. Essa pessoa, meu Deus, que está com problema no coração, o coração está fraco, ó Senhor. Essa pessoa que está com as aveias entupidas, ó Senhor, nós oramos agora toda a enfermidade maligna no corpo,

Repreende agora o espírito da morte, Senhor, que tem rodeado esta casa, que tem rodeado esta família, que tem atormentado de todas as formas a vida desta pessoa, a família.

homem, não está nos nossos recursos próprios. A nossa herança, Senhor, a nossa esperança está em Ti, Senhor. E quantos irmãos estão clamando nesta madrugada, labracandelema la séria, orialamaclendelemai, repreende agora, meu Deus, o espírito da morte que está rodeando esta pessoa para tirar a sua vida, para tirar, meu Deus, a paz desta pessoa. Toca agora, Senhor, nós clamamos agora pelo milagre, meu Deus. Eu quero orar agora também por aqueles que estão com paralisia no seu corpo, aqueles que estão, meu Deus, com paralisia nos seus órgãos. Nós oramos agora, em nome de Jesus, toda paralisia, visita o corpo físico desta pessoa, que possa ser tocada agora pelo Senhor, que possa ser agora, meu Pai, tocada pela Tua presença, meu Deus. Nós oramos, intercedemos, nós estamos em guerra de oração, nós estamos em guerra espiritual, nós estamos em guerra, Senhor, e nós sabemos que o maior interessado em destruir, em confundir, em dividir a Tua igreja, Senhor, é o inimigo das nossas almas, é o nosso inimigo, Senhor. Nós oramos intensamente, nós clamamos, meu Deus, de todo

Senhor, vai tocando agora, vai derramando a tua resposta, Senhor, porque a tua igreja está clamando a um povo.

a tua igreja, o Senhor disse: eis que as portas do inferno não prevalecerão contra a igreja. E o Senhor também disse: eu estarei convosco todos os dias até a consumação dos séculos. Nós rogamos, meu Deus, a tua presença em meio ao caos, em meio ao desânimo. Nós oramos, Pai, que esta pessoa possa ser tocada agora, essa pessoa possa ser agora, meu Deus, aleluia, chacoalhada pela tua presença. Nós oramos, meu Deus, nós levantamos esse clamor, nós intercedemos, meu Pai. Senhor, meu Deus e meu Pai, eu quero orar por aqueles que estão presos, aqueles que estão sentenciados. Vai tocando agora, Senhor, vai repreendendo, Senhor, toda a divisão, vai repreendendo, Pai, agora toda obra maligna, Senhor, contra este lar, todas as obras de feitiçaria. Nós repreendemos este lar que está enfrentando guerras, meu Deus, guerra espiritual, guerra, Senhor, porque tem sido vítima das obras malignas. Ó, Senhor, esta pessoa que o nome dela foi levado, meu Pai, para um centro maligno, para colocar, meu Deus, em obras malignas o nome desta família.

espiritual, transformação, Senhor. Em nome de Jesus Cristo, ó Senhor, este casal que está enfrentando, meu Deus, tantas brigas, está a ponto de se separar, meu Deus e meu Pai, o inimigo quer destruir esta família, quer destruir este lar e esta casa, mas nós repreendemos nesta madrugada, na autoridade do Senhor, na autoridade do Espírito Santo. Visita, Senhor, aleluia, visita, Senhor, o ministério em geral, visita a igreja pentecostal, Deus de amor, visita, meu Deus, os obreiros e obreiras, visita, Senhor, os membros, nós oramos pela diretoria da igreja, nós oramos, Senhor, pela nossa querida irmã Irene Miranda, nós oramos, meu Deus, pela nossa irmã Débora Miranda e pastor Lorival, nós oramos também pelo presbítero Davi Miranda Neto, nós oramos, Pai, toma a tua igreja nas tuas mãos, dá o direcionamento, ó Senhor, a igreja é tua, a obra é tua, Senhor. E é por isso que nós clamamos, porque a obra não é nossa, a obra é do Senhor. Por isso que nós repreendemos agora todos os ataques, toda fúria diabólica, nós repreendemos contra a igreja do Senhor. As portas do inferno não prevalecerão contra esta obra. Senhor, eu oro pelos projetos que estão em andamento, eu oro, meu Deus, por todos os projetos em andamento, toma nas tuas mãos, repreende a fúria do inimigo, repreende a fúria de Satanás contra a tua igreja, Senhor, no meio do teu povo, ó Senhor, meu Deus e meu Pai, levanta os pastores, reanima, Senhor,

0: que estão no continente asiático, na Europa, Senhor, nós oramos agora, aleluia, na América Central, na América do Sul, ó, meu Deus, na América do Norte, vai tomando agora os nossos pastores, toma, Senhor, nas tuas mãos, guardando-os, livrando de todo mal, de todo ataque maligno. Senhor, meu Deus e meu Pai, nesta madrugada de oração, vai tomando agora, Senhor, aleluia, cada ouvinte do programa Voz da Libertação, vai tomando nas tuas mãos, Pai, os irmãos internautas que nos acompanham de todo o Brasil. Senhor, eu quero orar agora pelos nossos queridos irmãos e irmãs que ainda, meu Deus, não aceitaram o Senhor como único e suficiente Salvador da sua alma. Eu quero orar, meu Deus, por esses irmãos que não tomaram essa decisão. Eu quero orar também por aqueles que por algum motivo, Senhor, se afastou da tua presença, que por algum motivo, Senhor, abandonou a fé, ó, Senhor, vai tomando agora, vai repreendendo, meu Deus, todo mal. Nós clamamos, nós intercedemos, Pai, nós guerreamos no espiritual, toda potestade que queira impedir este jovem, esta jovem, este homem, esta mulher, de reconciliar, de tomar a decisão, de servir o Senhor como único, suficiente Salvador das suas almas. Nós oramos agora e clamamos que haja salvação neste lar, que haja salvação nessa casa, como o Senhor disse para Zaqueu, hoje chegou salvação nessa família, hoje chegou salvação para esta casa, ó, meu Deus, nós clamamos, nós intercedemos, ó, meu Pai, muito obrigado por este tempo, muito obrigado, Senhor, porque até aqui o Senhor tem cuidado de cada um de nós. Ó, Senhor, fica conosco, segure na mão deste irmão, segure, meu Deus, na mão desta irmã, é o que nós te pedimos, em nome de Jesus, e já te agradecemos, meu Deus, por esse instante tão maravilhoso de oração. Amém e amém, Senhor Jesus. Meus queridos irmãos, que Deus abençoe você que orou conosco, você que tem clamado conosco. Mas agora eu quero fazer um momento muito importante desta live, que é orar por você que ainda não decidiu a servir a Jesus, não confessou Jesus como único, suficiente Salvador da sua alma. E eu quero orar por você também que por algum motivo se afastou dos caminhos do Senhor. Você que é conhecedor da palavra, que já ouviu a palavra, mas por algum motivo você se entristeceu, saiu da presença de Deus, eu quero orar por você. Aí na tela do seu smartphone, do seu computador, do seu tablet, nós temos aí um número e um e-mail, que é o nosso e-mail queroaceitarjesus@pda.com.br, e o nosso número é 11 95094 4645. Esse número você vai mandar uma mensagem para nós: eu aceitei Jesus, pastor. E aí a nossa equipe de pastores vai entrar em contato com você, vai ligar para você. Mas eu quero orar por você agora. Feche os seus olhos, você que está tomando esta decisão tão importante, que é uma decisão para a eternidade. Feche seus olhos. Senhor Deus e Pai, eu quero orar por esse irmão, essa irmã que está tomando essa decisão, que está aceitando o Senhor como o único e suficiente Salvador da sua alma. Pai, nós te louvamos pela vida desse irmão que está falando: Senhor, eu quero te servir. Essa irmã que está reconciliando, esse irmão que está reconciliando também, Senhor, eu quero interceder por ele, por ela. Guarda, livra, segura, Senhor, nas tuas mãos. Não deixe o inimigo roubar essa semente da palavra que foi lançada, que foi liberada sobre esta vida. É o que eu te peço, Senhor. Guarda, liberta, livra, em nome de Jesus é o que eu te peço. Amém e amém, Senhor Jesus. Você que aceitou Jesus, você que reconciliou, como eu disse, segue aí na tela, tanto o e-mail como também o nosso WhatsApp, onde você pode mandar para nós uma mensagem e um pastor mais próximo de você vai te contactar e te orientar para a igreja mais próxima da sua casa, onde você vai poder congregar, servir a Deus conosco na Igreja Pentecostal Deus e Amor, tá bom? Só lembrando vocês que hoje, logo mais, né, hoje dia 22 de agosto, nós temos aí o grande culto da Fundação Rever, logo mais às 14 horas, você não pode perder, venha estar conosco, toda a grande São Paulo, todo o interior de São Paulo, cidades circunvizinhas, venha estar conosco nessa celebração do Agosto Verde, esse culto mais do que especial do braço beneficente, do braço social da Igreja Pentecostal Deus e Amor, que é a Fundação Rever e a Associação Help. Meus queridos irmãos, que Deus abençoe vocês. Nós vamos encerrando mais uma live de transmissão, de oração. Você que continua orando, você pode ir para a live Direto com Deus, do canal Direto com Deus. Continua a oração 24 horas e nós vamos encerrando por aqui. Que Deus abençoe e fiquem todos na paz do Senhor Jesus. Esse foi mais uma transmissão da Igreja Deus e Amor, oficial da Igreja Deus e Amor, na presidência da nossa querida irmã Ereni Miranda. Fiquem todos na paz do Senhor e voltaremos se assim o Senhor nos permitir.
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2: Pai do Senhor, meu nome é Ivanilde, da IPDA de Riacho Santana, Bahia. Vou deixar um testemunho aqui. Uns meses atrás, eu vinha sentindo muita dor no meu seio esquerdo. Doía e queimava. Às vezes, à noite, eu não conseguia nem dormir de tanta dor. Mas eu confiando em Deus, né, orando e pedindo a Deus para que Ele tivesse misericórdia e me curasse dessa enfermidade. Aí eu passei no médico, o médico me pediu para mim fazer a mamografia. Aí eu fui fazer a mamografia e pedi para Deus que eu ia confiar nele. Eu ia fazer aquela mamografia e não ia dar nada. Assim eu fiz a mamografia, recebi o resultado e não deu nada, graças a Deus. Senhor, orando também, pedindo para Deus que se Ele me curasse e não desse nada na mamografia, que eu iria contar o testemunho. E também devolver um voto que eu fiz para reviver. Já devolvi o voto e aqui estou contando a minha bênção para agradecer a Ele, a Deus, pela cura, pelo milagre. Eu já fui curada de câncer no seio, câncer no intestino, câncer no útero. E estou aqui para agradecer a Deus pelas bênçãos e pelas vitórias que Ele tem me concedido, não só na minha vida, mas na vida da minha família. Eu tenho visto trabalhar de Deus, que Deus tem agido na minha família, amém? E assim, aquelas pessoas que estão desenganadas, aquelas pessoas que estão tristes, que acham que não tem solução, procura Deus, vai buscar a Deus, e que Deus pode conceder a bênção, conceder a vitória, a cura, a libertação e principalmente a salvação. Então fica aqui a minha bênção e agradeço a Deus por tudo, amém?

tuas mãos os pastores que estão em outros continentes, que atravessaram o mundo, Senhor, para pregar a tua palavra, para levar o ide do Senhor, para levar a mensagem da cruz, meu Deus. Nós oramos agora por aqueles

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1: Uma hora e 3 minutos.

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3: Muito bom dia, na paz do Senhor Jesus Cristo. Estamos iniciando mais uma programação Madrugada do Socorro de Deus. Eu sou seu irmão em Cristo, presbítero Mário Ramos, e vamos juntos até às 5 horas da manhã, falando desse amor maravilhoso, que é o amor de nosso Senhor e Salvador Jesus Cristo. Deus abençoe pela sua audiência, meu irmão, minha irmã, e seja muito bem-vindos a essa programação. Nós somos da Igreja Pentecostal Deus e Amor, e nós estamos aqui na Avenida do Estado, 4568, aonde os cultos acontecem todos os dias, para que você e sua família compareçam e sejam abençoados pelo Senhor.
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3: Muito bem, meus amados, meus irmãos, minhas irmãs. Olha, eu quero ler uma palavra de Deus aqui nessa madrugada para você. Salmo capítulo 145, Salmo 145, versículo 18. Que nos diz assim a palavra do Senhor: perto está o Senhor de todos os que o invocam, de todos os que o invocam em verdade. Ele acolhe ou acode a vontade dos que o temem, atende-lhes o clamor e os salva. Salmo 148, versículo 18 e o versículo 19 também. Para aí a sua meditação, que perto está o Senhor daqueles que o invocam. Né? O Senhor não está longe, Ele está perto. Ele está perto daquele que lhe clama, que lhe busca. E o versículo diz bem claro que Ele é de todos o que invoca em verdade. Né? Aquele que busca o Senhor de todo o coração. A Bíblia diz: buscai ao Senhor enquanto se pode achar. Invocai enquanto Ele está perto, buscar-me-eis e me achareis, quando me buscardes de todo o vosso coração. Isso é buscar em verdade, né? De todo o coração, com o coração aberto, buscando ao Senhor. Tenha certeza que Deus, Ele atende ao clamor do necessitado, daquele que o busca em verdade. Não, meu irmão, minha irmã, nada está perdido. Nada está fora do controle, Deus está no controle de todas as coisas, então busca o Senhor, clame a Deus, porque com certeza Ele tem uma resposta para as suas indagações. 1:11.
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3: Olha aí, as nossas linhas estão abertas também, 3208-2743, 3208-2790. São as linhas para que você possa ligar para nós nessa madrugada e aí conversar conosco, dar o seu alô, pedir oração. Estamos aqui disponíveis para te atender nesta madrugada do Socorro de Deus. Também você pode mandar a mensagem aí pelo WhatsApp. O nosso WhatsApp é o 119-8292-3392. Repetindo, é o 119-8292-3392. É o nosso WhatsApp para que você possa entrar em sintonia conosco. E já temos aí ouvintes que já estão conosco na linha através do 3208-2743. Alô?
4: Alô?
3: Opa, com quem eu falo?
4: João Alves de Melo.
3: Ô, irmão João, o senhor fala da onde, irmão João?
4: Monte Azul Paulista, interior de São Paulo.
3: Monte Azul Paulista.
4: Você conhece aqui?
3: Não. Já ouvi falar de Monte Azul Paulista, mas não tive o prazer de estar aí ainda, não.
4: Está 500 quilômetros daqui de São Paulo.
3: 500 quilômetros? É mais ou menos que região?

0: que é a cidade? É,
1: fica perto de São José do Rio Preto, Ribeirão Preto.
0: São José do Rio Preto. Então, São José do Rio Preto é bem conhecido. Inclusive, eu já tive algum tempo em São José do Rio Preto também. Eu ouvi falar de Monte Azul, mas nunca estive em Monte Azul.
1: Daqui em Rio, São José do Rio Preto, dá uns 70 quilômetros. Daqui em Ribeirão, dá uns 100.
0: Não é tão longe de São José do Rio Preto, né?
1: Não.
0: Ah, tá. E chega bem aí a programação, irmão João?
1: Chega, eu nem tiro do lugar, mas toda noite estou ouvindo.
0: Ah, que benção, que benção. Isso é muito bom. Maravilha, glória a Deus por isso. E, irmão João, o senhor precisa de oração?
1: Nome da minha mãe, sim. Maria Salomé de Mello, meu pai Expedito de Mello.
0: Maria Salomé?
1: É.
0: Tá. E o nome do seu pai qual que é mesmo?
1: Expedito Alves de Mello.
0: E Expedito, nosso irmão Expedito Alves.
1: Então, eu vou te pedir um conselho. Eu moro só eu e Deus, sabe? Meus animais.
0: Certo.
1: E eu tinha um cachorrinho, ele andava comigo pela cidade, esses dias ele morreu. Eu tô aborrecido, sinto muita falta dele. Às vezes a gente fica triste, porque eu gosto muito dos meus animais.
0: Ele morreu, o cachorrinho, ele morreu de morte natural? Como é que foi?
1: É natural, ele começou a emagrecer, depois comprei remédio para ele, mas não adiantou nada.
0: É assim, né, irmão João? A gente acaba criando um amor, né? Uma dedicação pelos nossos bichinhos de estimação, né? Claro que a gente fica aborrecido mesmo quando acontece algo desse tipo, né? Que a gente perde aquele animalzinho, aquele cachorrinho, né? Aquele gatinho que a gente tem de estimação.
1: Perdi gato, cachorro, mas a gente fica muito aborrecido.
0: Se aborrece.
1: Esse aqui eu ia na minha mãe, ele ia comigo, andava pela cidade.
0: Sim.
1: Eu tava tomando banho, tava trocando de roupa, ele já tava tudo latindo pra sair comigo. Ixi, tá doendo, né?
0: Dói. Mas o senhor vai superar, né? Vamos orar para que Deus traga um conforto aí pro coração do irmão, né? E vai superar essa perca, né? Porque é uma perca, né? É uma perca de um...
1: A gente fala, é um animal, mas... Não, um animal, mas... Tá todo dia do lado da gente.
0: Não, a gente sente, sim, a falta do animal, sim, com certeza.
1: Você tem algum na tua casa?
0: Não, eu não tenho. Eu tinha uma cachorrinha, né? E aí, por falta de tal... Nós não temos muito tempo para cuidar. E eu acabei doando ela para um cunhado. E eles estão cuidando dela muito bem. Porque para o animal a gente requer tempo, né? Para a gente poder cuidar, assim, dar toda aquela atenção, né? Para o cachorrinho, né? E eu não tenho animal, mas é muito bom o animal. O animal, ele é principalmente um cachorrinho, né? Que é considerado aí o companheiro do homem, né? A gente sente realmente a falta.
1: Na Bíblia fala, né, para a gente cuidar dos animais.
0: Sim. Na Bíblia, né? Temos que cuidar dos animais, sim, com certeza. São seres viventes, né? Que precisam da nossa atenção, tá?
1: Tem gente que é maldoso, né? Dá veneno, não gosta.
0: Não, mas não pode fazer tal coisa, não, né? Se a pessoa não tem condições de criar, de cuidar, então ele doa, enfim, ele faça alguma coisa assim, mas não faça maldade com os animais, não, que na verdade Deus até cobra isso aí, viu, irmão João?
1: Eu tive vizinho que dava veneno para os meus gatos, põe veneno numa caixa de papelão, os gatos morriam dentro da caixa, eu tenho vizinho dele.
0: Não pode fazer tal coisa, não, né?
1: Aí ele foi caçar javali um dia com o outro lá, e o cara foi atirar no javali, pegou no olho dele, matou ele na hora.
0: Meu Deus do céu, misericórdia.
1: Não deu tempo nem socorrer.
0: Que coisa, hein? Javali é perigoso, hein?
1: Não, pegou no rapaz mesmo.
0: Meu Deus. Ah, sim, ele pegou no rapaz. Ele foi matar o javali e...
1: Subiram os dois numa árvore.
0: Entendi.
1: Por de cima foi atirar no javali, não sei o que aconteceu, pegou no olho dele que estava embaixo, matou na hora.
0: Meu Deus do céu, que fatalidade terrível, hein? Meu Deus. Mas tá bom, irmão João, já tá anotado aqui o nome do senhor, o nome da sua mãe, seu pai, tá bom? E vamos orar também pro senhor, para Deus dar um conforto pro coração do senhor em relação ao seu animalzinho também, tá ok?
1: Eu falei, porque a gente... um fala uma coisa, outro fala outra, mas
0: não,
1: meu Deus, né? Porque não tem como.
0: Não, é normal sentir tristeza por isso, não tem nada de anormal, não, é normal. Então vamos orar para Deus dar o conforto, o consolo pro coração do senhor, tá? E Deus vai preparar também um outro cachorrinho aí para o senhor continuar aí

0: aí na lida. O senhor mora na zona rural, é isso, pelo que eu entendi, né?
1: Não, eu moro na cidade.
0: Ah, o senhor mora na cidade? Ah,
1: Moro.
0: tá. Entendi.
1: São uns 30 anos, mais ou menos.
0: Ah, tá bom então, monjão. Tá bom. Então estaremos orando. A partir das 2 horas, estaremos na oração por você e por toda a sua família, viu, monjão?
1: Vem passear para cá uma hora para a gente se conhecer, ué.
0: Sim. Tá, nós vamos sim.
1: Tem uma igreja aqui, né? De Monte, em Monte Azul tem uma, né?
0: Sim.
1: Toda cidade tem, né?
0: Toda cidade tem uma igreja de Deus e amor.
1: Aí,
0: Amém?
1: inclusive, encontrei uma irmã que vai lá, ela me convidou para fazer uma visita lá hoje.
0: Sim.
1: Aí eu ia andando na rua e eu perguntei, eu sei que vai lá, eu perguntei, falou que vai, e falou para mim fazer uma visita lá na hora.
0: Tá certo, irmão João. Mas não vai faltar oportunidade para nós estarmos aí também em Monte Azul aí com os irmãos. Tá bom, meu irmão?
1: Tá, eu tô ouvindo todos os dias.
0: Tá ok, então. Deus
1: Ah,
0: abençoe o
1: obrigado
0: senhor.
1: pela atenção.
0: Opa, estamos aqui para isso, irmão. Deus abençoe o senhor. Fique na paz do senhor.
1: Amém.
0: Muito bem, 3208-2743, 3208-2790, o telefone da sua participação para falar conosco aqui. Nosso irmão João aí está triste pela perca do seu cachorrinho. Estaremos orando pela vida dele para que Deus traga aí um consolo para ele, né? E estaremos orando também por toda a sua família. Vamos atender mais um ouvinte que está conosco. Alô?
2: Alô?
0: Com quem eu falo?
2: É Maria Delmira.
0: Irmã Maria Delmira. Irmã Maria, a senhora fala da onde?
2: Ferraz de Vasconcelos.
0: Ah, ferrada, a senhora está aqui próxima a nós, né?
2: Amém, tô próximo, irmão.
0: E aí, irmã Maria, tá na expectativa para estar conosco esse final de semana, 32 anos de Fundação Reviver, Agosto Verde, vai estar conosco nesse
2: Ai,
0: sábado.
2: irmão, não vou não.
0: Ah, não vai estar conosco, que pena, que
2: Não,
0: pena.
2: irmão.
0: Mas acompanha nós aí através da rede
2: Ah,
0: social.
2: acompanho,
0: Sim.
2: fica ligado.
0: Ligadinho aí, amém. Maravilha.
2: Amém, irmão.
0: Amém, irmã Maria.
2: Tá
0: Amém.
2: bom? Eu
0: Amém.
2: quero pedir oração para mim.
0: Tá,
2: Eu
0: tô
2: tô.
0: anotando aqui. Maria Delmira.
2: Delmira para
0: Isso.
2: Luciano, que é meu filho.
0: Luciano. Tá.
2: Lucilene.
0: Ah, Lucilene.
2: Para minha neta Heloísa.
0: Aí, Heloísa.
2: Enfim, para todos da minha família, irmão.
0: A família geral, né?
2: Em família em geral. Em nome de Jesus
0: Já
2: Cristo.
0: tá anotadinho aqui, viu, irmã Maria? Tá?
2: Tá bom,
0: Daqui
2: irmão.
0: a pouco
2: Fica na paz.
0: Daqui a pouquinho estaremos nessa oração a partir das 2 horas.
2: Amém. Eu estou aqui para ouvir oração.
0: Tá ok,
2: Viu,
0: minha irmã?
2: irmão?
0: Deus abençoe a senhora.
2: Amém.
0: Que na
2: Assim
0: paz do
2: também.
0: Senhor Jesus.
2: Tchau.
0: Muito bem, é o povo de Deus falando conosco, pedindo a oração nessa madrugada. Você também pode fazer isso, pode pedir a oração ou pelo WhatsApp ou através aqui das redes abertas. O nosso WhatsApp, eu quero lembrar vocês também que é o 11 98292 3392. Você manda mensagem para nós e nós vamos aqui falar o seu nome. Não esqueça de colocar aí da onde que você está falando, a cidade, o bairro, tá certo? Para que nós possamos aqui anunciar o seu nome e o seu local, a sua localização, tá certo? 1h21, nós vamos agora ao Pão Diário, né? O Pão Diário, na voz do pastor Lorival de Almeida, e eu já retorno com vocês daqui a alguns instantes.
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4: E eu quero, ouvintes amados, refletir na palavra de Deus também com todos vocês. Depois de passar por situações, eu diria que a gente fala, mas meu Deus, como é que pode, né? Tanta gente, às vezes, que morre de uma forma tão diferente, de uma forma tão inusitada. E a gente ouve, às vezes, né, uma pessoa que faleceu porque atravessou pela vidraça da sua casa um pássaro que não conseguiu se sustentar, né, em meio a um tornado. E o rapaz lá em casa, esse pássaro passou e com o bico atingiu o coração da pessoa. Falava, que forma estúpida de morrer. Tivemos também alguns anos atrás no Brasil, né, uma vaca que pastava tranquilamente e essa vaca então caiu num barranco. Do barranco caiu em cima de uma casa que tinha só o telhado de amianto, aquele fraquinho, e caiu em cima de um rapaz que assistia televisão em casa e o rapaz morreu.

Aí só às vezes alguma pessoa pensa que é até piada, né? Eu me lembro quando eu era pequeno, tinha um rapaz que contava anedotas, chamava Barnabé, que disse que um tio dele morreu de panela. Como assim morreu de panela? É aqui. Uma pessoa da família, né? Ah, uma pessoa do sexo feminino, não um tio, talvez uma tia. É que tava na rua, sei lá, e aí veio o carro e panela. Parece brincadeira. E é uma brincadeira. Mas existem coisas que as explicações parecem brincadeira. Como é que você vai explicar que o fulano estava em casa dormindo e caiu uma vaca em cima dele? Mas são formas assim que acontecem, não é? Infelizmente, acontecem. É a vida. Nem todo mundo sofre acidente desse tipo, ou dessa forma que eu acabei de citar. Mas existem muitas surpresas, é claro. Existem coisas ouvintes que mexem completamente com a nossa vida, exterminando os nossos planos, os nossos esquemas e mudando por completo a nossa vida. Às vezes nós estamos inesperadamente fazendo alguma coisa e algum evento muda para sempre a nossa vida. Eu tive a minha vida mudada, né? Com eventos, alguns surpreendentes que aconteceram na minha vida. A vida da gente muda quando coisas estranhas à naturalidade acontecem. No dia que Bartimeu se sentou à porta de Jericó para pedir esmola, ele nunca pensou que naquele dia sua vida seria mudada para sempre. Ele nunca pensou que Jesus o curaria naquele dia. Existem coisas que não fazem parte da nossa prevenção, mas são coisas que mudam a nossa vida para sempre. E existem coisas que acontecem assim no, na base dos. É um segundinho e tudo muda. Um segundo e tudo muda. Inclusive, preguei essa mensagem. Em um segundo, tudo pode mudar. E pode mesmo. Quantas pessoas saem de casa e de repente uma bala perdida, em um segundo tudo mudou para aquela pessoa e para aquela família. Nós não podemos controlar nossa vida, nem sabemos como será o nosso amanhã. Sabemos que existe um projeto de Deus na nossa vida e sabemos que às vezes nós podemos pedir a Deus que modifique alguma coisa na nossa vida. É verdade, mas coisas inesperadas acontecem. Ter certezas na vida é preciso. Alguns pensadores negam a possibilidade de certeza ou verdade. Um pensador ironizou um desses pensadores que dizia que tudo na vida era o acaso, que não há certeza alguma. Mas como gostava de cogumelos, selecionava então os que comia. Queria ter a certeza ele que não ia comer um cogumelo venenoso, né? Céticos e ateus têm dificuldades em viver de acordo com os seus pressupostos. Uma determinada professora de psicologia, uma certa vez, declarou: não há absolutos. E a resposta para ela foi: professora, essa afirmação não é um absoluto? A nossa vida, ouvintes amados, ela é imprevisível, sim, em alguns aspectos, claro. Tiago, ele falou dessa imprevisibilidade. Tiago criticou gente que faz planos detalhados para a vida sem levar em conta que não é bem assim. Existem coisas, principalmente a vida, que não dá para a gente chegar, né? Eu gosto de brincar, irmãos, daqui 200 anos vamos estar aqui. Mas é verdade que os irmãos entendem, já que eu estou falando de uma forma, não é? Primeiro, hiperbólica, né? Isto é uma hipérbole. Ninguém vai viver 200 anos e ninguém quer viver 200 anos. Mas é uma brincadeira para dizer aos irmãos que nós não podemos ter previsibilidade a respeito da nossa vida. Tiago fala: não sabeis o que acontecerá no dia de amanhã. A vida não é uma matemática. Existe um hino que eu sempre canto, não é? Cantei muito na minha juventude. Amanhã, eu não sei o que virá. Nós não sabemos. Não sabemos o que vai nos acontecer no dia da manhã. Por isso, nós devemos acreditar naquele que tem o amanhã em suas mãos. Você precisa se entregar para Deus e acreditar em Deus, porque Ele é quem tem o futuro em suas mãos. Eu sou o Alfa, eu sou o Ômega, princípio e o fim, é o que diz a palavra de Deus em Apocalipse. Eu não sei como será a minha vida amanhã, nem daqui a pouquinho, nem você sabe. Não sei. Nem sei se verei o amanhã. Embora pareça assustador, eu vou dizer a você também não sabe. Mas de uma coisa eu sei: a minha vida está nas mãos de Deus. Ele cuidou de mim até hoje e vai continuar cuidando da minha vida, até quando Ele quiser. Nada me faz pensar que Ele não cuidará do meu amanhã. Na nossa época de crianças, a expectativa de vida era bem pequena. Eu não sei por que razão eu, coleguinhas de quinta série, sexta série, não sei por que razão a gente achava que chegar aos 40 anos.

0: Estava bom demais. Olha, ouvinte amado, Deus cuida da gente. E isso tem de nos trazer tranquilidade. Talvez um pássaro não venha no meio de um tornado e vai furar o seu coração. Talvez aquela bala perdida não caia na sua cabeça. Talvez uma vaca não caia no seu telhado. Mas a vida é imprevisível. Mas Deus é previsível. Deus cuida de quem entrega a vida para Ele. Se você já entregou a sua vida para Deus, se você não entregou a sua vida para o Senhor, entrega agora o seu caminho ao Senhor e confia nele, que Ele vai cuidar de você. Não é a questão do medo em si. A questão é a segurança que existe em Deus. A questão é a presença de Deus na sua vida, cuidando do seu futuro, do seu presente. Quantas pessoas comprovam o cuidado de Deus em sua vida com seus testemunhos? Com a sua própria vida. Olha, prezado ouvinte, entregue a sua vida ao Senhor. Deixe Ele cuidar de você. E a tranquilidade vai inundar o seu coração. Que Ele vai cuidar de você direitinho. E funciona o cuidado de Deus na sua vida. É uma maneira de você vencer a ansiedade. É uma maneira de você vencer o medo. Esse medo de que não, coisas ruins vão acontecer comigo. Fica tranquilo. Entrega a sua vida ao Senhor, que Ele cuida de você em todos os aspectos da sua vida.
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1: Muito bem, queridos, 1:35. Você está em sintonia com o programa Madrugada do Socorro de Deus, levando até você a boa e maravilhosa palavra do Senhor. Olha, e nós estamos aí na contagem regressiva para o que vai acontecer hoje em nossa Igreja Pentecostal Deus e Amor. É o 32º aniversário da Fundação Reviver. Olha, daqui a pouquinho, já estaremos todos reunidos naquele culto especial, naquele culto maravilhoso. Hoje estamos contando aí já as horas e os minutos para esse momento tão maravilhoso, onde todo o povo de Deus reunidos para glorificar ao nome do Senhor por mais um aniversário da Fundação Reviver, que é aquele culto especial com o tema O Dia de Semear. Olha, você não pode ficar de fora, ainda porque caravanas estão saindo aí de todas as nossas igrejas estaduais, setoriais da Grande São Paulo, para que você possa estar conosco nesse sábado, hoje, já estamos no sábado, 1:36. Aí nosso irmão pastor Jerry Borchard estará pregando a palavra do Senhor, participações especiais aí da nossa irmã Irene Miranda, nossa irmã Débora Miranda, nossa irmã Eliana Miranda, evangelista Maria Lorena, toda a diretoria da nossa Igreja Pentecostal Deus e Amor presente, a diretoria da Fundação Reviver, todos os cantores da gravadora MC Music. 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
1: Muito bem, 1h40. Deus abençoe pela sua audiência. Estamos com os ouvintes também aí, mandando mensagem para nós através do WhatsApp. Vamos interagir aqui com alguns irmãos que estão já enviando a mensagem através do 11 98292-3392. A irmã Lindinalva, nossa irmã Lindinalva daqui da Zona Sul de São Paulo, mandou mensagem para nós aqui, está pedindo a oração por ela e por toda a sua família. Já está registrado aqui, irmã Lindinalva. Daqui a pouco estaremos já clamando, estaremos buscando a partir das 2 horas. Também o nosso irmão Márcio Fernando também mandou mensagem pedindo oração. Estaremos orando também pela vida do nosso irmão Márcio, que está sintonizado na programação desta madrugada. A irmã Cecília, também está pedindo orações por ela. Ela mora em Itaquera, aqui da região da Paulista, né, de São Paulo, né, aqui do bairro de São Paulo, Itaquera, a nossa irmã Cecília. Deus abençoe, irmã Cecília, estaremos orando sim em nome de Jesus pela sua vida e por toda a sua casa, em nome do Senhor Jesus. Deixa eu ver aqui, temos mais alguém aqui que está conosco, está mandando mensagem para nós, a nossa irmã Francinete. Francinete, ela é do Belém do Pará. Ela está dizendo aqui que está acompanhando a programação e está pedindo a oração também por ela e por toda a sua família. Deus abençoe, irmã Francinete, todos os irmãos aí do Belém do Pará. Estaremos orando, estaremos clamando sim por todos os nossos queridos irmãos. A nossa irmã Jaqueline também, manda a mensagem para nós também. E ela está dizendo aqui que ela mora em Vitória. Deus abençoe, irmã Jaqueline. Também está pedindo oração pela sua família, pela sua saúde e também por toda a sua querida família. Estaremos orando, estaremos buscando a presença do Senhor. Nossa irmã Gislene também, nossa irmã Gislene é de Carambeí, Paraná. Que está também pedindo oração por ela, que ela está indo para a maternidade. Olha, estaremos orando sim por você, viu, irmã Gislaine, tá? Nossa irmã Gislaine que está indo para a maternidade, vai dar à luz. Estaremos orando por você e, claro, pelo bebê também, em nome de Jesus. Que bênção. Estaremos clamando sim, irmã Gislaine. Deus abençoe a sua vida e seja muito bem-vindo essa criança. Que bênção. Nosso irmão Abraão também, Marcelino, olha, ele mora nos Estados Unidos, no estado de Connecticut. A minha língua é meia suspeita de falar, né? Mas ele mora nos Estados Unidos e ele está aqui sintonizado nessa programação, né? Ele está dizendo aqui que ele ouve todos os dias a rádio daqui dos Estados Unidos. Olha que bênção, onde está chegando aí a nossa programação. Que bênção, irmão Abraão. Olha, sintonizado aí, estamos orando por você e por toda a sua família, sim. Está aqui já anotadinho, por todos os irmãos também aí, a nossa igreja Deus e Amor também aí, que está nos Estados Unidos. Deus abençoe, meus queridos, que Deus recompense a todos vocês. Deixa eu ver, temos mais aqui alguns irmãos que estão conosco, deixa eu ver aqui, está mandando para nós aqui a sua mensagem, a nossa irmã Maria também mandou mensagem, estaremos orando pela nossa irmã Maria também, Deus abençoe a irmã Maria. Nosso irmão Marcelo, ele está pedindo aqui oração pela sua vida sentimental, tá? Estaremos orando sim, viu, irmão Marcelo? Marcelo e Silvanete de São Paulo, Deus abençoe, estaremos orando sim, clamando pela sua vida e de todos vocês. Manda mensagem para nós, é 11 982 3392, é o WhatsApp da sua mensagem, também da sua participação, que é o 3208-2743, 3208-2790. Estamos aqui prontos para te atender. 1h45.
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1: Vamos ver se temos mais ouvintes conosco na linha nessa madrugada do Socorro de Deus. Alô?
6: Oi, pastor.
1: Alô, com quem eu falo?
6: Com a Gisele de Goiânia.
1: Irmã Gisele de Goiânia.
6: De Goiânia.
1: Goiânia. Deus abençoe, irmã Gisele. Tá chegando bem aí nossa voz?
6: Tá ótimo aqui. Que bem. Eu tava tentando ligar pra vocês hoje, dou mais trabalho, tá dando ocupada a linha.
1: Mas agora você conseguiu, né, irmã Gisele?
6: Consegui, em nome de Jesus.
1: Que bênção, graças a Deus, maravilha. A senhora quer oração? Estaremos colocando. Já está o nome da senhora aqui já.
6: Tá bom.
1: Tá? Quer mais alguém que nós colocamos?
6: É porque assim, eu fiz uns votos com Deus.
1: Ah.
6: Ainda Deus não providenciou, tá?
1: Sim.
6: Que é umas coisas que eu acho difícil pra mim. Pra Deus é fácil, mas pra mim já tem muitos anos.
1: Certo.
6: Eu tô batalhando pra Deus dar vitória, entendeu?
1: Aham.
6: Eu tô orando na minha igreja, né? Que sou da próxima de Deus, mas. E eu acompanho a Deus Amor todos os dias aqui na minha casa.
1: Certo.
6: Eu gosto muito do Deus Amor também.
1: Aham.
6: Uhum. E que o senhor faz depois da manhã e todos os meus votos?
1: Sim. A Bíblia diz que tudo que nós pedimos segundo a vontade do Senhor, claro que o Senhor vai nos ouvir, né? Tudo está na mão de Deus, né, irmã
6: Verdade.
1: Gisele? Né? Nós temos que ter fé e confiar no Senhor, né? E Deus, ele com certeza, ele tem a melhor direção para as nossas vidas, né? E quando eu olho para a palavra de Deus, às vezes, ali no livro do profeta Isaías, quando ele diz que os nossos caminhos, os caminhos do Senhor são mais altos do que os nossos caminhos, né? E os pensamentos de Deus são mais altos do que os nossos pensamentos, né? Então, eu penso assim que Deus, ele tem o melhor para nós, né? Ele tem o melhor.
6: Verdade.
1: Então, tem que aguardar. Tenha fé, confiança no Senhor, que com certeza Deus tem a melhor direção.
6: Em nome de Jesus,
1: Sim, Deus tem a melhor direção. Sim, sim. Está aí, já seu nome está aqui, estamos orando pela irmã, tá? Em nome
6: tá
1: de
6: bom.
1: Jesus. E Deus vai cumprir aí a segunda vontade dele, claro, na vida da minha irmã, em nome de Jesus, minha irmã. Estamos juntos. Estamos juntos na oração.
6: Tudo bem.
1: Tá bom, irmã Gisele?
6: Tá bom.
1: Tá ok? Obrigada, tá. Deus abençoe sua audiência, viu?
6: Amém.
1: Continua aí, daqui a pouquinho estaremos em oração, tá. Viu?
6: Não, todo dia, quase todo dia eu liguei pra vocês. Tá
1: com né? Que bênção. Sempre está sintonizado aí conosco.
6: Sim, sim, na rádio aqui também. É das 11 à meia-noite.
1: Sim.
6: Meia-noite às 1 e até 2 da manhã.
1: Não, vai embora, meu Deus, que bênção. É muita bênção.
6: Tá bom,
1: tá bom, irmã Gisele? Tudo estaremos bem, orando juntos. Deus abençoe. Paz do Senhor. Muito bem, 3208-2743, 3208-2743, é o povo de Deus sintonizado nessa madrugada do Socorro de Deus. Vamos ver se tem mais alguém para falar conosco nessa madrugada. Alô?
7: Alô, bom dia.
1: Oh, bom dia, com quem eu falo?
7: Fabiana de Alagoinha.
1: Irmã Fabiana, da onde, irmã Fabiana?
7: Alagoinha de Bahia.
1: Alagoinha?
7: É, Bahia.
1: Bahia, estado maravilhoso, Bahia. Oi, irmã Fabiana, diga para mim o que eu posso fazer pela minha irmã nessa madrugada.
7: Irmão, eu quero pedir oração pela minha cura.
1: Sim.
7: Porque eu estou andando muito doente.
1: Certo. Saúde, né? E pela saúde.
7: É, saúde e libertação.
1: Sim.
7: Família e financeira.
1: Tá, tô anotando aqui, viu, irmã Fabiana? Tá? É. Tá anotado aqui. A senhora quer que eu coloque o nome de mais alguém na oração?
7: Quero sim. Eu quero colocar o nome dos meus filhos.
1: Pode falar.
7: É o Paulo Vitor.
1: Paulo Vitor.
7: Ah. É Camila Stephanie.
1: Camila Stephanie.
7: É. O meu netinho Davi.
1: O Davi. Certo.
7: A Clara Beatriz.
1: Clara Beatriz.
7: É, o filhinho dela é Arthur Gabriel.
1: Gabriel. Arthur Gabriel.
7: Arthur Gabriel e Uria Gabriel.
1: Tá ok, tá anotado aqui.
7: Quero pedir também por Carlos Felipe Ferreira Vieira.
1: Carlos também Felipe. Tá. Tá anotado aqui, viu, irmã Fabiana? Tá? E isso, daqui a pouco nós já estaremos orando, buscando a presença de Deus, tá? Tá bom? Fica... Com certeza Deus estará visitando a senhora em nome de Jesus.
7: Eu creio, então tá. Posso em nome de Jesus.
1: Amém. Deus abençoe, irmã Fabiana. Paz
7: do
1: Senhor, Deus abençoe. Muito bem, queridos, 1:51, você está em sintonia com o programa Madrugada do Socorro de Deus, e Deus, ele tem o socorro para as nossas vidas, com certeza, ele é o socorro bem presente na hora das nossas angústias. 1:51, nós vamos mais um quadro agora, nós vamos ao A Bíblia em Foco, na palavra com o pastor Kleber, que está falando aí sobre o domínio que você escolhe. Vamos ouvir?
8: Chegou o momento da meditação da palavra de Deus. Livro de Romanos, no capítulo 6, versículo 12, está escrito: Não reine, portanto, o pecado em vosso corpo mortal, para lhe obedecerdes em suas concupiscências. Nem tampouco apresentei os vossos membros ao pecado por instrumentos de iniquidade, mas apresentai-vos a Deus como vivo dentre os mortos, e os vossos membros a Deus como instrumento de justiça. Paulo está deixando claro através da epístola que ele escreve não somente aos romanos, mas todos aqueles que têm o privilégio de ter e viver este esclarecimento da nocividade, da intenção e a consumação do ato da transgressão, como também como viver livre dele através de Cristo Jesus. E ele fala de um reinado que é estabelecido e que está em nossos membros todos os dias sendo apresentado como Senhor. Se nós nos considerarmos como mortos para o pecado e vivos para Deus em Jesus Cristo, aquele que foi crucificado pelos nossos pecados para que não tenhamos mais que servir a este Senhor destruidor que tem sobre a sua cabeça a coroa chamada morte. Quando a Bíblia diz que o salário do pecado é a morte, ela também afirma: logo todos em Adão morreram e estão destituídos da graça de Deus. É por isso que você precisa entender a sua natureza. Nós não pecamos porque estamos falhando. Nós pecamos porque somos pecadores. É a nossa natureza. Porém, a Bíblia diz que não há um tratamento a não ser a palavra que nos manda mortificar o corpo do pecado. Ora, se já morremos em Cristo, cremos que também com Ele viveremos. Então, o Senhor da morte, ele perde a sua coroa e reinado. Porque sabendo que Cristo foi ressuscitado dos mortos, ele já não morre. A morte não tem mais domínio sobre ele. Por quê? Porquanto a ter morrido uma vez, ele morreu para o pecado. Mas quanto a viver, vive para Deus. E vem o conselho da palavra. que se nós quisermos vencer ou queremos ter o triunfo sobre toda a tentação, a injustiça e o pecado, nós devemos considerar-nos como mortos para o pecado e vivos para Deus, através de Cristo Jesus, o nosso Senhor. Então a decisão diária de não reinar e não permitir o pecado reinar em nosso corpo mortal parte da ideia de que nós sabemos que a morte já reina na nossa natureza, porque Deus não criou o homem para a morte, mas o criou para a vida. A morte entrou no jardim do Éden e a Bíblia diz, logo pela transgressão de Adão, nele todos morreram. Mas no segundo Adão, que venceu a morte e ressuscitou através do sacrifício bendito, ele nos doou, através da obediência, o poder de vencer toda a concupiscência. Como? Apresentando os nossos membros, não mais como instrumento do pecado. Os teus olhos não é mais para concupiscência, os teus lábios não é mais para palavrão, as tuas mãos já não é mais para possuir e tomar o alheio, e os teus pés não é mais para correr para iniquidade, e o teu coração não é mais para maquinação de iniquidade, de perversidade, mas sim para se apresentar a Deus como? Terceiro, como vivos dentre os mortos. Recorde-se que Cristo morreu para que você tenha vida. Ele crucificou a sua transgressão para que você receba, através da instrução da real justiça, o poder de vencer todo o pecado. Quando a Bíblia diz, ele não terá mais domínio sobre vós, pois não estáis mais debaixo da lei, mas debaixo da graça, vem a pergunta, pecaremos porque não estamos mais debaixo da lei, sim debaixo da graça? Não, de modo nenhum. E aí vem a resposta, ou não sabeis vós, que a quem vos apresentardes por servo, para lhe obedecer, sois servos daquele a quem obedeceis, ou do pecado para a morte, ou da obediência para a justiça? Quando a Bíblia afirma que Deus colocou diante de nós o caminho da vida e o caminho da morte, ele está nos dizendo através de Romanos, no versículo de número 16, eu vos dei Cristo para a vida, nesta vida e vida eterna ao meu lado, e eu vos deixei a vida que é limitada, a vida que já está sentenciada pelo Senhor chamado morte e que tem a sua data de validade. Agora, quando tomamos a decisão e o nosso coração se entrega, a Bíblia diz que somos libertos do pecado, somos feitos servos da justiça, e agora as nossas fraquezas que nos dominavam, o pecado que reinava, as vozes que gritavam dentro do nosso ser, já não tem mais poder para nos controlar e nos fazer servir ao mundo e a imundice e a maldade, mas sim para nos dar Cristo Jesus o poder para triunfar em todos os nossos membros, com força para servir a justiça e depois a obra final, que é a santificação em Jesus Cristo. Então, hoje é o dia da sua decisão. A cada manhã, tarde, noite e madrugada, Deus nos convida dizendo, a quem quereis servir? Porque aquele a quem vós vos apresentardes para servirdes, ele será o vosso Senhor. Mas agora, graças a Deus, que libertos de todos os senhores e feitos servos de Deus, você já tem o seu corpo para a santificação e, por fim, a vida eterna. O salário, a paga do pecado, não tem mais poder, porque você escolheu viver o dom gratuito de Deus, que é a vida eterna, por Cristo Jesus, o nosso Senhor. Que Deus te abençoe e que esta palavra possa te iluminar e te fazer entender o porquê deste conflito diário na sua mente, no seu coração. É para que você tome a decisão e escolha a vida e a vida eterna em Cristo Jesus. Que Deus abençoe a todos. Eu sou o seu irmão em Cristo, Kleber de Oliveira, e espero ter acrescentado, te ajudado na sua caminhada cristã.
1: muito bem, 1:59. Ficamos aí com essa palavra maravilhosa na voz do pastor Kleber. O domínio que você escolhe. Deus abençoe pela sua audiência, meu irmão, minha irmã. Continue na presença do Senhor nessa madrugada, porque Deus, ele tem resposta para a sua vida. Muito bem, 1:59. Nós vamos agora à intervenção das emissoras e nós já retornaremos com todos vocês daqui a pouquinho, já também naquele momento maravilhoso da oração, do clamor nesta madrugada. Fique conosco e já retornaremos.
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13: 2:01.

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1: Muito bem, amados, 2:07, chegou o momento de nós clamarmos a Deus, buscarmos a presença do Senhor, nosso Deus. Onde você estiver agora, ore a Deus conosco, clame ao Senhor nesta madrugada, que os céus estarão abertos e a bênção de Deus será certa sobre a nossa vida. Vamos orar, vamos falar com Deus, clamemos ao Senhor nosso Deus. Maravilhoso Deus e eterno Pai, mais uma vez nós estamos na sua presença, em nome do Senhor Jesus Cristo, para pedir a Deus a sua graça, a sua misericórdia. Mais uma vez, ó Deus, nós se colocamos diante de Ti, crendo, ó Deus, na Sua palavra, crendo, meu Deus, que as Suas mãos estão estendidas, Seus santos ouvidos estão inclinados para ouvir o nosso clamor. Ó meu Deus e meu Pai, estamos Te clamando nesta manhã, meu Deus, também, ó Deus, em favor de tantas pessoas, ó Pai, que estão necessitadas, ó Deus, de um milagre, de uma bênção, de uma vitória. Meu Deus, pessoas que estão precisando, Pai, de um refrigério na alma. Pessoas que estão, ó Deus, em angústias. Alguns, ó Deus, até mesmo em desespero. Meu Deus, nesta manhã nós clamamos, nós buscamos a Sua face, Senhor. Ó meu Deus e meu Pai, peço a Ti, ó Deus, que neste momento o Senhor, meu Pai, visite a todos os nossos irmãos, meu Deus, que ligaram para nós, que mandaram mensagem através do WhatsApp, ou ligaram também, meu Deus, através das linhas abertas, Senhor. Meu Deus, irmãos que estão precisando de vitória nas suas vidas, estão precisando, meu Deus querido, de um milagre. Senhor, irmãos como o nosso irmão João, Senhor que nos ligou, meu Deus querido, pedindo a oração pela sua mãe, pelo seu pai, pedindo oração por ele mesmo, Senhor. Pessoas, ó Deus, como nossa irmã Gisele, também de Goiânia, meu Deus, que nos enviou uma mensagem, pedindo a Deus oração. Ô, meu Pai, também, meu Deus, nossa irmã Maria Delmira também, meu Deus, que pede a oração pela sua família, pela sua casa, pelos seus filhos. Meu Deus, nossa irmã Fabiana também, meu Deus, lá da Bahia, Senhor. Ô, meu Deus, que pediu a oração, a intervenção por ela, por libertação, pela saúde, meu Deus, por toda a sua casa também, ó Pai, meu Deus, e quantos irmãos que tentaram ligar, mas não conseguiram, meu Deus, falar conosco, mas estão aí, Senhor, sintonizados, estão, meu Deus, nos ouvindo, estão orando conosco, ó Pai, eu Te peço, nesse momento, alcança cada vida, cada pessoa, ó meu Deus e meu Pai. Aqueles que neste momento, ó Deus, estão no seu quarto, estão na sua sala, estão com os joelhos dobrados, Senhor, estão com o rosto em pó, estão clamando, meu Deus, pedindo, Senhor, a sua misericórdia. Ó meu Deus e meu Pai, eu Te clamo, ó Deus querido, por aqueles que agora estão enfermos, Senhor. Quantos agora, meu Deus, estão num leito de dor, estão, ó Deus, num leito de enfermidades, meu Senhor, pessoas que estão desenganadas pela medicina, pessoas que estão, meu Deus, já, meu Deus querido, no auge do desespero, porque essa enfermidade assolou o seu corpo, o seu físico, ó Pai, e não há remédio que possa, meu Deus, trazer a cura, meu Deus, nós oramos nesse momento, pelo milagre, pela vitória, para essa pessoa, Pai, que está enferma, essa pessoa que, meu Deus querido, que já fez tantos tratamentos médicos, Senhor, e a enfermidade ainda persiste no teu corpo, no teu físico, meu Deus e meu Pai, estou Te clamando neste momento, Senhor, porque eu creio no milagre, eu creio na vitória, eu creio, meu Deus querido, na Tua palavra, pois a tua palavra, Senhor, nos afirma dizendo que o Senhor é o galardoador daquele que te busca, daquele que te clama. Ó, meu Deus e meu Pai, sim, meu Deus, abre os céus nesse momento para operar, meu Deus, em cada vida, em cada pessoa, Senhor. Também aqueles, ó Deus, que estão passando por lutas, ó Deus, na sua vida sentimental, passando por tribulações, ó Pai, nos seus sentimentos. Senhor, visita neste momento, Pai, coloca tuas mãos para ajudar essa vida, para ajudar essa pessoa, esse homem, essa mulher, meu Deus, que sofreu frustrações na sua vida, decepções, meu Deus. Ah, meu Pai, pessoas que estão com o coração machucado, estão, meu Pai, com sentimentos abalados, meu Deus, visita neste momento para operar, para fazer uma obra maravilhosa, Pai querido, pelo teu Espírito Santo. Ó, meu Deus e meu Pai, Deus soberano, Deus poderoso, eu te clamo, meu Deus, nesta hora, por esse lar, por esta família, por esta casa, Senhor. Meu Deus, eu te clamo por esse casal, meu Deus, que precisa de uma vitória dentro do seu relacionamento. Meu Deus poderoso, restaura, Senhor, restaura, restaura o lar, restaura a família, restaura mesmo, Senhor, a comunhão entre os cônjuges, Senhor, entre pais e filhos. Meu Deus, restaura a comunhão nesta casa, Senhor. Manifesta mesmo o teu grande poder, a tua grande misericórdia nesta hora, Senhor, sobre cada vida, sobre cada pessoa. Meu Deus soberano, abre o céu, Senhor, meu Deus, para trazer também libertação, Senhor. Oh, meu Deus e meu Pai, libertação dos vícios, libertação das drogas, libertação, ó Deus, da bebida alcoólica, libertação, ó Pai, das castas demoníacas que tem lutado com as vidas, com as pessoas, Senhor. Ó, meu Deus e meu Pai, pessoas que ouvem vozes, pessoas, ó Pai, que vê vultos, pessoas, ó Pai, que ouvem o seu nome ser chamado, mas ele não vê ninguém, não sabe quem é, meu Deus. Senhor, nós oramos por essas vidas, para que haja libertação, para que haja transformação neste momento, ó Pai. Ó Deus soberano, ó Deus misericordioso, liberta mesmo, Senhor, liberta este homem, liberta essa mulher, esse jovem, essa moça, esse moço, meu Deus, precisa de uma libertação na sua vida. Senhor, meu Deus, Senhor, meu Pai, pessoas que estão nas ruas, pessoas, ó Pai, que estão na sarjeta. Senhor, Senhor, olha, meu Deus, por cada vida neste momento. Pai querido, Pai amado, pessoas que estão sofrendo, Senhor, meu Deus, com ataques na sua mente. Pessoas, ó Pai, que estão até mesmo pensando em tirar sua própria vida, porque não suporta mais o sofrimento, não suporta mais a luta, não suporta mais o problema. Meu Deus e meu Pai, Senhor, eu te clamo, eu te peço neste momento por esta vida, por esta pessoa. Senhor, Senhor, Senhor, olha, meu Pai, abre os céus nesta hora, manifesta a sua misericórdia neste momento. Senhor, Senhor, Senhor, eu clamo a ti, ó Deus, por esta pessoa que está nessa prisão, esta pessoa, Pai, que está numa penitenciária, esta pessoa, Pai, que está numa cadeia. Meu Deus, toma em tuas mãos, Senhor, transforma essa vida. Senhor, Senhor, pessoas que estão nesse cárcere, meu Pai, pedindo a sua misericórdia, salva, transforma, liberta, Pai amado, pelo teu poder maravilhoso, Senhor. Ó, meu Deus e meu Pai, essa cadeia pública, essa penitenciária masculina, essa penitenciária feminina, meu Deus, visita neste momento também, ó Pai. Ah, Senhor, os jovens, o meu Deus, os menores, Senhor, que estão na Fundação Casa, na antiga Febem, visita, meu Deus, estende as tuas mãos nesta hora, Deus, manifesta o teu poder, manifesta, meu Deus querido, a sua misericórdia neste momento, salva, liberta, transforma, meu Deus, pelo teu grandioso poder, ó Deus soberano, ó Deus misericordioso, abre mesmo os céus nesta hora, Senhor, para operar maravilha, para levantar, meu Deus, aquele que se sente caído, para, meu Pai amado, dar ânimo ao que está desanimado, Senhor. Pai, para fortalecer também aquele que está fraco, Senhor, Senhor, abre os céus nesse momento, operando maravilhas, Senhor, para que o teu nome venha a ser glorificado, venha a ser exaltado e bendito para todo sempre, Senhor meu Deus, Senhor meu Pai, Senhor, Senhor, eu te clamo neste momento, meu Deus, pelos trabalhos da tua igreja, pelos nossos irmãos, as nossas irmãs, que estão empenhados, Senhor, em levar também a tua palavra, a mensagem salvadora, a mensagem transformadora, o evangelho de nosso Senhor e Salvador Jesus Cristo. Ó, meu Deus e meu Pai, eu te peço, ó Deus, abençoa, Senhor meu Deus, ah, Senhor meu Deus, as equipes de evangelização que estão dentro, meu Pai, das prisões, dos presídios, Senhor, que estão levando a mensagem lá, meu Pai, nas penitenciária, também, ó Deus, as equipes, Senhor, de evangelização, ah, meu Pai, que estão nos hospitais também, orando pelos enfermos, orando pelas vidas, meu Pai, levando a mensagem, a preciosa semente, meu Deus, a tua palavra diz, Senhor, meu Deus, quão suaves são os pés, meu Pai amado, daqueles que levam sobre os montes, Senhor, a preciosa mensagem, a preciosa semente. Ó, meu Deus e meu Pai, abençoa mesmo, Senhor, todos os nossos irmãos que estão, Senhor, meu Deus querido, empenhados nesse trabalho maravilhoso de levar a mensagem de salvação. Ó, meu Deus e meu Pai, as equipes de evangelização também que estão nas praças, Senhor, que estão levando a tua mensagem nas praças, nos faróis, meu Deus poderoso, venha usar em tuas mãos, vem manifestar, meu Deus, o teu grande poder neste momento. Ó, meu Deus e meu Pai, trazendo libertação, Senhor, a tantas vidas, a tantas as pessoas, através de ouvir a tua palavra, pois a tua palavra, Senhor, nos afirma dizendo, conhecereis a verdade, e a verdade vos libertará. Sim, meu Deus e meu Pai, liberta cada vida, liberta, meu Deus, cada pessoa, liberta neste momento, Senhor, contempla agora, meu Pai, quantos irmãos agora estão orando comigo, estão pedindo a tua misericórdia. Quantas mães agora, Senhor, estão, Senhor meu Deus, com os joelhos dobrados, estão com o rosto no pó, pedindo, ó Deus, a sua intervenção divina, pedindo, ó Deus, a sua intervenção pelo seu lar, pedindo, meu Deus, a sua intervenção sobre a família, a mãe que está clamando pelos filhos, o pai que está pedindo misericórdia por toda a sua casa. Senhor meu Deus, Senhor meu Pai, atende, ó Deus, ao nosso clamor. Amor, atende, ó Deus, a nossa súplica nesta hora, Deus que restaura, Deus que liberta, Deus que transforma, clamamos a ti neste momento, Senhor, certo, meu Deus, que os seus santos ouvidos estão inclinados, ah, meu Deus, e as suas mãos estão estendidas para operar maravilhas, ó, meu Deus e meu Pai, ó, Deus soberano, ó, Deus misericordioso, abre os céus, Senhor, abre os céus nesse momento para repreender também toda a fúria maligna, toda a fúria de Satanás contra o ser humano, meu Deus, para colocar por terra todas as hostes espirituais da maldade, Senhor, que combate contra esse homem, que combate contra essa mulher, contra esse jovem, meu Deus, contra essa moça, contra esse moço, meu Deus, estende as tuas mãos nesse momento, operando, Senhor, meu Deus, sinais e maravilhas, Senhor, ó, meu Deus e meu Pai, ó, Deus soberano, eu clamo a ti, ó, Deus, nesta manhã, pelos novos convertidos, quantos irmãos irmãos, quantas irmãs, Senhor, já aceitaram a Ti como Salvador das vossas almas, meu Deus, e estão aí, Senhor, meu Pai, já vivendo em novidade de vida, meditando na Tua palavra, Senhor, meu Deus, Senhor, meu Pai, ajuda, meu Deus, esse irmão novo convertido, essa irmã nova convertida, ajuda, meu Pai amado, Teu filho, a Tua filha, a permanecer na Tua presença, Senhor, olhando para Ti, ó Deus, que és o autor, és o consumador da nossa fé, Senhor, meu Deus, Senhor, meu Pai, ah, meu Deus, eu não poderia também deixar de clamar em favor, ó Deus, daqueles que estão afastados, estão desviados, Senhor, estão longe, ó Pai, da Tua presença e precisam, ó Deus, retornar urgentemente, Senhor, porque os sinais, Senhor, meu Deus, a cada dia mais nos indicam e nos mostram que o Senhor está perto de retornar para buscar o povo Seu, zeloso e especial de boas obras. Ó, meu Deus e meu Pai, ah, Senhor, meu Deus, que esse homem, que essa mulher, que esse jovem, meu Deus, e essa moça que está afastado da Sua presença,

para buscar a sua face, meu Pai, para estar, ó Deus, diante de Ti. Ó meu Deus soberano, fala mesmo, Senhor, aos corações, Senhor, fala com cada vida, fala com cada pessoa, meu Deus e meu Pai. Abre, meu Deus, os céus nesse momento, abre as portas nesta hora, abre as portas nesse momento, para operar maravilhas, Senhor, para enxugar, meu Deus, as lágrimas daqueles que choram. Meu Deus, toma em Tuas mãos, Senhor, aqueles que sofrem, meu Pai, venha colocar as Tuas mãos para trazer alento para, meu Deus querido, que a Sua graça alcance esta vida, esta pessoa neste momento. Ó meu Deus e meu Pai, ó Deus soberano, ó Deus misericordioso, Senhor, nesta manhã também eu Te clamo, meu Deus querido, por todos os nossos irmãos e irmãs que já estão, meu Pai amado, empenhados em estar conosco daqui a alguns instantes na festividade do Agosto Verde, nos 32 anos da nossa Fundação Reviver. Ó meu Deus e meu Pai, abençoa as caravanas, Senhor, que vão sair, meu Deus, de tantas localidades aonde tem uma igreja, Deus e amor. Ó meu Deus e meu Pai, abençoa o povo, abençoa, livra do mal, livra dos acidente, vem estender as Suas mãos, Senhor. Ó meu Deus e meu Pai, manifesta a Sua misericórdia, manifesta a Sua graça, Senhor, de uma maneira especial sobre cada vida, sobre cada pessoa. Pai querido, Pai amado, fica conosco, Senhor. Opera em nossas vidas, opera em nosso ser, opera em nossa alma, meu Deus, nesta madrugada de oração, Senhor. Meu Deus, eu sei que o Senhor agora está falando aos corações, às vidas, às pessoas, meu Deus. Essa pessoa que está com um pensamento nefasto, repreenda esse pensamento e coloca a Sua graça, meu Deus, na mente dessa pessoa. Ó, meu Deus e meu Pai, liberta, transforma, faça maravilhas nesse momento, ó Deus, em que nós estamos clamando. Levanta esse enfermo, levanta esse doente. Ó, meu Deus, liberta cada vida, cada pessoa, meu Deus, nesta madrugada, para a glória do Teu nome. É o que nós estamos Te pedindo, Senhor. É o que nós já Te agradecemos, Senhor. E estou certo, meu Deus, da Sua resposta para cada vida, para cada pessoa, nesta madrugada, em nome de Jesus.

Oh, aleluia! Louvado seja o nome do Senhor! Deus abençoe, meu irmão, minha irmã. Que bênção é estar na presença de Deus. Que bênção é estar orando, clamando ao Senhor. Tenha certeza que Deus ouviu o nosso clamor nessa madrugada. Deus ouviu a nossa voz. E Ele está trabalhando aí na sua vida, meu irmão. Ele está trabalhando na sua vida, minha irmã, nesta madrugada. Ele está

0: fazendo algo extraordinário na sua vida. E eu quero falar com você que ainda não entregou sua vida para Jesus. Você quer aceitar a Jesus agora como Salvador da tua alma. Olha, a Bíblia diz assim: entrega o teu caminho ao Senhor, confia nele e tudo ele fará. Você que está parado, você que de repente você se afastou, eu quero te convidar para que nesse momento você faça comigo a oração da reconciliação. Eu quero que você faça essa oração comigo aqui agora, reconciliando com Cristo Jesus. Você que ainda não aceitou Jesus, eu quero que você ore agora comigo a oração da confissão, aceitando a Jesus como Salvador da tua alma. Vamos lá? Vamos fazer essa oração juntamente comigo agora, meu irmão, minha irmã? Em nome do Senhor Jesus, aonde você está, diga comigo assim: Senhor Jesus, perdoa os meus pecados. Eu reconheço, Senhor, que eu sou um pecador, eu sou uma pecadora, e por isso, ó Deus, eu preciso da sua misericórdia. E neste momento, ó Deus, eu te aceito como meu único e suficiente Salvador. Te peço, ó Deus, que o Senhor perdoe os meus pecados, Senhor. Te peço que o Senhor escreva o meu nome no livro da vida e sela com teu sangue para aquele grande dia quando o Senhor retornar para buscar a sua igreja, que eu possa estar entre aqueles que subirão contigo. Senhor, eu reconcilio com o Senhor nessa madrugada. Eu volto para a tua presença. Perdoa-me, ó Deus, por ter me afastado. E hoje eu reconheço que sem o Senhor nada poderei fazer. E por isso, ó Deus, eu retorno nesta madrugada para a tua presença. Me receba de volta, Senhor. E eu prometo ser fiel até o fim. Me receba em nome de Jesus.
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0: Muito bem, 2:33. Olha, quero também dizer para você que aceitou Jesus que você pode procurar uma Igreja Pentecostal Deus é Amor mais próximo da sua casa, aí no seu bairro, aí na sua cidade, e procurar o pastor da igreja, os obreiros, para que possa aí te dar todo o suporte, te auxiliar, aí para que você possa continuar caminhando na presença do Senhor. Seja muito bem-vindo, meu irmão, seja muito bem-vindo, minha irmã, na presença do Senhor, nosso Deus. 2:33, nada melhor do que agora nós aprendemos mais um pouquinho a palavra do Senhor através do quadro Sementes. Vamos ouvir nesse momento o quadro Sementes e ter aí a nossa fé aumentada no Senhor através da sua palavra.
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3: A paz do Senhor, queridos ouvintes do programa Voz da Libertação. Quem tem o imenso prazer de falar com todos é o seu irmão em Cristo, Alcebiades Júnior. Eu tenho mais uma semente de Deus para a sua vida, mais uma mensagem de Deus para o seu coração. O tema é: Ele trabalha para aquele que nele espera. A Bíblia diz: porque desde a antiguidade não se ouviu, nem com o ouvido se percebeu, nem com os olhos se viu um Deus além de ti, que trabalha para aquele que nele espera. Isaías capítulo 64, versículo 4. Esperar, esperar e esperar. Essa tem sido a rotina, queridos ouvintes, de muitas pessoas que trabalham em direção às suas realizações pessoais, profissionais, sentimentais, seja qual for a área. Todos aqueles que almejam sucesso na vida, nas suas relações pessoais, os seus feitos memoráveis, precisam aprender, de alguma forma, a esperar o tempo necessário para colher aquilo para que estão plantando hoje. O grande fato de insucesso para muitas pessoas tem sido aí o fato de não saberem esperar pela hora, pelo melhor momento da colheita, pela hora da vitória, pela hora do triunfo. Muitos se esforçam, trabalham, plantam, mas, olha, infelizmente, quando vai chegando a hora da vitória, desistem por não mais aguentar esperar. É fato que numa sociedade materialista, consumista, imediatista como a nossa, a palavra esperar, queridos ouvintes, não faz parte do nosso vocabulário, nem do dicionário, nem da agenda de nenhuma pessoa que está aí próximo de você. Não temos aí a característica, essa palavra enquadrada na nossa vida. Mas sem este item obrigatório da vivência, ninguém consegue desenvolver projetos, colocar metas e, muito menos, completar realizações em diversas áreas da vida. É fato que nós precisamos esperar. Esperar em Deus é muito diferente do que esperar por alguém ou por algo. Esperar em Deus, queridos ouvintes, é acreditar que Ele é o Senhor do tempo, que Ele controla cada circunstância da vida, fazendo com que elas convirjam, ou seja, que elas venham para a sua própria vontade. Esperar em Deus não é ter uma esperança passageira, e sim uma esperança que é eterna. Esperar em Deus é acreditar na sua providência, que é o meio pelo qual Deus governa todas as coisas no universo. Precisamos então entender que esperar em Deus pela fé nem sempre se traduz um caminho de sucesso. Pelo contrário, muitas das vezes, ouvintes, esperar em Deus de verdade traduz-se em sofrimento, em aflição e perturbação. No entanto, essa espera é a melhor espera possível, é a mais recompensadora e vitoriosa. A Bíblia diz no livro de Salmos 42, verso 5: porque estás abatida, ó minha alma, porque te perturbas dentro de mim? Espera em Deus, pois ainda o louvarei. A Ele, meu auxílio e Deus meu. No livro de Isaías, capítulo 64, verso 4, que desde os remotos tempos não se ouviu nem se viu um Deus como o nosso Deus. Um Deus que é fiel, um Deus que é justo, um Deus que é misericordioso, um Deus que é zeloso, um Deus benigno, um Deus santo, um Deus bom. E na verdade está falando em alto e bom som para todos que existem no universo. Não existe na terra, não existe nos mares, não existe nos ares um Deus tão soberano, majestoso como o nosso Deus, o Senhor dos Exércitos. E ele ainda diz que este Deus, com todos esses atributos, sim, esse Deus, queridos ouvintes, é ele mesmo, ele quem trabalha para aquele que nele espera. Quantos dos nossos projetos que não foram realizados porque não soubemos esperar em Deus? Quantos feitos que não aconteceram em nossas vidas, porque não soubemos esperar em Deus. Aliás, por que nós não gostamos de esperar em Deus? Muitas das vezes, por não vermos as promessas de Deus se cumprindo. A bênção de Deus está demorando. Os problemas vão se avolumando. As tribulações vão se agigantando sobre nós. Perdemos então ali a vontade de esperar em Deus. E portanto, vamos nos enfraquecendo na fé. Muitas das vezes o espaço de tempo entre a nossa oração e a vontade de Deus e a sua resposta é demorado. Isso faz com que nós tenhamos uma falsa impressão de que Deus deixou de trabalhar em nosso favor. Então, portanto, traz desânimo e enfraquecimento. A Bíblia diz: nossa alma espera no Senhor, nosso auxílio e escudo. Salmos 33, verso 20. Se você hoje tem colocado o propósito diante de Deus em oração, tem esperado um milagre, continue esperando. Não desista de trabalhar em direção aos seus alvos. Não desista de perseverar. Não desista de orar. Ainda que pareça que Deus está calado. Ainda que pareça que os céus estão fechados. Ainda que dê a impressão de que Deus não está movendo uma palha ao seu favor. Saiba que é somente uma impressão. Deus continua trabalhando ao teu favor. Deus continua te ouvindo. Enquanto Deus te ouve, Ele trabalha, e trabalha muito, move céus e terras só para nos abençoar. Nós não gostamos de esperar nada nessa vida, não é verdade? Mas lembre-se, querido ouvinte, quem espera em Deus é diferente. Deus realmente trabalha para os que nele esperam. Ele opera enquanto não vemos. Ele age sem que ninguém o impeça. Ele realiza o impossível sem que os homens entendam. Ele é o nosso Deus, incomparável, eterno e infalível. Quem sabe você esteja cansado, exausto, na expectativa, na esperança de algo. Quem sabe a sua alma esteja bem abatida. Mas os que esperam no Senhor renovam as suas forças, sobem com asas como águias, correm e não se cansam, caminham e não se fatigam. Isaías 40, versículo 31. Bom é o Senhor para os que esperam por Ele, para a alma que o busca. Lamentações, capítulo 3, versículo 25. E é muito bom lembrar, ouvinte, não é o que você espera, e sim em quem você espera que faz a diferença em sua vida. Espere em Deus, que sempre tem o melhor para nós. Quando confiamos no Senhor e nele esperamos, ele trabalha em nosso favor. Lembre-se o que o Senhor Jesus falou: tudo quanto pedires ao Senhor, ele nos concederia. Então peça, e Ele te abençoará. Deus tem prazer em fazer milagres. Por isso, não se desespere. Aguente mais um pouquinho. A tua vitória virá. Ele trabalha para aquele que nele espera. Deus abençoe. Um abraço. Sou seu irmão em Cristo, Alcebiades Júnior. E essa foi mais uma meditação para o seu coração.
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0: 2 horas 47 minutos. Deus abençoe a sua audiência. Lembrando que as nossas linhas estão abertas. É agora 3208-2743, 3208-2790, para que você possa participar dessa programação aqui nessa madrugada do Socorro de Deus, ou através do nosso WhatsApp, que é o 119-8292-3392, 119-8292-3392. Temos pessoas que estão conosco aqui, nosso irmão Deuvalci de Londrina também está conosco aqui nessa madrugada, que ele está pedindo oração aqui pela sua esposa Geni e pela sua filha Gabriele, e também está orando por nós aqui também da rádio e da programação. Deus abençoe, irmão Deuvalci, pela sua audiência nesta madrugada do Socorro de Deus. Deus abençoe você que está sintonizado, está orando conosco, orou conosco e continua orando, continua buscando a presença do Senhor nesta madrugada maravilhosa. Nossa irmã Débora também, ela também enviou para nós aqui uma mensagem aqui através do WhatsApp, dizendo aqui: bom dia, venho novamente pedir oração, me ajude em oração em favor da minha vida em todas as áreas, principalmente na área financeira. A nossa irmã Débora está pedindo a oração também pela sua vida espiritual também. Estaremos orando sim pela sua vida espiritual também, nossa irmã Débora. Deus abençoe a sua vida. Vamos lá, temos mais irmãos aqui que estão conosco nessa madrugada. Nosso irmão Oséias também está conosco, dizendo: Pai do Senhor Jesus Cristo, meu irmão, orem pela minha vida. Estamos orando sim, irmão Oséias, já está aqui na planilha de oração para nós clamarmos pela sua vida. A nossa irmã Diana também está mandando também aqui, dizendo aqui: eu creio, meu irmão. Olha que bênção, graças a Deus. Deus abençoe, irmã Diana, pela sua mensagem nesta madrugada do Socorro de Deus. O nosso irmão Jesuel está pedindo oração para sua irmã ser curada do fígado e pela sua mãe também, que está com um problema na sua bexiga. Está pedindo a oração na madrugada do Socorro de Deus. Já oramos, estamos orando ainda aí pela sua família, viu, irmão Jesuel? Deus abençoe, que Deus continue derramando das ricas bênçãos sobre todos vocês. O nosso irmão Cláudio também, nosso irmão Cláudio Ramos, ele está pedindo oração pela Letícia, pelo Manuel, pela Josefa, pela Cláudia e toda a família. Deus abençoe, estaremos orando sim, em nome do Senhor Jesus. 2 horas e 50 minutos.
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0: Mais uma vez eu quero falar com vocês aí que nós estamos na contagem aí para nós participarmos aí do 32º aniversário da nossa Fundação Reviver aqui na Avenida do Estado, 4568. Você não pode perder, você deve estar conosco daqui a pouquinho já estaremos aí no culto maravilhoso das 14 horas da nossa Fundação Reviver. É agosto verde, o mês da beneficência cristã, da beneficência cristã. Será uma festa maravilhosa nessa tarde aqui em nossa sede mundial, pregando a palavra do Senhor, pastor Jerry Borchardt, trazendo essa mensagem maravilhosa da palavra do Senhor. Venha estar conosco, venha buscar a presença do Senhor nosso Deus e agradecer a Deus aí por esses 32 anos da nossa Fundação Reviver. Muito bem, queridos, 3208-2743, nós temos um ouvinte na linha. Vamos ouvir esse ouvinte nesta madrugada. Alô?
3: Alô, a paz do Senhor Jesus?
0: A paz do Senhor Jesus, com quem eu falo?
3: Ana Vitória, aqui de Santa Catarina, da cidade de Chapecó.
0: Irmã Tânia de Chapecó.
3: Ana Vitória.
0: Ah, Ana Vitória. Perdão, isso. Perdão. Ana Vitória, irmã Ana Vitória de Chapecó. Oi, irmã. A senhora precisa de oração?
3: Eu quero contar um testemunho.
0: Ah, sim. Fica à vontade, irmã.
3: Eu tenho 12 anos de idade. E faz 3 dias que eu tô acordando 2 horas da manhã pra tentar ligar.
0: Certo.
3: E hoje deu certo, graças a Deus.
0: Ah, que benção.
3: Eu quero contar um testemunho que é do meu nascimento.
0: Sim.
3: Porque Deus revelou pros meus pais o meu nome. E o meu pai sonhou que havia uma cachoeira muito linda e um louvor muito lindo. E ele não sabia de onde esse louvor era, mas esse louvor tocava como fosse os anjos cantando.
0: Certo.
3: E em 2 tábuas de pedra, assim como a dos 10 mandamentos que Deus deu para Moisés, estava escrito Ana Vitória. E Deus revelou que meu nome ia ser Ana Vitória.
0: Olha que Deus.
3: E no dia que minha mãe foi fazer a ultrassom, o médico disse que eu não ia poder nascer porque eu não estava da forma certa para nascer. Ele falou que eu não estava encaixada. Foi essa palavra que ele usou. E o meu pai foi para casa e ele fez uma campanha do Salmo 55, 56 ou 57, não me lembro exatamente. E ele, que está escrito assim, tenha misericórdia de mim, ó Deus. E ele orou junto com meus dois irmãos mais velhos, que naquela época eram pequenos ainda. E quando ele orou, no exato momento em que ele estava orando, minha mãe ligou do hospital e pediu para ele ir lá. Quando meu pai foi no hospital, o médico disse que ele não estava crendo, né? E o médico falou que eu estava da forma certa para nascer e que eu tinha me encaixado. E ele falou, e é uma menina.
0: E o milagre aconteceu.
3: O milagre aconteceu. Meus pais ficaram muito felizes e quando eu nasci foi uma alegria tremenda, porque minha mãe já tinha 2 meninos e ela queria uma menina, e eu nasci. E logo após eu nascer, quando eu tinha 3 anos, nasceu outro irmão meu. E quando esse meu irmão tinha 5 aninhos, nasceu meu outro irmãozinho mais novo, que atualmente tem 4 anos de idade. E eu glorifico a Deus e a nossa família vai na Deus e Amor, aqui de Santa Catarina.
0: Certo.
3: E o louvor que eu mais gosto, que eu lembro sempre quando eu canto, assim, eu me emociono muito, é aquele louvor da nossa irmã Débora Miranda, que é aquele louvor

0: E tudo que esse louvor fala é verdade. Porque
1: Amém.
0: quando a gente acha que as coisas estão difíceis, Deus vai, Deus abre o caminho, Deus dá vitória ao seu povo. E eu me emociono muito ao lembrar de todas as coisas que Deus fez na nossa vida e de todas as coisas que Ele continua fazendo.
1: Amém. Amém, mana Vitória. Olha, que maravilha. Eu fiquei muito feliz. Você tem 12 anos.
0: 12 anos de
1: 12
0: idade.
1: anos. Que bênção, que bênção. É ouvir você falar e contar já esse testemunho maravilhoso, irmã Ana. E feliz também por você estar tão firme na presença do Senhor. Ficamos felizes por isso, né? Essa madrugada, madrugada, falando conosco, né? Isso é uma
0: Pois
1: bênção de Deus. Maravilha. Eu estou bem feliz mesmo por ouvir você, viu, irmã Ana? E esse milagre que você está contando, que Deus fez na sua vida, que foi uma revelação de Deus. Que Deus deu aí para o seu pai acerca aí do seu nome, né? Ana Vitória. Que é uma vitória mesmo.
0: é. Esse nome significa graça, graciosa, cheia
1: Sim,
0: de Deus.
1: maravilha. Glória a Deus. Ficamos felizes, mana, tá? Ficamos felizes pela sua participação nessa madrugada. E olha, tenha certeza que esse testemunho seu aí está edificando a vida de muitas pessoas que estão nos ouvindo agora nessa madrugada, viu? Tá certo?
0: Amém.
1: Tá bom, minha irmã?
0: Deus abençoe.
1: Deus abençoe aí. Firme aí com o Senhor Jesus, que ele tem aí vitórias grandes para a sua vida, em nome de Jesus.
0: A paz do Senhor
1: Amém.
0: Jesus.
1: A paz do Senhor, Deus abençoe. Muito bem, queridos, 2h57. Olha que bênção. Nossa irmã Ana Vitória, 12 anos na presença do Senhor, já testificando aí das maravilhas que Deus tem operado, que Deus tem feito na vida dela com 12 anos, na sua família também, toda a família na presença de Deus, servindo a Deus na Igreja Pentecostal Deus e Amor aí de Santa Catarina. Olha que maravilha. Ficamos felizes por tantas bênçãos, tantos milagres que Deus tem operado, salvando, libertando, transformando as vidas. E feliz pela vida da nossa irmãzinha Ana Vitórias, que está realmente uma vitória na presença do Senhor nosso Deus. Muito bem, queridos, 2h58. Já estamos se aproximando daquele momento maravilhoso da oração das 3 horas da manhã com nosso irmão pastor Lorival de Almeida. E nesse momento nós vamos à interação das emissoras, aos prefixos das emissoras, para daqui a alguns instantes já retornar naquele momento da oração, do clamor das 3 horas da manhã. Portanto, fique ligado que já retornaremos orando, clamando ao Senhor. Deus abençoe.

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2: 3 horas.
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6: O Senhor Jesus nos promete em sua palavra no livro de João, capítulo 14, versículos 13 e 14.
7: E eu farei o que vocês pedirem em meu nome, para que o Pai seja glorificado no Filho. O que vocês pedirem em meu nome, eu farei.
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Grande Deus, poderoso Pai, quero agradecer o Senhor pela oportunidade de estarmos mais uma vez falando contigo. Quando falo estarmos, Senhor, é porque eu sei que não estou orando sozinho. Sei que muita gente está orando comigo nesse momento. Por isso, Senhor meu Deus, nós queremos de todo o nosso coração nos colocarmos diante do Senhor numa expressão de gratidão tremenda, ó Pai, por tudo quanto o Senhor tem feito por nós, por todas as oportunidades que o Senhor tem dado para nós na nossa vida. Muito obrigado, Senhor meu Deus, muito obrigado. Nós queremos, ó Pai, nessa oração também fazer a apresentação de tantas questões, tantas pessoas. Sei que nesse momento algumas pessoas oram comigo e estavam aguardando esse instante, aguardando essa oração, para que juntos pudéssemos elevar as nossas vozes, colocar a nossa fé na mesma direção e, Senhor, clamarmos por situações que já fogem do nosso controle. Sabemos, Senhor meu Deus, que às vezes vivemos momentos na vida que nós não temos nenhum tipo de ação, não temos nenhum tipo de reação, não temos, ó Deus, nenhum tipo de projeto, não temos nada que possa trazer alívio, socorro, porque as situações são, Senhor meu Deus, por demais complicadas e difíceis para a nossa fragilidade, para o nosso frágil entendimento. Eu não poderia, ó Pai, falar todas as situações difíceis, porque são diversas, mas são tantas situações difíceis, ó Deus, que nós vemos os nossos ouvintes, os nossos irmãos atravessando situações, ó Pai, que trazem pena, trazem dor no nosso coração. Recentemente, Senhor, eu falava contigo, parece que existem pessoas, ó Deus, que nascem, vivem e morrem, e essas pessoas nunca tiveram nada. Eu falava contigo, ó Deus, de pessoas que temos a sensação que a vida delas é uma coisa assim que só traduz sofrimento. E eu falava contigo, ó Deus, colocava o meu coração aberto diante do Senhor e questionava, Senhor, por que tantas pessoas parecem atravessar o seu período de vida só sofrendo? E eu sei que nesse momento, ó Deus, tem gente assim orando comigo. Pessoas que passam pela vida e nunca tiveram e nunca terão nenhum momento sequer de conforto. E Senhor, meu Deus, eu estou sem palavras até para expressar o sentimento do meu coração, porque eu não quero, ó Deus, me utilizar de uma palavra tipo eu não aceito, eu não me conformo. Mas eu quero, meu Deus, de alguma maneira ver o Senhor tocando nessas vidas e trazendo pelo menos um pouquinho de conforto a tanta gente, ó Deus, que parece que é só sofrimento, é só sofrimento, é só dor. Meu Deus, são muitas. Quantas pessoas estão pobres, ó Pai? Quantas pessoas estão miseráveis? Quantas pessoas, ó Deus, que parece que já se acostumaram a isso. Eu sei que não posso entender todas as coisas, Senhor, e sei que o Senhor tem sim explicação para todas as coisas, mas eu posso, ó Deus, pedir misericórdia em favor dessa pessoa tão desfavorecida. Eu posso pedir, ó Deus, socorro em favor dessa pessoa, que o maior conforto dela é quando consegue chorar, porque pelo menos sente que está se desabafando, sente que alguma coisa está saindo, é como se estivesse lavando a alma. Socorro, meu Deus, socorro. Eu quero que a misericórdia do Senhor atue. Eu sei que não é pelo meu mérito, eu sei que não é por coisas que eu faço, eu sei que não é pelo meu merecimento, não. Eu sei, ó Pai, que eu também sou carente da sua misericórdia. Pecador é o que sou. Aliás, ó Deus, eu peço ao Senhor, perdoe os meus pecados, as minhas iniquidades, lava-me na sua palavra e purifica-me no teu sangue, porque nesse momento, Senhor, eu estou intercedendo. Nesse momento eu estou clamando por gente extremamente necessitada. Eu estou clamando por pessoas, ó Deus, que estão no extremo do sofrimento. Eu peço ao Senhor, venha socorrer essa vida, meu Pai.
Venha socorrer essas pessoas, meu Deus, com o socorro das tuas mãos. Eu clamo a ti nesse momento. Venha socorrer essas pessoas, ó Pai. Venha atuar nessas famílias. Meu Deus, quanta gente sofrendo em família, ou quantas famílias sofrendo. Dores tão profundas que são impossíveis de serem explicadas apenas com as nossas palavras. Senhor, meu Deus, visita esse coração, ó Pai, que está afundado nessa dor. Esse pai, essa mãe, esse filho, essa família de uma forma geral. Senhor, vivendo um momento tão complicado, delicado, como disse, ó Deus, impossível de ser retratado nas palavras simples da minha oração. Mas, Senhor, meu Deus, a nossa petição ao Senhor é: venha em socorro dessa vida. Que nesse momento, ó Deus, se derrete em lágrimas. Venha em socorro dessa pessoa que nesse momento, Senhor meu Deus, está no mais profundo do sofrimento que nós seres humanos podemos imaginar. Socorro, Senhor. Socorro, meu Deus. Socorro. Se o Senhor não socorrer essa família, se o Senhor não nos socorrer, o que será de nós, meu Deus? O que será dessa gente sofredora? O que será dessa gente que está atravessando, ó Deus, esse momento tão horroroso, Senhor, meu Deus? Eu não falo apenas das questões de necessidades. Não falo apenas dessa pessoa, meu Deus, que mora nessa casinha tão simples, tão humilde, que nesse momento não tem nenhum pacote de miojo, Senhor. Não tem nenhum alimento para colocar na mesa. Essas criancinhas, Senhor meu Deus, que estão dizendo: papai, mamãe, eu estou com fome. E esses pais, ó Deus, estão escondendo dos próprios filhos as lágrimas, mas não tem de onde tirar nada. Senhor meu Deus, seja o socorro agora para as necessidades dessas pessoas. Eu tenho fé, meu Deus. Sei que é a fé que move a mão do Senhor. Eu sei que milhões de ouvintes que estão orando comigo estão ouvindo a minha oração. Também estão orando na mesma direção. Nós temos fé, meu Deus, de que o Senhor está abrindo portas para saciar a fome desse que está morrendo de fome. Para saciar a fome dessas pessoas, ó Deus, que estão em locais onde já não chove, onde já não tem água, onde, meu Deus, a lavoura já não cresce. Senhor, meu Deus, Senhor, meu Deus, vem em socorro dessa pessoa que também está sofrendo as piores e atrozes dores. Essa enfermidade que consome esse corpo, tal qual Jó. Essa pessoa também já tem o corpo, ó Deus, carregado de chagas. E o cheiro desse corpo já é estranho à família. Ah, meu Deus, ah, meu Deus. Que situação de desespero, meu Pai. Que situação de pranto, Senhor, meu Deus. Que situação, ó Deus, tão indigna para um ser humano. Meu Deus, coloca a sua mão em nome de Jesus para agir nessa vida. Eu só posso dizer agir, meu Deus. Porque, ó Pai, eu sei que é o Senhor quem sabe o que é o melhor para essa vida. Ah, meu Deus, meu Deus, meu Deus. Estenda as tuas mãos, meu Deus, estenda as tuas mãos. Eu estou falando a Deus aquilo que o meu coração consegue expressar. Mas nesse momento tem mães, tem filhos, tem famílias inteiras que derrama o seu pranto diante do Senhor, cada um colocando a sua situação. Senhor, eu sei, ó Pai, que nós somos pregadores da verdade, pregadores da salvação. E sei, ó Deus, que nós pregamos a esperança e pregamos a vida eterna. Mas sei também, meu Deus, que o Senhor tem se proposto a ser o nosso Deus. O Senhor tem se proposto a ser o nosso Deus em Cristo.
para nos ajudar também nos momentos em que vivemos nessa terra, Senhor. Momentos de dor, momentos de angústia, momentos de perseguição, momentos de pobreza, momentos de fome, de necessidades, momentos de perigo, momentos de separações, momentos, ó Deus, em que a enfermidade vem e nos arranca até mesmo o desejo de continuar vivendo. Meu Deus, meu Deus, meu Deus, eu peço ao Senhor em nome de Jesus. O Senhor é Deus de milagres, é Deus de maravilhas. Senhor Jesus, tudo quanto eu entendo como promessa do Senhor para nós, eu sei, ó Deus, que extraindo, Senhor Jesus, eu sei que tirando aquilo que faz parte, ó Deus, da eternidade, o que ultrapassa os portais da eternidade, eu sei que isso, Senhor, é para o momento em que o Senhor nos chamar ou chamar a igreja como um todo. Mas sei que as promessas, ó Deus, de estar conosco, de estar curando, de estar prosperando, de estar repreendendo o inimigo, de estar fazendo milagres, de estar fazendo prosperar a semente que semeamos na nossa terra. Eu sei que isso, ó Deus, é para o momento em que nós estamos vivendo no corpo dessa vida. E invoco, Senhor, meu Deus, a sua misericórdia em nome de Jesus. Cura agora, meu Deus, cura agora, meu Pai, essa dor. Cura agora essa enfermidade. Eu repreendo essa miséria, meu Deus. Eu repreendo essa miséria, Senhor, meu Deus. Senhor, olhando a expressão no olhar dessas criancinhas, desses pais, vendo, meu Deus, a expressão fétida da miséria, eu peço ao Senhor, intervenha, Senhor, meu Deus, agora. Intervenha, Senhor, meu Deus, agora, dando a essas pessoas, meu Deus, pelo menos um pouquinho de vida digna, e fazendo com que essas pessoas se levantem, ó Deus, e possam desfrutar daquilo que o Senhor representa. Eu quero repreender também, meu Deus, demônios que afetam o juízo de muita gente, de tantas pessoas. Quantas pessoas, ó Deus, afetadas no seu juízo por obras malignas, satânicas, por obras do inferno. E essas pessoas, ó Deus, já não conseguem, Senhor, coordenar as suas ações. Essas pessoas já não conseguem viver uma vida, Senhor meu Pai, de regra, de juízo e de um seguimento natural. E também sofrem. E também estão, Senhor meu Deus, à margem do desastre do mal. Eu repreendo agora, meu Deus, essa força maligna. O Senhor nos fala e o Senhor nos orienta. E alguns como eu, nós temos, ó Deus, como ordenança do Senhor, pregar o Evangelho, ensinar as nações, batizar em nome do Pai, do Filho e do Espírito Santo. Também, ó Deus, através da fé, repreender demônios, repreender enfermidades, fazer os sinais que o Senhor fez. E nesse momento eu creio, ó Deus, que a mão do Senhor está estendida para fazer sinais. Sei que nesse momento a mão do Senhor está estendida para fazer maravilhas. Haja nessa vida, meu Deus. Haja nesse coração, Senhor meu Pai. Eu creio. Eu creio no agir do Senhor agora. Eu creio no agir do Senhor nesse momento. Eu repreendo essa enfermidade na próstata, esse câncer de mama. Repreendo, ó Deus, essa enxaqueca, essa ansiedade. Eu repreendo essa depressão. Eu repreendo essa falta de perspectivas. Eu repreendo, Senhor meu Deus, em nome de Jesus, as enfermidades que afetam o útero. Repreendo as enfermidades que afetam os rins, o coração, os pulmões, fígado, as enfermidades cerebrais, as enfermidades congênitas, as enfermidades que estão no sangue.
Senhor meu Deus, repreendo todo tipo de reumatismo, repreendo todo tipo de dor. Eu repreendo, meu Deus, e eu tenho fé. Repreendo as enfermidades, ó Deus, que afetam as nossas crianças, os nossos velhos. Repreendo, Senhor meu Deus, tudo que está trazendo a essa vida sintomas de demência. Quantas pessoas, ó Deus, estão adentrando ao campo da demência? Quantas pessoas, Senhor meu Deus, estão sofrendo doenças de chagas, por exemplo, e os seus corações estão inchados, sentem dores? Meu Deus, eu repreendo, meu Pai, enfermidades que fazem pessoas viverem todos os dias como se estivesse atravessando pontes no campo. No campo, Senhor, do vale da sombra da morte. Repreendo, Senhor meu Deus, em nome de Jesus, todas as enfermidades nos ossos, todas as enfermidades na pele, todas as enfermidades, ó Deus, que nós conhecemos ou desconhecemos, eu repreendo agora no nome poderoso de Jesus Cristo. Senhor meu Deus, em nome de Jesus Cristo, toma ação agora, meu Deus, toma ação. Quantas pessoas, ó Deus, nunca tiveram um momento sequer de alegria? Dê essa vida a alegria da cura, Senhor meu Deus. Dê essa pessoa, meu Deus, a alegria de ver uma porta aberta, uma porta para que possa trabalhar e com dignidade entender que está criando a sua família. Meu Deus, em nome de Jesus, haja agora para a glória do nome do Senhor, haja agora. Senhor, são tantas pessoas que estão comprometidas com a sua obra. Quantas pessoas, ó Deus, de coração honesto. Quantas pessoas, ó Deus, em verdade. Não é que estão fazendo a sua obra pelo dinheiro. Não são mercenários. Senhor, quanta gente, Senhor, tem feito a obra do Senhor com legitimidade. Eu peço ao Senhor abençoar essas pessoas. Quantos pregadores da sua palavra, às vezes, nem mesmo têm ou se dispõem de recursos para que possam, ó Deus, atingir tantas mais pessoas, mas não desistem, estão ali pregando a sua palavra. Alguns, ó Deus, nem mesmo têm tanto estudo, mas estão ali, meu Deus, pregando a sua palavra. Usa o vaso, meu Pai. Mas temos também pessoas que têm recursos, pessoas, ó Deus, que têm conhecimento, tiveram a oportunidade de irem para escolas, universidades, e também são honestas, e também, ó Deus, militam legitimamente, e também pregam a sua palavra com amor pelas almas. Usa esses também, ó Deus, que sejam também pregadores da sua palavra e alcancem aqueles que o Senhor tem colocado no caminho deles para que sejam alcançados. Levanta a nossa juventude, Senhor meu Deus. Levanta, ó Deus, todos aqueles, ó Pai, que querem fazer uma grande obra. Dê a eles, ó Deus, força, entendimento, sabedoria, para que sejam grandes ganhadores de almas e que o Senhor possa recompensá-los no dia da distribuição dos galardões. Meu Deus, abençoe a diretoria da nossa igreja, desde a nossa presidência até o nosso conselho fiscal. Que nós sejamos, ó Deus, orientados pelo Senhor, e que a obra do Senhor seja feita debaixo da orientação do Senhor. Que a obra do Senhor cresça, Senhor meu Deus, e que nós alcancemos, ó Pai amado, essas almas, ó Deus, que estão infelizmente ainda, Senhor, longe dos processos da salvação. Os nomes ainda não estão escritos e nem inscritos no livro da vida. Que nós alcancemos essas vidas e tenhamos, ó Deus, as missões como ponto primordial da sua obra. Que tenhamos, Senhor meu Deus, também o alimento àqueles que já estão salvos como ponto, ó Deus, também, ó Deus, de responsabilidade em favor daqueles que têm se entregado, Senhor, e têm confiado as suas vidas à orientação que o Senhor nos dá para que nós, biblicamente, possamos passar a eles. Meu Deus, em nome de Jesus, eu repreendo qualquer tipo de dor que venha estar trazendo algum tipo de desconforto nesse momento a essa pessoa, Senhor. Meu Deus, em nome de Jesus, haja agora nessas vidas, Senhor. Haja agora nesses corações, Senhor meu Pai. Quero que o Senhor visite, ó Deus, os nossos queridos irmãos e aqueles que ainda não são nossos queridos irmãos, mas serão, aqueles que estão nos presídios, Senhor, aqueles, Senhor meu Deus, que estão lutando para vencer um vício, aqueles que já venceram, aqueles que já se entregaram ao Senhor,
aqueles que já se arrependeram dos seus maus caminhos e agora estão na presença do Senhor buscando uma oportunidade, pagando a dívida para com a sociedade, sabendo que a dívida espiritual, a dívida em relação ao pecado, o Senhor já pagou na cruz do Calvário. Guarda, meu Deus, dê entendimento, Senhor, aqueles, ó Deus, que o Senhor sabe que já estão regenerados. O Senhor sabe, ó Pai, que o Senhor pode abrir as portas dessa prisão para que eles possam ser testemunhas de que o Senhor faz na vida do que o Senhor faz na vida de uma pessoa. Meu Deus, guardai, ó Deus, para que os prisioneiros, presidiários, os internos possam, Senhor, meu Deus, estar ali protegidos, guardados e arrependidos.

Purifica-nos, nós somos, ó Deus, pessoas carentes da purificação do Senhor, da ajuda do Senhor. Nós queremos, ó Deus, orar e saber que não há impedimento, não há barreira. E a nossa oração já está e terá sempre o respaldo, terá sempre a resposta, terá sempre a aprovação do Senhor. Visita os que estão hospitalizados, ó Deus, aqueles que estão no estado, ó Pai, que a medicina já não encontra mais o recurso. Visita, Senhor meu Deus, visita agora curando, fazendo milagre. E essas pessoas vão testemunhar, meu Deus, nos cultos que já estamos anunciando, nas nossas campanhas, Senhor meu Deus, nos cultos especiais. Eu estou, meu Pai, pela misericórdia do Senhor também, ó Deus, pregando a palavra do Senhor em cultos já anunciados. Usa-me, ó Deus, para a glória do teu santo nome. Eu sei, ó Deus, que eu sem o Senhor não sou nada. O Senhor sem eu continua sendo Deus. Se o Senhor não me usar, se o Senhor não me abençoar, eu vou passar vergonha, porque eu não sou nada sem o Senhor. Em nome de Jesus, me usa, meu Deus, para pregar a sua palavra. Usa minha esposa para cantar, louvar o nome do Senhor, também pregando a sua palavra. Leva, Senhor, meu Deus, as pessoas que têm a necessidade de ouvir, que precisam ouvir, aqueles que ainda, ó Deus, não estão, ó Pai, salvos. Leva essas pessoas para ouvir a mensagem do Senhor por nosso intermédio. Meu Deus, em nome de Jesus, seja conosco, Senhor. Seja conosco, meu Deus. Levanta o enfraquecido. Traga de volta o desviado. Faça uma obra grande e poderosa, Senhor. Abençoa grandemente, Senhor, meu Deus, todos esses que oram conosco agora. Em nome de Jesus Cristo, nosso Salvador. Amém, Senhor. Amém, Senhor Jesus. Amém.

0: programa Voz da Libertação, da Igreja Deus e Amor. Sou o seu irmão Lourival de Almeida. Deus abençoe todos vocês.
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2: Ah, Senhor Deus, eis que tu fizeste os céus e a terra com o teu grande poder e com o teu braço estendido. Nada há que te seja demasiado difícil. Jeremias 32:17.

eu te peço agora, neste momento, que eu confesso a ti como meu Senhor e Salvador. Que o Senhor venha apagar os meus pecados, arrancar todas as páginas velhas da minha vida. Perdoai-me, Senhor, de tudo aquilo que pratiquei contra ti. E eu sei que pelo poder da tua palavra, o Senhor pode me lavar.

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1: 3:34.
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3: Paz do Senhor, meus irmãos, queridos ouvintes. Meu nome é Thiago Pereira de Lima, eu sou do estado de Santa Catarina, Joinville. Eu quero relatar o meu testemunho, a minha libertação que Deus fez na minha vida. Nasci no berço evangélico, né? E com o passar do tempo, a gente vai crescendo e o inimigo vai trazendo bandejas. Eu acabei me decaindo na fé. E ali o inimigo colocou bastante coisas na minha vida, vícios e cigarro, maconha, cocaína. Acabei me aprofundando através da maconha, fui para cocaína e ali eu entrava no meu quarto para usar o ilícito, a cocaína, e a minha alma chorava profundamente e eu, tipo, não via mais solução para minha vida, não tinha mais uma saída assim. E até que, pela misericórdia de Deus, Deus me deu uma nova chance e eu coloquei a vontade de ir para a igreja, fazer uma nova visita, né? E lá Deus me recebeu de braços abertos. E no mesmo dia que eu aceitei, Ele me aceitou, na verdade, né? Deus me concedeu a libertação por completo de todos os vícios do cigarro, da maconha, da cocaína. Para a honra e glória do Senhor é que eu estou contando o meu testemunho. Não vive mais eu, mas sim Cristo vive em mim, né? Não tem dinheiro, não tem ouro, não tem prata que pague o agir do Espírito Santo em nossa vida. O conselho que eu tenho é se achegar diante de Deus, né? Pedir o perdão para Ele. Ele está de braços abertos, apto a perdoar os nossos pecados, e vocês verão a diferença que é uma nova vida. Tudo Ele já tem preparado para nós, né? Tudo que a gente almeja, tipo os nossos sonhos, Ele já tem tudo preparado, além dos nossos sonhos ainda. Eu faço um apelo para os irmãos, façam uma visita na Igreja Pentecostal Deus Amor, que vocês verão, ouvintes, que o que Deus fará na vida de vocês, e vai ser lindo o projeto, lindo, assim como está sendo na minha vida. Estou me preparando aí para o próximo batismo e para poder fazer parte do corpo de Cristo, né? Porque isso aí é um ID que Ele deixou, né, para nós, né? Meu nome é Thiago Pereira de Lima, eu moro em Joinville, estado de Santa Catarina.
4: A paz do Senhor, ouvintes. A bênção que eu gostaria de contar foi um propósito que eu fiz com o Senhor de gravar este testemunho quando o milagre fosse realmente confirmado na minha vida. No início do ano de 2014, eu fui diagnosticada com câncer de mama no meu seio esquerdo. Eu estava apenas com 27 anos de idade e com um câncer de mama bastante agressivo que chegou a medir quase 7 centímetros, tomando praticamente todo o meu seio. Eu dei início aos tratamentos médicos porque creio que a medicina é um instrumento do Senhor na Terra. É o Senhor quem dá sabedoria e conhecimento aos médicos, mas ao mesmo tempo corri para os pés do Senhor Jesus em oração, humilhação, porque na minha situação, se não fosse o socorro do nosso Deus, também nada adiantaria. Fizemos muitas campanhas de oração, muitos irmãos intercederam em meu favor, inclusive no mesmo mês de março de 2014, quando eu descobri o câncer de mama, deu início aqui na nossa sede a campanha Lágrimas no Altar, o Clamor de Ana. Eu creio que foi levantada pelo Senhor, e desde aquele mês nós fizemos o propósito propósito com o Senhor de fazer esta campanha para que o Senhor ele me desse vitórias, livramentos e, sobretudo, me alcançasse com a cura para a honra e a glória do Senhor Jesus. E eu estava ainda na metade do tratamento e já não sentia mais aquele nódulo. Então eu fiz um exame de acompanhamento e ali foi constatado o desaparecimento total do nódulo do câncer que estava no meu seio. Aquele câncer agressivo que havia tomado todo o meu seio desapareceu pelo poder de Jesus Cristo através das campanhas de oração. Algo que para os médicos é realmente raro de ocorrer, quase que impossível. Mas é o que o nosso Deus faz. Ele surpreende até mesmo a medicina porque ele está acima de todas as coisas. Para confirmar realmente que foi um milagre do Senhor, que foi ele quem operou em minha vida, no início deste ano eu realizei um novo exame com material colhido através de uma cirurgia e ali foi constatado novamente que não havia mais nenhuma célula cancerígena sobre o meu corpo. Mais uma vez eu pude ver os médicos surpresos pelo trabalhar de Deus, porque conforme eles mesmos falaram, é muito raro o nódulo desaparecer, principalmente o nódulo tão grande e agressivo como o que havia. Mas mesmo que desaparecesse, neste último exame ainda restariam resultados positivos de células cancerígenas. Mas no meu caso, nós só vimos ali a palavra negativo, o que significava que eu estou curada para a honra e a glória do nosso Deus, porque ele operou este maravilhoso milagre em minha vida. E eu pude ver o cuidado de Deus por mim todos os dias, durante todos os meses que eu passei por este processo. Hoje eu agradeço a Deus de todo o meu coração pelo grande milagre, pela vida que o Senhor novamente me concedeu e pela oportunidade de estar na sua presença. Deus abençoe.
0: Quanto sofrimento, desilusão, tristeza e angústia na sua vida, caro amigo ouvinte. 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Deus me abandonou. Deus não quer mais nada comigo. Você está enganado. Deus te ama. Deus te quer bem. Deus quer abençoar a sua vida. Você está pensando em tirar a sua própria vida? Você pensa em fugir de tudo e de todos, esconder-se e dizer: ninguém gosta de mim? Você está debaixo de uma depressão. Preste muita atenção. Deus te ama, porque de tal maneira ele enviou seu único filho para que todo aquele que nele crê não pereça, mas tenha vida eterna. Jesus, ele morreu. Morreu pelos teus pecados em uma cruz de dor, sofrimento e angústia, para te dar a paz e a tranquilidade. Ele mesmo disse bem claro: eu sou o bom pastor e o bom pastor dá a vida pelas suas ovelhas. Ele chegou a dizer mais ainda: vinde a mim todos que estão cansados e oprimidos e eu vos aliviarei. Caro amigo ouvinte, lembre-se de uma coisa: Deus nunca vai te desamparar. 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
6: 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A Igreja Pentecostal Deus e Amor tem cumprido essa missão. E junto ao nosso braço assistencial, cumprimos também o que está escrito no livro de Tiago, do capítulo 14 ao 17. De que adianta, meus irmãos, alguém dizer que tem fé se não tem obras? Acaso a fé pode salvá-lo? Se um irmão ou irmã estiver necessitando de roupas e do alimento de cada dia, e um de vocês lhe disser, vá em paz, aqueça-se e alimente-se até satisfazer-se, sem porém lhe dar nada, do que adianta isso? Assim também a fé por si só, se não for acompanhada de obras, está morta.
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1: 3:46.
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7: Só Jesus pode mudar a situação da sua vida. A paz do Senhor Jesus, amados ouvintes. Aqui é a jovem Patrícia Januário. Vamos meditar hoje no Evangelho de Jesus, segundo escreveu Lucas, capítulo 17, versículo 12, que diz: E entrando numa certa aldeia, saíram-lhe ao encontro 10 homens leprosos, os quais pararam de longe e levantaram a voz, dizendo: Jesus, Mestre, tem misericórdia de nós. E ele, vendo-os, disse-lhes: Ide e mostrai-vos aos sacerdotes. E aconteceu que, indo eles, ficaram limpos. Queridos ouvintes, a lepra é uma das doenças mais antigas da humanidade. Doença terrível, uma das piores que a carne possa sofrer. Na antiguidade, ela havia se tornado a doença que mais causava pavor às pessoas, pois a presença dela na pessoa a colocava no vale da morte, do desprezo, da tristeza e da dor. Não apenas pela doença, mas pela separação da família, amigos e do convívio social. A lepra era considerada um castigo divino pelo pecado, como ocorreu com Miriam, por murmurar contra o seu próprio irmão Moisés, como aconteceu com Geazi, o moço de Eliseu, pela sua ganância em receber prata e vestes de Naamã, e também como aconteceu com o rei Uzias, por seu orgulho e arrogância, queimando incenso no templo, prática reservada apenas para os sacerdotes. A lepra é um símbolo daquilo que o pecado é para a alma, pois contamina e destrói. Naquela época, como não havia cura, levava à morte. Como diz Paulo em Romanos 6:23, o salário do pecado é a morte. Ouvintes, quão terrível é o pecado! Muito pior do que a lepra, pois ele nos afasta de Deus aqui e por toda a eternidade. Como vemos em Isaías 59:2, os vossos pecados fazem separação entre vós e o vosso Deus. Amados ouvintes, a situação daqueles 10 leprosos era assustadora. Excluídos da família, amigos e sentenciados à morte. Quem sabe você está em uma terrível situação assim como eles estavam. Sem esperança, sem solução, desesperado, desanimado, aflito, angustiado. Mas Jesus está indo ao teu encontro hoje. Assim como foi o encontro daqueles leprosos. Não foi por acaso que Jesus entrou naquela aldeia. Também não é por acaso que você está ouvindo essa programação. Qual será a sua atitude? Deixá-lo passar ou aproveitar a oportunidade? A oportunidade de perdão, de cura, de salvação, de restauração de vida estava diante deles, assim como está diante de você hoje, querido ouvinte. Eles não rejeitaram, não desprezaram aquela grandiosa oportunidade. Veja que eles saíram ao encontro de Jesus e mesmo não podendo se aproximar, de longe eles clamam, eles gritam: Jesus, Mestre, tem misericórdia de nós. Amados ouvintes, eles reconheceram a situação em que estavam, situação de morte, e reconheceram quem estava diante deles: Jesus, o Filho de Deus, o dono da vida, aquele que tem todo o poder. Eles o reconheceram como Mestre, palavra que no seu sentido original significa comandante supremo. Sabiam que Jesus possuía controle absoluto sobre todas as enfermidades e também sobre a morte. Eles não clamam por cura, mas clamam por misericórdia, pois sabiam que a sua misericórdia atende todas as nossas necessidades. Faça hoje como aqueles leprosos. Reconheça a terrível situação em que você se encontra. Talvez nos vícios, abandonado pela família, afastado da presença de Deus, desenganado pela medicina, sem qualquer esperança, família destruída, em depressão ou qualquer outra dificuldade. Não importa qual seja a sua situação, clame a Cristo. Ele é poderoso para te salvar. Jeremias 33:3 diz: clama a mim e responder-te-ei, e anunciar-te-ei coisas grandes e firmes que não sabes. Paulo descreve em 2 Coríntios, capítulo 6, versículo 2, que diz: te ouvi em tempo aceitável e te socorri no dia da salvação. Eis aqui agora o tempo aceitável. Eis aqui agora o dia da salvação. Ouvintes, você pode ser hoje mesmo perdoado, liberto, curado, restaurado, salvo. Basta você clamar. Não deixe para amanhã. Tome essa atitude hoje. E por que não agora? Jesus está pronto a te ouvir. Seja ousado como foi o cego Bartimeu, que diante daquela multidão não desistiu de clamar, mesmo sendo repreendido para que se calasse. Jesus, vendo aqueles leprosos, disse-lhes: ide e mostrai-vos aos sacerdotes. A ordem de Jesus está em concordância com a lei dada por Deus a Moisés e Levítico 14, pois somente os sacerdotes poderiam declará-los limpos. Jesus não disse: vocês estão curados, mas ordenou: ide e mostrai-vos aos sacerdotes. Eles então prontamente obedeceram. O caminho para a cura é a obediência. A obediência é algo que Deus requer de nós. 1 Samuel 15, 22 diz: obedecer é melhor do que sacrificar. Amados ouvintes, a obediência é a demonstração de uma verdadeira fé. Podemos então dizer: eles creram em Jesus e foram. Paulo diz em Atos 16:31: crê no Senhor Jesus e será salvo. Ouvintes, eles não tinham nenhuma evidência de que estavam curados. Não sentiam mudança alguma sendo realizada neles quando Jesus os ordenou a irem. Mas indo eles, ou seja, no caminho, ouvintes, ficaram limpos, curados. Quem é o caminho? João 14:6. Jesus é o caminho, a verdade e a vida. Enquanto eles estavam no caminho, eles foram curados. Que maravilha! O segredo é crer e obedecer, mesmo sem ter qualquer sensação imediata de algo bom acontecendo, pois não levará muito tempo para você sentir o abençoado poder divino se perdoando, libertando, transformando sua vida e te curando, pois somente Jesus pode mudar a situação da sua vida. Nos dias de hoje, Jesus nos fala pela sua palavra e quer nos conceder a bênção que lhe pedimos, mas só o faz quando agimos em obediência à sua palavra. Amados ouvintes, Jesus mudou a situação da vida daqueles 10 leprosos. Ele também pode mudar a situação da sua vida. Creia nele, obedeça a sua palavra e viva em novidade de vida. Lembre-se, eles só foram curados porque obedeceram a ordem de Jesus: ide e mostrai-vos aos sacerdotes. Em João 8:51, Jesus diz: asseguro que, se alguém obedecer a minha palavra, jamais verá a morte. Deus abençoe.
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5: A paz do Senhor, irmão. A bênção que eu quero contar é da minha irmã. Ela deu uma dor de cabeça muito forte. Parecia que ela ia ficar louca. Levaram até o regional. Chegando lá, ela consultou, mas os aparelhos estavam estragados, não conseguiu fazer o exame. Aí voltou para casa, só medicaram ela, voltou para casa. Aí chegando em casa, não estava bem. Aí tem um amigo enfermeiro da família, foi até lá e viu que ela não estava bem. Então levaram para Porto Alegre, onde fizeram exame, ela estava com aneurisma e foi submetida a uma cirurgia rápida. E graças a Deus que Deus deu a vitória. Mas depois da cirurgia, ela ficou muda, não conseguia falar. Aí eu fiz um voto com a Fundação Reviver e graças a Deus, Deus deu a vitória. Hoje ela está falando para a honra e a glória do Senhor. Sou Oswaldo de São Jerônimo. Agradeço a oportunidade, que Deus abençoe os irmãos.
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11: Quatro horas, cinco minutos, programa Voz da Libertação, madrugada do Socorro de Deus. Deus abençoe, estamos de volta nessa programação. Que a graça e o amor de Deus esteja sobre todos vocês nesta manhã maravilhosa. 4 horas e 5 minutos. Muito bem, queridos. 4 horas e 5 minutos, programa Voz da Libertação. A paz do Senhor, todos vocês que estão chegando agora, neste momento. Você que está trabalhando, está chegando do trabalho, você que está saindo para o trabalho, você que já está ligado na programação A Voz da Libertação. Seja muito bem-vindo a essa programação nesta manhã maravilhosa, Esse é um órgão oficial da Igreja Pentecostal Deus e Amor. E estamos aqui para levar até você a palavra maravilhosa do nosso Deus. 4:06. Nós vamos agora ao bloco de notícias, saúde mental. E já voltamos com vocês aí com toda essa programação aqui em nossos estúdios da Rádio Deus e Amor.
12: E chegou o momento de informação aqui na Rádio Deus e Amor. Hora de falar sobre saúde mental. Quando a solidão bate mesmo cercado de gente, o que está acontecendo? Olha, se sentir sozinho, mesmo rodeado de gente, é uma das experiências mais diferentes da vida. Isso porque o tipo de solidão silenciosa que não depende de quantidade e de interações, mas da qualidade de conexões, é o tipo de solidão que mais está crescendo nos últimos tempos. E esse fenômeno cada vez mais comum, ele está diretamente ligado à forma como nos relacionamos com nós mesmos e com o mundo digital. A solidão emocional é diferente do isolamento físico, porque acontece quando há uma desconexão interna, um descompasso entre o que se vive externamente e o que se sente por dentro. Mesmo entre amigos, colegas ou familiares, é possível sentir um vazio difícil até de dar um nome. De acordo com psicólogos e pesquisadores da Universidade de Chicago, a solidão não se resume à ausência de companhia, mas à ausência de vínculo emocional significativo. Estar cercado de pessoas que não nos compreendem ou com quem não podemos ser autênticos gera um tipo de distanciamento invisível e um cansaço que é silencioso. Em um mundo hiperconectado, onde as interações são cada vez mais rápidas e superficiais, a sensação de desconexão emocional é agravada. As redes sociais, por exemplo, criam uma ilusão de proximidade, mas raramente proporcionam o acolhimento emocional que o cérebro humano realmente necessita. Superar a solidão não significa preencher o tempo com mais pessoas, mas reconstruir conexões significativas. Isso começa com pequenos passos de autenticidade e abertura emocional. Por que você se sente cansado mesmo sem fazer tanta coisa? Vamos entender? Sentir-se cansado mesmo sem realizar grandes esforços é uma queixa cada vez mais comum. Muita gente acorda já exausta, passa o dia tentando manter o funcionamento básico da rotina e ainda assim carrega aquela sensação de esgotamento. Esse cansaço costuma gerar culpa, comparações e a ideia de que algo está errado, né? O que muitas vezes passa despercebido é que o cansaço não é apenas físico. A gente vive num estado constante de alerta emocional e mental. A mente raramente descansa. É preocupação, é cobrança interna, excesso de informação, decisões que a gente tem que tomar todo dia e a necessidade de estar sempre disponível. Isso é o que drena a energia e muitas vezes de forma silenciosa. Contextos prolongados de estresse, relações desgastantes e ambientes de alta cobrança fazem com que o corpo manifeste sinais claros. O cansaço que persiste, desmotivação, dificuldade de concentração e aquela sensação de vazio. Esse tipo de exaustão não é preguiça, é um pedido legítimo de cuidado, principalmente quando você não se coloca como prioridade da sua própria vida. Na psicoterapia, é possível compreender melhor as origens desse desgaste, reorganizar prioridades, aprender a respeitar limites e construir uma relação mais saudável com o próprio ritmo. Então, se você tem se sentido assim, cansado, mesmo sem entender exatamente o porquê, buscar ajuda profissional pode ser um passo bem importante.
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11: É, muito bem, hoje é sábado, sábado, chegou o sábado maravilhoso na presença do Senhor. Hoje é 22 de agosto de 2026, estamos aí nessa programação especial desse dia maravilhoso, esse dia que Deus preparou para nós estarmos na sua presença. Daqui a pouquinho nós temos aí aquele círculo de oração com as irmãs, clamando ao Senhor, pregando a palavra de Deus a partir das 9 da manhã, aqui em nossa sede mundial. Lembrando que nós estamos aí também já no culto do 32º aniversário da nossa Fundação Reviver. Daqui a pouquinho, às 14 horas, pastor Jerry Borchardt pregando a palavra do Senhor no 32º aniversário da nossa Igreja Pentecostal Deus e Amor. São 32 anos de bênção, de vitória. Estamos aí no Agosto Verde. É, Agosto Verde, que é o mês da beneficência cristã. Daqui a pouquinho, às 14 horas, pastor Jerry Borchardt pregando a palavra do Senhor e orando em nosso favor nos 32 anos. A sede mundial já está em festa, a sede mundial está totalmente aí tomada pela graça de Deus, pela unção do Espírito Santo, já aguardando você, meu irmão, minha irmã, para daqui a pouquinho, no 32º aniversário da Fundação Reviver. É, e também lembrando a vocês que logo mais à noite, às 19 horas, temos aquele culto jovem, o culto Regenere, da presbítero Davi Miranda Neto, Karina Mendes, Regenere Music, todos louvando, engrandecendo ao Senhor, nosso Deus, nesse sábado maravilhoso. Venha estar conosco, venha buscar a presença do Senhor aqui mesmo, Avenida do Estado, 4568. Lembrando aí que a nossa entrada principal é pela Avenida Prefeito Passos, número 10.
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11: 4 horas 14 minutos. Lembrando que o nosso WhatsApp, que é o 11 982 923392, está ativo. E temos aqui irmãos já mandando mensagem para nós aqui às 4 horas e 14 minutos dessa manhã. É, o nosso irmão Alexandre Dias está mandando mensagem para nós aqui. Deus abençoe, irmão Alexandre. Ele está dizendo bom dia, na paz do Senhor Jesus. Gostaria que colocasse o nosso nome na oração das portas abertas. Daqui a pouquinho a oração Portas Abertas. E o Alexandre, ele está pedindo a oração aí pela sua mãe Zoraide, né? Que está precisando de portas abertas na saúde. Nosso irmão Alexandre, ele fala de Monte Alto, aqui no interior de São Paulo. Deus abençoe, irmão Alexandre, pela sua audiência. Daqui a pouquinho já estaremos orando, sim, por você, pela sua mãe, por toda a sua casa, na oração Portas Abertas. Deus abençoe. Também nosso irmão Jean também mandou mensagem para nós aqui dentro da programação. Deus abençoe a sua audiência. irmão Jean, Fernanda também mandou oração para nós, está pedindo oração pela sua vida sentimental e pela restauração do seu lar. Estaremos orando sim, irmã Fernanda, em nome do Senhor Jesus. Temos mais aqui a nossa irmã Jucileide também. Nossa irmã Jucileide, ela também está pedindo oração em favor do Mateus, para que Deus traga cura e libertação, em favor da Verônica também, também em favor do Felipe, o Marcos também, e por toda a família. Deus abençoe, irmã Jucileide, já está aqui nas nossas orações, daqui a pouquinho estaremos orando em nome do Senhor Jesus. Nosso irmão Celso também, de Cachoeiro de Itapemirim, também está pedindo a oração aqui pela Selma, pela Maria Eduarda, pelo Júlio, a Lidiane, a Júlia, o Marcos, a Aira, a Esther, o Clésio, o Davidson, a Gisele e todos aqui da sua família, pelo Celso, pela Sandra, pela Thaís, pela Carmelita, pelo Francisco, pela Dione. Deus abençoe. Estaremos orando sim, viu, irmão Celso, por você e por toda a sua família e todos aí de Cachoeiro do Itapemirim, Espírito Santo. Deus abençoe. Daqui a pouquinho estaremos nesse clamor, portas abertas, 4 horas e 40 minutos. E agora são 4 horas e 17 minutos. Deus abençoe a sua audiência. E vamos de louvor agora, essa manhã, vamos de louvor, vamos de adoração ao nome do nosso Deus nessa manhã maravilhosa. Eu quero aí mandar a paz do Senhor Jesus para todos os nossos irmãos que estão aí já no trabalho, os nossos irmãos motoristas de aplicativo que já estão trabalhando, estão aí ganhando seu pão de cada dia, nossos irmãos também motoristas de ônibus também, que já estão na lida também, já estão trabalhando, todos os trabalhadores, irmãos que estão saindo para o trabalho, outros já estão chegando, né? Outros estão saindo, outros estão chegando, outros estão no caminho para o trabalho. Olha, Deus abençoe a sua audiência aqui nessa programação. Vamos de louvor, vamos de adoração aqui na programação A Voz da Libertação, Madrugada do Socorro de Deus.
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4 horas 23 minutos. Deus abençoe, queridos ouvintes, Deus abençoe, meus amados. Quero lembrar a todos vocês que neste domingo estamos aí também com a programação especial, domingo de vitória, domingo de bênção. Aliás, nós estamos com um final de semana aí abençoadíssimo, recheado na presença do Senhor nosso Deus. Esse domingo, 9 horas da manhã, presença do pastor Rivair Silva pregando a palavra do Senhor e orando em nosso favor naquela oração também especial por Camarões, né? Que é o nosso culto de missões. Neste domingo, presbítero Rivair Silva pregando a palavra do Senhor e no culto especial por Camarões, oração especial pelo país Camarões, no nosso culto de missões. Às 15 horas, aquele culto especial também com nosso irmão pastor Marcos Magno, pregando a palavra do Senhor e orando através dos dons do Espírito Santo, Jesus operando sinais, prodígios e maravilhas neste domingo, no horário das 15 horas. E também no horário das 19 horas.

0: horas para o momento do culto especial da Fundação Reviver e também já o domingo também abençoado pelo Senhor. Venha estar conosco, venha buscar a presença do Senhor. Nós temos um amplo estacionamento para que você traga o seu carro e possa aí ficar com toda tranquilidade na presença de Deus. Você que vem aí também pelos meios, né, de transportes coletivos, os transportes públicos, você pode vir através aí do metrô. Temos aqui, estamos a 5 minutinhos da Praça da Sé, metrô Praça da Sé, 5 minutinhos também do metrô Parque Dom Pedro II, Pedro II. Você pode estar conosco também através das várias linhas de ônibus que passam aqui pela Avenida do Estado. Olha, é muito fácil acesso à nossa sede mundial, bem aqui no coração de São Paulo, para que você possa estar conosco com toda a comodidade e, claro, recebendo aí as bênçãos do Senhor nosso Deus. Avenida do Estado, 4568. Vem estar conosco. A bênção de Deus, ela é garantida.
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2: Pai do Senhor Jesus, meus irmãos, aqui quem fala é a irmã Ifigênia. Estou mandando esse áudio para contar duas bênçãos que o Senhor me concedeu aí através da Fundação Reviver. Eu fiz o propósito, eu pego o cofrinho todo mês, peguei os carnezinhos também. Meu filho, ele estava, né, nos vícios, ele se separou e daí começou a beber e nos vícios começou a usar drogas. E foi um sofrimento muito grande e eu comecei orar no rádio, sempre orei, né, no rádio com os irmãos, mas aí eu ouvi uma irmã contando o testemunho da Fundação Reviver, né? E daí eu falei, eu vou lá. Eu fiz uma campanha, né, de 3 quintas-feiras e fiz um propósito com Deus, que enquanto Deus me desse vida, enquanto existisse a Fundação Reviver, eu iria contribuir todo mês pegando o cofrinho e o carnezinho, né? Então meu casamento também estava assim, uma situação muito difícil, que só Deus poderia entrar e intervir, uma intervenção divina, né, no meu casamento e na vida do meu filho. E ali eu fiz esse propósito com Deus, que eu iria todo mês pegar o carnezinho, né, 2 carnezinhos, né, um para a vida do meu filho e outro do meu, pro meu, em relação do meu casamento. Fiz o propósito que eu iria gravar o testemunho. Então eu vi Deus agindo, graças a Deus. Deus mudou a vida do meu filho, meu casamento. Meu esposo estava assim, né, dizendo que ia até embora de casa, que não ia suportar isso. E Deus, né, houve uma intervenção divina. O Senhor entrou, acalmou todo o vento, a tempestade, e libertou, né, meu filho, né, meu casamento. Deus entrou e deu a vitória, e por isso eu estou feliz com Deus. E em nome de Jesus eu vou honrar até o fim meu propósito com o Senhor, porque eu quero dizer para vocês, mães, também não desista, né? Faça propósito com Deus, que Deus verdadeiramente é nessa fundação reviver. E quem fala é a irmã Ifigênia, de Pirituba. Eu agradeço a oportunidade em nome de Jesus.
0: Muito bem, queridos ouvintes, 4h29. Olha, são testemunhos como este aí da nossa irmã Ifigênia, que aumentam a nossa fé, né? Aumentam a nossa fé para que nós continuemos acreditando nesse Deus tão maravilhoso, né? E como Deus tem aí trabalhado aí através da nossa Fundação Reviver, como Deus se agrada, meus amados, da beneficência, dos propósitos de ajuda ao próximo, né? A nossa irmã Efigênia fez um voto com Deus aí de ajudar a Fundação Reviver todos os meses, ou enquanto existia, como ela mesmo disse aí de viva voz, enquanto existir a Fundação Reviver, eu estarei ajudando, estarei aí pegando o cofrinho, ajudando através do carnê, estarei mantendo essa. Sabe como Deus se agrada quando nós se propusemos, né, a ajudar

0: essa obra, porque na verdade essa obra ela é de ajuda ao necessitado, é levantar aquelas pessoas que estão debilitadas, né? Quanto trabalho a Fundação Reviver tem feito, né? Temos aí também a Associação Reviver Help também, que esse trabalho maravilhoso aí da Casa Aberta. Olha, são trabalhos que ampara as pessoas necessitadas. E isso é do agrado do Senhor, né? Deus se agrada da beneficência, Deus se agrada. A Bíblia diz, queridos, que aquele que dá ao pobre, ele empresta a Deus e Deus lhe pagará o seu benefício. Isso é Bíblia, isso é palavra de Deus, isso é palavra do Senhor. E a nossa irmã Efigênia fez esse voto, e como Deus respondeu, como Deus está trabalhando aí na vida do seu filho, está trabalhando no seu relacionamento, seu esposo, como Deus está mudando as coisas, porque Deus se agrada da beneficência. Então vem estar conosco, venha cultuar Deus conosco, venha adorar ao Senhor conosco, venha fazer parte desse trabalho tão maravilhoso que é o trabalho da Fundação Reviver, e nós te esperamos hoje, daqui a pouquinho, já aguardamos você e sua querida família para estar conosco no 32º aniversário da Fundação Reviver.
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0: Quatro horas, 31 minutos, chegou o momento de nós irmos para o espaço Eu e Mais Um, com a nossa irmã Débora Miranda, e está com o tema, hoje já é o final, né? O final, vencendo as tentações. Vamos lá, vamos ouvir.
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3: Com muita alegria e com Deus à nossa frente, aqui estamos com mais um espaço Eu e Mais Um. É um projeto da nossa Igreja Deus é Amor, onde nós discipulamos, ensinamos a palavra de Deus para os novos convertidos. E aqui estou eu mais um dia, em mais uma programação, para trazer a você uma lição bíblica. Nós estamos falando esta semana sobre tentações, provas que o crente, ele passa. E essas perseguições, elas podem vir até você através da oposição da sua família. Eu digo oposição da sua família. Porque alguns membros da sua família podem estar contra a sua decisão de servir a Jesus. Mas tenha paciência. Não desista, porque este é o caminho verdadeiro. Seja firme na sua posição. Ore ao Senhor para que eles também recebam e o amor do Senhor se manifeste a eles como o amor de Deus se manifestou a você. Lembre-se de uma coisa, que ainda mesmo Jesus encontrou oposição entre os seus próprios irmãos. No livro de São João, capítulo 7, versículo 5, diz: porque nem mesmo seus irmãos criam nele. Olhe isso, seus irmãos de sangue. Que coisa interessante, não é? Até o próprio Jesus sofreu oposição dos seus irmãos. E a promessa do livro de Atos, capítulo 16, versículo 31, é que todos da sua casa irão conhecendo ao Senhor por meio do seu testemunho. Veja que é importante você ter um bom testemunho. Não atacá-lo se você é atacado, mas considerar que eles não têm ainda a revelação deste evangelho, esta revelação que chegou até o seu coração. Tenha paciência com eles. Não somente na família, mas você pode encontrar oposição no seu trabalho. Vão surgir muitas pessoas que vão te caluniar. E não são poucos crentes que têm perdido até o seu emprego. E talvez até uma promoção, porque se converteram ao evangelho. Mas as promessas do Senhor são maravilhosas. Eu leio para vocês em Mateus, capítulo 19, versículo 29. E todo aquele que tiver deixado casas, ou irmãos ou irmãs, ou pai ou mãe, ou mulher, ou filhos ou terras, por amor do meu nome, preste atenção, receberá 100 vezes mais aqui nesta terra e herdará a vida eterna. Vale a pena lutar por Jesus. Vale a pena lutar por este evangelho, porque você será abençoado. Assim, aparentemente, parece que você está perdendo. Não, mas você está ganhando. As tentações podem vir e também as perseguições podem vir através de enfermidades. Sim, a história de Jó é uma história clássica, um exemplo clássico das provas a que um filho de Deus pode ser submetido. Jó, depois de ter sido atacado por todos os lados, o diabo o feriu. Feriu este homem de Deus com uma enfermidade cruel e incurável. Mas a sua confiança em Deus era tão sólida que ele obteve a vitória. Jó diz no capítulo 42, versículo 12, o Senhor abençoou, mas os últimos anos de Jó, mais do que os primeiros. Vejam, após a provação, ele foi mais do que abençoado. Veja que as tentações podem vir sobre você. Mas lembre-se de que a palavra do Senhor é verdadeira e diz que se você permanecer firme e fiel, o Senhor o fará vencedor. Se você quiser mandar a sua dúvida, talvez até um comentário do que você está passando hoje dentro da sua casa, talvez seu esposo ainda não seja crente, não aceitou a Cristo, talvez você tenha sido um alvo de ataque do inimigo no seu emprego, compartilhe conosco esta sua cruz, esta sua luta, e nós vamos orar por você e vamos te orientar. O nosso WhatsApp é 11 98292-3392. A Igreja do Senhor continua marchando aqui na terra e Deus à frente dela. Até a próxima programação. Se despede Débora Miranda.
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1: Muito bem, queridos, chegou o momento da oração, o momento de nós clamarmos a Deus, a oração portas abertas. Ore conosco, portas se abrirão neste momento. Oremos. Maravilhoso Deus e eterno Pai, mais uma vez nós se colocamos na sua presença, meu Deus. Nesse instante, ó Deus, da oração por portas abertas, Senhor. Buscamos a sua face, crendo, ó Deus, que neste momento o Senhor está manifestando a sua misericórdia sobre nós, ó Pai. Meu Deus, quantos ouvintes, Senhor, meu Deus, estão clamando ao Senhor conosco, pedindo portas abertas, Senhor. Pedimos a ti, ó Deus, que o Senhor venha abrir as portas na área da saúde, meu Deus, fazendo cura, fazendo um milagre, meu Deus, na vida de tantas pessoas que agora estão enfermas, estão precisando, meu Deus querido, de uma bênção. Quantos agora, Senhor, estão nos hospitais, estão agora, Pai, num leito de dor. Meu Deus, visita cada vida neste momento, ó Pai. Visita cada pessoa, Pai, agora, que está, Senhor Jesus, com essa dor no corpo, com essa enfermidade. Meu Deus, restaura, Senhor, a saúde desta pessoa. Oh, meu Deus, quantas pessoas nos mandou mensagem aqui pedindo essa restauração na saúde. Meu Deus querido, clamamos ao Senhor, porque o Senhor é o Senhor que nos sara. Ah, meu Deus e meu Pai, olha por cada vida, olha por cada pessoa. Olha, meu Deus, pelos lares, pelas famílias, Senhor. Entra com restauração também, ó Deus, nos lares. Restauração nas famílias, Senhor. Famílias, ó Deus, que têm sido, meu Pai, bombardeadas por ataques malignos. Ó, meu Deus e meu Pai, peço ao Senhor, ó Deus, que abra as portas também no campo espiritual, meu Deus, restaurando a fé, restaurando, ó Deus, a comunhão desse irmão, dessa irmã, Senhor. Ó, meu Deus e meu Pai, levantando, ó Deus, essa pessoa que se encontra prostrada diante das dificuldades, está prostrada, meu Pai, diante dos problemas, Senhor. Meu Deus e meu Pai, restaura a fé, restaura a comunhão, restaura a confiança desta pessoa, Senhor. Meu Deus e meu Pai, manifesta o teu grande poder, Senhor. Pedimos também, ó Deus, que abra as portas, Senhor, meu Deus, da libertação, para libertar esta pessoa desse vício, para libertar essa pessoa dessas algemas, Senhor, essas prisões, meu Deus querido, que mantém essa pessoa, Senhor, meu Deus, dependente desse vício, dependente, ó Deus, dessa situação. Ó, meu Deus e meu Pai, o Senhor é o Deus que liberta, o Senhor é o Deus que transforma, o Senhor é o Deus que opera maravilhas. Ó, meu Deus e meu Pai, contempla agora, Senhor, esse irmão, essa irmã que está orando por alguém da sua família, essa mãe que clama pelos seus filhos, Senhor, para que o Senhor liberte dos vícios, para que o Senhor, meu Deus querido, restaure. Pai amado, Pai poderoso, manifesta o teu poder nesta hora, manifesta, meu Deus, a sua misericórdia. Senhor, eu oro também, ó Deus, pedindo ao Senhor para que abra portas também na área financeira, Senhor. Esta pessoa que está pedindo ao Senhor para que abra uma porta de trabalho, uma porta de um ganho, a porta de um salário. Meu Deus, esse irmão, essa irmã que está desempregada, meu Deus, está desempregado, já tem batido em tantas portas, meu Deus, mas as portas estão fechadas. Meu Deus, eu creio no teu poder, que neste momento, ó Deus, o Senhor pode abrir portas de vitória para esse irmão, para essa irmã, que está te clamando, meu Deus, nesta manhã, que está buscando, ó Deus, a sua face, pedindo, ó Deus, a sua misericórdia, Senhor, a sua intervenção divina neste momento, ó Pai. Sim, Senhor, abre mesmo, Pai, as portas da bênção, as portas da vitória, ao que está te clamando, ao que está te buscando, Senhor, meu Deus, Senhor, meu Pai. Oh, meu Deus, entra com essa pessoa também, meu Pai, nessa ala cirúrgica, essa pessoa que vai passar por uma cirurgia e que tem pedido a oração. Sim, meu Deus querido, estende as tuas mãos, ó Pai, nesta manhã maravilhosa. Visita cada vida, visita cada pessoa neste momento e conceda vitórias e portas abertas, em nome de Jesus.

0: 4:50. Deus abençoe, meus amados. Olha, a tempestade, ela vai passar. Deus abençoe, irmã Neuza. É, nossa irmã Neuza pediu oração aqui pelo seu esposo, que vai fazer uma cirurgia. Já oramos aqui, já clamamos. Olha, a tempestade vai passar. Deus abençoe nossa irmã Neuza. Deus abençoe você que está em sintonia. Deus abençoe nossa irmã Janice também. Bom dia, paz do Senhor Jesus, ela está dizendo. Janice Gomes de Rio das Ostras, Deus abençoe a sua audiência. Irmã Janice, Deus abençoe toda a sua audiência nessa programação maravilhosa. Também nosso irmão Gilson, Deus abençoe. Irmão Gilson de Mogi Guaçu, estamos orando sim pela sua família. Deus abençoe. Deus abençoe, ouvinte. Deus abençoe, meus queridos. Deus abençoe também, irmã. É, deixa eu ver aqui o nome dessa irmã. A irmã está mandando mensagem. Chama Isabel, nossa irmã Isabel. Ela está aqui na Zona Leste, no Jardim das Oliveiras. Deus abençoe. Estamos orando sim por você. É, para que Deus te dê a vitória na sua saúde. Deus abençoe. 4:51. Nós vamos agora a esse momento que é o bloco de notícias, informações aqui na nossa programação.
1: E chegou o momento de informação aqui na Rádio Deus é Amor. Cuidado com a pressão. A relação entre o estilo de vida e o desenvolvimento da hipertensão. Conhecida como uma doença silenciosa, a hipertensão está entre as principais causas de problemas cardiovasculares e complicações graves. Isso porque, na maioria dos casos, o paciente não apresenta sintomas. Segundo dados da Organização Mundial da Saúde, essa condição é responsável por mais de 10 milhões de mortes por ano no mundo todo, sendo que aqui no Brasil, cerca de 30% da população convive com a doença. A cardiologista Larissa Rangel alerta que, mesmo com sintomas aparentes, a elevação persistente da pressão pode causar danos significativos para o corpo. Muitas pessoas não acreditam que estão doentes porque simplesmente não sentem nada. Os sinais só aparecem quando o problema já provocou consequências no corpo, o que reforça a relevância da conscientização sobre o diagnóstico precoce. A pressão alta, ela tem alguns fatores de risco, sendo o envelhecimento um dos principais, porque a hipertensão, ela está diretamente ligada ao avanço da idade. Além disso, o estilo de vida também exerce um papel decisivo no desenvolvimento desse problema. E dietas com alto teor de sódio, baixo consumo de frutas e verduras, sedentarismo e o excesso de peso contribuem, claro, para o descontrole dos níveis da pressão arterial. Os distúrbios de pressão também têm forte componente hereditário e a obesidade está fortemente ligada à elevação da tensão arterial. Outros fatores, como diabetes, colesterol elevado e tabagismo, frequentemente estão associados ao quadro de hipertensão. Um paciente com pressão desregulada, por exemplo, diabetes e colesterol alto, apresenta, claro, um risco muito mais elevado de sofrer um infarto e desenvolver uma insuficiência cardíaca. Coração e cérebro. Como distinguir o mal-estar de uma emergência médica? Esses sintomas simples como cansaço, dor de cabeça, tontura e queda de pressão fossem mais do que um sinal de mal-estar passageiro. Especialmente em casos neurológicos e cardiológicos, quadros graves podem apresentar sinais horas ou dias antes de se manifestarem. Consumo exagerado de álcool, desidratação, noites mal dormidas e calor intenso podem afetar o coração e o cérebro, apresentando sinais horas ou dias antes de se manifestarem, com doenças cardíacas e AVC liderando estatísticas de mortes da Organização Mundial da Saúde. Para muita gente, o receio de estar exagerando faz com que ela não busque ajuda médica. No entanto, se um sintoma gera incômodo ou dúvida, a avaliação profissional é sempre recomendada. Sintomas como cansaço, tontura e queda de pressão podem indicar doenças graves e não devem ser negligenciados como um mal-estar passageiro. A diferença entre o surgimento progressivo e abrupto é determinante, pois em um problema grave, a palavra-chave é súbito, exigindo avaliação médica para diferenciar os sintomas. A rapidez no atendimento pode mudar o desfecho de AVCs com janela ideal de 4 horas e meia e dores no peito, inchaço ou falta de ar. Nunca devem ser ignorados, podendo indicar infarto ou insuficiência cardíaca. Se um sintoma gera dúvida, a avaliação profissional é recomendada para prevenir sequelas, mesmo que os sintomas desapareçam sozinhos, pois episódios transitórios podem ser alertas de algo mais grave.
0: Dos 4 horas 56 minutos, Deus abençoe a sua audiência, Deus abençoe você que esteve conosco toda essa madrugada, Deus abençoe você que chegou agora, também ligou o seu rádio, Deus abençoe meu irmão, minha irmã. Eu vou ficando por aqui, eu sou seu irmão em Cristo, presbítero Mário Ramos, prometo voltar na próxima programação. Mas eu quero pedir a você, não desligue o seu rádio, continue conosco, que vem aí, ó, culto no lar a partir das 5 horas da manhã com o pastor Milton Almeida e você será abençoado pelo Senhor. Continue conosco nessa programação, essa é a programação A Voz da Libertação, madrugada do socorro de Deus. Deus abençoe, que o Senhor nosso Deus guarde a sua vida e também de toda a sua querida família. Deus abençoe São Paulo, Deus abençoe Brasil, fiquem na paz do Senhor Jesus.

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2: 4 horas e 59 minutos.
3: Evangelização. Evangelização, ou evangelismo, consiste na pregação do evangelho cristão, da mensagem de salvação através de Jesus Cristo. Evangelizar trata-se de pregar o evangelho e levar para aqueles que estão cativos na concupiscência da carne. É a prática efetiva da proclamação do evangelho, seja no evangelismo direto ou pessoal, de uma forma coletiva, por meio das redes sociais, na distribuição de folhetos e também vivendo uma vida santificada. Você estará evangelizando através das suas atitudes, levando o ide de Jesus até os confins da terra. Evangelizar é continuar a obra de Jesus Cristo aqui na terra. Ele confiou a cada um de nós essa grande missão. No livro de Mateus, capítulo 28, versículos 16 em diante, é possível perceber que levar o evangelho a toda criatura é uma etapa indispensável de quem quer obedecer a Jesus. Evangelizar é a missão permanente da igreja. É um serviço que não possui pausas ou descansos, pois ainda existe um grande contingente de pessoas que desconhecem um verdadeiro e único Deus. A Igreja Pentecostal Deus é Amor tem cumprido essa missão. E junto ao nosso braço assistencial, cumprimos também o que está escrito no livro de Tiago, do capítulo 14 ao 17. De que adianta, meus irmãos, alguém dizer que tem fé se não tem obras? Acaso a fé pode salvá-lo? Se um irmão ou irmã estiver necessitando de roupas e do alimento de cada dia, e um de vocês lhe disser, vá em paz, aqueça-se e alimente-se até satisfazer-se, sem porém lhe dar nada, do que adianta isso? Assim também a fé por si só, se não for acompanhada de obras, está morta.
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1: 5:09.
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4: Glória a Deus. Saúdo a todos nossos irmãos presentes e também aos nossos ouvintes, internautas, com a paz do Senhor Jesus. Romanos capítulo 6, versículo 14 a seguir. Hoje vamos falar um pouquinho sobre a graça de Deus. O que a graça de Deus significa? Qual a importância? E eu faço questão de ler esses versículos para nós meditar. Capítulo 6 de Romanos, versículo 14 a seguir, que nos diz assim: porque o pecado não terá domínio sobre vós, pois não estáis debaixo da lei, mas debaixo da graça. Pois que pecaremos porque não estamos debaixo da lei, mas debaixo da graça? De modo nenhum. Não sabeis vós que a quem vos apresentardes por servos para lhe obedecer, sois servos daquele a quem obedeceis, ou do pecado para a morte, ou da obediência para a justiça. Mas a graça de Deus, que tendo sido servos do pecado, obedeceste de coração a forma de doutrina a que fostes entregues, e libertados do pecado, fostes feitos servos da justiça. Amém. Senhor Jesus, aqui está a tua palavra. Fala, Senhor, ao nosso coração, nos orienta, nos ilumina, que a tua palavra possa também trazer a esse coração que está nos acompanhando neste momento, Senhor Jesus, um esclarecimento a respeito da sua graça, com respeito desta graça que chegou até nós, que isto é, não porque somos merecedores, mas porque é um dom de Deus. Eu quero agradecer ao Senhor por falar conosco de uma forma tão direta, de uma forma tão clara. Eu quero agradecer ao Senhor, que o Senhor venha falar ao coração dos irmãos que estão nos acompanhando também. Amém e amém, Senhor Jesus. Muito bem, quando falamos, irmãos, de graça, a graça de Deus significa um favor imerecido para nós. É bem verdade, isto é, com todas as letras, de uma forma de concordância. A graça de Jesus nós recebemos imerecidamente. Quando aceitamos o nosso Senhor Jesus Cristo, Deus derrama sobre o nosso coração esta graça, mesmo sem merecer. Deus nos dá esta graça para que nós possamos reconhecer as nossas fraquezas, as nossas misérias, os nossos pecados. Quando falamos nesse ponto, reconhecer os nossos pecados, reconhecer a nossa falta, reconhecer as nossas iniquidades, a gente começa a perceber que isso vem de Deus, porque o homem em si, o homem natural, jamais ele vai compreender, jamais ele vai aceitar, talvez dentro do seu coração, fazer uma renúncia, deixar as coisas de lado e servir a Cristo. Precisa sim ter um encontro com Jesus. Ele precisa alcançar essa graça, a graça de Deus que alcançamos sem merecer. Por quê? Porque no tempo da nossa ignorância, tempo que servimos aos outros deuses, nosso coração estava tão longe de Deus. A gente fazia cada coisa que hoje fala: meu Deus, quantas coisas ruins a gente praticou, quantas coisas ruins a gente cometeu. Mas agora, pela graça de Jesus Cristo, fomos salvos. E no versículo 14, Eu até seria puxar um adendo aqui, no versículo 1, Paulo chega a dizer bem claro: que diremos, pois? Permaneceremos no pecado para que a graça abunde? E quando fala graça, é o que vemos aqui no versículo 14. Porque o pecado não terá domínio sobre nós, pois não estáis debaixo da lei, mas debaixo do pecado. Versículo 15. Pois que pecaremos porque não estamos debaixo da lei, mas debaixo da graça? De modo nenhum. Quando aquela palavra soa, agora sou livre para adorar a Deus. Sou livre pela graça. Pela graça eu sou livre. Mas não está livre para viver do pecado. É isso que a palavra traz ao nosso coração. Pois que pecaremos porque não estamos debaixo da lei? Já que não estamos debaixo da lei, então o pecado é livre? Não. Vamos pecar somente porque estamos na graça? Também não. O Senhor Jesus traz ao nosso coração esta graça, e também no coração do homem o reconhecimento que ele precisa, e sem merecer, mas ele precisa da graça de Deus no seu coração. A palavra do Senhor diz também em Romanos capítulo 3, versículo 24, que nós somos justificados gratuitamente por sua graça, por meio da redenção que há em Cristo Jesus. Então não teria como nós alcançar essa graça se Jesus, o nosso Salvador, não derramasse o sangue e não desse a sua vida por nós. A conquista que Jesus traz ao pecador, às pessoas que o seguem, às pessoas que se aproximam dele, são pessoas que, pelo olhar de Jesus, pela presença de Jesus, elas reconhecem as suas falhas, os seus pecados, e ela passa a entender que ela é dependente de Jesus, dependente de Deus. E não é porque somos bons, somos melhores, é porque a graça de Jesus Cristo nos alcançou, a graça de Jesus Cristo chegou até nós. E por isso eu glorifico ao Senhor, porque hoje nós estamos na presença dEle, não porque somos bons, mas é porque Jesus é a razão do nosso viver. E quando a gente começa a falar, irmãos, a respeito da graça, falamos também que a graça de Deus é um dom de Deus. Por quê? A Bíblia nos fala sobre isso também. Que a palavra do Senhor, ela surte um efeito no coração do homem. E quando falam nesse assunto, me remete quando eu ouvi a palavra do Senhor pela primeira vez. Quando eu recebi a primeira mensagem na minha vida. E quando eu ouvi pela primeira vez, a primeira coisa que chegou nos meus ouvidos tomei desconfiado. Será que é tudo isso mesmo? Será que esta mudança é uma mudança para valer? Ou é uma coisa superficial, é uma coisa de momento? E eu comecei a me interessar com a palavra, e comecei a se interessar com essa mudança de vida que o homem, a mulher, com as suas próprias forças, jamais ela conseguirá uma mudança de vida. E a gente fala até um pouquinho sem exagero, uma mudança radical. Porque quando a gente chega na presença de Jesus, irmão, a gente chega com tantas coisas ruins que a gente traz um fardo pesado. A gente traz os fardos que faz a gente sofrer. E é por isso, meus irmãos, que a gente chega na igreja meio desconfiado. É a mesma coisa que você começa a ouvir de pessoas, ou a ouvir através do programa, ou ouvir os testemunhos de tanta coisa ruim que a gente ouve todo santo dia, todo momento a gente está sendo bombardeado com tantas notícias ruins. Quando chega as boas novas de salvação, as pessoas chegam a ficar com dúvida: mas será que é tudo isso? Será que milagre está acontecendo? Será que isso é verdade? Será que isso não é uma manipulação? Ah, eu me interesso, eu quero ver, eu vou ver de perto, eu preciso ver, eu vou entender isso, eu preciso ver se é verdade ou não, eu preciso provar. É isso, meus irmãos, é estas pessoas que o Senhor está de olho, é estas pessoas que agrada ao Senhor, pessoas que têm as suas dúvidas e querem tirar as suas dúvidas. Não, eu vou até o determinado local para ver com os meus olhos se é verdade o que está acontecendo. E a gente vem na igreja por uma certa curiosidade, né? Eu quero ver quantos paralíticos vai andar hoje. Eu quero ver quantas pessoas vão ser curadas hoje. E quando a gente chega, meus irmãos, o primeiro impacto é conosco. Quantas pessoas que chegam nessa dúvida e elas são impactadas, ela tem um encontro com Jesus. Após o culto, após o culto, o término do culto, a pessoa já sai totalmente mudada, totalmente transformada. Uma coisa é nós conhecermos a igreja por lá de fora, outra coisa é se envolver nela, conhecer o Senhor desta igreja, o Senhor desse povo, o Senhor que esse povo serve. E a gente vê a palavra do Senhor dizendo bem claro, Paulo chega a dizer sobre esse ponto, que a graça não nos deixa permanecer no pecado. A graça nos remete para o nosso consciente para entender que somos pecador, que somos necessitados da ajuda, da presença de Deus. Não dá para viver, meus irmãos, em cima do muro olhando, será que eu deixo, será que eu não deixo? Irmãos, quando é uma entrega total a Jesus, é uma entrega para valer. Não é uma coisa que a gente fica, não, eu vou fazer, se vai dar certo, tudo bem, se não, não, a pessoa toma uma decisão mesmo para valer, porque ela é abraçada por Jesus, ela é tocada por Jesus, e a graça de Jesus começa a crescer, a abundar e a superabundar em seus corações, ao ponto dela reconhecer o verdadeiro Senhor da sua vida. Vemos ainda, irmãos, Efésios 2:8-9, pois vocês são salvos pela graça, por meio da fé, e isso não vem de vós, é dom de Deus, não por obras, para que ninguém se glorie. E mesmo assim, se encontra ainda de vez em quando alguém que quer se gloriar. Não, eu aceitei Jesus, Deus me usa porque eu sou melhor, eu sou bonzinho, eu nunca pequei. E de repente a pessoa que é mais usada é aquela pessoa que mais pecou. É aquela pessoa que estava lá no mundo praticando todo tipo de coisas ruins. Mas quando chegou na igreja, a sua conversão foi para valer, a sua decisão foi para valer. E o Senhor Jesus fez uma obra transformadora neste coração, pela graça do Senhor. Quando a gente não conhece, a primeira coisa, quando alguém vem evangelizar, falar de Cristo para a gente fala, não, tá vendo? Esse cidadão praticou tantos pecados, agora está falando que é salvo em Jesus. Como pode? Porque as pessoas falam isto por falta de conhecimento, por falta de saber, por falta de examinar, por falta de buscar conhecimento de Deus. E essas pessoas passam até mesmo a zombar dizendo, olha, aquela pessoa conhecia antes de ser crente, era terrível, mas agora, segundo ele, está mudada. A gente vê uma certa mudança na vida dele, mas essa mudança não vai durar muito tempo. Daqui a pouco ele está fazendo coisa pior. Mas isso é para a vergonha do inimigo, porque quando aquele irmão tomou uma decisão para valer, aceitando a Cristo, entregando a Jesus, o seu coração é mudado, a sua vida é moldada, a sua vida é transformada, e esta pessoa está na presença de Deus para toda a vida. É uma mudança, meus irmãos, que traz da vida do homem e da mulher, ao ponto dele reconhecer a sua total dependência de Deus. Então a gente vê aí que a graça de Deus nos alcançou de uma forma tão especial, trazendo a nós o desejo de ser salvo, o desejo de estar com Jesus, o desejo de se aprofundar na intimidade com o Senhor, o desejo de estar mais próximos do Senhor, o desejo de buscar sem cessar a presença de Jesus. E a gente se sente tão bem, meus irmãos, quando o nosso propósito é servir a Cristo, quando o nosso propósito é se encher da graça da salvação, se encher da presença de Deus, o nosso comportamento é totalmente mudado. Aquela maneira que você atuava, agia no passado, já não combina mais com você. Os palavrões que você falava já não combina mais, você não consegue fazer isto. Não consegue. Porque a graça de Jesus te convenceu que estando com Jesus, a mudança é total. A mudança não é parcial, a mudança é total, aleluias. E quando vem esta mudança na vida do homem e da mulher, Ah, meu Deus, ninguém consegue deter o que ele tem, que é sede de Deus, sede de Jesus, vontade de glorificar, de exaltar o nome do Senhor, pela misericórdia que nós alcançamos, a graça de Jesus, que é um dom de Deus. Em Tito 2,11 também nos fala, porque a graça de Deus se manifestou, salvando a todos os homens, a todos aqueles que se veem a Cristo. A salvação é para todos. Mas o Senhor também deixou ao homem livre-arbítrio para que ele possa escolher ao ponto dele ver se vale a pena ou não. Você veja que o nosso Deus é tão generoso que ele coloca ao nosso alcance, olha, está aqui. Você pode pesar os dois lados para ver se vale a pena ou não. E eu confesso a vocês, irmãos. Se nós pegar numa balança e pesar isso, irmãos, a graça de Deus e o pecado, você vai ver que vale a pena se envolver na graça de Jesus. Vale a pena se envolver mais e mais com Jesus. Vale a pena se espelhar nele. Se espelhar no Senhor, aleluias. E quando a gente começa a se espelhar em Jesus, a melhor coisa que vem moldar a vida do crente é quando ele fica focado em Jesus e ele

0: parabéns pra você. Esta foi a melhor coisa que você fez na sua vida. A melhor coisa que o homem faz em toda a sua vida é o quê? É entregar a sua vida a Jesus. Acredite, saiba que quando você toma essa decisão de fé, de coragem, o Senhor Jesus já começa a trabalhar, a renovar as suas forças. Você que era viciado, que já não é mais viciado, pois é, agora a partir de hoje é servo e serva do Senhor Jesus. E queremos ouvir você agora, viu? Você que tem uma facilidade com e-mail, manda para nós um e-mail. Quero aceitar Jesus. @ipda.com.br. Eu disse quero aceitar Jesus. @ipda.com.br. E o nosso WhatsApp é 119-594-4645. Eu disse 119-594-4645. Este é o WhatsApp para você mandar a sua mensagem de texto, de áudio, falando o seu nome, o estado, a cidade, de onde você está aceitando a Jesus ou se reconciliando. E um pastor que agora está de plantão, meu irmão, olha o que ele vai fazer. Ele vai te retornar o contato e te direcionar para o pastor mais próximo de você. E esse pastor vai te orientar, ele vai te guiar, marcar a data do seu batismo ou a data para você tomar a ceia do Senhor. Igreja, Deus e amor, é mais do que uma igreja. Aqui somos uma família e é esta família que vai morar no céu. Eita, glória a Deus! Bom dia para você que está agora acompanhando a programação pelo rádio Deus e Amor. Bom dia para você que está agora pelo canal Direto com Deus, pelo canal do YouTube, Facebook da Igreja Deus e Amor Oficial. Pois é, Sertão Evangélico por aqui, meu amigo. Olha, quero falar com você, vou aqui na câmera do nosso amigo Daniel Universal. Ó, você que está pelo rádio Deus e Amor, nós iremos ficar por aqui no YouTube e no Facebook, viu? Então você que está agora pelo rádio Deus e Amor e pelo canal Direto com Deus, atenda só isso, ó. O rádio Deus e Amor vai continuar com a programação e o canal Direto com Deus vai continuar com a oração. E aqui no Facebook e no YouTube da Igreja Deus e Amor Oficial, continuaremos agora com os melhores momentos da semana. Então, de segunda até sexta-feira, até ontem, você vai continuar aqui com os melhores momentos, tá bom? Então, quero agradecer os trabalhos técnicos do Daninho Universal, nosso Olavo Paciência, do Lucas Rocas, o nosso Camuri de Mergion, pois é, Caliel também por aqui, nosso amigo Emerson, por aqui também, rapaz, Lucas Coutinho, o Vitor Lima, e também o nosso amigo irmão Cristo Henrique, tá por aqui também, ó, gente, ó, Deus abençoe e fiquem na paz do Senhor Jesus.
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0: Tudo bem, ouvintes? Para você que ainda não sabe, nós temos aqui cultos no horário de 9 da manhã, meio-dia, 2 da tarde e 7 da noite. De segunda a sexta-feira, 9 da manhã, meio-dia, 2 da tarde e às 7 da noite, cultos abençoados aqui na sede estadual de Juiz de Fora, que fica na rua Sancler de Carvalho, número 75, na direção do pastor Wesley Souza, sábado, 9 da manhã, e também no horário das 7 da noite. E domingo, no horário de 8 da manhã, Escola Bíblica Dominical, e às 9 da manhã, cultos especiais na nossa igreja. Deus e amor, então venha receber o seu milagre, a tua bênção e a tua vitória. Nós temos aqui o culto da palavra, que acontece nas quartas-feiras, na Deus e Amor, 9 da manhã, meio-dia, 2 da tarde e 7 da noite. É o culto da pregação da palavra aqui no Templo da Glória de Deus.
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0: Nós temos aqui também o culto da família, todas as terças-feiras, no horário de 9 da manhã, também meio-dia, 2 da tarde e 7 da noite, é o culto da família na nossa sede estadual de Juiz de Fora. Venha interceder a Deus em prol da tua casa, do seu lar, da sua família, na igreja Deus e Amor, todas as terças-feiras. É o grande clamor a Deus em prol da família, aqui no Templo da Glória de Deus. E às 7 da noite, é o culto da família com o Ministério de Casais da Igreja Deus e Amor. Então venha receber a sua vitória.
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0: Na quinta-feira nós temos aqui também cultos abençoados às 9 da manhã, meio-dia, 2 da tarde e 7 da noite. E lembrando que às 14 horas é o culto em prol da Fundação Reviver, esta obra assistencial que é mantida pela nossa igreja Deus e Amor. Quinta-feira, 2 da tarde, é o culto em prol da Fundação Reviver. E às 7 da noite, a oração do Getsêmani, aqui na sede de Juiz de Fora. 7 da noite, somente oração, clamor a Deus, buscando a presença do Espírito Santo. Todas as quintas-feiras, no horário das 7 da noite, a oração do Getsêmani.
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0: E por falar em oração, faz abrir portas, sexta-feira de libertação forte, 9 da manhã, pastor Wesley Souza pregando a palavra, também orando pelos dons do Espírito Santo, às 9 da manhã, e também no horário das 7 da noite. A presença do pastor Wesley Souza, no horário de 9 da manhã, também às 14 horas, cultos de libertações na Igreja Deus e Amor. Sexta-feira é a sexta-feira da revelação, da libertação, palavra, manifestação do poder de Deus na Igreja Deus e Amor, na sexta-feira de libertação. 9 da manhã, pastor Wesley Souza, e também no horário das 7 da noite, pregando a palavra e orando pelas libertações, revelação do Espírito Santo e Deus confirmando a sua vitória. No horário de 9 da manhã, excepcionalmente, uma campanha da vinda de Cristo, 9 da manhã, no sábado, a presença marcante do nosso irmão em Cristo, pastor Célio Moreira, pregando a palavra e também orando pelos dons do Espírito Santo. Todos os sábados, no horário das 9 da manhã, presença do pastor Célio, pregando a palavra e orando pelas divinas revelações do Espírito Santo. E no sábado à noite, aquele culto abençoado, expansão, mocidade, Juiz de Fora. Vem adorar ao Senhor conosco, na beleza da tua santidade. Sábado, 7 da noite, culto abençoado, do expansão, mocidade, Juiz de Fora.
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0: E no domingo nós temos aqui cultos abençoados, 8 da manhã, Escola Bíblica Dominical, 9 da manhã, cultos especiais na Igreja Deus e Amor. Venha receber a sua vitória. Segunda-feira, 9 da manhã, 2 da tarde e 7 da noite. Também temos aqui cultos abençoados na nossa sede de Juiz de Fora. Venha ser revestido do poder de Deus. 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

0: 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Faça a sua parte. O fruto da retidão é a árvore da vida. E aquele que conquista almas, sábio é. 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

0: A pessoa que me revela o Senhor aqui. Eu vi uma gastrite nervosa. Você sente aquela queimação, aquela dor no teu estômago. Deus te visitou aqui agora. Deus te visitou. É verdade, mulher? Pastor Fremilson, é verdade ou mentira?
1: É verdade.
0: Doía o estômago, minha irmã. Doía tudo isso. Mas você crê que agora você recebe cura? Toma posse do teu milagre agora.
2: Aleluia, glória a Deus.
3: Maravilha, pastor Lula.
2: Aleluia.
3: Só sofrendo nessa enfermidade há quanto tempo?
1: Quatro anos.
3: Quanto
1: remédio que eu tomava? Não passava, não.
3: Muita medicação, era quase uma farmácia em casa.
2: Sangue de Jesus.
1: Mais de mil.
3: Tive remédio assim. R$1.000 por mês e por nada era curado.
1: Quatro anos sofrendo.
3: Imaginemos, pastor Everett, se contabilizarmos R$1.000 por mês durante 4 anos, é muito dinheiro, meu Deus do céu. É mais que uma farmácia, uma rosa. E agora está curada.
1: Estou curada.
3: Doía isso, doía isso, doía isso, doía?
1: Tudo.
3: Procurador, procurador, aperta aí.
1: Não, estou te chorando.
3: Não tem mais dor, não?
1: Não.
3: Não sofria 4 anos.
1: Sofria 4 anos.
3: Não gastar R$1.000 por mês.
1: Todo mês.
3: Cadê a dor?
1: Parou.
3: Quem curou a senhora aqui agora?
2: Glória.
3: Foi quem?
0: Jesus curou a igreja.
2: Glória a Deus.
0: Tá vendo? Ela estava enferma, estava sujeira a dor. Tem três pessoas que me revelam o Senhor. Você está preocupado. Três pessoas, uma preocupação tão grande. Deus está trazendo para você nessa manhã refrigério. Deus traz refrigério. Deus traz refrigério. Ainda tem uma pessoa, ainda tem, recebe. Deus traz refrigério. Tem uma pessoa que me revela o Senhor, que Deus visita um rim esquerdo teu nessa manhã. O teu rim esquerdo. Cadê essa pessoa? Cadê essa pessoa? O rim esquerdo. Recebe. Sentiu dor? Sentia. O que você sentia? Conta para nós.
4: É uma dor insuportável, que dá até ânsia de vômito.
0: Olha agora se continua a dor.
4: Tá mais doendo.
0: Cadê a dor, minha irmã? Sumiu a dor, minha irmã? Quem te curou? Foi Jesus que te curou, minha irmã. Ela está chorando, igreja. Ela sentia dores no seu rim, mas depois da oração aqui, sumiu. Quem te curou? Foi Jesus, foi Jesus. É Jesus que cura na igreja, Deus. Tem uma pessoa que me revela o Senhor ainda. Deus visita a tua pressão. Estava descontrolada a tua pressão. Deus visita a tua pressão nessa manhã. Recebe o teu milagre, mulher. Estava preocupada, né? Eu vou morrer, não vai não. Jesus te cura hoje. Você pensou isso, foi? Pensou?
4: Há muito semana.
0: Oscilava muito, mas agora Deus controla. Deus controlou a tua pressão. Fica tranquilo,
3: pastor Wesley. Para confirmar a revelação de Deus, eu conheço a irmã Etiane. É que a Assembleia de Deus nos procurou algumas vezes na igreja para relatar esse momento da pressão dela que não regularizava. Olha que tremendo. E aqui agora a revelação de Deus, só sentiu a cura de Vini Metiano.
4: Eu creio, tem nome, eu estou sentindo a presença do Senhor.
0: Oh, glória!
3: Curada!
4: Em nome de Jesus!
3: Que bênção, pastor Wesley! Curada por Jesus na pressão!
0: É Deus que opera milagre, igreja! Cadê a glória a Deus nessa igreja?
2: Glória a Deus!
0: Tem uma pessoa que me revela o Senhor ainda. Deus te livra de um câncer nos teus ossos.
3: Aleluia!
0: Você já sentia os teus ossos? Você já sentia?
3: Meu Deus!
0: O início da enfermidade iniciar, mas Deus queimou aqui agora. Recebe o teu milagre. Toma posse na tua vitória! Tem uma

0: Tudo bem, ouvintes? Nós estamos ouvindo, acompanhando revelações, libertações fortes. É o que Deus está fazendo na nossa igreja, Deus e amor, pelo intermédio da oração do pastor Wesley Souza. Jesus, ele disse na sua palavra, e estes sinais seguirão aos que crerem. Então veja aí, esta palavra se cumprindo em pleno século XXI, nas concentrações que são realizadas na nossa igreja, Deus e amor. Quem sabe estamos aí falando com pessoas que estão doentes, desenganadas pela medicina. Olha, os médicos já constataram que a sua enfermidade não tem cura, mas Jesus, ele garante a cura. Jesus, ele garante um milagre para a sua vida, porque o nosso Deus, ele é o médico dos médicos por excelência. É o nosso Deus, é o autor do corpo humano e consumador da fé. Ele garante a cura, ele garante um milagre para a sua vida, para que o nome do Senhor venha a ser glorificado. Então, olha, não fique só em acompanhar o programa Voz da Libertação. Você que está enfermo, doente, desenganado pela medicina, faça-nos uma visita, comparecendo à nossa igreja, Deus e Amor, de segunda a sexta-feira, 9 da manhã, meio-dia, 2 da tarde e às 7 da noite. Cultos abençoados para a glória de Deus, o nosso Pai. Sábado, no horário de 9 da manhã e também no horário das 7 da noite. Domingo, excepcionalmente, no horário das 8 da manhã, Escola Bíblica Dominical, 9 da manhã, cultos especiais na nossa igreja, Deus e Amor, Rua San Clé de Carvalho, número 75, onde a bênção de Deus espera por você.
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0: É, e para você que ainda não sabe, nós temos a Deus e Amor aí no seu bairro, é isto mesmo, temos aí a congregação da Deus e Amor no seu bairro. Compareça para receber a sua vitória. Igreja Deus e Amor, nós temos aí no bairro Igrejinha, bairro Benfica, temos a Deus e Amor aí no Benfica também. Temos a congregação da Deus e Amor aí no bairro Santa Cruz, bairro Nova Era, Jockey Clube 1 e também Jockey Clube 2. Temos a congregação da Deus e Amor aí no bairro Carlos Chagas, bairro Progresso, Granjas Betânia, e temos a Deus e Amor aí no bairro do Grama. Temos também a nossa igreja pentecostal Deus e Amor aí no bairro Santos Dumont, bairro Santa Cândida, Sagrado Coração, Ipiranga, Santa Efigênia e Santa Luzia. Temos também a nossa igreja Deus e Amor aí no bairro Solidariedade, Retiro, Jardim Esperança. E também temos aí a congregação da Deus e Amor na Vila Clabim, em Belmiro Braga. Temos a Deus e Amor na cidade de Matias Barbosa, cidade de Chácara Piau, Coronel Pacheco e o Banco da Câmara. Compareça em uma de nossas congregações da Igreja Deus e Amor, receba a sua vitória. Aqui a sede de Juiz de Fora, na direção do pastor Wesley Souza, na rua San Clé de Carvalho, número 75, centro de Juiz de Fora.

Neste domingo, dia 23 de agosto, no horário das 14h, mais um culto especial. Na nossa igreja, Deus e Amor, aí do bairro do Grama, na direção do pastor Rogério Xavier. É o culto especial Agosto Verde da nossa igreja pentecostal Deus e Amor, aí do bairro do Grama, na Avenida Juiz de Fora, 1967, neste domingo, no horário das 14h, mais uma grande concentração especial na nossa igreja Deus e Amor, do bairro do Grama. É o culto especial Agosto Verde na nossa igreja Deus e Amor, aí do bairro do Grama, onde você vai levar o quilo de alimento não perecível e ajudar aos menos favorecidos neste domingo, dia 23 de agosto, no horário das 14h, na igreja Deus e Amor, aí do bairro do Grama. Presença marcante da nossa irmã em Cristo, cooperadora Cristiane, pregando a palavra e orando pelos dons do Espírito Santo, neste culto especial, Agosto Verde, na igreja Deus e Amor, aí do bairro do Grama. Tudo bem, neste grande evento você vai levar um quilo de alimento não perecível e ali com certeza pastor Rogério Xavier vai estar orando para Deus abençoar a sua vida, a sua dispensa, a tua casa e a tua família. A Bíblia nos afirma dizendo: quem ajuda o necessitado, Deus cuida de seus benefícios. Então, neste grande evento, não se esqueçam, leva um quilo de alimento não perecível para este culto especial, o Agosto Verde, na Igreja Deus e Amor, neste domingo, dia 23 de agosto, às 14h, na nossa Igreja Deus e Amor, no bairro do Grama. E neste momento nós queremos também convidar os irmãos aí de Piau, Coronel Pacheco, os irmãos aí também de Descoberto a participarem desta grande festa de adoração a Deus. Os irmãos também aí da cidade de Chácara, os irmãos aí do bairro Progresso, Granjas Betânia e a todos os ouvintes do programa A Voz da Libertação, são os nossos convidados para participarem desta grande festa de louvor e adoração a Deus, culto especial, Agosto Verde, na Igreja Deus e Amor, aí do bairro do Grama, neste domingo, dia 23 de agosto, vai ser no horário das 14h, na rua Avenida Juiz de Fora, 1967, aí no bairro do Grama. E a presença já confirmada, a nossa irmã em Cristo, cooperadora Cristiane, pregando a palavra do nosso Deus e também orando para Deus abençoar a sua vida neste culto especial. É o Agosto Verde da Igreja Pentecostal Deus e Amor, este culto da beneficência cristã. Compareçam, leva os enfermos, doente, problemático, Jesus garante o milagre para a sua vida, não marque outro compromisso. Venham participar conosco deste culto especial, Agosto Verde, mês da beneficência cristã, na nossa igreja Deus e Amor, aí também no bairro do Grama, na direção do pastor Rogério Xavier. E atenção, irmãos, não se esqueçam, traga o quilo de alimento não perecível. Você que tem condições, você que tem o amor, você que pode, traga o quilo de alimento não perecível para este grande evento e Deus, ele vai te abençoar. Mais uma vez, anote aí, neste domingo, 23 de agosto, 14h, no bairro do Grama, na Avenida Juiz de Fora, 1967. Realização, Igreja Deus e Amor, aí do bairro do Grama, onde a bênção de Deus e uma vida melhor aguarda por você. 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

0: 7:01 na Grande São Paulo, 7:01. Agora estamos ao vivo, a maior rede de rádio do Brasil, Rádio Deus e Amor. Estamos com a programação local. Programação local em São Paulo. Tem notícia, Jonatas? Vamos lá, vamos acompanhar. Cristine Luiz, 7:02, bom dia.
1: E vamos ao momento de informação aqui na Rádio Deus é Amor. Verdade sobre o consumo de proteína. Saiba o que afirma novo estudo. Tudo se fala sobre proteína, né? O que ela é indispensável para a saúde, que você precisa consumir em todas as refeições, que quanto mais, melhor, e até que existem fontes melhores que outras. E para responder isso de uma vez por todas, 20 pesquisadores internacionais da área resolveram investigar várias crenças sobre o tema. E de modo geral, os cientistas atestaram que a qualidade da proteína é tão importante quanto a quantidade. Uma maior ingestão de proteínas durante a perda de peso pode ser recomendada, mas há grandes ressalvas. Não há evidências robustas que aumentar demais pode aí aumentar os benefícios. Uma ingestão mais alta de proteína não parece ser prejudicial para rins saudáveis. Uma revisão sistêmica de ensaios clínicos randomizados não encontrou efeitos adversos nos rins com ingestões de até 1,5 gramas por dia ou 20% da energia diária consumida. Lembrando que a proteína pode promover a saciedade, mas isso é mais complexo do que parece. As evidências não mostram de forma consistente que ela seja o nutriente que mais enche a barriga. Além disso, o seu efeito varia conforme fatores como o tipo de alimento consumido, a refeição e as características de cada pessoa.
2: 7:03.
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0: 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Vem você pra cá também, sede mundial, Avenida do Estado, 4568. Deus abençoe hoje aquele culto especial da Fundação Reviver. Gente, ó, deixa eu agradecer aqui as pessoas que estão enviando a sua oferta de amor. Muita gente enviando aí para ajudar a obra social da igreja. Olha só. A nossa irmã Jocielen Silva enviou aqui R$ 32,00. Deus abençoe, Jocielen. Obrigado. A irmã Andréia Cerqueira. A Andréia enviou R$ 34,00. Deus abençoe, Andréia. A Maica Silveira, ela pede orações, diz que está enferma. Enviou R$ 32,00. Deus abençoe. A nossa irmã Maria Lopes enviou R$ 100,00 para ajudar a Fundação Reviver. Deus abençoe, irmã Maria Lopes. A nossa irmã Eva da Cruz Silva. A nossa irmã Eva da Cruz Silva enviou R$ 32,00. O nosso irmão José Maria Lopes enviou seus R$ 32,00 aqui, junto com a irmã Marisa Lopes. Que Deus abençoe. Obrigado. Que o Senhor multiplique aí na vida de vocês. Bênção sem medida. Gente, olha, você que vem de ônibus, alguém perguntou aqui para mim, ô Jonatas, perguntou aqui, irmão Levi, quais os ônibus que passam na porta aí da sede mundial? Olha, você descendo aqui no terminal do Parque Dom Pedro, você pode pegar o Jardim Celeste, você pode pegar o Jardim Planalto ou o Livieiro, o Jardim Celeste, o Jardim Planalto ou o Livieiro, porque esses ônibus passam na porta aqui da igreja, aqui na Avenida Prefeito Passos, número 10. E lembrando, gente, nós vamos ter o culto Dia de Semear logo mais à tarde. Pastor Jerry Borchá vai ministrar a palavra de Deus. E pela manhã, às 9 horas da manhã, a evangelista Maria Lorena. Hoje é círculo de oração às 9 horas. E a irmã Maria Lorena, que é a nossa líder do Ministério Global de Intercessão, vai estar ministrando às 9 horas da manhã aqui na sede mundial, tá bom? Então hoje, nossa irmã Maria Lorena vai estar, ela que Deus tem usado ela poderosamente. Ontem à noite, Jonatas, ela estava no Fire aqui do Regenere, junto com os jovens, e Deus estava usando a irmã Maria Lorena ali com muito poder, muita autoridade, e as pessoas sendo alcançadas, foi uma bênção, tá certo? Um abraço para a irmã Valdileia Alves da Silva. Ela enviou aqui a sua oferta de amor. Ô, irmã Valdileia, Deus te abençoe, muito obrigado. E está ajudando aí a obra social da igreja. Deus abençoe você. Gente, ó, você pode também, você que ainda não enviou a sua oferta de amor, envie. O nosso Pix é o 00 27 78 50 00 01 31. 00 27 78 50 00 01 31 é o Pix para você enviar os seus R$ 32. É um propósito com Deus em comemoração aos 32 anos da Fundação Reviver, tá bom? Nós vamos ouvir testemunho agora. Testemunho é o que marca a programação da igreja. Eu quero que você que está aí acompanhe. Olha o que Deus está fazendo na vida das pessoas que ajudam a obra social da Igreja Pentecostal Deus e Amor.
2: Paz do Senhor, irmãos, voltei uma bênção para contar, né? Minha filha se formou na área de biomedicina e assim que ela se formou, não conseguia um emprego. Aí eu fui fazer um voto, eu falei para ela, vamos fazer um voto da Fundação Reviver, Camila, para que Deus abra essas portas para você. Aí, irmãos, fiz um voto com a Fundação Reviver, né? Peguei voto num culto, fiz um voto de três 3 dias de campanha e a minha filha mandando os currículos em Mauá, Ribeirão Pires, Santo André, em todos os lugares, e nenhum laboratório chamava ela para fazer teste, para trabalhar, né? Aí ela desistiu de mandar currículos. No terceiro dia, quando nós fizemos aquele último dia de campanha, Deus abriu as portas para ela num laboratório muito bom em São Paulo, laboratório no Brooklyn, né? E ela está lá até hoje, graças a Deus. Está viajando para o Chile, né? Deus deu essa vitória, está viajando para o Chile. Deus deu o carro dela também, Deus deu grande livramento. E eu estou aqui contando as bênçãos para a glória de Deus.
4: A paz do Senhor Jesus, irmãos e ouvintes do programa Voz da Libertação. Meu nome é Ed Wilson, falo aqui de Nova Friburgo, estado do Rio de Janeiro, e sou membro da IPDA Central desta cidade. A bênção que eu tenho para contar, irmãos, é que depois de 2 anos que eu tinha uma causa na justiça e essa causa não se resolvia, o dinheiro que eu tinha para receber do INSS, que o INSS me devia essa quantia em dinheiro, então eu coloquei na justiça, coloquei a causa nas mãos de Deus. Depois de 2 anos, veio o veredito final do juiz. O juiz bateu o martelo, me dando o ganho de causa. Agora, esse mês, eu entrei de benefício, né? E já recebi o meu primeiro salário mínimo através do benefício, que eu tenho direito. Eu prometi ao Senhor Jesus que eu iria dar uma oferta especial para ajudar na Fundação Reviver. Já fiz o depósito há uns 2 ou 3 dias atrás, cumprindo com meu voto, e também contar a bênção recebida através das redes sociais. E então, irmãos, eu estou cumprindo com meu voto. Essa é a bênção que eu tenho para contar. Eu agradeço a oportunidade em nome do Senhor Jesus.
5: Quem está falando aqui é o Jota Gomes, da cidade de Formosa, Goiás. Quero dar um testemunho. Eu sou funcionário público e, certa época, na cidade onde eu trabalho, como funcionário público da área de segurança, eu consegui um outro trabalho de segurança para conciliar na folga. E aí, passado certo tempo, eu sabia que esse outro emprego ia acabar, ia fechar as portas, né? Vendo a situação que estava acontecendo, fiz um propósito com Deus, né, de contribuir com a Fundação Reviver, se assim Deus me mantesse com essa outra porta aberta. Apesar de eu já ter um outro trabalho fixo, né, concursado, mas aí eu pedi para Deus, para que Deus me mantesse essa porta aberta para mim. E foi aí que eu vi um saindo, outro saindo, um entrava, outro saía, e chegou o momento que esse outro emprego acabou, tinha acabado, não haveria mais necessidade, né? Então, mas Deus, pela tua misericórdia e pelo meu compromisso com a obra missionária, não só com a Fundação Reviver, então Deus abençoou que estou até hoje lá, graças ao Senhor, que me permitiu que eu continuasse também com esse outro emprego. E aí foram tirados todos lá, né, que trabalhava lá comigo, e somente eu continuo lá, e com certeza, porque Deus colocou a mão. Então eu estou dando esse testemunho para a glória, para glorificar o nome do nosso Senhor Jesus Cristo, e dizer para os seus ouvintes, quem tem compromisso com Deus, Deus nunca vai deixar ele passar necessidade e jamais deixar essa pessoa no prejuízo. Então é o meu testemunho e eu agradeço pela oportunidade em nome de Jesus.
0: Glória a Deus! Quem ajuda a Fundação Reviver, Deus nunca deixa no prejuízo, foi o que o nosso irmão Jota Gomes acabou de falar. Eu achei interessante, que ele estava vendo que a empresa estava fechando. E ele ficou preocupado, meu Deus do céu, o meu emprego vai se acabar. Meu emprego vai se acabar, e agora como que eu vou me sustentar? E ele fez propósito com Deus. E ele disse, todo mundo foi mandado embora e eu fiquei. Olha isso. A empresa praticamente acabou. Presbítero Nelson Santos, que está conosco aqui nesta manhã do dia de semear. Bom dia, pastor Nelson. Paz do Senhor Jesus.
6: Bom dia, presbítero Levi Muniz. A paz do Senhor Jesus. Irmão Jonathan na técnica, bom dia. Um bom dia a todos aqueles que estão sintonizados aí na rádio Deus e Amor. acompanhando o programa Voz da Libertação e já falando muito do Agosto Verde, Agosto o mês da Verde. Beneficência, e falando do operar de Deus, já ouvindo testemunhos maravilhosos. É uma grande bênção.
0: Pastor Nelson, o nosso irmão José Gomes estava contando aqui que ele trabalhava na empresa, olha só, trabalhava numa empresa, e ele via que a empresa estava quase falindo. Foi mandado um embora, foi mandado outro, ele falou, meu Deus, como que eu vou me sustentar? Ele fez um propósito, se o Senhor me der vitória aqui, nesta empresa, eu vou ajudar a obra social, ajudar a Fundação Reviver. Aí o patrão mandou um embora, mandou outro, falou, mas com você eu vou ficar. Está pagando o salário dele e ele está lá glorificando o nome do Senhor.
6: E é assim que Deus opera, né, irmão Levi? Que coisa maravilhosa. Né? Quando a pessoa faz aquele propósito, mas não faz um propósito só por interesse.
0: Não.
6: Na verdade, ela coloca já no coração de que se ela receber daquela bênção de Deus, ela vai compartilhar aquilo para que o nome do nosso Deus seja glorificado. Exatamente como Ana fez.
0: Glória
6: ela
0: a Deus.
6: Queria uma bênção, mas ela falou, quando eu receber essa bênção, eu vou consagrar ao Senhor para que outros sejam beneficiados.
0: Glória a Deus. O irmão Ed Wilson, lá do Rio de Janeiro, ele contou que ele tinha uma causa no INSS há muitos anos e não saía. O negócio estava enrolado. Ele fez um voto com Deus. Ele falou, eu vou ajudar a fundação, eu vou tirar todo mês uma parte do meu, da minha renda para ajudar a obra social da igreja. E ele disse que assim que ele fez o voto, no mês seguinte, ele já recebeu e recebeu com os atrasados. Olha só.
6: Coisa maravilhosa, né, irmão?
0: É Deus. Então, gente, olha, hoje é o dia de semear. Hoje, 32 anos da obra assistencial da Igreja Pentecostal Deus e Amor. Pastor Nelson Santos, ninguém pode ficar de fora.
6: De forma alguma, né? Nós passamos aí, eu que faço parte da ali, junto com o pastor Paulo Martins, da coordenação dos projetos, e a gente, todo ano tem o Agosto Verde, a gente planeja, mas este mês especificamente, nós trabalhamos muito e toda uma equipe, quase 200 pessoas envolvidas, para que hoje, aqui na Sede Mundial, que nós já estamos começando logo cedinho, nós possamos ter este momento de comunhão, exatamente como a gente lê na prova deles, que o povo subia para adorar.
0: Glória a Deus.
6: E hoje será um dia isso, que o povo vai estar se reunindo aqui numa comunhão para adorar ao Senhor, para glorificar ao Senhor por tudo aquilo que Ele tem me permitido, as pessoas alcançadas, essa obra beneficente, que inclusive eu estava ouvindo ontem a voz do programa Voz da Libertação, hein?
0: Você ouviu?
6: É, e a nossa irmã Ireni falando que ela conheceu os vossos pais antes do irmão nascer, né?
0: Verdade.
6: E essa obra maravilhosa que ela começou ali, na reunião de irmãs, com aquele amor no coração, muito pequenininha, com uma distribuição de sopão. E hoje, irmão Levi, tudo isso sendo executado porque pessoas, igual aos irmãos que estão fazendo aí um propósito para com Deus, de estender a mão para que outras pessoas sejam socorridas. E efetivamente é o que está escrito na palavra de Deus, em 2 Coríntios, que quando aquele que reconhece que ele recebe a bênção de Deus e ele compartilha para socorrer os necessitados, então os necessitados glorificarão o nome de Deus por reconhecer a bênção recebida.
0: Glória a Deus. Olha só, muita gente, pastor, eu passei aqui a chave Pix, daqui a pouco eu vou passar novamente, da Fundação Reviver. E a oferta que nós sugerimos é R$ 32,00. É uma oferta simbólica, né? É claro que não é pelo valor, mas é uma oferta de gratidão a Deus pelos 32 anos da obra social da igreja. Olha aqui, eu já tenho aqui, ó, a Jocielen Silva enviou seus R$ 32,00, a Andréia Siqueira enviou R$ 34,00, a Maica Siqueira enviou R$ 32,00, a Maria Lopes enviou R$ 100,00, a Eva da Cruz Silva enviou mais R$ 32,00, nosso irmão José Maria enviou R$ 32,00, tem mais uma que acabou de chegar aqui, a Neuza Ferreira de Oliveira enviou R$ 32,00, e olha, glória a Deus pela vida de todos os irmãos que estão ajudando, ó. Parabéns e um feliz aniversário à Fundação Reviver. Tenho muitos testemunhos para contar. Com certeza, Deus vai abençoar. Pastor, quando a pessoa se propõe a ajudar, porque tem gente que fala assim, mas a Fundação Reviver é só o abrigo de idosos que tem lá em Sarutaiá. E não.
6: Não, de forma alguma.
0: É uma coisa gigante.
6: Nesses 32 anos, irmão Levi, como nós falamos, né? A irmã Ireni ontem falando bem no programa, sim, Voz da Libertação. É, nasceu isso no coração dela, porque ali a própria irmã Débora também testemunhando que ela desde pequenininha via aquele amor no coração da mãe, e ela via aquelas pessoas idosas aqui na igreja e também aquelas pessoas necessitadas, ela falou, e ela colocou aqui no coração, nós tem que ajudar as pessoas. Verdade. E ela falou que começou e ela até levava pessoas para casa dela. Sim. E o nosso irmão saudoso, o missionário Davi Miranda, falou, Ireni, a gente não pode trazer para nossa casa, né? E aí até arrumaram uma casa, né? Não estava toda preparada, sim, começaram a colher, mas então começou assim, começou com sopão. Depois nós começamos ali com o Sarutaiá. Sim. Aí veio a Aldeia Reviver em Mariporã, sim, que era um orfanato, e nós, sim, vamos reativar o projeto. Aí nós temos a creche doutora Rosa Tenório, né? Nós temos também a carreta Dou e Saúde, sim, nós temos o consultório odontológico móvel, sim, nós temos hoje os projetos Oasis. São tantos projetos, irmão Levi.
0: Pastor, e não são projetos, porque às vezes você fala assim, ah, eu tenho um projeto, mas fica lá engavetado. São projetos que estão a todo vapor, é bom a gente explicar isso, que estão trabalhando simultaneamente, né? Enquanto uma equipe está lá na creche, a outra equipe está lá em Sarutaiá, a outra equipe está lá na Cesefredo Fagundes, a outra equipe está nos projetos da Help. É gente trabalhando o tempo todo para ajudar o pobre, o carente e o necessitado.
6: Exato. São 32 anos de forma ininterrupta.
0: Sim.
6: E vem crescendo para a glória de Deus.
0: Glória a
6: Deus. Nós temos a Help, que nasceu em 2024.
0: Sim.
6: Né, e muitos até perguntam, por que nasceu a Help? Porque uma fundação, ela é gerida pelo seu estatuto.
0: Sim.
6: E o estatuto da Fundação Reviver, nós temos algumas limitações de escopo. Então, veio a associação para atuar em novos projetos, que Deus ainda continua revelando a nossa irmã Ireni Miranda, e para que sejam expandidos. E continua, irmão Levi.
0: E
6: por que que continua? Porque exatamente como o irmão leu, esses irmãos que contribuíram com amor.
0: Glória a Deus.
6: Esses irmãos continuam praticando o amor de Deus, nos ajudando para que cada vez mais e mais pessoas continuem sendo alcançadas.
0: Glória a Deus. Eu me lembro, pastor Nelson, a minha saudosa mãe, ela trabalhava de segunda a sexta, ela trabalhava numa escola, e todo sábado ela fazia isso, ela vinha aqui no mercadão do terminal do Parque Dom Pedro, aqui no mercado municipal, e ela separava um valor, comprava verduras, comprava frutas, comprava cenoura, batata, às vezes carne, mandioca, tudo isso, e trazia aqui para a sede, sabe para quê? Para ajudar a fazer os sopões. A gente recebia as garrafas PET, eu ajudava a cortar as garrafas para dar aquela sopa para as pessoas. Eu participei, eu vivi isso.
6: Desde o início.
0: Desde o início. Então, eu sempre vi o amor da nossa irmã Ireni Miranda. Inclusive ontem, conversando com ela, eu fiz ela lembrar de algo que ela nem se lembrava mais. Quando eu era criança, antes de existir a Fundação Reviver, que quando eu nasci, meus pais já eram da Deus e Amor, então eu fui criado aqui. Quando chegava o dia de Natal, as vésperas do Natal, a irmã Ireni perguntava, a irmã de Olinda, que a minha mãe chamava de Olinda, irmã de Olinda, o que, que o Levi precisa? E sempre, todo Natal eu tinha presente, a irmã Ireni fazia ali, levantava um dinheiro entre as irmãs e comprava presentes para os filhos dos pastores, para os filhos dos obreiros da igreja. E não era só presente, eram outras coisas também. Então a gente vê esse amor na vida da irmã Ireni Miranda. E, então eu me orgulho muito da nossa presidente, desta obra e da Fundação Reviver, que é um trabalho social tão maravilhoso.
6: Irmão Levi, e o irmão está falando isso, o irmão está falando que acompanhou desde lá no início, né? 30 anos atrás, vamos colocar assim. E esse amor que a irmã Ireni declara, hoje em dia, quando nós vamos para o Nordeste, quando nós vamos para as regiões ribeirinhas, a gente vê que a criança nem chinelo tem.
0: Meu Deus.
6: É o mesmo amor. Quando nós levamos a pauta para a irmã Ireni, de imediato ela
0: prova.
6: Glória
0: a Deus.
6: E aí é calçada, é vestimenta, é medicamento. E esse amor está ali, constante.
0: No coração da serva de Deus.
6: Que nos motiva, nos dá força ali para cada vez mais trabalhar. Para que esses projetos efetivamente aconteçam.
0: Glória
6: então,
0: a Deus.
6: É uma coisa linda o que vem sendo executado. E esse, irmão Levi, efetivamente é o evangelho prático.
0: Amém.
6: Porque é como a palavra
0: diz. É o que o Senhor Jesus ensinou.
6: Sim, não adianta nós só falarmos da palavra de Deus, mas nós temos que estender a mão.
0: Você sabe que O trabalho social vem desde a igreja primitiva, né? Lá em Atos capítulo 6, nós vemos que as viúvas estavam sendo esquecidas,

0: uvas não estavam sendo alcançadas.
1: Exatamente.
0: E quando nós olhamos lá, depois do êxodo, né, quando o povo sai ali do Egito, sim, passa o Mar Vermelho e passa pelo deserto, o Senhor dá um mandamento. Ele diz, olha, agora vocês socorram a viúva, o órfão, o estrangeiro, sim, necessitado. Então, é um mandamento de Deus, porque falou, olha, vocês foram estrangeiros também, vocês passaram necessidade e vocês foram socorridos. Então, vocês têm que socorrer também.
1: Glória a Deus. Olha só, um testemunho chegando aqui. O Renê Picelli está dizendo assim, bom dia, irmãos, parabéns à Fundação Reviver. Sou o irmão Renê de Santo André. Eu tinha um imóvel para vender, um imóvel novinho, porém o bairro era ruim de venda. Eu fiz um voto com a Fundação Reviver e em menos de 3 meses o imóvel foi vendido. Deus abençoe a
0: aleluia,
1: todos. Ô, irmão Renê, bênção, obrigado irmão pelo Renê, seu testemunho. Deus te abençoe. E é isso, você faz votos com o Senhor e o Senhor te abençoa. Muita gente participando. Você que está aí, manda para cá a sua mensagem no 119-8292-3392. Olha só, pastor, mais um Pix de R$32 chegando. A Cléia de Souza. Cléia de Souza. Muito obrigado, irmã Cléia de Souza, enviando aqui, ó, R$32 para ajudar a obra social da Igreja Pentecostal Deus e Amor.
0: E, irmão Levi, nós estamos aqui no estúdio Sena Central Internacional, e agora são 7h28. E os irmãos estão fazendo Pix agora, nos enviando, que nem a irmã ali fez o Pix, era 7h13.
1: Que maravilha.
0: Então, queremos aí exatamente isso, meus irmãos, que nós esperamos que nesse dia, de forma figurativa, todos nós subamos para adorar ao Senhor, para oferecer a obra do Senhor, para ajudar mais e mais pessoas a serem alcançadas e assim juntos praticarmos a palavra de Deus.
1: Glória a Deus.
0: Que Deus abençoe.
1: Olha aqui, o Willis Edson Vicente enviou R$32 às 7h14. Ô irmão Willis Edson Vicente, Deus te abençoe. Obrigado. O povo está ajudando.
0: Ô irmão Willis, que as mãos do nosso Deus estejam sempre sobre a vida do meu irmão, toda a sua família.
1: Olha só. Olha, o Pix é o CNPJ da Fundação Reviver. Eu vou falar aqui de dois em dois números para o ouvinte anotar e enviar o Pix agora e glorificar o nome de Deus. Olha só, 00-27-78-50-00-01-31. Vou repetir, 00-27-78-50-00-01-31. 31. Este é o Pix, é o CNPJ da Fundação Reviver Refúgio Vida Verdadeira. Quando você enviar o seu Pix, mande o comprovante para cá, 119-8292-3392. DDD 11-98292-3392. Ajude a obra do Senhor e o Senhor nosso Deus vai te abençoar. Olha, mais um Pix chegando aqui. Deixa eu ver de quem é. É do nosso irmão Antônio Carlos Arcanjo. Olha só, o irmão Antônio Carlos enviou agora às 6h50 da manhã R$32.
0: Que bênção, meus irmãos. Né? Que Deus continue nos abençoando. E já pedindo, irmão Levi, que esses irmãos que estão aí sintonizados, continuem sintonizados, porque durante o dia nós vamos ter muita coisa. Trabalhamos aí muito, toda a equipe, para estar recebendo os irmãos aqui. E agora, desde logo cedo aqui, já 6h30, hoje nós vamos ter um café ali recebendo, principalmente porque vem as caravanas, né?
1: Glória a
0: Mas
1: Deus.
0: Durante Ontem... todo o dia, todo dia, nós vamos ter muita coisa boa, novidades. Estamos preparando para receber os irmãos com muita atenção, com muito carinho. Podem chegar com segurança. Aqueles que vêm de automóvel, né, nós podemos falar que nós temos aqui um amplo estacionamento coberto, com segurança. Você pode vir tranquilo.
1: Amplo, coberto, com segurança e gratuito.
0: Quiser passar o dia todo, olha, nós temos a cantina Reviver, que ele pode se alimentar. Depois nós vamos ter as barraquinhas.
1: Inclusive, a minha esposa, você sabe que ela trabalha aqui na creche, doutora Rosa Tenório, né? Ontem, ela e as colegas dela, quando terminou o trabalho lá na creche, vieram aqui para a sede mundial para ajudar na cantina.
0: Isso.
1: E a minha esposa chegou em casa ontem, 11 horas da noite. Falei, tá cansada? Ela falou, tô cansada, mas tô feliz. Tava trabalhando, ajudando a obra social e preparando ali o frango. Vai ter frango com batata. Vai ser bom demais.
0: Vai ter ali canjica.
1: Canjica.
0: Vai ter, como falou a irmã Eliana Miranda no Sertão Evangélico.
1: Sim.
0: Nós vamos ter o cachorro crente.
1: Cachorro crente.
0: Cachorro crente.
1: Glória a Deus.
0: Olha, tudo muito ao preço muito acessível, porque

0: E as pessoas sabem, tudo aquilo que você vai consumir aqui, na verdade, volta em recurso para os projetos da obra social.
1: Glória a Deus. O Edson de Minas Gerais também enviou a sua oferta de amor aqui, ó. O Edson dos Santos.

0: minha aflição clamei ao Senhor. Gritei por socorro ao meu Deus. Do seu templo, ele ouviu a minha voz. Meu grito chegou à sua presença, aos seus ouvidos. Salmos capítulo 18, versículo 6.
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2: Tudo bem, amados ouvintes? Neste momento nós iremos falar com Deus em oração, aonde quer que você esteja ouvindo, acompanhando o programa A Voz da Libertação. Nós iremos falar com Deus, para que Deus ele venha te abençoar, para que Deus venha te dar vitória, para que Deus venha abençoar as concentrações da nossa igreja Deus e Amor, para que Deus possa estender as tuas mãos e também abençoar as concentrações, os cultos da nossa igreja Deus e Amor, não só em Juiz de Fora, mas em todo o Brasil, em todo o mundo, onde está localizado. Uma igreja Deus e Amor, nós estaremos agora em oração, apresentando ao nosso Deus, para que o nosso Deus ele possa abençoar. E onde quer que você esteja ouvindo, acompanhando o programa A Voz da Libertação, ore comigo neste momento, Deus vai te visitar e te dar vitória.
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3: Se o meu povo, que se chama pelo meu nome, se humilhar e orar, buscar a minha face e se afastar dos seus maus caminhos, dos céus o ouvirei, perdoarei o seu pecado e curarei a sua terra. 2 Crônicas 7,14.
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2: Senhor nosso Deus e eterno Pai, em nome de Jesus Cristo, teu Filho amado, neste momento me coloco diante da tua presença em oração, mas eu peço ao Senhor que venha perdoar os meus pecados, as minhas falhas, as minhas iniquidades, as minhas transgressões. Ó Deus, para que as nossas orações ela possa chegar na tua presença através da intercessão divina do Espírito Santo. Porque a tua palavra, ela vai nos dizer que nós não sabemos orar, não sabemos a maneira, a forma como convém pedir. Mas o Espírito Santo é ele que intercede por nós com gemidos inexprimíveis. E neste momento glorioso, maravilhoso de oração, nos colocamos diante da tua face, da presença do Pai, do Filho e do Espírito Santo, na certeza que o Senhor de toda a glória está atento às nossas orações. Porque o Senhor disse na tua palavra: clama a mim, responder-te-ei, anunciar-te-ei coisas grandes e firmes que não sabe. Ó Deus de todo o poder, de toda a glória, agradecemos ao Senhor pelo programa A Voz da Libertação, que tem alcançado vidas, pessoas, que tem, ó Deus, libertado vidas, pessoas oprimidas por obras de Satanás. Ó Deus, te agradecemos pelo programa A Voz da Libertação, pela Rádio Capital, pelo YouTube e também pelo aplicativo. Quantas pessoas, ó Pai, têm rogado as nossas orações pelo YouTube, pelo aplicativo e pela rádio. Ó Deus, e neste momento nós te apresentamos a vida de cada pessoa, a situação, problema de cada vida, de cada pessoa. Porque tu és um Deus onisciente, tu és um Deus onipotente, tu és um Deus onipresente. E neste momento nós cremos, Senhor da Glória, que o Senhor está alcançando vidas, alcançando pessoas de perto, de longe. Aqueles que estão na escuta deste programa, A Voz da Libertação, ao qual o Senhor revelou ao teu servo, o nosso saudoso missionário Davi Miranda. Santíssimo Deus e Pai, eu te apresento aqueles que estão enfermos, aqueles que estão doentes, aqueles que estão desenganados pela medicina, aqueles, ó Deus, que estão nos aparelhos do oxigênio, aqueles, ó Deus e Pai, que estão aí, Senhor, sofrendo em cima de um leito, em cima de uma cama, e agora necessita da cura, necessita de um milagre. E milagre somente o Senhor pode fazer. Milagre é somente o Senhor é quem pode realizar. Ó Santíssimo Deus e Pai, e pedimos ao Senhor que venha operar o milagre na vida desta pessoa. E operando o Senhor, ninguém vai impedir. Deus, te apresento esta vida que está numa UTI, que está no CTI, esta vida que está, ó Deus, enferma, com câncer, esta vida que está doente, esta pessoa que foi desenganada pelos recursos da medicina, não tem jeito, não tem cura, mas o Senhor é o Deus que garante a cura, é o Deus que garante o milagre. Santíssimo Deus e Pai, abençoe aqueles que estão agora escutando este programa, A Voz da Libertação, e está pedindo uma libertação para um membro, para um filho, para uma filha, para uma mãe, para um pai, para um parente da sua casa, da sua família, esta vida que está oprimida, sendo escravizado, ó Deus, por obras malignas, mas em nome de Jesus Cristo, nós cremos, Senhor Deus, na libertação, nós cremos, ó Deus, no poder da oração, nós cremos, ó Deus, no poder da tua palavra que afirma e nos relata dizendo, aquele que pede, recebe, aquele que busca, ele encontra, e aquele que bate, a porta se abre. Senhor Deus, esta mãe que tem chorado, tem derramado as suas lágrimas em prol dos seus filhos, este pai de família que tem orado, tem buscado a tua presença para que o Senhor venha libertar, ó Deus, seus filhos. Senhor Deus e Pai, no nome de Jesus Cristo, atende a oração deste irmão, atende a oração desta irmã, vai ao encontro desta vida, alcance esta pessoa e confirma a vitória, para que o nome do Senhor venha a ser glorificado. Senhor Deus e Pai, eu quero te apresentar aqueles, ó Deus, que estão em busca de uma libertação, de um vício. Deus, liberta pelo seu grande poder. A tua palavra, ela vai nos dizer, conhecereis a verdade e ela vos libertará. Deus, visita os presidiários, os detentos, que estão acompanhando o programa Voz da Libertação, e agora estão orando também, juntamente comigo, esta oração. Deus, trabalhe em cada coração, trabalha neste processo. Deus, vai dando vitória pelo poder do sangue de Cristo que foi derramado lá na cruz do Calvário por nossas vidas. Senhor Deus e Pai, eu oro em favor daqueles que estão agora trabalhando, aqueles que estão agora, ó Deus, em seus trabalhos, e tirar uma pausa para falar com o Senhor em oração. Deus, que a tua graça, Deus, que o teu poder e a misericórdia do Senhor possa alcançar esta vida. Eu oro em favor daqueles que estão desempregados, aqueles, ó Deus, que espalharam seus currículos numa firma, num comércio, numa indústria. Ó Deus, abre a porta para esta pessoa, para este pai de família, que precisa, que necessita levar mantimento para dentro da tua casa, para o sustento da tua família. Senhor, abre a porta de um emprego, de um trabalho, um bom ganho. Em nome de Jesus Cristo, repreende a barreira, repreende as muralhas. Repreende, meu Deus e meu Pai, todo empecilho, todo impedimento, e abra as portas para esta vida que necessita trabalhar. Ó Santíssimo Deus, põe as tuas mãos, prospera o salário, prospera a aposentadoria, a saúde. Ora em favor dos ouvintes do programa A Voz da Libertação. Ora em favor daqueles que têm ajudado a tua obra, a tua casa, através das contas bancárias da Igreja Deus e Amor. Ó Deus, aqueles que têm ofertado via Pix, aqueles que têm feito um voto na tua casa e têm ajudado a tua obra. Senhor, prospera, repreende o devorador, repreende a maldição, a miséria, e prospera a vida desta pessoa, deste ofertante, deste dizimista fiel da tua casa, que tem, ó Deus, ajudado a tua obra, que tem ajudado a tua casa, que tem contribuído com a Fundação Reviver, esta obra assistencial, que é mantida pela Igreja Deus e Amor. Pai, põe as tuas mãos e abençoe a todos de uma forma sobrenatural. Senhor Deus, eu te apresento as campanhas, as concentrações da Igreja Deus e Amor, aqui na sede de Juiz de Fora, nas sedes estaduais, nas sedes setoriais. Ó Deus, nas sedes, ó Pai querido, em todo o Brasil e em todo o mundo, as congregações. Senhor Deus e Pai, abençoa os obreiros, as obreiras, cada membro da igreja, os frequentantes da tua igreja, da tua obra. Abençoe os pastores que têm pregado a tua palavra, têm zelado pelo evangelho de nosso Senhor e Salvador Jesus Cristo. Meu Deus, abençoe a vida do pastor Wesley, a tua família, a vida do pastor Silvinei. Ó Deus, abençoe a família do teu filho. Abençoe a vida do pastor Célio Carvalho, toda a família. Abençoe, ó Deus, o presbitério, os diaconatos, os obreiros da tua casa, a juventude, a mocidade, os adolescentes, as criancinhas também. Ó Santíssimo Deus, abençoe os católicos, os irmãos de outro ministério, que tenha estado presente nos cultos, nas campanhas da nossa igreja Deus e Amor. Ó Deus, abençoe a diretoria, abençoe cada diretor da igreja Deus e Amor, a diretoria deliberativa, a diretoria executiva. Abençoe a vida da nossa irmã Eleni Miranda, sua família. Ó Santíssimo Deus, estende as tuas mãos poderosa e abençoe também a nossa irmã, a cantora Débora Miranda. Ó Deus, abençoe o pastor Lorival de Almeida, a família dos teus servos. Senhor Deus e Pai, guarda, livra de todo mal. Santíssimo Deus e Pai, abençoe as campanhas de segundas aos domingos aqui na sede estadual de Juiz de Fora. Ó Deus, pela manhã, à tarde e à noite, usa os pastores, usa os diáconos, presbíteros, usa, meu Deus, os pregadores e as irmãs que pregam a tua palavra, usa em tuas mãos. Santíssimo Deus e Pai, que haja cura, que haja milagre, transformação de vida, libertações, salvação de alma na igreja Deus e Amor, para que o teu nome seja glorificado. Deus abençoe cada dirigente das congregações, as congregações que estão espalhadas aqui na cidade de Juiz de Fora, na zona sul, leste, oeste, cada congregação visita, Senhor, derramando a sua bênção, derramando a vitória, usando os teus servos de uma forma, de uma maneira tremenda e sobrenatural. Deus, vem abençoar também, Senhor da Glória, os apresentadores do programa A Voz da Libertação, pela Rádio Capital. Usa, meu Deus, teus servos que têm anunciado a tua palavra, têm anunciado o Evangelho de Jesus Cristo. Abençoe a vida de cada funcionário desta emissora, cada colaborador desta emissora. Abençoe poderosamente, em nome do Senhor Jesus. Deus, guarda a minha família, a minha casa, guarda toda a minha família, toda a minha parentela, debaixo das tuas mãos. Senhor Deus e Pai, abençoe aqueles que agora estão, a Deus, acompanhando a programação no campo, no sítio, na chácara, nas fazendas, aqueles que trabalham, ó Deus, de taxista no aplicativo, aqueles que trabalham, ó Deus, de motorista, de ônibus, caminhoneiros que estão na estrada, meu Deus, vem abençoar aqueles que trabalham na padaria, no açougue, na farmácia, ó Deus, no comércio, no armazém, aqueles que trabalham, ó Deus, nos hospitais, seja diretores, seja aqueles que trabalham na área da faxina, médico, enfermeiro, auxiliares, Senhor, abençoe a todos. Te apresento também, ó Deus, este colégio, seja particular, seja público, guarda os professores, as professoras, a direção, Senhor, deste colégio. Deus, guarda as crianças, protege os alunos, Senhor, dai o grande livramento pelo poder do teu sangue. Senhor Deus e Pai, em nome de Cristo, nós expulsamos agora toda dor, toda enfermidade, toda inflamação, toda enfermidade do câncer, a doença do câncer, nós repreendemos agora, sai em nome de Jesus Cristo. Deus, eu declaro esta vida curada, em nome do Senhor Jesus, para que o teu nome seja glorificado. Muito obrigado, Senhor Deus e Pai, por este momento de oração. Graças te dou por tudo, em nome do Pai, do Filho e do Espírito Santo de Deus. Amém e graças a Deus.

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1: Pode ainda uma mãe esquecer seu bebê que ainda mama e não ter compaixão do filho que gerou? Embora ela possa esquecê-lo, eu não me esquecerei de você. Isaías 49:15.
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2: E graças a Deus, ouvintes queridos. Obrigado a você pela companhia Fidalgui, o nosso programa. Atenção, região de Bias Fortes. Colônia do Paiol. É neste sábado, hein? Dia 22 do mês de agosto, a grande concentração do 36º aniversário Nossa Deus e Amor, ali da região de Bias Fortes, Colônia do Paiol. Eu disse 36º em 36 anos, a Nossa Deus e Amor naquela localidade. Direção do servo do Senhor, pastor José Augusto. Será uma noite abençoada, um dia memorável. Desta feita, fui convidado a estar presente para pregar aí a palavra do Senhor nessa grande concentração com o tema Firmados na Rocha. Na Colônia do Paiol. 36 anos. Da Nossa Deus e Amor da Colônia do Paiol, região de Bias Fortes. Localizado na rua principal, sem número. Oportunidade, estarei com vocês aí para pregar a palavra do Senhor, orar por vocês também nesse dia memorável. Põe na agenda, dia, é verdade, 22 de agosto, Deus e Amor, ali da região de Bias Fortes, localidade Colônia do Paiol, nesse dia memorável. Às 17 horas. A nossa igreja Deus e Amor, completando 36 anos na localidade de Colônia do Paiol. Todos são bem-vindos. E permitindo o Senhor, vamos estar com vocês aí presentes para pregar a palavra de Deus. Até lá!

Feche os seus olhos, você que não pode se ajoelhar, mas você vai fechar os seus olhos. Esta oração de adoração ao Senhor. O Senhor está presente aqui, aleluia. Feche os teus olhos. Mova-te, Espírito Santo. Mova-te, Espírito Santo. Mova-te, Espírito Santo.

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1: Oito horas e um minuto, bom dia, paz do Senhor Brasil, agora estamos com a maior rede de rádios do Brasil, a Rádio Deus é Amor. Bom dia para você que está no norte, no sul, no leste, no oeste. Hoje é dia 22 de agosto do ano de 2026. Eu sou o presbítero Levi Muniz. Aqui ao meu lado o presbítero Nelson Santos. Bom dia, presbítero Nelson. A paz do Senhor Jesus.
2: Bom dia, presbítero Levi Muniz. A paz do Senhor Jesus. A paz ao irmão Jonathan que está na técnica aqui também. Agora em cadeia nacional.
1: A maior rede de rádios do Brasil.
2: Que glória a Deus.
1: Glória
2: porque
1: a Deus.
2: Porque assim a palavra de Deus pode ser comunicada, né? E quem não precisa ou começa a acreditar ouvindo a palavra de Deus. É maravilhoso.
1: É isso aí. Deus abençoe você. Hoje estamos comemorando 32 anos da Fundação Reviver, que é o braço social da Igreja Pentecostal Deus e Amor. E daqui a pouquinho nós vamos falar mais sobre isso. Pastor Nelson está aqui. Tem muita informação boa. Hoje é o dia do aniversário. Hoje é o dia do Agosto Verde. Estamos aqui no Templo da Glória de Deus. Mas agora nós vamos atualizar o tempo e a temperatura no Brasil.
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1: O dia de hoje em São Paulo tem sol com muitas nuvens e períodos de céu nublado, com temperatura mínima de 12 graus e a máxima de 22 graus. No momento, na capital paulista, estamos com 16 graus e não há previsão de chuvas para o decorrer do dia aqui na cidade de São Paulo. Belo Horizonte tem 19 graus, vai chegar até os 29, sem previsão de chuva também na capital mineira. Brasília, capital do Brasil, tem 24 graus agora e a máxima prevista é de 32 graus. Cuiabá tem 25, a máxima de 33, um dia muito quente na capital do Mato Grosso. O Rio de Janeiro tem 22 graus e a máxima prevista é de 24 graus. Vamos dar uma olhadinha no sul do país. Porto Alegre, Pastor Nelson, começou com 6 graus. Olha, tá frio em Porto Alegre. A máxima prevista é de 14 graus na capital gaúcha. Curitiba também tá frio por lá, ó. Começou com 7, agora tem 10 graus, vai até os 19. Florianópolis, a belíssima ilha de Santa Catarina, no momento tem 14 graus em Florianópolis. Tá aquele frio ali na capital catarinense. Vamos dar uma olhadinha lá no nordeste do Brasil. Olha só, Salvador tem 24, a máxima de 28. Recife tem 23 graus agora. São Luís, capital do Maranhão, lá é quente, né? São Luís é quente, né, pastor?
2: Olha, veja o detalhe da temperatura mais baixa lá.
1: Olha só, neste momento a mínima é 26 e a máxima de 31. Teresina, olha, Teresina, você pode jogar ovo no asfalto. Começou com 22, estamos na faixa dos 27 graus, vai chegar aos 37 graus lá em Teresina, capital do estado do Piauí. Informações do tempo, da Clima Tempo para a Rádio Deus e Amor. Tem algo a completar, pastor? Fica à vontade.
2: Olha, esse é o nosso país de forma continental.
1: Brasil.
2: Que diversidade, né? Passando desde o sul ali com temperatura muito baixa,
1: muito
2: 6
1: baixa,
2: graus, até um mínimo de 26 em São Luís do Maranhão, veja. Né? E como o irmão falou, tem local que se nós jogarmos o ovo no chão, frita.
1: Frita. É a temperatura para você, você ouvinte de todo o Brasil. Rádio Deus e Amor, 8 horas 5 minutos. Bom dia!
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0: Muito bem, por falar em renovo, daqui a pouquinho nós vamos fazer a oração do renovo, nós vamos nos renovar na presença do Senhor. Como é importante, o pastor Nelson Santos, nós buscarmos a renovação de Deus, nos enchermos do Espírito Santo para estarmos prontos para as investidas malignas.
1: E tem que ser isso, né, o cristão, porque foi aquilo que Jesus falou aos discípulos, olha, ficai trancado em oração até que do alto céu recebam o poder. Mas esse poder não é para soberba, orgulho, não. Esse poder, que é o Espírito Santo, é para nós termos fé e continuar até a vinda de Jesus. É termos ânimo para declarar a palavra de Deus, mesmo que há obstáculos. E ter também no coração o Espírito Santo para continuar fazendo a obra de Deus.
0: Glória a Deus. Então, daqui a pouquinho estaremos orando. Gente, deixa eu falar aqui, pastor Nelson, antes da oração. É claro que o ouvinte já sabe, né? Mas é sempre importante a gente estar relembrando que hoje é o dia de semear. Hoje é dia 22 de agosto e nós temos esse culto especial aqui na sede mundial comemorando o 32º aniversário da Fundação Reviver.
1: É exatamente isso. O irmão estava falando da temperatura por todo o Brasil, mas aqui na sede mundial já, desde cedinho, nós estamos com o coração muito acalentado.
0: Ô, glória!
1: O coração acalentado, batendo forte, porque hoje é o dia de semear. 22 de agosto, Agosto Verde, celebração de 32 anos da Fundação Reviver. Coisa maravilhosa, tudo preparado e nós temos certeza, o poder de Deus que será derramado hoje, irmão Levi. Já desde agora, logo cedo, esse culto que a nossa irmã Maria Lorene vai estar pregando, tudo que vai acontecer na hora que o nosso irmão, mais tarde também, estiver pregando a palavra
0: pastor
1: de Deus,
0: Jerry
1: pastor
0: Borchá.
1: Jerry Borchá. Temos certeza do poder de Deus que será derramado mais uma vez e o nome dele ser glorificado. Então, nosso coração aqui, Olivi, muito acalentado, acordamos muito animados com tudo que vai acontecer aqui hoje na sede mundial. E falar para as pessoas que aqueles que ali tiverem possibilidade, acompanhem pelo YouTube a transmissão do culto.
0: Com certeza, nós vamos transmitir pelo YouTube, pelo Instagram, pelo Facebook da Igreja Deus e Amor. Como que eu faço, irmão Levi? Você vai lá no YouTube e digita assim, ó, Igreja Deus e Amor Oficial. É bem simples, Igreja Deus e Amor Oficial, já vai entrar o link ali, você clica e já vai acompanhar ao vivo, em áudio e vídeo, as imagens e também tudo que está acontecendo.
1: Isso, mas é assim, aqueles que você que tem o hábito de deixar sintonizado 24 horas na Rádio Deus e Amor, deixa ali também logado o YouTube, porque nós vamos ter várias tomadas hoje durante o dia
0: de
1: tudo que vai estar acontecendo aqui. Olha, são ali caravanas chegando, são os irmãos trazendo as suas doações, são ali as barraquinhas de alimentação, são as lojinhas da Fundação Reviver, da Associação Reviver Help Deus e Amor, são os projetos que estão aqui fisicamente que vão ser feita aquela tomada, nós vamos ter tomada da cantina Deus, muita coisa, irmão Levi,
0: muita coisa, e ninguém pode ficar de fora. Olha, nós vamos ter esse culto especial, vamos ter aí o coral Pequeno Galileu, a criançada louvando ao Senhor, vamos ter os cantores da gravadora MC Music, vamos ter internos da César Fredo Fagundes aqui, as crianças da creche Doutora Rosa Tenório. Gente, hoje
1: nós vamos ter um grande coral, nós vamos ter uma orquestra, como eu falei, aqueles que agora, né, nós estamos em rede nacional, nós vamos ter o Projeto Azaf, que é a Orquestra Filarmônica da Fundação Reviver, juntamente com a Orquestra de Santos, a Orquestra de Campinas e a Orquestra Filarmônica da Sede Mundial. 111 componentes, irmão Levi.
0: Glória a Deus. Então, gente, hoje é o dia. Talvez você está me ouvindo aí, você fala assim, Pastor Nelson, eu estou em Santa Catarina, eu estou no Pará, eu estou no Maranhão, eu estou na Bahia, estou no Rio Grande do Sul, no Rio Grande do Norte, eu estou em outro estado e eu não consigo estar aí na sede mundial. Mas, ó, você pode participar ajudando, enviando a sua oferta de amor para ajudar o trabalho social. Talvez a pessoa não pode estar aqui, mas ela pode enviar uma oferta, né? Porque para ajudar os projetos, porque não são projetos engavetados, são projetos que estão a todo vapor, o tempo todo, simultaneamente.
1: Sim, são muitos projetos, irmão Levi. Nós estávamos aqui comentando ontem a participação da irmã Ireni Miranda, da irmã Débora, né, no programa Voz da Libertação, e narrando um pouquinho como começou toda essa obra.
0: Sim.
1: E começou muito ali, com muita dificuldade.
0: Muita.
1: Mas um trabalho voluntariado e de amor das irmãs que se uniam, iam no mercado, cozinhavam. Pegava garrafas pet, que o irmão estava falando de lavar as garrafas pet, cortar no meio para servir o sopão.
0: Isso, muitas vezes.
1: Né? E começou assim, mas depois nós tivemos ali A unidade Sarutar, que acolhe os idosos já há 23 anos, Sim. Aldeia Reviver, creche Doutora Rosa Tenório, consultório odontológico, unidade César Fredo Fagundes, agora nós temos oásis em vários estados, nós temos a Vila Reviver, olha, é muita coisa em Munizzi, e os projetos continuam e estão sendo expandidos. Então hoje, nós estamos solicitando para todos aqueles que têm condição,
0: Sim.
1: Né? Pode ser de outra forma também, mas aqueles que podem, de forma simbólica, para que você possa ajudar, você faça um PIX, uma contribuição de R$32 pelos 32 anos da Fundação Reviver.
0: R$32, irmãos, vai abençoar a sua vida. Eu quero ler aqui, pastor, o que está escrito no Salmo de número 41. Gosto muito desse Salmo, porque fala exatamente as promessas para quem ajuda o pobre, o carente e o necessitado. Os três primeiros versículos diz assim, ó: bem-aventurado aquele que acode o necessitado, pois o Senhor o livrará no dia do mal. O Senhor o protegerá. O Senhor preservará a sua vida e o fará feliz na terra. O Senhor não o entregará à vontade dos seus inimigos. O Senhor o assiste no leito da enfermidade e na doença cuida dele na cama. Olha que coisa tremenda, pastor. Saber que Deus abençoa. Ó, na doença, que doente todo mundo fica.
1: Sim,
0: né?
1: É uma enfermidade.
0: Mas Deus cuida do seu servo quando a pessoa faz o bem, quando a pessoa acorde o pobre, o necessitado, o carente. A Bíblia diz que Deus cuida dele. Seria como se você estivesse numa enfermaria e o enfermeiro fosse o próprio Senhor Jesus ali. Já pensou que coisa linda é isso, pastor Nelson?
1: E é isso que o nosso Deus faz. E nós vemos o operar do Senhor Jesus. Quantas pessoas ele cuidou? A sogra de Pedro, quando Sim. eles chegaram naquela casa, havia uma tristeza porque a mãe, a sogra de Pedro estava
0: com febre,
1: enferma. E o Senhor Jesus chegou. E onde Jesus chega,
0: a enfermidade vai embora.
1: E meu irmão, minha irmã, você que está sintonizado agora, que você está numa necessidade, daqui a pouco nós vamos orar, mas pode ter certeza, Jesus está sobre a sua vida.
0: Glória a Deus. Então, ó, tá aqui o CNPJ da Fundação para você fazer o seu Pix agora, R$32. Ajude. Nosso Deus, ele vai te dar a vitória. Olha só, 00 27 78 50 00 01 31. Vou repetir, 00 27 78, 50, 00, 01, 31. Vou repetir mais uma vez. 00, 27, 78, 50, 00, 01, 31. Tá bom? Nós vamos ouvir um testemunho e daqui a pouquinho nós vamos estar orando pelos ouvintes. Amém, pastor?
1: Sim, e também, irmão Levi, a palavra de Deus também no Salmo 112, o Senhor diz assim: como é feliz aquele que teme o Senhor e tem prazer em obedecer a seus mandamentos. Seus filhos serão bem-sucedidos em toda a terra.
0: Glória a
1: Deus.
0: Uma
1: geração inteira de justos será abençoada.
0: Glória a Deus.
1: Em sua casa haverá riqueza e prosperidade, e suas boas ações permanecerão para sempre.
0: Glória ao nome do Senhor, louvado seja Deus. Mandressa, conta pra gente o seu testemunho, conta o que Jesus fez na sua vida.
2: Olá, ouvintes, a paz do Senhor Jesus. O meu nome é Andressa Abreu, eu sou do estado de Minas Gerais, sou da cidade de Campos Gerais. Sou mantenedora dessa obra, Fundação Reviver. Sempre ajudei essa obra com muito amor no meu coração. Deus sempre colocou no meu coração o desejo de ajudar. Eu sou prova viva de muitas curas que Deus tem feito através dos votos, através de bênçãos que Ele tem realizado na minha vida e conquistas. Ouvintes, o meu desejo era de fazer uma faculdade, porém eu não tinha condições e imaginava que eu não tivesse capacidade. Eu parei de estudar e voltei a estudar. Eu não sei como o Senhor Jesus, ele me colocou dentro de uma faculdade. Mas eu havia me inscrito em uma faculdade e eu paguei a primeira parcela, esperando ali lotar de turma de alunos para começar o curso. E me ligaram dizendo que não havia quantidade de alunos que precisava para que iniciasse o curso. E veio uma tristeza muito grande no meu coração. Onde eu falei com Deus, realmente, acho que não é para mim fazer uma faculdade. Passado-se um mês, eu recebi uma ligação que eu havia ganhado uma bolsa de estudos. Eu não sei como, mas foi Jesus. Eu me formei, eu estudei, hoje eu tenho o meu diploma. Em seguida, Deus me deu o meu carro. E a faculdade que eu fiz, eu não paguei um real. E eu ainda ganhava uma ajuda mensalmente do governo. Eu quero dizer para você que pensa que não é capaz, que não tem condições, para você não desanimar. Faça propósito com Deus, faça voto com Deus, porque essa obra, Fundação Reviver, não é sonho do coração de nenhum homem, é o sonho do coração de Deus. Que você ajude, que você confie no plantio, mas confie também na colheita. Hoje eu estou colhendo vitórias, então que você não desista. Abençoe essa obra, porque essa obra, Jesus, ele trabalha através dessa obra. Não importa a quantia que você ajude, mas ajude de coração. Eu não paguei um real pelo meu carro, eu não paguei um real pela minha faculdade. Eu ganhei a minha faculdade, eu ganhei o meu carro. E Jesus, ele tem realizado curas, bênçãos, maravilhas na minha vida e na vida da minha família. Jesus, ele curou a minha mãe de embolia pulmonar, insuficiência cardíaca, derrame pleural. Tudo isso através da Fundação Reviver. Que Deus abençoe a todos vocês e não desistam dos seus sonhos, porque Jesus, ele realiza sonhos sim.
0: Glória a Deus, louvado seja o nome do Senhor. Que testemunho bonito da nossa irmã Andressa, pastor Nelson.
1: Olha que coisa, a irmã Andressa falando que ela tinha um propósito.
0: Sim.
1: E quando ela vai para aquela ação daquela queria, que era aquela questão daquele curso, ela se decepciona porque a princípio parecia que ela não ia conseguir fazer. Mas o tempo de Deus e o tempo de Deus e o agir de Deus no tempo certo, porque ela fez um propósito para com Deus, Deus entregou para ela muito mais do que ela imaginava. Mas ela fez um propósito para com Deus. Não é troca e barganha, irmão Levi.
0: Não.
1: Um propósito para com Deus, quando você faz um voto para com Deus, não é uma troca. Não.
0: Sim.
1: Deus, ele observa a sinceridade,
0: sim,
1: do seu coração.
0: Glória a Deus.
1: Para a finalidade que é aquilo que você quer fazer. Então, a irmã Andressa fez esse voto para que o nome de Deus fosse glorificado, ajudando a Fundação Reviver e alcançar vidas, irmão Levi. E quanto ela recebeu?
0: Glória a Deus. Deus abençoe a irmã Andressa. Parabéns por esse testemunho maravilhoso. E continue ajudando a Fundação Reviver, porque o Senhor tem muito mais vitória para você. Quero agradecer aqui, ó, a Flávia Rodrigues, ela enviou R$32. Deus abençoe, Flávia. A irmã Simone Almeida enviou uma oferta de R$1.000.
1: Oh, glória a Deus.
0: Enviou o Pix aqui, chegou para nós, viu, irmã Simone?
1: Deus abençoe,
0: Deus abençoe a irmã Simone,
1: todos, né?
0: Em nome de Jesus. Olha só, a irmã Adriana, deixa eu ver o nome dela aqui. Adriana Beranec, de Curitiba, no Paraná, enviou R$32 agora. Acabou de chegar aqui o Pix da irmã Adriana. Deus abençoe a Adriana pela sua oferta de amor. Glória ao nome do Senhor Jesus. Tem mais gente aqui. A irmã Dionísia, Dionísia Ana de Souza, de Aparecida de Goiânia, Goiás. Estamos indo longe,
1: olha,
0: viu, pastor?
1: Que bênção. Glória Brasil todo, né?
0: É.
1: Brasil
0: ela
1: todo
0: enviou aqui, ó, R$32 para ajudar a irmã Dionísia Ana.
1: Irmã Dionísia, Deus a abençoe.
0: Glória a Deus,
1: que Deus
0: abençoe.
1: Que Deus esteja sempre abençoando a vossa casa e a sua vida.
0: Muito obrigado por contribuir com a obra social. Não é para mim, não é para o pastor Nelson, é para a obra social, é para ajudar os pobres, os carentes, os necessitados. E eu quero aqui também, pastor, nós já vamos orar, quero agradecer às milhares de pessoas que têm ido às nossas igrejas levar as cestas básicas e levar os alimentos não perecíveis.
1: Sim, é o Brasil todo, todas as nossas igrejas espalhadas no Brasil, e nós fomos vendo durante o mês, uhum, até no Instagram mesmo da Fundação Reviver, os cultos sendo movimentados,
0: sim,
1: o povo com alegria, levando aquele 1 quilo de alimento não perecível, fraldas, roupas, calçado. Neste mês maravilhoso, nós fazemos isso durante todo o ano, irmão Levi, mas o mês de agosto, que nós colocamos como mês da beneficência, o engajamento do povo é ainda maior, o comprometimento é ainda maior para que nós possamos fazer essa grande coleta para continuar ajudando outras pessoas.
0: Esse mês de agosto eu estive apoiando, né, em várias igrejas Deus e Amor, onde eu fui ministrar, fui Eu fui em Registro, São Paulo. Eu preguei em Guarulhos. Eu preguei aqui em Mairiporã. Eu preguei em Santo Amaro. Eu preguei em São Bernardo do Campo. Em todas as igrejas por onde eu passei, lá estava a cesta, a mesa lotada de alimentos. Então isso não tem dinheiro que pague.
1: E um detalhe, irmão Levi, tudo que é arrecadado, na verdade, fica ali na própria região para ajudar os irmãos de fé e os irmãos necessitados. E lembrando que em muitos locais, depois que nós temos aqui hoje, dia 22, o culto de semear, também será feito lá nas igrejas. Muitos se movimentando para fazer este culto lá, o dia de semear.
0: Glória a Deus. Pastor Nelson, são 8h21, vamos orar? Vamos falar com Deus? Nós vamos apresentar todas essas pessoas que têm enviado as suas ofertas, que os nomes estão aqui no nosso caderno. Às vezes nós não citamos o nome de todo mundo, que é impossível, não é verdade?
1: É muita mensagem sendo recebida,
0: muitas,
1: né?
0: Mensagens ao mesmo tempo. E olha só, tem mais uma, a irmã Dionísia, que eu já falei, de Aparecida de Goiânia. Vamos orar, irmão Jonatas, vamos falar com Deus. Vou pedir aqui ao pastor Nelson Santos fazer esta oração, a oração do renovo, agradecendo a Deus pela vida de todos os irmãos e apresentando também as caravanas que estão chegando aqui na sede mundial no dia de hoje, tá certo? Vamos falar com Deus em oração aqui no programa Voz da Libertação.
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1: Pai querido e Pai amado, é em o nome do Teu Filho amado Jesus Cristo, Senhor, que na manhã deste dia 22 de agosto, Pai, agora aqui através da Rádio Deus é Amor, todos nós, assim, numa comunhão, buscando a Tua Santa e Divina Face em toda essa grande rede, Senhor, nacional e mundial, nós queremos, em primeiro lugar, pedir perdão pelos nossos pecados, as nossas falhas, e agradecer pelo Teu amor, pela Tua bondade. Pai, porque o Teu Filho Jesus, que ali derramou aquele sangue na cruz, pela remissão dos nossos pecados, salvação da nossa alma. Mas hoje, Senhor, estamos aqui reunidos, Pai, porque colocamos como este dia, 22 de agosto, o dia de semear, neste mês de agosto, que é o mês da beneficência, onde estamos nos movimentando, Pai querido e Pai amado, para ali fazer a prática do amor que o Senhor nos incitou, onde nós temos que socorrer a viúva, o órfão, o estrangeiro necessitado, onde nós estendemos com amor as mãos, Pai, daquele que não importa o quanto, pouco ou muito, mas o Senhor olha a sinceridade do coração, e eu venho pedir a Ti, Senhor, que Tu abençoe a todos aqueles que têm feito as suas contribuições, as suas doações, as suas orações por todos estes projetos da Fundação Reviver. Ah, Deus de poder, Deus de glória, que o Senhor possa, meu Deus, Pai querido, abençoar grandemente estas casas, não deixando faltar o pão sobre a mesa, mas antes, ó Pai, que as Tuas poderosas mãos livre de todo mal, todo acidente e toda a enfermidade. Pai, mas nós sabemos também que há aqueles que têm colocado diante de Ti agora, Senhor, colocando uma petição. E o Senhor é o Deus na terra, Senhor, e nos céus. O Senhor, meu Deus, é o Deus do impossível. O Senhor é o nosso Criador. O Senhor conhece o nosso corpo, cada célula, cada órgão, cada músculo, ó Pai. E eu peço agora, em nome do Teu Filho Jesus, para o Teu nome ser glorificado, que aqueles que colocaram pedidos de orações por aqueles que estão enfermos, ou por aqueles que estão ali acamados, Senhor, venha ser o médico dos médicos, ó Pai. E onde, Senhor, a medicina, com o conhecimento que Tu deste, não pode mais operar, aleluias. Oh, Deus de poder e Deus de glória, toca agora. E ali, Senhor, haja o renovo desta célula, deste órgão, deste músculo, Senhor, e o Teu nome venha ser louvado e glorificado. São lágrimas sendo derramadas. Pai, aqueles, Senhor meu Deus, que estão ali preocupados porque os recursos financeiros já estão cessando. Este pai, esta mãe que está preocupado de como colocar o pão sobre a mesa. Mas nós pedimos a Ti que o Senhor venha abrir portas, Pai. Que o Senhor toque em corações e vá suprir agora essas famílias, não deixando faltar, mostrando, Senhor, que Tu contempla todas as necessidades. A Tua palavra diz, Pai querido, que desde o alto céus o Senhor está olhando a todos, meu Deus, aqui na face da terra. Mas aqueles que temem a Ti, o Senhor livra, meu Deus, da morte, tanto da alma como da fome. E nós cremos neste Deus maravilhoso que continua operando. É o que nós temos visto, ó Pai querido, e testemunhos, nesses 64 anos da Igreja Pentecostal Deus e Amor, nesses 32 anos dos projetos da Fundação Reviver, os novos projetos da Associação Reviver Help Deus e Amor. E Pai, nós só podemos fazer isso porque o Senhor tem abençoado o Teu povo. O Senhor tem ali colocado, meu Deus, o amor no coração, eles têm nos ajudado e nós temos tido a oportunidade de realizar esses projetos e alcançar muitas vidas. São tantos e tantos testemunhos, ó Pai. Mas neste dia hoje, 22 de agosto, aqui na sede mundial, Senhor, queremos aqui estar unidos para dar graças a Ti, Pai, e o Seu nome ser glorificado. Temos certeza que mais uma vez, através da nossa irmã evangelista Maria Lorene, Pai, agora às 9 horas, e depois, pela tarde, o nosso irmão pastor Gerry, o Senhor os usará de forma maravilhosa pelo Teu Espírito Santo, ó Pai, para receberem a palavra de Deus. Pai, o Senhor menciona na Tua palavra que os discípulos ficassem encerrados ali agora em oração, para que recebessem o renovo e do alto céus fossem revestidos pelo poder que é o Espírito Santo. E nós pedimos da mesma forma agora, Senhor Jesus, que todos aqueles que estão sintonizados agora, Pai, do alto céu, o Senhor derrame do Teu Espírito Santo. Se houver algum espírito que não é de Ti,

talvez pela própria madrugada, agora colocando o pedido de oração, o Senhor está entristecido. Aqueles, Pai, que talvez por uma decepção ou mesmo uma necessidade da vida, deixou a Tua presença, está um pouquinho ali distante, mas agora, neste momento, junto conosco, numa oração, está sendo renovado. O Seu Espírito Santo está sendo derramado, o Senhor, Ele novamente fará como o filho pródigo, voltando até a Tua santa e divina presença. Ah, Pai querido, nós queremos apresentar todos os projetos da Fundação Reviver, todos os projetos das instituições Viver, a Associação Reviver Help, Deus e Amor, que cada vez mais e mais vidas venham ser alcançadas, como nós temos visto testemunhos, Pai. São pessoas em situação de rua que são alcançadas e estão retornando para suas famílias. São aqueles que estavam no vício do álcool, das drogas, da bebida e da prostituição e agora, Senhor, abandonaram isso, se recuperaram. São aqueles que estavam desempregados, ó Pai, tiveram uma decepção familiar e já retornaram para suas famílias. Pai, são crianças ali alcançadas na creche, doutora Rosa Tenório, crianças estrangeiras que às vezes vivem ali uma situação familiar atípica. Mas o Senhor tem nos dado direção, Pai. Pedimos renovo também, Pai querido, Pai amado. Que o Senhor nos ajude e dê sempre a direção, que no nosso coração não esteja o orgulho, a soberba, mas que antes o Teu nome venha ser louvado, glorificado. Nós oramos, Pai, pela vida da Tua serva, nossa líder mundial, nossa irmã Irene Miranda. Venha ser com a Tua filha, Senhor, tocando na saúde e dando dias de vida. Dê força, graça, sabedoria, Pai, para que ela possa, Senhor, ali está na liderança de tantos projetos. É muita coisa sobre o ombro da Tua filha, Pai. Mas que como ela também declarou que o Senhor disse a ela que no momento certo enviaria pessoas certas. Continue enviando as pessoas certas, Pai. Para que aquilo que o Senhor colocou no coração da Tua filha possa ser realizado. Ah, Senhor, estamos com o nosso coração muito alegre. Porque, meu Deus, temos visto o que o Senhor tem feito nesses anos. O renovo de amor no coração, Senhor, daqueles que olham para esta obra, vendo vidas sendo alcançadas. São crianças sendo alcançadas porque não tinham calçado, não tinham vestimenta, não tinham ali um material escolar, não tinham alimento sobre a mesa. Ah, Pai, não recebiam e não conheciam a Tua palavra. E tudo isso tem sido feito, meu Deus. Ali, numa união da igreja, Deus e amor, das instituições Reviver, não levando só, Pai, o pão, não levando só a água, mas principalmente levando a palavra de Deus. Ah, é nesta oração de renovo, Senhor, nós temos certeza. Oh, eu sinto a Tua presença, Pai. Sentimos a Tua presença. Temos certeza que esta pessoa está sendo alcançada agora, Pai querido, Pai amado. Pessoas que estavam com lágrima de tristeza ali estão sentindo a Tua presença agora e nós louvamos por isso. Porque, Pai, a Tua palavra nos mostra tantas passagens lindas, mas quando o Senhor ouve ali o choro daquela criança, o clamor daquela criança, o Senhor diz a Agar, ela achava que o filho ia morrer, Pai, porque não tinha mais água. Quantas pessoas que estão nos acompanhando agora, Senhor, achando que esta causa para ele é impossível, de que não vai mais dar certo, mas o Senhor fala agora para que ele seja renovado pelo Espírito Santo e que o Senhor fará a obra e o Seu nome será ali glorificado, Pai querido, Pai amado. Muito obrigado, Pai, porque neste momento nós temos certeza que o Senhor está enviando a resposta. E nós só temos que louvar, glorificar e exaltar o Teu santo e divino nome. Em nome do Senhor Jesus. Amém.

0: 8 horas e 31 minutos, você acompanhou a oração com o servo do Senhor, presbítero Nelson Santos. Que Deus abençoe, presbítero Nelson. Nós vamos desfazer a rede, é isso? Nós já vamos desfazer a grande rede. Mas olha, gente, daqui a pouquinho, 9 horas da manhã, evangelista Maria Lorena aqui na sede mundial pregando a palavra de Deus. Às 14 horas, o pastor Jerry Adriane, Jerry Borchá, com a presença da nossa irmã Ireni, da nossa irmã Débora, da nossa irmã Eliana, da irmã Maria Lorena, toda a equipe. E você vem para a sede mundial e participe hoje. 32 anos do trabalho social da Igreja Deus e Amor. Avenida Prefeito Passos 10, no bairro da Liberdade. Deus abençoe, pastor Nelson. Daqui a pouquinho estaremos em áudio e vídeo para todo o Brasil.
1: Amém.

0: Sim, uma satisfação, né? Estar participando com todos os nossos ouvintes aí da Rádio Deus e Amor, o programa Voz da Libertação. E falando desse dia maravilhoso, 22 de agosto, o dia de semear há 32 anos da Fundação Reviver.
1: Que Deus abençoe, irmão Jonatas, aqui na mesa de áudio. Daqui a pouquinho a gente volta com todos vocês.
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5: Com estes acordes musicais, o hino Galileu, Galileu, Galileu, Galileu, Galileu, Galileu, Galileu, está no ar mais uma audição do meu, seu, nosso querido programa. O programa de Deus, a voz da libertação. Programação de nossa igreja pentecostal Deus e Amor, que tem a sua sede mundial, localizada Avenida do Estado 4568, Baixada Glicério, São Paulo, capital. Direção da programação mundial da nossa irmã Ereni Oliveira de Miranda. Aqui em Juiz de Fora temos também nossa sede estadual da Igreja Deus e Amor, localizada na Rua Sancler de Carvalho, número 75, direção a cargo do homem de Deus, pastor Wesley de Souza.
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5: Comunicação com todos, teu irmão em Cristo, presbítero Cremilson Silva, uma vez mais saudando também nossa querida amada audiência, com a paz de nosso Senhor e Salvador Jesus.

muito obrigado você do outro lado pela companhia e fidalguia com a gente aí no sítio, fazenda, chácara, cidades, estado, país, continente, além dos oceanos. Obrigado a todo mundo pela fidalguia, a nossa maravilhosa programação, este programa que você ouve do outro lado, a voz da libertação.

0: glorificado seja o nome de nosso Senhor e Salvador Jesus Cristo, que está operando, ouvintes, de uma forma tremenda, extraordinária, aqui em Juiz de Fora, e nossa igreja pentecostal, Deus e Amor. São todos os dias mesmo, ele opera, está operando aqui em grande quatro horários, né? 9 da manhã, 12h, 14h, 19h, não tem exclusividade nem de dia e nem de horário, porque ali está presente o Senhor Jesus fazendo sinais, prodígios, maravilhas aqui em Juiz de Fora, em nossa igreja Deus e Amor, na nossa sede estadual, como também, claro, em nossas congregações de todo o campo aqui estadual de Juiz de Fora.
1: Em nome de Jesus vamos expulsar.
0: Expulsamos todo o mal na segunda, terça, quarta, quinta, sexta, sábado, domingo, grandes horários, semana toda, você comparece aqui na rua Sancler de Carvalho, 75, e volta para casa com certeza ricamente abençoado pelo Senhor Jesus Cristo. Vamos acompanhar o que ele opera em Juiz de Fora, já voltamos. Com certeza, após o conte a benção, após os milagres e libertações, a gente volta comentando que Deus opera e está fazendo aqui mesmo, na igreja Deus e Amor, Sancler de Carvalho, 75, rua paralela, Avenida Brasil, paralela, ali também é Benjamin Constant, bem localizado estamos, você adentrar, entrada franca e voltar para casa abençoado pelo Senhor Jesus Cristo.

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0: Palmas de glória a Deus! Minha irmã, qual o seu nome?
1: Meu nome é Flávia Cristina.
0: Irmã Flávia, conte a benção.
1: Irmão, a benção que eu quero contar é que eu peguei um voto aqui na terça-feira e eu levei esse voto para casa. Minha menina, ela chegou lá em casa reclamando que estava sentindo muita dor no pé da barriga. E eu estava sem saber o que fazer, que eu estava tendo que trabalhar todo dia, não estava sobrando tempo para marcar exame, para levar ela no médico, e ela chorando de dor. O voto que eu peguei aqui foi esse voto do livramento. Eu levei esse voto para casa, falei com ela, vai embora para sua casa, põe esse voto na barriga quando você for dormir.
0: E doía demais.
1: Ela doía demais, porque ela já estava até chorando de tanta dor.
0: Estava chorando já.
1: Já estava chorando de tanta dor. Eu peguei esse voto, ela levou para casa dela, ela falou que colocou o voto na barriga, dormiu com o voto na barriga. Quando ela acordou no outro dia, ela chegou lá em casa rindo. Falou, mãe, eu melhorei, eu não tô sentindo mais dor. Eu falei, foi o voto do livramento que a gente pegou na igreja pentecostal dos amém.
0: Dá glória a Deus, tá, irmã Flávia! Cadê a glória? Cadê a glória? Oi, irmã Flávia, não é idolatrar o voto, não. Mas Deus tem poder de curar.
1: Tem poder de curar, é verdade. Através desse voto que ela colocou na barriga, no outro dia ela não estava sentindo dor nenhuma e eu estava sem saber o que fazer.
0: Ela estava chorando de dor.
1: Ela estava chorando de dor, reclamando todo dia de dor. Falei, meu Deus, eu trabalhando todo dia, não tinha como eu sair para levar ela no médico. E ela também trabalhando, a gente ficou sem saber o que fazer. Mas através do voto, do livramento, a minha filha foi curada.
0: Curada!
1: Curada,
0: curada.
1: Em nome de Jesus.
0: Curada! Da glória a Deus, igreja! Quem curou sua filha?
1: Foi Jesus.
0: Em qual igreja, irmã Flávia?
1: Igreja Pentecostal, Deus e Amor.
0: Quem nos ouve em casa agora, pode estar doente também lá, situação, medicina humana, consegue diagnosticar, vem pra cá, aqui é curado.
1: Vem pra igreja, porque aqui você será curada, pelo nome de Jesus.
0: Qualquer enfermidade.
1: Qualquer enfermidade, não fique em casa, vem pra igreja.
0: Então dá glória a Deus.
1: Glória a Deus.
0: Dá glória.

0: Jesus Cristo. Sai do corpo dele agora. Expulsa ele agora. Sai! Sai, diabo! Sai em nome de Jesus. Olha para mim aqui.
1: Glória a Jesus.
0: Ao sangue de Jesus tem poder. Olha para mim aqui. Olha. Tem muitos dias já assim, né? Muitos dias oprimida. Tá? Vai crer que Jesus entra hoje.
2: Sim.
0: Ele visita o teu organismo.
2: Amém.
0: Ele visita o teu corpo agora.
2: Amém.
0: Recebe em nome de Jesus. Fala em nome de Jesus.
2: Em nome de Jesus.
0: Com fé, em nome de Jesus.
2: Em nome de Jesus.
0: Eu recebo
2: o
0: meu milagre.
2: Meu...
0: E saio daqui nesta manhã.
2: Para
0: a tua presença, Senhor. Amém. Olha para o olho. Fica.
2: Quem se visitou nessa manhã?
0: Receba a visita, continua orando, querido, continua orando. Senhor Jesus, ó Pai amado, vem trazer paz para essa vida, Senhor. Vem trazer paz para essa casa, Senhor. Vem trazer para essa vida, Senhor Deus, libertação. Ó Senhor Jesus, ó Pai amado, confirma a tua vitória nessa manhã. Confirma a tua bênção nessa manhã. Confirma, Senhor Deus, a bênção dos céus. Em nome de Jesus. Amém. Amém ou não?
3: Amém!
0: Tem quatro pessoas aqui, quando orava, você sentiu teu corpo arrupiando. Quatro pessoas essa manhã, preste atenção. O Senhor te visita. Quatro pessoas o Senhor traz liberdade para você, liberdade que você não tinha. Cada essas quatro pessoas, você sentiu teu corpo arrupiando. Você sentiu teu corpo ruim. O que aconteceu?
1: Meu Deus do céu, pastor, que tremendo. Minha irmã, o nome da senhora?
4: Sandra Varela.
1: Mãe Sandra, você é a filha dela? Vem cá, você é a filha dela? Chega aqui. Você é a filha dela?
4: Sim.
1: Ela entrou, pastor Wesley, carregada pela filha, nesta manhã, nesta campanha em Deus que muda decretos.
0: Meu Deus.
1: E após essa oração que o senhor fez aqui, após esse altar, expulsando todo o mal, ela entrou com a filha carregada. E agora está andando sozinha. Vamos ver. Vai lá, sozinha. Corre. Não, calor, corre. Olha aí, pastor Wesley. Ô filho, seu nome. Você vem com a mamãe carregada aqui hoje. Entrou aqui a quadra dele trazendo ela.
4: Sim.
1: Ela veio escorada em você.
4: Sim.
1: Como que ela correu aqui agora sozinha?
4: Oi,
1: Jesus. Oi, irmã Sandra. Ela sofreu há quanto tempo?
4: Já tem uns meses já.
1: Uns meses, quase um ano.
4: Sim.
1: Sofrendo.
4: Sim.
1: Estava acamada, debilitada, não andava assim.
4: Eu estava sentindo muita dor do lado da barriga. Assim,
1: um pão terrível.
4: É uma depressão.
1: Tanto que veio carregada, né?
4: Nervoso.
1: E agora?
4: Agora, graças.
1: Está curada?
4: Curada.
1: Máxima cadeira, então, pastor Wesley. Máxima cadeira, irmão Sandra. Máxima cadeira aqui no meu corredor. Vai correndo. Isso, olha ali. Vem cá, vem cá, glória.
0: Meu Deus do céu.
1: Que tremendo, pastor Wesley.
0: Pastor Clemilson. Ela chegou carregada.
1: Carregada pela filha Caroline.
0: Irmã Caroline, quanto tempo ela estava nesse sábado?
5: Ah, tem bastante tempo já. Estava bem que era depressão.
0: Ela não caminhava, não andava, não levantava, nada.
5: Não, ela caminhava, né? Ela vem reclamando no sentido de muita queimação no corpo.
1: Ela veio com chuva carregada hoje.
5: Você
1: trouxe, eu vim entrando ali.
0: Foi carregada hoje que ela chegou aqui.
1: Carregada.
0: E vocês, cadê a dor que você sentia?
4: Sumiu.
0: A dor sumiu. Cadê o glória a Deus da igreja? A dor desapareceu, pastor Clemilson.
4: A dor sumiu. A queimação, a tensa, igual a pimenta. Ela ia.
1: Igual a pimenta.
4: Tudo da cabeça aos pontos do pé.
1: E agora, depois da oração?
4: Amém. Sumiu.
1: Deus mudou o decreto, pastor
0: Clemilson. Esse é o Deus que muda o decreto, igreja, Deus de amor, de Juiz de Fora. Olha só, cadê as quatro pessoas? Eu quero orar pelas quatro pessoas, não confirma. Se você quiser vir receber oração, venha, mas não confirma. Vem, eu quero orar por você.

0: Graças a Deus, que maravilha, né, ouvintes? O milagre não cessou, é verdade. Aí está a irmã Sandra Varela, recebeu do Senhor Jesus este grande milagre ao estar aqui em Juiz de Fora, nas concentrações proféticas, quando prega e ora em favor da multidão. O servo do Senhor também, presbítero, é o nosso pastor estadual, o Wesley de Souza. Aí está você acompanhando. E você pode pensar em ter também essa indagação. Eu vou qual dia na Deus e Amor? Eu vou na segunda? Eu vou na terça? Eu vou na quarta? Eu vou na quinta? Na sexta? Sábado? Domingo? Ouvintes, qualquer dia da semana, qualquer horário, você adentrou a Deus e Amor, você volta para casa abençoado. Tem um Deus que opera, porque o Senhor Jesus, ele fez esse pacto, né? Ele falou com verdade, ele revelou esta obra e falou também com o nosso saudoso irmão, missionário Davi Miranda. Todo aquele que for contigo, eu serei com ele. Aquele que for contra ti, eu também, o Senhor, serei contra ele. Aí está a prova. Quantas pessoas acompanhou já aí, a irmã Flávia, né? A filha dela, que estava com a situação bem deplorável, e ela pega o voto do livramento e agora recebe de Deus esse grande milagre. A filha agora está curada. Agora a irmã Sandra Varela chega, Deus e Amor, carregada pela filha, e após a oração do Santo Altar Profética, ela volta a andar sozinha. Ela chegou carregada, amparada ali pela filha, né? Ancorada na filha, e agora anda sozinha, porque o milagre não cessou, porque o Senhor Jesus, ele é o mesmo ontem, hoje e eternamente.
1: O milagre não cessou, Jesus Cristo hoje é o mesmo, o milagre não cessou.
0: Qual o teu problema, qual a tua indagação que está assolando tua vida, o que está te prejudicando, o que está tirando teu sono, teu sossego, tua paz? Qual o seu problema? É vício? É situação de desemprego, né? A porta fechada? É algo na família? É a situação conjugal, espiritual, familiar? Não importa, porque não importa, não. Servindo a Deus e Amor aqui ainda hoje, você volta para casa milagrosamente curado. Vamos acompanhar agora o testemunho do irmão Juscelio, ele que há 20 anos era viciado. Olha comigo, né? 20 dias não, né? Ainda que fosse 20 dias, já era muita coisa, né? Ainda que fosse 20 horas, era muita coisa também. Só que era 20 anos viciado, 20 anos dependente químico. E ele vem a Deus e Amor. Ouça agora o que aconteceu com o irmão Juscelio ao comparecer à igreja Deus e Amor.
1: O milagre não cessou, o milagre não cessou, Jesus Cristo hoje é o

0: faça as fama e glória. Meu irmão, qual é o teu nome?
1: Juscelio Pereira Figueira.
0: Como te abençoe, Juscelio?
1: A minha benção foi através da clínica Família em Cristo, a qual eu estava em situação de rua, tinha separado a minha esposa, fiquei ali 1 mês e 2 dias, vegetando, ali sobre o efeito da droga. Foi aonde a minha esposa recolheu, né? Recorreu o pastor Uriel, o pastor Mauri, que eu tenho a agradecer a eles por 5 meses aí ter me acolhido na clínica.
0: Aqui na Deus e Amor, vieram recolher o socorro de Jesus.
1: Não, eu me recolhi, eu estava na clínica.
0: Tá, e a sua esposa veio buscar a Deus.
1: Veio buscar a Deus, ela sempre busca a Deus aqui também.
0: Sim,
1: sim. E tem orado muito por mim, aí os pastores me acolheu lá na clínica.
0: Sim.
1: E foi aonde que eu vim me transformar aí durante o decorrer dos tempos aí.
0: Pergunta a você, quanto tempo era viciado?
1: Eu comecei a usar o crack com a partir de 12 anos.
0: Então, demanda o quê? Quantos anos usando o crack?
1: Aí eu creio que uns 20 e poucos anos. E pela honra e glória do Senhor, foi aonde que eu vim reconhecer essa clínica aí e vim passar pelas águas na quadrangular.
0: Você batizou?
1: Só que batizei, só que eu não frequento a quadrangular, porque é longe.
0: Sim.
1: Eu tenho que atravessar a cidade.
0: Uhum.
1: Então, aonde que eu estou me recorrendo agora na Deus e Amor, e pela honra e glória, vai fazer 8 meses que eu estou limpo.
0: 8 meses limpo.
1: 8 meses.
0: 8 meses liberto.
1: 8 meses liberto.
0: Transformado.
1: Transformado.
0: Quem tem te abençoado?
1: Jesus.
0: Aqui na Deus e Amor.
1: Na Deus e Amor.
0: Quem nos ouve em casa agora e é viciado também, seu convite de fé para este ouvinte. Ele pode
1: Irmãos,
0: vir também?
1: Eu aconselho aqueles que têm familiares, têm filhos, que estão no mundo da droga, que para muitos não tem jeito, mas sempre tem, é a casa de Deus. E agradeço a todos aí por estar me ouvindo.
0: Tá feliz?
1: Muito feliz.
0: Quem te honrou mesmo?
1: Jesus Cristo.
0: Que Deus te abençoe.

0: do Salvador.
1: Graças a Deus, que tremendo, hein?
0: Esse caminho que Jesus me prepara.
1: É, conte a benção, a programação de Deus que está ouvindo do outro lado aí agora. Programa de Deus, né? A Voz da Libertação. Então, conte a benção. É a marca registrada do nosso programa da Igreja Deus e Amor, onde você comparece aqui, a entrada gratuita, e volta para casa regozijante e também, claro, testemunhando, como foi agora o irmão Juscelio, né? Há mais de 20 anos viciado no crack, e a esposa vindo a Deus e Amor nas campanhas, e ele também agora retorna a Deus e Amor após receber de Deus a libertação. Agora feliz, testemunhando de viva voz o que o Senhor fez com ele e fará com muito mais outros ainda. Alerta você que é viciado em alguma coisa, alerta você que é viciado, não desespere, né? Ou você que me ouve agora e alguém da sua família é viciado, já tem uma saída. Qual que é a saída, irmão Cremilson? É você vir a Deus e Amor, sem segunda-feira, terça-feira, quarta-feira da palavra, quinta-feira da oração, sexta-feira da libertação. Claro que Jesus liberta todos os dias da semana. Mas enfim, você pode vir no sábado da consagração, pode vir domingo da consagração também. Não importa, você estando com a gente aqui em qualquer dia da semana, em qualquer horário, você vai ver e receber na sua vida a ação divina. O sobrenatural de Deus alcançará você. Ah, eu vou vir na segunda-feira, pode estar. Ah, eu vou vir na quinta-feira da Fundação Reviver, vem também. Ah, eu vou vir na quarta-feira da Palavra com o pastor Wesley, vem também. Vou vir na terça-feira da Família, pastor Cremilson, pastor Eliel, os demais irmãos, pastor Walter, vem também. Ah, vou vir na sexta-feira das libertações, enfim, as orações, ele venha também. Vou vir sábado de manhã na consagração com o pastor Célio, venha. Vou vir domingo na consagração, Santa Ceia, nos eventos dos vencedores, não importa, das missões, não importa. Qualquer dia da semana, qualquer horário, você vai estar aqui com a gente e receber de Deus, olha, de Deus, gratuitamente também, o seu milagre.
0: Então, meu irmão, agradeça a gente.
1: O endereço é Rua Sancré de Carvalho, 75.

0: Olha só, tem uma pessoa, irmão, não vai dar tempo de chamar todo mundo aqui, mas tem uma pessoa que Deus nessa manhã repreende o espírito da loucura. Fala, queima ele, irmão. Sabe o que eu via? Eu via a mente dessa pessoa toda confundida. Espírito da loucura, trazia confusão para tua mente, mas Deus te visitou aqui agora.
1: Aleluia!
0: Deus te visitou, uma confusão. Dentro da tua cachola aqui, ó, uma confusão. Deus te visitou, que é o milagre de Deus. Deus repreende o espírito da loucura. É verdade, mano? Vem aqui, corre aqui. Eu quero ungir você. Tem outra pessoa que me revela o Senhor. Quando você caminhava muito, aleluia, algum tempo, aleluia, você sentia uma dor no seu joelho. E às vezes parecia que ia travar. Deus está repondo líquido agora do teu joelho. Deus está fazendo a reposição no teu joelho agora. Você sentia teu joelho querendo travar, doendo. Deus está fazendo reposição agora. Recebe pela fé, recebe pela fé. Recebe pela fé, mas revelado está lá atrás para a criança. Toma posse do teu milagre. É verdade, irmão?
2: Verdade. Ontem mesmo eu tive no médico, porque meu diabetes estava muito alto.
0: Sim.
2: Aí eu fui falar com o médico, o que está acontecendo. Ele falou assim: você não está sabendo o que você está falando, você está falando coisa por coisa, para ele dizer, ele pode.
0: Mas Deus está repreendendo esse espírito da loucura. Fecha os olhos, Senhor Deus. Visita ela aqui agora. Eu repreendo em nome de Jesus todo espírito da loucura, todo espírito maligno querer deixar ela louca. Queima, Jesus. Sai da mente dela, sai todo mal em nome de Jesus. Amém? Receba a tua vitória em nome de Jesus. Receba teu milagre em nome de Jesus. Tem uma pessoa aqui que me revela o Senhor nessa manhã. O Espírito Santo de Deus nessa manhã visita você. E visita em longa distância uma pessoa por nome de Pablo nessa manhã. E grande livramento para a vida de Pablo nessa manhã Deus está concedendo. Você está aqui, Deus está visitando em longa distância. Tem outra pessoa que Deus visita nessa manhã, uma pessoa que está em outro estado. Eu vejo uma rodovia, um carro da cor vermelha, capotando várias vezes. Deus livra da morte essa pessoa. Através de você aqui, Deus está dando grande livramento de morte nessa manhã. Tem uma pessoa entre nós que você teve um sonho. E o sonho que você teve foi com caixão, vela preta. Fala, queima ele, Jesus. Deus está repreendendo esse espírito assassino que queria trazer desgraça para tua família. Cadê essa pessoa? Você teve um sonho. No sonho você sonhou com vela preta. Você sonhou com caixão. Fala, queima ele, Jesus. Deus está repreendendo esse espírito maligno. Cadê essa pessoa? Eu não insisto com revelação. Não vejo a mão levantar, pastor.
1: Glória a Deus. Que tremendo, pastor Wesley. Estamos aqui diante com a senhora. Seu nome, irmã? Ela foi revelada aqui nesta manhã, nesta unção que transporta, pastor Wesley. E nesse dia também, esse Deus que muda decretos, foi revelada aqui no altar pelo Senhor, que ela tinha problemas cartilágicos, seus joelhos, meu irmão.
2: Verdade.
1: E há quanto tempo sofria essa enfermidade?
2: Muito tempo.
1: Esse muito tempo tem o quê? Mais de 2 anos, 5 anos? Mais de 1 ano.
2: 1 ano, sabe?
1: Eu senti essa fraqueza nos seus ossos, no seu joelho.
2: Uhum.
1: O que aconteceu aqui agora, na oração profética, desse santo altar pelo pastor Wesley Souza?
2: Foi um milagre.
1: Ela sentiu a cura aí agora. Quem da glória a Deus com isso? Quem da glória a Deus? Se ela conseguiria ajoelhar, baixar aqui para testificar a cura, que era no joelho.
2: Esse aqui. Agora eu não estou sentindo mais nada.
1: Sentia até dor, né?
2: Sentia.
1: Mas e agora?
2: Agora não estou sentindo mais nada.
1: Não sente mais nada. Mais de 1 ano sofri.
2: Essa dor no joelho.
1: As cartilhagens ali, bem deterioradas.
2: É, perdi, me ia sem parar.
1: Mas cadê a dor?
2: Sumiu.
1: Quem curou o senhor?
2: Jesus.
1: Foi Jesus, pastor Wesley.
0: Jesus cura nessa igreja. Se igreja de Deus, irmãos.

maravilha, que maravilha. Vem estar conosco ainda hoje, hein? Parabéns. É, você pode ouvir a programação em tua casa, que eu sei que é uma bênção. Mas olha, acima da programação ser uma bênção, nosso lar, você tem que estar com a gente aqui de cor presente.

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Muito bem, ouvintes do programa Voz da Libertação, a nossa igreja Deus e Amor, sede estadual, fica na rua Sancré de Carvalho, número 75, aqui no centro de Juiz de Fora, onde os cultos acontecem diariamente às 9 da manhã, meio-dia, 2 da tarde e também 7 da noite. 9 da manhã, meio-dia, 2 da tarde e 7 da noite. São 4 horários de cultos aqui na nossa igreja Deus e Amor, de segunda a sexta-feira, aqui no Templo da Glória de Deus. E no sábado, às 9 da manhã, e também no horário das 7 da noite, culto abençoado aqui na sede estadual. E domingo pela manhã, nós temos aqui a Escola Bíblica Dominical, no horário de 8 da manhã às 9 da manhã, é a nossa Escola Bíblica Dominical na nossa igreja Deus e Amor, onde você pode vir e participar da Escola Bíblica, não importa a sua denominação, você que quer aprender da palavra, você que quer ser orientado pelo poder da palavra, domingo, no horário de 8 da manhã, nós temos aqui uma equipe de pastores para orientar na palavra de Deus. A Bíblia, ela nos afirma dizendo: crescei na graça e no conhecimento da palavra de Deus. Então, às 8 da manhã, é a Escola Bíblica Dominical, onde você que é membro da Deus e Amor, você que é de outra denominação, você que quer crescer na graça e no conhecimento da palavra, venha para a igreja Deus e Amor, domingo às 8 da manhã, a Escola Bíblica Dominical. Você vai trazer aí uma caneta, um caderno para você fazer as anotações bíblicas que são mencionadas aqui na Escola Bíblica Dominical, na nossa igreja Deus e Amor, Rua Sancré de Carvalho, número 75, centro de Juiz de Fora. Muito bem, sempre no horário de 9 da manhã, nós temos aqui cultos especiais na nossa sede estadual de Juiz de Fora. 9 da manhã, nós temos cultos abençoados, e este culto começa às 9 da manhã, no mais tardar. Ele termina no horário das 11 da manhã, é aqui na sede de Juiz de Fora, onde você vai vir receber a bênção de Deus, pastor Wesley Souza, juntamente com a sua esposa, a nossa irmã Flávia, ambos ali orando para Deus abençoar a sua vida, domingo de manhã, aqui na nossa igreja Deus e Amor, na rua Sancler de Carvalho, número 75.

0: Muito bem, na segunda-feira nós temos aqui também cultos abençoados para a glória do nosso Deus. Segunda-feira, cultos abençoados aqui na nossa igreja Deus e Amor, 9 da manhã, 12:00, 14:00 e 19:00. Escolha um dos horários e venham participar no culto da segunda-feira aqui na nossa igreja Deus e Amor, na rua São Clé de Carvalho, número 75, sempre ali um homem de Deus pregando a palavra e também orando pelas divinas revelações do Espírito Santo. Na segunda-feira, aqui na nossa igreja pentecostal, Deus e Amor, onde ali Deus tem um milagre para a sua vida. Eu quero também te convidar para terça-feira, a campanha da família. Terça-feira nós temos aqui um culto especial para toda a família, família católica, família evangélica de modo em geral. Na terça-feira, este culto é voltado em prol da família, 9 da manhã, 14:00, 19:00, uma campanha da família aqui na nossa igreja pentecostal Deus e Amor. Venha receber a sua vitória, traga aquela pessoa enferma da tua casa, aquela pessoa que está doente, para ser curado, liberto pelo poder de Deus, na campanha da família na nossa igreja Deus e Amor, na rua São Clé de Carvalho, número 75, 9 da manhã, 12:00, 14:00 e também no horário das 19:00. E lembrando que às 19:00 nós temos a campanha da família, juntamente ali com o Ministério de Casais da nossa igreja Deus e Amor, orando para Deus abençoar a sua vida aqui no Templo da Glória de Deus. Venha participar então na terça-feira da campanha da família, onde Deus tem dado livramento, Deus tem abençoado. Nós vamos acompanhar um grande livramento ao qual Deus concedeu na campanha da família na nossa igreja Deus e Amor.
1: Senhor, conte a bênção.
2: A minha netinha, no domingo, a gente estava na área lá em casa lá, ela estava na beirada da escada, é no segundo andar. Ela caiu daquela escada e foi parar lá embaixo.
1: Ela caiu do segundo andar?
2: Do segundo andar e foi rolando na escada, foi rolando. A minha filha, que é a avó dela, ficou desesperada, pulando, porque ela viu ela rodando, falou, ela quebrou tudo, ela morreu. E ela rodou, foi rodando, bateu no portão lá embaixo.
1: Ô, Pia Regine, e agora?
2: Eu desci lá atrás dela, peguei ela no colo, a minha filha, minha neta quebrou tudo. Aí eu vi
1: que achou que havia morrido.
2: Achou que ela tinha morrido, porque ela foi rodando a escada.
1: E a altura também, né, irmão?
2: No segundo andar. Aí eu vim com ela no colo, ali, né, pra socorrer ela, que eu vi ela. Ela não chorou, não deu um choro, mas ela ficou desacordada, ela ficou ali confusa.
1: Muitos sintomas ali, né?
2: Porque ela tem 4 aninhos, ela saiu daquela escada rodando, eu falei, meu Deus do céu, porque...
1: O livramento chegou, Bisegine.
2: Um livramento muito grande. Eu falei assim, eu vou na igreja hoje só para agradecer e cumprir o voto de agradecimento ao Senhor.
1: Quem livrou sua bisneta?
2: É Jesus.
1: Em qual igreja?
2: Pentecostal Deus e Amor.
1: E Deus abençoe a senhora da glória. Glória a Deus com ela! Que Deus!

0: Irmã, qual é o seu nome?
1: Maria Aparecida.
0: Conte a bênção.
1: A bênção que eu tenho para contar é que a minha filha tinha um caroço debaixo do braço. E
0: que tamanho que ele é, mais ou menos? Faz ideia?
1: Ah, era um caroço mais ou menos assim.
0: Tamanho de um limão?
1: É.
0: Meu Deus.
1: Aí, teve um dia que na igreja, ela estava aqui comigo, falou assim, mãe, eu tenho um caroço aqui. Eu também não esquentei cabeça, não, que no tempo de Deus, eu sabia que Deus ia curar ela.
0: Ia curar ela.
1: E ela também tinha problema de reumatismo no sangue.
0: Meu Deus.
1: Ela tinha que tomar aquela Bezetacil, que dói toda a vida,
0: imagino,
1: né?
0: Imagino.
1: O resto da vida. Para a honra e glória do nosso Pai que está no céu, né? Ela melhorou do câncer, daí caroço
0: teve
1: sumiu.
0: Teve câncer também.
1: Teve.
0: Uhum.
1: E curou também o reumatismo no sangue. Também.
0: O reumatismo foi curada. Do câncer, o caroço sumiu também?
1: É, o médico falou que ela ia tomar
0: Bezetacil
1: o resto da vida. Ela não tem mais nada.
0: Não toma mais.
1: Graças
0: a Deus. Quem curou sua filha?
1: Jesus.
0: Em qual igreja?
1: A Igreja Pentecostal, Deus é amor.
0: Dá glória a Deus com ela! Feliz,
1: aleluia,
0: mamãe.
1: Ah, feliz. Obrigada. Estou muito feliz.
0: Muito feliz. Então
1: muito
0: dá
1: feliz.
0: Glória a Deus.
1: Glória a Deus.
0: Dá glória a Deus pra também. Cadê o glória? A filha curada na igreja, Deus e amor.

0: Tudo bem, na terça-feira, campanha da família, aqui na nossa igreja, Deus e Amor, 9 da manhã, meio-dia, 2 da tarde e 7 da noite. E lembrando que às 7 da noite é a campanha da família com Ministério de Casais. Sempre ali um casal abençoado, pregando a palavra e também orando pelos dons do Espírito Santo. Nós estivemos acompanhando o que Deus tem realizado na vida das pessoas que têm vindo à nossa igreja, Deus e Amor, e tem alcançado milagres, livramento da parte do nosso Deus. Venha você também, traga sua família e venha participar da campanha da família na nossa igreja pentecostal, Deus e Amor, que fica na rua Sanclé de Carvalho, número 75, centro da cidade de Juiz de Fora. Mandou bem a direção a cargo do pastor Wesley Souza, ali também prega a palavra, ora pelos dons do Espírito Santo. Então venha receber a sua vitória na nossa igreja pentecostal, Deus e Amor. Então, ouvintes, olha, terça-feira uma campanha voltando para a família. Nós estamos ali unidos, irmanados, em uma só fé, num só amor, clamando e buscando a presença do Espírito Santo na nossa igreja, Deus e Amor. Venha ser movido pelo Espírito Santo, venha ser tocado pelo poder de Deus na nossa igreja, Deus e Amor, na terça-feira, na campanha da família. Nós estamos ali orando para Deus abençoar o teu casamento, para Deus abençoar a sua vida conjugal, para Deus guardar, proteger a vida da sua família na igreja Deus e Amor, na terça-feira, aqui no Templo da Glória de Deus. Mandou bem, na quarta-feira é aquele culto de ensinamento da palavra, 9 da manhã, 2 da tarde e 7 da noite. É o culto de ensinamento da palavra de Deus na nossa igreja pentecostal, Deus e Amor, onde às 9 da manhã, 7 da noite, a presença do pastor Wesley Souza prega a palavra, ora pelos dons do Espírito Santo na nossa igreja pentecostal, Deus e Amor. Na quarta-feira, 9 da manhã, 7 da noite, pastor Wesley Souza, ali com uma poderosa mensagem do coração de Deus para o nosso coração, na quarta-feira, da nossa igreja, Deus e Amor. E também no horário das 2 da tarde, presença marcante ali do pastor, o nosso irmão pastor Célio Carvalho, pregando a palavra, na quarta-feira, no horário das 2 da tarde, e o pastor Wesley, 9 da manhã, e também no horário das 7 da noite.
1: Pela palavra de Deus, você vai vencer Satanás. Pela palavra de Deus, você vai vencer o acusador. Oh, glória, anda lá, basura, anda lá, baia.

poder da palavra de Deus. Aleluias. Glória a Deus. Mas entenda comigo algo interessante, importante para nós relatarmos aqui nesta noite dentro do texto sagrado. Jesus foi tentado pelo diabo, mas foi o Espírito de Deus que levou Jesus para o deserto. Tem crente que está no deserto porque é o Espírito de Deus que te levou para esse deserto. É o Espírito de Deus.

Satanás vai ter que cair por terra. A Bíblia Sagrada conta que agora Jesus foi ao deserto, aleluia, e quando ele está no deserto conduzido pelo Espírito de Deus, o diabo tentou ele. E o diabo tentou ele, dizendo, se tu és o Filho de Deus, manda que as pedras se transformem em pão. Mas Jesus torna a palavra e responde a Satanás, está escrito, nem só de pão viverá o homem, mas de toda palavra que sai da boca de Deus. Ninguém pegou, será? Você vai viver da palavra do Senhor. Quem está vivendo dentro da palavra de Deus? Agora Satanás transporta Jesus a uma cidade santa e coloca ele no pináculo do templo e fala, se tu me adorares, se tu és o Filho de Deus, lança daqui para baixo, aleluia, que está escrito, ao teu anjo dará ordem ao teu respeito, aleluia, o Senhor não vai te tomar pela mão, amém.

Tudo bem, quarta-feira, ouvintes, é a quarta-feira da palavra na instrumentalidade do pastor Wesley Souza, que prega a palavra de Deus, 9 da manhã, e também no horário das 7 da noite, e também fazendo ali oração forte. É oração para Deus repreender todo o mal, as enfermidades, as obras malignas de Satanás, quarta-feira, e a quarta-feira da palavra na Igreja Deus e Amor.

Venha buscar a Deus e exaltar o nome santo de nosso Senhor e Salvador, Jesus Cristo. A Bíblia nos afirma dizendo: conhecereis a verdade e ela vos libertará. Quarta-feira da palavra, na igreja Deus e Amor, 9 da manhã, 7 da noite, pastor Wesley pregando a palavra e também orando pelos dons do Espírito Santo. Às 14 horas, presença do presbítero Célio Carvalho, ali pregando a palavra também, orando para Deus abençoar a sua vida na quarta-feira da palavra, na nossa igreja pentecostal Deus e Amor.

É o nosso muito obrigado pela audiência, pela sintonia no programa Voz da Libertação. Um grande abraço, você que está aí acompanhando pela Rádio Capital, AM 1080 kHz. Deus abençoe a sua vida e você também que está aí ouvindo o programa Voz da Libertação pelo aplicativo. Deus abençoe a sua vida e você também que está aí na escuta do programa Voz da Libertação pelo YouTube. O nosso muito obrigado pela audiência no programa A Voz da Libertação. Nós iremos agora ouvir uma linda faixa musical da gravadora MC Music, na voz da cantora Débora Miranda, A Última Lágrima. Este hino vai para todos os ouvintes do programa A Voz da Libertação.

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Tudo bem, Igreja Pentecostal, Deus e Amor, na rua Sanclé de Carvalho, número 75. E lembrando também que nós temos aí uma Igreja Deus e Amor, aí no seu bairro, na tua cidade, localiza uma Igreja Deus e Amor e seja abençoado para a glória de Deus. Eu quero lembrar também que na quinta-feira, 9 da manhã, meio-dia, 2 da tarde e 7 da noite, cultos abençoados aqui na sede de Juiz de Fora, quinta-feira, 9 da manhã, meio-dia, 2 horas da tarde e 7 da noite. Lembrando que às 7 da noite é a oração do Getsêmani aqui na nossa igreja, Deus e Amor, onde nós clamamos a Deus, buscamos ali a presença do Espírito Santo. Na quinta-feira, na oração do Getsêmani, aqui no Templo da Glória de Deus. E quinta-feira, no horário das 2 da tarde, a presença da cooperadora, a nossa irmã Maria José Oliveira, e a nossa irmã cooperadora Flávia, às 14 horas. Na quinta-feira, é aquele culto voltado para a Fundação Reviver, esta obra assistencial mantida pela Igreja Deus e Amor. Então, olha, na quinta-feira, venha receber a sua vitória, 2 da tarde, cooperadora Flávia e a cooperadora Maria José Oliveira, neste culto abençoado em prol da Fundação Reviver, onde você vai trazer a sua ajuda, o seu donativo e ajudar esta obra assistencial da Igreja Deus e Amor, que é a Fundação Reviver,

e Deus ele vai te abençoar. Quinta-feira, 14h, presença da cooperadora Flávia e a cooperadora Maria José Oliveira, pregando a palavra e também orando pelos dons do Espírito Santo. Muito bem, na quinta-feira pela manhã, ali a nossa irmã cooperadora Maria das Graças, no horário das 9h, na quinta-feira, a presença da cooperadora Maria das Graças, pregando a palavra e também orando pelos dons do Espírito Santo. Venha receber a sua vitória. 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

0: fazendo.
1: É, na sexta-feira, campanha forte, campanha de libertação na nossa igreja Deus e Amor, na rua São Clair de Carvalho, número 75, na sexta-feira, 9 da manhã e às 7 da noite, a presença do pastor Wesley Souza, pregando a palavra, orando pelos dons do Espírito Santo e as obras do mal sendo desfeitas pelo poder de Deus. Então, olha, sexta-feira forte na nossa igreja, Deus e Amor, 9 da manhã, 7 da noite, a presença do pastor Wesley Souza. 2 horas da tarde, eu, presbítero Eliel Rodrigues, estou ali presente, pregando a palavra e também orando pelos dons do Espírito Santo. Sexta-feira forte, sexta-feira de libertação, na igreja Deus e Amor.

0: pegando em retirada agora, Satanás. Vai sair do corpo dela agora. Sai da casa dela, sai da família dela. Todo espírito maligno, estende as mãos, igreja. Fala, queima ele, Jesus. Queima! Queima, Jesus, queima, Jesus, queima. Sai dos pensamentos dela. Sai todo mal. Olha para mim, filha. Fala o sangue de Jesus. Tem que olhar nos meus olhos. Jesus, eu quero libertação. Fecha o olho, Senhor Deus. Eu quero libertação. Sai do corpo dela, Satanás. Sai do corpo dela, Satanás. Grita, queima ele! Queima ele! Olha o grito de derrota do diabo. Queima! Queima! Sai da mente dela. Quieta em nome de Jesus. Sai do coração dela. Sai do corpo dela agora, Satanás. Toda a legião do inferno. Pegue retirada agora. Sai em nome de Jesus. Fala, o sangue de Jesus tem poder. Fala comigo.
1: Em nome de Jesus. Em nome de Jesus. Não aceito essa obra maligna na minha.
0: Em nome de Jesus. Toma posse. Senhor Jesus, confirma a tua vitória, Senhor. Confirma a tua vitória.

0: É realmente a poder no sangue de nosso Senhor e Salvador Jesus Cristo. É o poder que liberta, poder que cura, poder que transforma a vida. É o sangue de nosso Senhor e Salvador Jesus Cristo. Sexta-feira nós estamos ali clamando pelo poder do sangue de Cristo e toda obra do mal sendo desfeita pelo poder do sangue de Cristo. Sexta-feira, 9 da manhã, 7 da noite, pastor Wesley Souza pregando a palavra e também orando pelos dons do Espírito Santo e as libertações acontecendo no horário das 14 horas. Eu, presbítero Eliel Rodrigues, estou ali presente com os irmãos também, pregando a palavra e orando pelos dons do Espírito Santo. Venha receber a sua vitória em nome de Jesus Cristo, na nossa igreja pentecostal Deus e Amor. É Jesus, o Nazareno, ele disse na sua palavra: vinde a mim todos vós que estáis cansados e oprimidos, e eu vos aliviarei. Sexta-feira da libertação forte, na nossa igreja Deus e Amor. Venha receber a sua bênção, venha receber a tua vitória na sexta-feira, aqui no Templo da Glória de Deus, na rua São Clé de Carvalho, número 75, centro da cidade de Juiz de Fora.
1: Senhor Deus, vai lá agora. O Senhor me revela que tu tem uma obra maligna. Vai lá agora, Jesus. Desfaz essa obra de Satanás agora, aí ó. Desfaz essa obra do diabo agora. Desfaz essa obra do diabo agora, Jesus. Vai, grita, queima ele, queima ele, queima ele. Queima ele. Quieto em nome de Jesus, quietinho, quietinho em nome de Jesus. Quietinho em nome de Jesus. Jesus, repreende, repreende. Ninguém te perguntou, ninguém te perguntou. Cala a boca agora. Vem, vem, vamos, irmãos, orando, vamos. Queima ele, Jesus. Queima ele, Jesus. Sai dos passos dela. Quieto em nome de Jesus, quieto. Legião do inferno, quietinho. Quieto em nome de Jesus, quieto. Jesus, envia, Senhor Deus, a providência. Repreende essa obra de macumba agora. Sai obra de bruxaria. Sai obra maligna. Em nome de Jesus. Sai. E não volta mais em nome de Jesus.

0: É impressionante, ouvintes, é o que Deus está fazendo na Igreja Deus e Amor. Sexta-feira forte, venha receber a sua vitória.
1: Há poder no sangue de Jesus, há poder no sangue de Jesus, há poder no sangue de Jesus.
0: É o pastor Wesley Souza em Santo Jejum, em consagração a Deus, no horário de 9 da manhã. Juntamente com o pastor Wesley, uma equipe de pastores ali orando para Deus abençoar a sua vida na Igreja Pentecostal Deus e Amor, na rua San Clédio Carvalho, número 75, centro de Juiz de Fora.
1: Sai em nome de Jesus, sai em nome de Jesus, sai.
0: É o pastor Wesley orando pelas libertações, repreendendo todo o mal pelo sangue de Cristo. Então venha receber a sua vitória, 9 da manhã, 2 da tarde e 7 da noite. E também temos aqui o horário de meio-dia, 1 da tarde, é no horário do meio-dia, 1 da tarde, a presença ali dos homens de Deus, orando para Deus abençoar a sua vida. Às 14 horas, eu, presbítero Elia Rodrigues, estou ali presente também, pregando a palavra e orando para Deus abençoar a sua vida.
1: Sai, em nome de Jesus, sai.
0: É o endereço da Igreja Pentecostal Deus e Amor, rua San Clédio Carvalho, número 75, centro da cidade de Juiz de Fora. Venha ser feliz, venha ser abençoado na Igreja Pentecostal Deus e Amor.

0: É o programa Voz da Libertação, órgão oficial informativo da Igreja Deus e Amor. Então, olha, sexta-feira, traga os enfermos, doentes, problemáticos, os desenganados pela medicina. Jesus garante a cura, Jesus garante o milagre na sua vida. Aqui na nossa Igreja Deus e Amor, a igreja mais conhecida como Pronto Socorro de Jesus, onde os milagres acontecem. Muito bem, vamos aqui prosseguindo com o programa Voz da Libertação e agora vamos ouvir uma linda faixa musical aqui nesta programação e já já voltamos.
1: Seja fortalecido pelo Senhor aqui neste lugar.

Graças a Deus, ouvintes queridos. Obrigado você pela companhia e fidalguinho o nosso programa. Atenção, região de Bias Fortes, Colônia do Paiol. É neste sábado, hein? Dia 22 do mês de agosto, a grande concentração do 36º aniversário, Nossa Deus e Amor, ali da região de Bias Fortes, Colônia do Paiol. Eu disse 36º em 36 anos, a Nossa Deus e Amor, naquela localidade. Direção do servo do Senhor, pastor José Augusto. Será uma noite abençoada, um dia memorável. Desta feita, fui convidado a estar presente para pregar aí a palavra do Senhor nessa grande concentração com o tema Firmados na Rocha. Na Colônia do Paiol. 36 anos. Da Nossa Deus e Amor da Colônia do Paiol, região de Bias Fortes. Localizado na rua principal, sem número. Oportunidade, estarei com vocês aí para pregar a palavra do Senhor, orar por vocês também nesse dia memorável. Põe na agenda, dia, é verdade, 22 de agosto, Deus e Amor, ali da região de Bias Fortes, localidade Colônia do Paiol, nesse dia memorável. Às 17 horas. A nossa igreja Deus e Amor, completando 36 anos na localidade de Colônia do Paiol. Todos são bem-vindos. E permitindo o Senhor, vamos estar com vocês aí presentes para pregar a palavra de Deus. Até lá!

Eu quero chamar a atenção agora dos vencedores, porque a Bíblia fala que Moisés estava no cume do outeiro e quando ele levantava as mãos aos céus, aleluias, Deus dava vitória para Israel lá embaixo naquela batalha. Eu quero chamar a tua atenção agora, ouvinte. Eu quero convocar você agora, você que está passando luta. Quem sabe você está com depressão, você que está com ansiedade, você que está com síndrome do pânico, síndromes que tem nessa terra. Quem sabe você está passando tanta luta, tanta dificuldade. Quem sabe você está me ouvindo agora e você está falando: eu não sou um vencedor, porque estou passando uma crise econômica na minha vida, estou passando necessidade na minha casa. Eu quero convocar você para vir para a Igreja Pentecostal Deus e Amor nesse domingo, às 9 horas da manhã, aqui na rua Santo Pé de Carvalho, número 75, setor central. Eu quero levantar minhas mãos aos céus e orar por você, clamar a Deus pela sua vida. Você é um vencedor em nome de Jesus. E nesse domingo, às 9 horas da manhã, temos esse culto. Todos os domingos temos esse culto mais do que especial. É o culto dos vencedores, onde eu, pastor Wesley Souza, a equipe de obreiros, a minha esposa e irmã Flávia, todos nós reunidos, estamos orando por você, estamos pedindo a Deus por você, pelo seu lar, pela sua família. Estaremos orando para você vencer essa batalha. Você que está lutando contra os vícios, contra o vício do cigarro, contra o vício da bebida, você que está lutando contra o vício entorpecente, você que está batalhando contra os vícios, e quem sabe você está falando: eu não sou um vencedor, porque os vícios estão me vencendo. Não vão te vencer. Eu quero orar por você, eu quero clamar a Deus pela sua vida nesse domingo, às 9 horas da manhã, aqui na rua Santos Pereira de Carvalho, número 75, setor central. É o domingo dos vencedores. Espero por você e por toda a sua família.

neste domingo, dia 23 de agosto, no horário das 14h, mais um culto especial. Na nossa igreja, Deus e Amor, aí do bairro do Grama, na direção do pastor Rogério Xavier. É o culto especial Agosto Verde da nossa igreja pentecostal Deus e Amor, aí do bairro do Grama, na Avenida Juiz de Fora, 1967, neste domingo, no horário das 14h, mais uma grande concentração especial na nossa igreja Deus e Amor, do bairro do Grama. É o culto especial Agosto Verde na nossa igreja Deus e Amor, aí no bairro do Grama, onde você vai levar o quilo de alimento não perecível e ajudar aos menos favorecidos neste domingo, dia 23 de agosto, no horário das 14h, na igreja Deus e Amor, aí do bairro do Grama. Presença marcante da nossa irmã em Cristo, cooperadora Cristiane, pregando a palavra e orando pelos dons do Espírito Santo, neste culto especial, Agosto Verde, na igreja Deus e Amor, aí do bairro do Grama. Tudo bem, neste grande evento você vai levar um quilo de alimento não perecível e ali com certeza pastor Rogério Xavier vai estar orando para Deus abençoar a sua vida, a sua dispensa, a tua casa e a tua família. A Bíblia nos afirma dizendo: quem ajuda o necessitado, Deus cuida de seus benefícios. Então, neste grande evento, não se esqueçam, leva um quilo de alimento não perecível para este culto especial, o Agosto Verde, na Igreja Deus e Amor, neste domingo, dia 23 de agosto, às 14h, na nossa Igreja Deus e Amor, no bairro do Grama. E neste momento nós queremos também convidar os irmãos aí de Piau, Coronel Pacheco, os irmãos aí também de Descoberto a participarem desta grande festa de adoração a Deus. Os irmãos também aí da cidade de Chácara, os irmãos aí do bairro Progresso, Granjas Betânia e a todos os ouvintes do programa A Voz da Libertação são os nossos convidados para participarem desta grande festa de louvor e adoração a Deus, culto especial, Agosto Verde, na Igreja Deus e Amor, aí do bairro do Grama, neste domingo, dia 23 de agosto, vai ser no horário das 14h, na rua Avenida Juiz de Fora, 1967, aí no bairro do Grama. E a presença já confirmada, a nossa irmã em Cristo, cooperadora Cristiane, pregando a palavra do nosso Deus e também orando para Deus abençoar a sua vida neste culto especial. É o Agosto Verde da Igreja Pentecostal Deus e Amor, este culto da beneficência cristã. Compareçam, leva os enfermos, doente, problemático, Jesus garante o milagre para a sua vida. Não marque outro compromisso, venham participar conosco deste culto especial, Agosto Verde, mês da beneficência cristã, na nossa igreja Deus e Amor, aí também no bairro do Grama, na direção do pastor Rogério Xavier. E atenção, irmãos, não se esqueçam, traga o quilo de alimento não perecível. Você que tem condições, você que tem o amor, você que pode, traga o quilo de alimento não perecível para este grande evento e Deus, ele vai te abençoar. Mais uma vez, anote aí, neste domingo, 23 de agosto, 14h, no bairro do Grama, na Avenida Juiz de Fora, 1967. Realização, Igreja Deus e Amor, aí do bairro do Grama, onde a bênção de Deus e uma vida melhor aguarda por você. 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
1: 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Volta, filho meu. Volta, filha minha. Volta pro Calvário, porque lá que alcançaremos a misericórdia e o perdão dos nossos pecados. Dá glória. Dá glória. O quanto somos pequeninos, o quanto somos falhos. Muitas vezes não conseguimos perdoar o nosso irmão. Perdoamos nem a nossa família. Mas chegará o dia. Esse dia chegará. Queremos prestar conta de tudo. Até da oração que deixamos de orar. Até do jejum que deixamos de fazer. Da glória. Até das responsabilidades da sua obra, que fizemos de má vontade, chegará o dia, e ninguém escapa desse dia. Deus está mandando eu falar. Até na oração global, para orar uma hora, nós recuamos. Uma hora é muito. 40 minutos é muito. Mas Ele não fez isso. Ele suportou a dor. Fecha tuas vistas. Vai até o pé do Calvário agora. Olha para o rostinho ensanguentado de Jesus. Olha agora as suas costas retalhadas. Olha os cravos do Calvário. Pode dar glória. Medita um pouco a dor de Cristo por ti. Os pecados não eram dele, os pecados é nosso. Olha e volta ao primeiro amor. Lembra quando você não via a hora de chegar na casa do Pai. Quando você entrava pela porta, já falava em língua de anjo, já sentia a labareda do Espírito. Oh, reclama! Ah, se reclama! Oh, reclama, reclama. Se várias noites de joelho, e hoje 40 minutos é muito. A oração global, ela não morreu, ela está em pé. Deus está te chamando para o joelho. Deus está te chamando para reconhecimento. Talvez seja a última, mas o que Deus está mandando eu falar, eu vou falar. Deus quer você de volta para Ele. O inimigo tem causado distância entre ti e Deus. Mas hoje eu venho para te dizer, volta, filho. Volta, porque a trombeta vai soar. Dá glória, levanta a tua mão. A trombeta soará. E aonde estará o nosso olhar? Aonde estará o nosso foco? Aonde estaremos quando a trombeta soar? Vimos terremoto em Venezuela. Vimos terremoto em Colômbia. Vimos terremoto no Peru. Vimos terremoto em todas as partes. Da glória. E o Brasil não vai passar em branco. Fica tranquilo. O tempo do Pai chega para nós. Quando Ele chegar, que possamos estar com o rosto no pó. Que Ele possa nos encontrar debaixo das asas da humilhação. Quem quer, levanta a tua mão. Eu só quero aquele que hoje verdadeiramente quer fazer um concerto diante do Calvário. Você que quer tomar uma verdadeira decisão e dizer não para o diabo e voltar ao Calvário, eu quero que você venha aqui na minha frente. Venha dobrar o teu joelhinho no altar. Venha dobrar o teu joelhinho. Pode dobrar teu joelho, meu filho. Você que verdadeiramente reconhece que você precisa de um conserto, que você não é mais a mesma, que você não tem mais força para orar, saia do teu banco e venha para a frente. Dá glória, igreja. Lembra quando você orava e falava língua? Lembra quando Deus usava a tua própria boca para falar contigo em mistério? E hoje nada mais tem graça. Saia do teu banco e venha para a frente. Levanta a tua mão, Deus está falando. Que não é um e dois, não, é muitos. Só estou com vergonha, fica em pé, igreja. Deus quer te renovar no altar. Deus quer te dar força para você voltar novamente a ser cheia da graça. Saia do teu banco e venha para a frente. Não olha para a direita nem para a esquerda, o teu alvo é o céu. Saia do teu banquinho. Lembra quando você orava e Deus curava? E hoje, quando alguém pede uma visita, você não tem mais força. Saia do teu banco e venha para a frente. Pode dar glória à igreja. Cadê a adoração? Cadê o glória? Cadê o glória? Levanta a mão. Só você que quer um renovo, quer voltar a olhar para o Calvário. Dá o glória. Toda a igreja com a mão levantada. Eu vou dar uma única dica para nós voltar a ser quem nós era. Abre o teu olho pela manhã e vai para o Calvário. Começa a meditar na dor de Cristo o dia inteiro. Medita no sangue escorrendo. Medita no sofrimento da dor. Você vai começar a falar em língua onde você estiver. Dá um glória. Teu dia vai fluir. Teu pensamento maligno não vai chegar. A enfermidade vai embora. Dá glória. Só levanta pela manhã e vai para o Calvário. Dá um glória, igreja. Eu renovo, reclama. É algo sobrenatural. Eu lanço esse desafio para a igreja. Faça uma prova por um dia. Não pensa em nada, só no Calvário. Vai falando, o sangue de Jesus tem poder. O dia todo fica ligado no sangue. Irmãos, vocês vão ter visões, vocês vão ver maravilhas. Vocês vão falar em língua, reclama. Vai ser lindo demais o renovo. Aleluia, a bruxaria vai ser destruída. O câncer vai ser queimado. Você vai sentir uma brisa. Vai sentir um fogo. Vai sentir um renovo. Oh, aleluia, volta para o Calvário. Pega o microfone lá, dá um glória. Pega o microfone, levanta a mão e dá um glória. Vamos orar pelo renovo agora. Começa a dar glória, igreja. Vai dando glória, glória, glória. Senhor meu Deus e meu Pai, Senhor, eu te louvo agora, Pai, por essas almas tão lindas, Pai, por esse renovo do Calvário, Pai, rique, lobone, rique, leba, Pai, essas almas e agora é apenas a oração do renovo, ainda tem várias orações, Senhor, eu clamo pelo teu nome, Pai, eu clamo por misericórdia, renova esse lindo dão da palavra, renova o dão do avivamento, meu Pai, aviva a tua igreja, viva, Pai, aviva esse obreiro, Senhor, aviva essa obreira, meu Pai, rique, lomone, rique, lema, ai, Espírito de Deus, que lindo, avivamento, meu Pai, que lindo, Senhor, ouvir línguas, Pai, rique, lomone, rique, lema, Pai, leva-nos e volta ao Calvário, Senhor. Leva-nos a tirar o primeiro amor, Pai, rique, lomone, rique, leva. Pai, eu te louvo, Jesus querido, por tantas almas que estão voltando. Oh, rique, lomone, rique, leva. Pai, derrama a tua agora, Pai. Revista a tua noiva, revista a tua igreja, revista, Senhor. Nós queremos revestimento e poder. Pai, conduza de volta ao Calvário pelo sangue. Pai, conduza de volta. É para a tua glória, Pai. Lembra do primeiro amor. Lembra tu de Henrique Lobassi. Pai, realiza a tua obra, Pai. Confirma teu milagre em nome de Jesus. Levanta a mão e fala: meu Deus, eu quero voltar ao primeiro amor. Fala: meu Deus, me ajuda eu ficar no Calvário em nome de Jesus. Coisa linda é ver almas chorando, ver almas se derramando na presença do Pai. Todos com a mão levantada, Deus já está me revelando coisas muito profundas. Quem crê, dá um glória. Deus está me revelando 62 pessoas que Deus se renovou aqui hoje. Tu entrou de uma maneira, mas está saindo de outra. Levanta a tua mão. 5 pessoas, pastor Rivair, que tinham um câncer avançado no estômago. 5. E o Senhor te trouxe. Quanto tempo, irmã?
2: Oi, perdão. Era para mim ter feito uma cirurgia 3 anos atrás. Aí eu fui, uma vez não deu certo, outra vez não deu certo. E assim, nunca dá certo, está na mão de Deus. Eu creio em nome de Jesus.
1: Faça um novo exame. E a cirurgia, o cirurgião já que eu pego. Cadê as 4 que faltam? E uma delas, pastor Rivair, é um câncer. E o Senhor me mostra você com gosto de sangue. Cadê essa pessoa? Quanto tempo isso, irmã? Pode chorar.
3: Eu descobri com 3 meses.
1: Está desesperada.
3: Está em investigação ainda, ninguém sabe o que eu tenho.
4: Ela está desenganada, leucemia.
1: Desenganada.
4: Ela foi desenganada, leucemia no sangue, anemia. Mandaram ela para Amaral Carvalho, está desenganada.
1: Poucos dias de vida.
4: E aí eu trouxe ela, os garçom falei: vamos para lá, você vai ser curada. E nós chegamos na porta, o rapaz falou: mano, ele não está lá. Eu falei: vamos lá, Letícia.
1: Dá um glória, igreja. Deus não vai só te curar, Deus vai transformar a tua vida. E tu vai ser vaso na mão do Deus. Quem crê, levanta a tua mão, pega o azeite. Dá um glória. Falta 3 ainda, 2 vieram. Dá um glória. E o terceiro que Deus está me revelando é um câncer tão agressivo que tu teria poucos dias de vida. Cadê essa pessoa? Quer o livramento? Posso orar, mas não é a pessoa. Dá um glória. Deus cura qualquer câncer. Quem crê, dá um glória. Dá um glória, igreja. Senhor, crê no seu milagre, meu filho.
5: Eu creio.
1: Senhor, crê que hoje é o dia da sua vitória.
5: Eu creio.
1: Tu vai sair daqui dando pulo de alegria. Quem crê, dá um glória. Ainda falta duas pessoas. E uma, pastor, é na coluna da glória. Da glória. Falta uma pessoa ainda. E Deus, eu vi com meus olhos o caixão saindo do teu lado. Cadê essa pessoa? Da glória, você está aqui, está passando mal aqui dentro. Dá um glória, igreja. Dá um glória. Grita, queima ele. Grita, Satanás. Sai agora. Sai do meu caminho. Começa a gritar, queima, igreja. Vai gritando, queima, igreja. Eu não ouvi o queima, queima, queima. Todo câncer maligno. Quanto tempo?
6: Irmã, eu ia passar por uma ressonância, porque assim, eu estou tendo muita baixa imunidade e eu não sabia por quê. E foi colhido um monte de exame meu. Eu até, tipo assim, se o meu filho estiver escutando, ele vai estar escutando agora, porque nem pro meu filho eu falei. O médico falou que eu tava, que ele viu, né, assim, dos exames, que lá mostrava que eu tinha um câncer, mas não sabia a localidade do meu corpo, onde estava.
1: Quem tá ouvindo?
6: E eu fiquei calada, eu guardei. Eu espero que até meu filho não esteja ouvindo agora, porque é agora que eu estou contando. E meu câncer estava localizado aqui, ó, na minha parte, que ele falou que eu tinha poucos tempos, ou eu ia ficar numa cadeira de roda, ou em cima de uma cama, até no dia de eu falecer. E tudo que eu comia, eu passava mal, fraqueza, tontura, até para mim chegar aqui. Foi uma luta, porque eu estava tendo sangue de pânico de ficar sozinha, porque onde eu ficava, eu passava mal.
1: Que sofrimento.
6: E eu também fui curada, irmã. Não sei se você lembra, 3 meses atrás, você estava em Londrina. Eu também estava com uma enfermidade no meu corpo, dos meus seios, muito grande, que nem a medicina não sabia o que eu tinha.
1: Eu me lembro.
6: E a senhora falou para mim que você me via eu numa cirurgia e que eu via de vestido. E hoje eu vim lá de Londrina porque eu sabia que a senhora estava aqui para a senhora ver e contemplar esse milagre.
1: E você não dá glória. Quem crê em milagre dá um glória. Levanta a mão e agora vai voltar para Londrina sem câncer.
6: Amém, Jesus.
1: Feliz.
6: Feliz.
1: Testemunhando que Jesus Cristo não mudou.
7: Irmã Lorena, eu lembro quando ela chegou aqui com seios enormes, assim, e ela estava numa situação muito difícil, e hoje ela me encontrou ali e falou, eu sou aquela mulher lá. Depois que a irmã Lorena orou por mim, Jesus fez um milagre na minha vida. É isso mesmo? Como é o seu nome?
6: Priscila.
7: Priscila, você veio da cidade de Londrina, no Paraná.
6: Eu estava desenganada, a medicina não sabia aquele crescimento. Eu estou sendo estudo pela medicina. E pela honra e glória do Senhor, foi tirado 58 quilos de peito. E a medicina não sabe o que eu tinha.
1: O seio dela estava caído.
6: 58 quilos.
1: Você imaginou o peso e o sofrimento?
6: 58 quilos. Faz 3 meses hoje a minha cirurgia.
1: Dá uma olhada pro corpinho dela. Tá mais elegante do que eu. Dá
5: um glória. Levanta a mão e dá um glória. Grita, meu Deus, eu creio no meu milagre. Aleluia, nós vamos agora ouvir a cantora e já já eu volto para orar por milagre. Quem quer ouvir mais de Deus, dá um glória. Aleluia, levanta a mão, apenas foi a palavra, apenas foi a sobremesa, mas ainda virá muito milagre. Quem crê, dá um glória.
8: Aleluias, Deus abençoe. É o cantor Ivan Luiz. Ô glória, vamos adorar a Deus porque Ele é digno de todo louvor. Levanta e vence. Vamos adorar a Deus com esse louvor. Expulsar Satanás, que está querendo destruir muitos lares e famílias. Mas em nome de Jesus, diga: sai desse lado aqui, sai. Tá bom. E desse

te abandona. O homem vai, entristece e vai embora. Amigos vão embora. Familiares viram as costas. Mas Deus não vira as costas para você. O homem recua. O homem fala, não vou continuar. O homem critica, aponta o dedo. Mas Deus não faz isso, não. Aleluia, um certo homem, uma história. Vou terminar daqui a pouquinho. Um certo homem, ele tinha amigos, tinha família. E este homem estava bem, muito bem. Um homem rico, status, empresa, dinheiro. Mas veio a crise, bateu na sua porta. Perdeu seus status. Perdeu seu dinheiro. Perdeu sua empresa. Foi morar na rua. Antes de morar na rua, ele bateu na porta de um amigo. O amigo falou, não tem como, eu tenho uma família, não posso te abrigar aqui. Bateu na porta de outro. O outro falou, não tem como, eu não posso te receber. Bateu na porta da família. A família falou, não tem como te receber. Sabe o que aconteceu? Foi para a rua. E lá na sarjeta ele estava, na noite fria, aleluia, chovendo, ele falou, cadê meus amigos? Quando eu tinha muito, muitos tinham comigo, mas agora eu não tenho nada, não tenho nenhum amigo. Ao Espírito Santo de Deus falou no seu coração, eu sou o verdadeiro amigo que não te abandona. Eu sou o único que não te deixou. Ele se levantou e falou, voltarei então para a casa de Deus. Vou aceitar, vou reconciliar com Jesus, porque o único que não me deixou foi Deus. Este homem volta para a igreja, levanta a mão, volta para Jesus. Jesus devolve tudo para ele e ele agora fala, aleluia, outrora eu tinha amigos, tinha companheiro, mas todos recuaram. O único que esteve comigo foi o dono da vida, Jesus. Com essa reflexão eu quero que você entenda que às vezes precisamos adquirir ferramentas de batalha espirituais. Precisamos de escudo. Precisamos de broquel. Quem sabe o que é broquel da glória a Deus? Ah, então muita gente sabe. Broquel, naquele tempo antigo, os soldados pegavam um broquel. Broquel era uma ferramenta de guerra. Entenda comigo. Ferramenta de batalha.

inferno que você está passando. Jesus está passando uma luta também. Antes do mártir, ele está passando uma luta interna. Lembra que eu disse que ele era Deus e era homem? Ele é 100% Deus. Mas ele é 100% homem. Ele sente o frio que nós sentimos. Sentia fome, ele assava o peixinho para comer. Sentia sede. Mas ele também sentia.

que você sente. Não tem a hora que você passa luta e vê aquela angústia no teu coração e já passou isso da glória a Deus. Não tem quando você está sozinho e fala, que luta é essa? Como que eu vou fazer? Aquela agonia da luta que já passou, diga amém. Ele passou essa agonia da luta. Ele passou essa agonia da luta. Mas só porque ele, sendo um homem, ele pensou em recuar. Mas ele, sendo Deus, ele falou, faça a tua vontade, Pai. Ele, sendo um homem, ele pensou em voltar. Mas sendo Deus, ele falou, não, Deus, faça a tua vontade. Mas dói tanto, irmãos. Quando ele desce, vê os discípulos dormindo, já é uma dor, porque não estão ajudando ele. Mas a dor vem maior agora. Quando aquele que andava com ele, comia na sua mesa, sentava com ele. Aquele que viu ele, aleluias, ele multiplicando pães e peixe. Aquele que viu ele transformando água em vinho. Aquele que viu ele devolvendo a visão para o cego. Ele ressuscitando a filha da viúva de Naim. Ele trazendo vida para Lázaro depois de 4 dias. Aquele que viu ele operando sinais, prodígio e maravilha. Sabe o que dói? Ele vendo alguém que estava com ele, traindo ele. Eu creio que a dor é tão grande. Deus abençoe. É uma dor tão grande. Mas ele não desanima por causa da traição. Eu não sei porquê, mas Deus está falando com alguém nesta noite. Alguém que chegou aqui abatido, alguém que chegou angustiado. Alguém que chegou aqui com o psicológico abalado. Deus está falando nesse ponto, nessa noite. A dor da traição é tão grande, eu sei que é tão grande. Jesus passou essa dor e Jesus está falando nesta noite, eu não vou te trair, não vou te deixar, eu vou estar com você. Aí o discípulo que ele tanto, possamos falar, um discípulo que andava com ele, comia com ele, chega nele e dá um beijo na sua face. Quando Jesus acaba de falar com os discípulos, escuta um barulho, e uma multidão está vindo em encontro dele. Com essa multidão, tem um dos seus discípulos que está com a multidão. A multidão vem para prender Jesus. É soldados que vêm para pegar Jesus e prender o mestre. E um dos que está com os soldados, que foi guiando o soldado, porque sabia onde ele estava naquele momento, era Judas. E Judas, para sinalizar quem era ele, deu um beijo na sua face. Porque todos os galileus, todos eles vestiam igual, andavam igual. Estavam parecendo um com o outro, para sinalizar quem era Jesus. Ele foi lá e beijou a sua face. Traiu Jesus. Traiu o mestre. Mas eu quero que você entenda nessa noite, para nós encerrarmos.

o único que estará com você. Aleluias! Nem todos aqueles que falam, sou teu companheiro, sou teu amigo, vai estar contigo na hora da batalha, vão recuar. Eu falo, repito de novo, já falei isso durante a mensagem e falo de novo. Mas Deus não vai te recuar, Deus não vai te deixar sozinho. Eu estou terminando aí, quando fala, tu és o Jesus, e ele fala, eu sou, o que acontece? Eles caem, né? Pedro pega a espada e corta a orelha de Malco. Pedro está dormindo de tristeza, mas depois quer ser valente ainda. Corta a orelha do servo de sumo sacerdote. E Jesus vai lá e restaura a orelha do camarada ainda no lugar. Mas mesmo assim pega Jesus e prende ele. Por quê? Porque ele tem que cumprir. Ele tem que morrer na cruz. Ele tem que ser crucificado. Tem que ser

diante do Filho de Deus. Aleluia. Aleluia. Xarabaclama, alabassurianda, alabasté, cantarabai. Ele vai te ajudar a vencer esta luta. Fica sobre os pés. Pastor Wesley, hoje Deus trouxe uma mensagem diferente. Eu estou impressionado. Eu projetei uma mensagem, mas Deus quer falar com você nesta noite. Você que chegou aqui despedaçado. Você que chegou aqui abalada. Ele vai trazer restauração para a tua vida. Você que está, quem sabe, passando luta e falando, não tem ninguém para me ajudar. Jesus está falando, eu sou o Sirineu. Lembra do Sirineu? Jesus está carregando a cruz ali, o soldado, ei rapaz, vem aqui Simão, ajuda ele aqui a carregar a cruz. O Simão Sirineu, acho que é sul da África, é? Historiador, aí ó, acertei, sul da África, está lá, não sei se está por festa, por trabalho, não sei o que está fazendo, mas está lá. Deus vai enviar um Simão Sirineu para te ajudar, meu irmão. Deus vai enviar uma ajuda nesta noite.

agora, Senhor. Papai, o Senhor conhece os corações, o Senhor conhece as vidas, papai, e o Senhor sabe por que trouxe essa palavra que veio do céu, essa palavra que veio do teu trono. Confirma essa palavra neste coração, confirma essa palavra, esta alma, confirma essa palavra, esta vida, confirma a tua palavra. Visita esse coração, meu Deus, visita esta alma, Senhor. Visita essa pessoa, papai, que está passando tanta luta, tanta dificuldade, Senhor. Ajuda, pai. Quem está pedindo ajuda para Deus, da glória a Deus. Ajuda, pai, nós. Em nome de Jesus, amém? Essa mulher aqui com a mão cruzada no banco. Isso. Levanta a mão. Você. Toda hora que eu olho para você, eu vejo uma batalha. Uma grande guerra. Mas Deus hoje te trouxe aqui, minha irmã. E Ele fala para você, estou entrando nessa batalha contigo. Tem momentos que está tão difícil, mas tão difícil. Eu não conheço você.

Alassuri clama, alabassuri anda, alabaia. Essa moça, eu vou descer aqui. Essa moça aqui, levanta a mão. Quando eu olho para você, vem aqui, vem aqui. Vem aqui. Aleluias. Quando eu olho para você, eu vejo angústia. Eu vejo vontade de não mais viver. Eu vejo uma vontade de parar, desistir. É mentira minha, é? Olha para mim, é verdade? É verdade, filha. Olha aqui para mim, mas Deus fala para você hoje. Ei, eu estou entrando nessa situação. Eu visito o teu coração nesta noite. Ele me clama, alabassuri andalabaia. E o teu coração está recebendo o toque do Espírito Santo de

0: frente, em nome de Jesus. Toma posse do teu milagre. Oriclama labasurianda labasteca labanai. Eu vejo uma pessoa aqui. Alabaço e cante, anabaço e anda alabai. Senta aí, irmãos, pode sentar. Eu vejo uma pessoa aqui. Deus, nesta noite, está visitando essa pessoa. Deus está visitando você. E Deus está repreendendo uma obra do diabo que foi feita para te deixar seca numa cama. Quem não deixa ele, igreja? Deus está te visitando aqui agora. Eu vou passar para minha esposa orar pelos dons, mas Deus está te visitando aqui agora. Essa obra maligna é para te deixar seca numa cama, está caindo por terra. Quer um milagre de Deus? Quer um milagre de Deus? É uma mulher, não insisto, não quer. Bate palma para Jesus. Irmãos, vamos receber a irmã Flávia, vamos? Quem quer ouvir ela da glória a Deus? Então vamos ouvir a serva de Deus com palmas para Jesus.
1: Aleluias. Eu sou da igreja na paz do Senhor Jesus, amém? Quem tem esta paz, diga glória a Deus. Quem recebeu a vitória, diga eu. Vai receber mais milagres nesta noite. Aleluias. Eu quero adorar primeiro o nome do Senhor. Aleluias. Com hino. Aleluias. Deixa o Espírito Santo de Deus falar contigo nesta noite. Aleluias. Aleluias.

0: Toda a igreja levanta a tua mão, diga glória ao Pai, glória ao Filho, glória ao Espírito Santo de Deus. Se Deus é por nós, quem será contra nós? Operando Deus, quem impedirá? Fala, Senhor Jesus, revela o profundo, o oculto e o escondido. As palmas para Jesus, aleluias. Pode adorar Ele com as palmas, porque Ele está aqui nesta noite. Adore a Ele, adore a Ele, adore a Ele. Enquanto eu louvava, o Senhor visitava mais 4 corações aqui nesta noite. E Ele trouxe um consolo para a tua alma. Cadê você que precisa do consolo do Senhor? Ele trouxe consolo aqui nesta noite. Cadê você que precisa do milagre? Aleluias, aqui pode tomar posse. Aleluias, está faltando. Aleluias, cadê você que quer o consolo do Senhor? Aleluias, não me confirma o Senhor, não me confirma. Aleluias, aqui toma posse, aqui toma posse. Em nome de Jesus, pode bater as palmas para Jesus. Eu estava ali no altar sentada. Cadê a Jamile? A Jamile não, é a Yasmin. Eu confundo, amém? Aleluias. A irmã Rosilene vai passar para ela, amém? Eu estava sentada olhando para ela e o Espírito Santo de Deus mandava dizer para ela que é para ela entrar no jejum e na oração, que Deus tem coisas tremendas a mostrar para ela na madrugada. Aleluias, pode tomar posse do milagre. Aleluia, pode bater as palmas para Jesus. Diga, operando Deus, quem impedirá? A vitória é minha. Pelo sangue de Jesus, aquela irmã ali atrás, ali, aleluias, levanta a mão comigo, você que está assim, isso mulher, levanta a tua mão comigo, hoje o Senhor trouxe você aqui nesta noite, e está repreendendo a obra de inveja na tua vida, está sendo quebrada esta obra de inveja, pode tomar posse do teu milagre, digo, o sangue de Jesus tem poder. O sangue de Jesus tem poder. Aleluias, ainda me revela o Espírito Santo de Deus, que aqui tem 2 mulheres, aleluias, aqui nesta noite, que o Senhor trará uma boa notícia para você. O Senhor trará e vai alegrar o teu coração. Aleluias, não me confirma o Senhor. Ainda não, lá atrás, pode tomar posse, irmã Rosilene também. Toma posse do teu milagre aí, em nome de Jesus. Bate as palmas para o Senhor. Diga, o sangue de Jesus tem poder. O sangue de Jesus tem poder. Aleluias, ainda me revela o Espírito Santo de Deus, que o Senhor está falando para uma vida, não se preocupe. Ele está no controle de tudo. Somente confia nele, não se preocupe. Aleluia, entrega para ele que ele tudo fará na sua vida. Aleluias, cadê esta pessoa? Aleluias, não se preocupe, ele está no controle. Não me confirma o Senhor, ainda não me confirma. Aleluia, se tiver mão eu não vi levantada. Aqui pode tomar posse, irmã aqui de óculos. Toma posse do teu milagre. Aleluia, pode bater as palmas para Jesus. Jesus alegre. Diga, a vitória é minha. Pelo sangue de Jesus. A vitória é minha. Aleluias, eu posso ver nesta noite os laços sendo cortados aqui hoje, correntes sendo quebradas aqui hoje, através da palavra de Deus. Aleluias, e tem pessoas que vai sair daqui com um milagre na tua mão. Toda igreja levanta a tua mão e recebe. Toda igreja levanta a mão e toma posse, em nome de Jesus, amém? Pode bater as palmas e receber o servo do Senhor.
1: Amém, irmãos? Quem está abençoado, a glória a Deus. Tá ou não tá? Sim ou não? Que bênção, né, irmãos? É bom estar na casa de Deus. Irmãos, eu quero agora orar por você. Quem quer receber a oração? Para Deus visitar tuas finanças. Hoje é dia do trabalhador. Quem é trabalhador aí? Olha aí, hein? Tem gente que não levantou a mão, não. Eu vi que... Tu não levantou a mão, não? Ah, tu não levantou a mão não, Jair? Ah, quem é trabalhador, diga amém. Pastor, não trabalho fichar, mas trabalho dentro de casa. Tem alguém que trabalha dentro de casa aí, cuidando da família? Olha tanto de irmãs, né? Os irmãos estão ralando lá, as irmãs estão cuidando da família, que bênção, né? Mas nós, eu quero orar por vocês agora. Eu quero orar pelos trabalhadores. Tem voto da prosperidade, será? Cadê os obreiros de canela de fogo? Aleluia, voto da prosperidade. Vê se tem lá na livraria, o voto da prosperidade.
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3: E graças a Deus, ouvintes queridos. Obrigado a você pela companhia e fidalguia o nosso programa. Atenção, região de Bias Fortes, Colônia do Paiol. É neste sábado, hein? Dia 22 do mês de agosto, a grande concentração do 36º aniversário, Nossa Deus e Amor, ali da região de Bias Fortes, Colônia do Paiol. Eu disse 36º em 36 anos, a Nossa Deus e Amor naquela localidade. Direção do servo do Senhor, pastor José Augusto. Será uma noite abençoada, um dia memorável. Desta feita, fui convidado a estar presente para pregar aí a palavra do Senhor nessa grande concentração com o tema Firmados na Rocha. Na Colônia do Paiol. 36 anos. A Nossa Deus e Amor da Colônia do Paiol, região de Bias Fortes. Localizado na rua principal, sem número. Oportunidade, estarei com vocês aí para pregar a palavra do Senhor, orar por vocês também nesse dia memorável. Põe na agenda, dia, é verdade, 22 de agosto, Deus e Amor, ali da região de Bias Fortes, localidade Colônia do Paiol, nesse dia memorável, às 17 horas. A nossa igreja Deus e Amor, completando 36 anos na localidade de Colônia do Paiol. Todos são bem-vindos. 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Até lá!

0: feche os seus olhos. Você que não pode se ajoelhar, mas você vai fechar os seus olhos.
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1: 12 horas.
2: Oi, queridos irmãos, meio-dia em ponto em São Paulo, na capital dos bandeirantes, a capital da fé. Sejam todos bem-vindos, somos a Igreja Pentecostal Deus e Amor deste lado, comunicando com vocês, seu irmão em Cristo, Rivair Silva. Deus abençoe sua vida, estamos em clima de festa. Finalmente chegou o grande dia tão esperado. 32 anos da Fundação Reviver, uma história a ser contada, um legado, queridos irmãos, que continua fazendo a obra do Senhor Jesus, estendendo as mãos para ajudar os necessitados, aqueles que estão em carência, precisando tanto da ajuda, e a Igreja Deus e Amor e a Fundação Reviver tem estado presente em muitos estados do Brasil, em todos os estados, em muitas cidades, levando esperança para aquele que não tem. Já queremos convidar vocês para fazer parte desta grande festa que já começou, queridos irmãos, o ano passado, e hoje finalmente chegou o grande dia da apresentação ao nosso Deus, a gratidão por tudo que Deus tem feito. Deixa tudo, sede mundial, Avenida do Estado, 4568, na Liberdade, no coração de São Paulo. A entrada do templo acontece pela Avenida Prefeito Passos, número 10. Eu vou orar com vocês agora, já quero contar com seu apoio. Compartilhe, se inscreve no canal, ative as notificações, prepare a sua fé, porque grandes coisas tem Deus preparado para a vida de cada um de vocês que vão orar juntamente comigo neste momento. Então já prepare a fé, nós vamos unir agora, Deus vai te curar. Tem muitas pessoas mandando seus pedidos de oração através do rádio. Deus abençoe você que está pela emissora de rádio, aplicativo da rede de rádio, PDA Play. Deus abençoe você no YouTube, Facebook e Instagram. Você já sabe, Agosto Verde, hoje é o dia da festa tão esperada pelo povo de Deus. Prepare a fé, o seu coração, que nós vamos falar com Deus através da oração. Maravilhoso, eterno e soberano Deus, aqui estou mais uma vez entrando na tua presença, ó Deus, já te agradecendo por tudo que o Senhor tem feito e por tudo que o Senhor ainda irá fazer em nossas vidas. Meu Deus, gratidão damos a ti por este dia tão abençoado que o Senhor preparou.

milagre a milhares e milhares de vidas que já estão, meu Deus, neste momento, de joelhos dobrados, orando, clamando e suplicando, porque crê na resposta que vem do céu. Senhor, quantas vidas estão neste momento, meu Deus, já crendo, Senhor, que por intermédio desta oração, o grandioso milagre vai acontecer. Senhor, eu oro agora, apresentando vidas que estão, Senhor, tão distante, vidas, meu Deus, que estão num momento de tristeza, de angústia, de solidão. Quantas vidas,

o Senhor nos concederia. Venha conceder, meu Deus, a resposta do céu. Venha conceder, meu Deus, agora o grandioso milagre para este povo que está hospitalizado. Quantas vidas desenganadas, quantas vidas, meu Deus, que estão, Senhor, neste momento sofrendo, Senhor, até mesmo, meu Deus, desenganado pelos médicos, não sabem mais o que fazer, mas o Senhor é Deus que, quando estende as tuas mãos, traz libertação para a alma do cansado, para a alma do aflito, para a alma do desesperado. Vai ao encontro, meu Deus, daqueles que estão sendo tomados pelas lágrimas, pela dor, pelo sofrimento. Estende as tuas mãos agora, peleja, meu Deus, por aqueles que estão em uma sala de cirurgia, em uma mesa cirúrgica, Senhor, meu Deus, as juntas médicas estão estudando, Senhor, o melhor caminho para remover este câncer, para remover, meu Deus, este tumor, para remover, Senhor, este nódulo que está no corpo desta pessoa. Meu Deus, eu creio que por intermédio desta oração, o Senhor já está repreendendo o espírito de morte, já está repreendendo o espírito da enfermidade, já está, ó Deus, estendendo as tuas mãos e garantindo a resposta que vem do céu. Meu Deus, eu creio que através desta oração, Senhor, vidas estão sendo restauradas, abençoadas, guardadas e protegidas pelas tuas mãos. Mãos, ó Deus, Senhor, como diz a tua palavra, chegai-vos a mim e eu também chegarei a vós. Olha quantas vidas estão chegando, Senhor, em lágrimas, Senhor, com a sua voz embargada pelas lágrimas, pela dor, pelo sofrimento. Sabemos que somente o Senhor pode aquietar esta tempestade e trazer bonança de vitória. Meu Deus, Deus, venha restaurar, Senhor, os sonhos, os projetos do teu povo. Venha, meu Deus, fazer, ó Deus, a tua vontade e não a nossa, Senhor. Meu Deus, quantas vidas estão neste momento, Senhor, clamando pela saúde, clamando pelo livramento, clamando pela libertação, estão clamando, ó Deus, porque já sabe, Senhor, que nesta peleja, não teremos que pelejar, o Senhor pelejará por nós. Meu Deus, eu oro neste momento apresentando os nossos vovós nas tuas mãos. Eu apresento, Senhor, os nossos queridos irmãos da maior idade, ó Senhor, que estão em sintonia com este momento de oração. Senhor, quantos vovô, vovó estão acamados, não podendo andar, Senhor, não podendo se locomover, não podendo ir para tua casa. Senhor, o que traz consolo para eles é estas orações. Renova, meu Deus, a saúde, renova, meu Deus, as forças. Renova, meu Deus, neste momento de oração, Senhor, dando saúde e vida longa para o teu servo, para a tua serva que está orando comigo neste momento. Olha quantas vidas estão te clamando, olha quantas vidas que estão te invocando. Senhor, eu oro neste momento com os nossos irmãos que foram abandonados pela família, mas não foi abandonado pelos Senhor. Senhor, abraça a causa do teu povo, peleja pela tua obra, Senhor, peleja, meu Deus, por aqueles que estão neste momento, Senhor, dentro de um presídio, até mesmo, Senhor, no ambiente de trabalho. O Senhor pode neste momento ir ao encontro deste povo, o Senhor pode neste momento, ó Deus, aquietar a tempestade,
tempestade e trazer bonança de vitória. Meu Deus, esse povo é teu, esta obra é tua, esta igreja é tua, Senhor. Cuida deste povo, meu Deus, que está orando, pedindo, invocando o teu nome, meu Deus, como diz a tua palavra, que tudo que pedires a Deus, crendo, o Senhor nos concederia. Meu Deus, eu oro com vidas neste momento que estão levantando seus pedidos de oração em um ato de fé, Senhor, estão clamando pelo Deus do impossível, que fará o impossível se tornar possível. Meu Deus, move as tuas mãos neste dia chamado hoje, meu Deus, em prol da nação brasileira, em prol, Senhor, do estado de São Paulo, como diz a tua palavra, que feliz é a nação cujo Deus é o Senhor. Se esse povo que se chama pelo meu nome se humilhar e orar, eis que eu virei dos céus, perdoarei os seus pecados e sararei a vossa terra. Meu Deus, eu creio que por intermédio da oração o Senhor fará, meu Deus, o que o homem não fez. Eu creio, meu Deus, que por intermédio deste clamor, as tuas mãos estendidas já estão para aquietar, Senhor, todos os levantes do inferno contra o teu povo. Guarda, meu Deus, o teu povo, guarda mesmo, Senhor, estas famílias, Senhor, que não têm aonde morar, estão morando de favor em lugares perigosíssimos, ó Deus, estão clamando pela tua misericórdia, ó Filho de Davi. Atende o clamor do teu povo, ó Filho de Davi, atende o clamor daqueles que estão, meu Deus, em situações tão difíceis. Senhor, foram ameaçados, expulsos da sua casa. Senhor, tenha misericórdia deste pai de família, desta mãe, deste homem, desta mulher, Senhor, que está orando comigo, com toda a fé, está crendo, Senhor, que o Senhor pode entrar com a tua providência. Sabemos, meu Deus, que quando o Senhor entra para agir, homem nenhum pode impedir. Por isso que a tua palavra nos diz que operando Deus, quem impedirá? Senhor, opera esse milagre para que o teu nome venha a ser glorificado. Senhor, eu oro apresentando, Senhor, o teu povo, Senhor, que não tem mais saúde, que deseja estar na tua casa, mas não pode, ó Deus, é uma enfermidade nas pernas, é uma fraqueza, é uma enfermidade na coluna, é uma doença, Senhor, que surgiu do nada, Senhor, e deixou todo esse corpo debilitado. Ele está em cima de uma cama, ele está em cima de uma cadeira de roda, clamando pela tua misericórdia. Levanta, meu Deus, os doentes, da vida para aquele que não tem. Oh Deus, nós cremos no teu poder, nós já vimos o teu operar, ó Deus, nós acreditamos que por intermédio deste operar que o Senhor está fazendo, vidas serão, meu Deus, agraciadas pelas bênçãos dos céus. Estende as tuas mãos.

quanto se pode achar. Olha quantas vidas que estão afastadas do teu caminho, Senhor, estão sofrendo, estão gritando pelo teu socorro. Olha quantas vidas, ó Deus, que estão neste momento em uma batalha travada, Senhor, em uma peleja, meu Deus, que não tem fim, Senhor, mas estão crendo que por intermédio da oração, grandes coisas fará o Senhor em prol das

ela é maior do que a primeira. Nós cremos, ó Deus, que ainda hoje os nossos olhos contemplarão paralíticos andando. Meu Deus, contemplaremos, Senhor, libertações extraordinárias, vidas sendo transformadas,

diante desta união da oração, é diante desta união, deste clamor, que o Senhor fará, meu Deus, as tuas maravilhas e testemunhos grandes. Nós ouviremos o teu povo relatando, Senhor, da vida, meu Deus, para aqueles que não têm, como diz a tua palavra.

bênção, trazer livramento para aqueles que estão passando em lugares perigosíssimos, ó Deus. Senhor, livra o teu povo que está a caminho da tua casa, ó Deus. Livra o teu povo, Senhor, que está em um projeto. Meu Deus, o projeto nasceu no céu. Foi o Senhor que colocou no coração do teu povo de te servir, de buscar a tua face, de clamar, ó Deus, através deste clamor,

Deus, que não tem mais força de orar, estão, Senhor, abatidos, entregue às lutas, às provas, às perseguições, ó Deus, tem sido grande. Não deixe o teu povo desistir da promessa, não deixe o teu povo, ó Deus, desistir daquilo que o Senhor já falou que irá fazer por intermédio da oração. Eu creio, meu Deus, que por intermédio deste clamor, as cadeias irão se quebrar, as correntes irão se quebrar e o teu nome será glorificado. Olhai para o teu povo que está numa fé gigantesca, meu Deus, crendo através desta oração, meu Deus, grandes coisas o Senhor fará. Meu Deus, eu oro apresentando neste momento, ó Deus, tantas vidas que estão mandando os seus pedidos de oração. Olha aí, Senhor, quantas vidas levantando seus exames, porque está crendo, meu Deus, que irão repetir, irá constar que não tem mais nada, porque a doença já desapareceu, as dores já não existem mais. É o teu nome que será glorificado, meu Deus. É lindo contemplar o teu povo na fé clamando, é lindo, Senhor, ver o teu povo já preparado, meu Deus, para colocar, Senhor, tudo nas tuas mãos e suplicar com fé, porque a fé, meu Deus, é o ponto inicial para recebermos aquilo que o Senhor já está preparando.

aberto, é lindo, meu Deus, ver esse povo buscando e crendo que a resposta chega por intermédio da oração. Não deixa, meu Deus, o teu povo confundido, não deixa, meu Deus, o teu povo perder, Senhor, esta batalha, não deixa, meu Deus, o teu povo ser enganado pelo inimigo. Ajuda o teu povo, Senhor, a passar pelos dias maus, te adorando. Quantas vidas tem enfrentado uma batalha tão grande, ó Deus, em todas as áreas da sua vida, mas não deixa de clamar. Meu Deus, a batalha está travada, mas está orando. A guerra está travada, mas está orando, porque está crendo, meu Deus, que tu és o Deus que faz maravilhas acontecer por intermédio da oração. Senhor, entra nesta casa, entra, meu Deus, neste lar, repreende, meu Deus, agora, todas as setas do inimigo que estava atormentando esta mente, esta pessoa trancada dentro de um quarto, esta pessoa, meu Deus, que estava, Senhor, sofrendo dentro de um quarto, deprimido e oprimido, ó Deus, mas eu creio que nesta oração o Senhor já está entrando e trazendo libertação. Liberta, meu Deus, agora de toda possessão maligna, meu Deus, esta mulher que ouvia vozes, estava deprimida, oprimida. Senhor, é algo, meu Deus, que o inimigo planejou contra a vida do teu povo. Mas eu creio que através desta oração as cadeias vão se quebrar e o teu nome será glorificado. Senhor, livrai o teu povo, livrai a tua igreja, livra, meu Deus, de todas as setas malignas e maléficas que o inimigo tem tentado colocar. Meu Deus, é lindo contemplar o teu agir, Senhor, na vida daqueles que estavam desenganados pelos médicos, mas não foi desenganado por ti. Sabemos, ó Deus, que a última palavra, ela vem dos céus. Ó, meu Deus, dá mesmo uma palavra para aqueles que estão, Senhor, em um balão de oxigênio, aqueles que estão com o vírus do HIV, aqueles que estão, ó Deus, com uma enfermidade incurável pelos homens, mas é curado por ti. Traz saúde, meu Deus, agora, por intermédio desta oração. Eu oro apresentando, meu Deus, toda a diretoria da Igreja Deus e Amor, a nossa presidente, irmã Erene Miranda, a vice-presidente, a nossa irmã Débora. Meu Deus, eu apresento nas tuas mãos todos os diretores, Senhor. Ajuda mesmo, meu Deus, os teus servos nesta grande batalha. Ajuda mesmo, meu Deus, Senhor, através desta oração, nós estamos crendo que o Senhor dará força aos teus servos para dar continuidade, ó Deus, neste ministério santo. Meu Deus, eu oro pedindo neste momento que o Senhor venha colocar as tuas mãos agora e venha, meu Deus, agir de uma forma especial. Senhor, eu oro apresentando esta grande festa da Fundação Reviver. Meu Deus, envia o teu povo, Senhor, envia o teu povo, meu Deus, Senhor, para neste grande dia ser tocado pelas suas mãos. É, meu Deus, mais um ano o Senhor preparou, meu Deus, é o teu povo testemunhando, é o teu povo agradecendo por tudo que tem feito, meu Deus, por ajudar a tua obra. Que o Senhor venha, meu Deus, trazer a bênção e o grandioso milagre para a vida de cada um que tem sido fiel no pouco, porque já entendeu que no muito o Senhor o colocará. Guarda as caravanas de leste a oeste, de norte a sul, guarda o teu povo, meu Deus, que estão vindo cheio de fé, já preparado, meu Deus, para viver esse milagre. É milagres que não se explica, é milagres
milagres que se aceitam. Meu Deus, o Senhor pode trazer esse milagre agora. O Senhor pode, meu Deus, fazer as tuas maravilhas por intermédio desta oração. Repreende, meu Deus, agora todo levante do inimigo contra a tua obra, Senhor. Levanta, meu Deus, homens e mulheres de intercessão, de oração, para interceder, meu Deus, pela igreja, Deus e amor, pela vida do teu servo Davi Miranda Neto, ó Deus, que está em uma grande missão. Ajuda ele, Senhor, ajuda a sua família, ajuda, meu Deus, os teus servos, Senhor, as tuas servas, ajuda, Senhor, aqueles, meu Deus, que estão neste momento, Senhor, clamando e pedindo ao Senhor. Meu Deus, são grandes projetos para a tua obra, ó Deus, são grandes projetos que está no seu coração, e eu creio, meu Deus, que esses projetos serão para almas ser salvas, para vidas ser libertas e transformadas pelo poder da tua palavra. Abraça o teu povo, meu Deus, abraça esta causa, Senhor, que o teu povo, Senhor, está enfrentando. Abraça, meu Deus, essas vidas que estão suplicando com toda a fé, estão crendo, meu Deus, que o Senhor peleja por nós e atende a nossa oração. Guarda o teu povo que está a caminho desta grande concentração. Guarda o teu povo, meu Deus, que está vindo com toda a fé, já preparado, meu Deus, para ajudar a Fundação Reviver, já

em nome de Jesus. Amém e amém, Senhor Jesus. Glória a Deus. Aí está a oração que move as mãos de Deus, queridos irmãos. Já queremos convidar vocês, você que estava neste momento orando e sentiu a necessidade de fazer uma entrega da sua vida para Deus. Levante as suas mãos que eu quero orar por você agora. Levante as suas mãos que você vai aceitar a Jesus agora. Porque não adianta só receber a oração. Você quer o Deus que ouve e responde a oração. Então levanta as mãos e diga: Senhor Jesus, neste momento eu aceito o Senhor como único e suficiente Salvador da minha alma. Diga: ó Deus, perdoa os meus pecados, as minhas falhas, porque eu quero, diga, eu quero te servir de corpo, alma e espírito. Diga: meu Deus, perdoa os meus pecados e salva a minha alma para a tua glória. E você diz: amém. Não sai daí não, meu irmão, que eu vou fazer mais uma oração para você. Eu quero falar com aqueles que estavam afastados dos caminhos do Senhor, para reconciliar com Deus agora. Levanta as mãos e diga: Senhor Jesus, neste momento eu me reconcilio com o Senhor. Salva minha alma, liberta minha vida e transforma-me para a tua glória, porque eu quero, diga, eu quero ser o teu servo e a tua serva. Diga: meu Deus, perdoa os meus pecados e as minhas falhas, porque eu prometo ser fiel até o fim da minha vida. E você diz: amém. Aí está, queridos irmãos, a oração da reconciliação e a oração também para aqueles que aceitaram a Jesus. No rodapé do vídeo, temos 2 e-mails para você entrar em contato com a nossa equipe: queroaceitarjesus@ipda.com.br. Mais uma vez, queroaceitarjesus@ipda.com.br. Ou então pelo WhatsApp DDD 11 950 94 46 45. Já manda o seu WhatsApp para nós, ou então busque a Igreja Deus e Amor mais próxima de você. Já informe ao pastor que você aceitou Jesus e ele te dará os próximos ensinamentos, dos próximos passos que você deverá tomar. Neste momento, eu vou fazer mais uma oração para Deus te guardar, para Deus te proteger, porque a partir de agora você é um servo em Jesus, você é uma serva em Jesus. Mas não fique sem congregar. Vá congregar, busque a Deus, clame a Deus, porque o seu nome já está escrito no livro da vida. Senhor, eu entrego essas vidas nas tuas mãos agora, ó Deus. O Senhor pode perdoar os pecados, salvar e libertar. Segura nas mãos dele, não deixe eles tropeçar, ó Deus. Ainda que o inferno se levanta para impedir, o Senhor já se levantou para agir. Age mesmo, meu Deus, de uma forma especial nesta vida, nesta casa e neste lar, Senhor, trazendo uma resposta do céu e

0: totalmente, meu querido irmão, abençoado. Já estamos sentindo a graça de Deus, já está um colorido muito lindo, uma multidão de todas as partes de São Paulo, do Brasil, já comparecendo para receber a bênção do Senhor Jesus. Que Deus abençoe São Paulo, Deus abençoe Brasil, não sai daí não, porque daqui a pouquinho Eliana Miranda já está conosco aqui nos estúdios e ela vai prosseguir com todos vocês com um convite mais do que especial em cobertura total para esta grande concentração. Que Deus abençoe sua casa, que Deus abençoe sua família. Lembre-se de uma coisa: Deus tem algo muito grande preparado para a sua vida e você não está sozinho nesta batalha. Igreja, Deus e amor, mais do que uma igreja, uma família, a família que mais cresce no Brasil, no mundo todo, ela tem nome, é Igreja Pentecostal Deus e Amor. Deus abençoe sua vida, Deus abençoe sua casa de agora para todos sempre. Você diz amém.
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3: 12 horas e 31 minutos.
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5: Aqui estamos chegando com mais um programa Mensagens Cantadas. Que bom estar aqui na presença de Deus e quem vos cumprimenta na paz gloriosa do Senhor. Débora Miranda, estarei com vocês até as 14 horas, trazendo hinos, mensagens, dicas de saúde. Vamos falar hoje um pouquinho sobre a palavra de Deus, nos aprofundarmos nela, né, no quadro, conhecendo melhor a sua Bíblia. Também teremos aquele momento em que falamos da família. Temos muitas novidades, vamos apresentar a vocês todos os nossos souvenirs, né, dos 60 anos da Igreja Deus e Amor. Fiquem ligados aqui conosco e vamos abrindo o nosso programa. Povo abençoado, povo brasileiro, vamos louvar ao Senhor com Cristina Santana, este lindo louvor. Chega! Chega!

Nós podemos vencer pela fé. A nossa arma é a fé. E nós podemos vencer todas as situações. Medito aqui com vocês no livro de Salmos, capítulo 18, versículo 2, que diz: o Senhor é o meu rochedo e o meu lugar forte, e o meu libertador, o meu Deus, a minha fortaleza em quem confio, o meu escudo, a força da minha salvação e o meu alto refúgio. Conta-se que durante a Segunda Guerra Mundial, um piloto ele estava numa missão bastante perigosa. E esta missão seria de reconhecimento noturno com seu avião de caça. Ele teria que viajar de noite. E ele cumpriu uma ordem, né? Ali tinha aquele grupo de soldados. E ele também fazia parte como piloto e lutava naquela Segunda Guerra Mundial. Essa história é verdadeira. E ele começou a cumprir a ordem, mas ele pensou: eu vou ter que tomar um risco muito grande e vai talvez custar a minha vida, mas eu não tenho alternativa. Vou obedecer, era o melhor entre os pilotos. E ele foi o escolhido para tal missão. Pouco depois de levantar voo, ele ouviu um ruído estranho no avião. Um ruído que até então ele não tinha ouvido desde que ele dirigia e pilotava aquele avião. E aquele ruído vinha de trás do seu assento. Ele pensou: acho que vai explodir, mas vou acelerar. A princípio pensou também tratar-se de algo solto, um parafuso, mas o barulho foi aumentando, aumentando, e o coração dele começou a disparar. E era um som muito estranho que ele nunca tinha ouvido. Ele percebeu que havia algum pequeno animal a bordo. É, um bichinho. Ele procurou e viu um rato que poderia roer a fiação da cabine e comprometer aquele voo. Afinal de contas, não era um voo comercial ou simples, mas era um voo numa situação de guerra, de ataque. E talvez aquele roedor, né, o ratinho, podia provocar até a queda do avião. O piloto poderia ter: ah, vou retornar para o aeroporto e vou fazer um pouso de emergência. Mas pensou: eu tenho curto tempo. E ele lembrou-se que tinha uma missão. E que daquilo poderia resultar a vitória ou a derrota da sua esquadrilha. Ele recordou-se então que o rato, ele não resistiria a grandes alturas. Presta atenção nisso. O rato não aguenta altas ou grandes alturas. Por quê? Porque ele morreria por falta de oxigênio. E assim ele começou a acelerar a aeronave, voando cada vez mais alto. Ele foi subindo. Pouco a pouco foi subindo. E ele ficou de olho no rato até que ele morresse. Ele percebeu que os ruídos começaram a diminuir e ficar espaçados à medida que aquela aeronave ia subindo. Ele continuou subindo. De repente, o ruído parou por completo. Mas o que que tem a ver isso com a vida cristã? O que tem a ver com projetos, sonhos e realizações? Esta história nos traz uma resposta. Isso aqui tem tudo a ver com os seus sonhos, projetos e com a sua vida cristã. Você já percebeu que inimigos, quase sempre escondidos, ocultos,
atrás de uma tela de um computador, atrás de um celular. Você já percebeu que esses inimigos conspiram contra você? Você já percebeu isso? E as suas metas conspiram contra seus ideais, contra a sua visão? Sim, o propósito desses inimigos, eles estão realmente vivos e reais? Sim, o propósito deles, ao subirem a bordo da sua vida ou da sua carreira, impregnando a sua mente, porque tudo vem do nosso coração, dos nossos pensamentos, as saídas para a vida. E o propósito dos nossos inimigos é impregnar os nossos ouvidos, é atirar palavras pejorativas, desanimadoras, desencorajadoras. Os olhos dos inimigos e o coração é fazer com que o seu voo seja uma tragédia. Que você não alce e que você não alcance grandes alturas. Trazendo para você desânimo, trazendo para você angústia, aflição, tristeza. Ou até mesmo que você volte à base, volte ao início, desistindo de seguir adiante e alçar grandes alturas. Será que você vai abortar a missão que Deus colocou em sua mão? Por causa dos seus inimigos? Por causa de uma coisa pequena? Ou seja, grande? A nossa vida ela é repleta de aflições. Todo profeta do Senhor, você pode ler nas Escrituras Sagradas, nós vemos histórias tremendas que nós nem passamos um oitavo daquilo, como Jó, por exemplo, que perdeu até a sua família. Mas ele disse, eis que o meu Salvador, meu Redentor, se levantará. É isso que nós temos de pensar, nas coisas que são de cima. Porque se a gente começar a viver nesta terra com os olhos físicos e não tendo a visão por fé, nós vamos abortar o voo. Nós vamos voltar à base e desistir da missão. Eu tenho o Senhor na minha vida que vai à frente dos meus sonhos, das minhas missões, dos meus projetos, e você também deve dizer isso. Não deixe uma pequena coisa como um rato tirar o seu foco, fazer você desanimar e largar tudo. Esta história é verdadeira. Será que você vai desistir da caminhada? Mas é isso que você quer de verdade? Será que não vale a pena você lutar, porque o que nos espera, os nossos olhos nunca viram e os nossos ouvidos nunca ouviram o que tem preparado para o salvo? Aleluia! Deus tem um plano lindo e maravilhoso para você, para cada um de nós. E se nessa jornada forças do mal quiserem destruir os nossos sonhos, a nossa missão, os nossos projetos, a nossa vida, não se intimide, parta para cima. Porque o dono desta batalha está conosco. Aleluia. E voe mais alto. Corra para Deus, o seu alto refúgio. Como diz no Salmo 18 que eu li, o Senhor é o meu rochedo. E Ele é também o meu lugar forte. Se abrigue nas asas do Altíssimo. E ali você estará escondida e protegida em Deus.

Cante conosco. O diabo não pode tocar em nossa vida porque nós temos o Senhor como proteção, alto refúgio. Cante, escondida em Deus está a nossa vida. E nós vamos seguindo, daqui a pouquinho nós vamos falar de saúde, vamos falar de AVC, que é o acidente vascular cerebral, o conhecido e popular derrame, né? Nós vamos falar um pouquinho sobre isso. Mas agora a gente vai de mais louvores. Cristo está voltando. Meu Deus, quantos sinais, hein? Vocês querem mais sinais do que está acontecendo para saber que Jesus está voltando? Ah, mas eu já ouvi isso tantas vezes. Olha, acredite ou não, mas ele vai voltar. Ricardo, louva ao Senhor com o estilo do CD Verdadeiro Dom.

0: trabalho da Teresa Miranda, muito feliz por essa programação abençoada. Falou muito ao meu coração essa mensagem. Estou muito feliz. Deus abençoe a todos os ouvintes. Fernanda Lima, de São Luís do Maranhão. Deus abençoe.
1: Pai do Senhor, irmã Débora. Sou de Paraipaba. Gosto muito de ouvir mensagem encantada. Gosto muito de vocês. Vocês são um casal muito abençoado por Deus.
2: A Senhor, irmã Débora. Aqui, irmã Laurinda Lima de Matos. Moro aqui em Alagadice, município de Espinosa. Gosto muito da programação, programa Mensagem Cantada.
3: Que maravilha, hoje, já que a irmã estava dizendo que nós somos um casal abençoado, somos mesmo, né? O Lourival é um marido exemplar, um marido bastante cômico, bem humorado, né? Quando eu disse lá na participação dele na festa de 60 anos que o Lourival sendo Lourival é aquilo lá mesmo, né? Ele brinca bastante, ele não muda, né, essa maneira de ser, mesmo passando por esse motivo, ou seja, por essa situação que ele está vivendo agora. Inclusive, quando eu estava saindo, eu falei, amor, você gostaria de mandar algum recado para os irmãos ouvintes? Ele disse, sim, mande a minha saudação, que eles orem por mim, que eles continuem orando por mim. E que em breve, ele disse, eu estarei de volta. Eu falei, amém. Ali nós oramos para que Deus confirmasse isso. Acabei ali a oração com ele e já vim aqui para o programa, né? Então a gente está dando recado aí, amor. Já estamos aqui em oração por você. Eu sei que são muitos, milhares de ouvintes que estão orando e é um dos motivos que ele está curado. Realmente é a fé deste povo, esse povo maravilhoso que sempre está orando. Eu quero agradecer a todos que estão orando aí por nós, que Deus realmente recompense a vida de vocês. Olha, hoje no momento da família, nós temos aqui filhos adolescentes que não querem mais ir à igreja. O que fazer? Um pastor sugere 5 dicas para superar esta fase, melhor dizendo. E realmente, a gente, quando é adolescente, as pessoas falam que é aborrecente. Eu particularmente, não acho muito interessante esse nome, né, aborrecentes. Mas é a hora da descoberta, é a saída da infância para a adolescência, para uma vida mais madura, né? De consciência. Eu não creio que todo adolescente seja rebelde. Eu não tenho isso aí como um padrão, né? Conheço muitos adolescentes que estão na igreja, que são obedientes, né? Mas é claro que isso acontece, né? De filhos adolescentes não quererem mais ir à igreja porque não acha nada atrativo, né? Nós estamos aí com um projeto Desperta Adolescentes, agora para a Igreja de Deus e Amor. Vamos lançar em breve esse projeto, porque tínhamos aqui a Escola Pequeno Galileu, né? Depois já tínhamos o Regenere, então tinha uma lacuna ali. Nós temos que trazer esses adolescentes para a igreja com coisas que eles gostem e que sejam realmente atrativas e sejam edificantes à luz da Palavra de Deus. Então nós vamos falar sobre isso hoje, filhos adolescentes que não querem mais ir à igreja. É uma situação assim bastante difícil, delicada, mas sempre nós temos em Deus uma solução. Vamos falar aqui de saúde? Olha que coisa interessante, eu estou aqui com a revista Saúde. Eu gosto muito dessa revista porque traz assim dicas com estudos, né? Temos estudos, teses, o nome dos médicos que fizeram os estudos, as pesquisas. E aqui está dizendo que quando a mente sofre, o AVC fica à espreita. Então, quando você está com desordens psiquiátricas, elas patrocinam essa que é uma das maiores causas de morte no mundo, que é o AVC. Quando qualquer condição que nos 15 dias após seu surgimento, ou seja, dessas desordens psiquiátricas, amplifiquem mais de 3 vezes o risco de um derrame que deve ser levada a sério. Pois esse é o fardo de hospitalização por estresse pós-traumático, ou seja, se você perde alguém da sua família, você sofreu um trauma, né? Então a mente começa a sofrer. Então isso tem a tendência em 3 vezes mais de você sofrer um AVC. Olha que coisa interessante. Então, é o fardo de hospitalizações por estresse pós-traumático, depressão também pode causar um AVC e afins para a integridade dos neurônios. E essa pesquisa que chegou a essa conclusão da Universidade de Columbia, Colômbia, nos Estados Unidos, reuniu 52.068 vítimas que elas realmente tiveram esse atentado ao cérebro. E 3.337 delas passaram ao pronto-socorro ou foram internadas por tempo antes devido a um transtorno psiquiátrico. Ou seja, quase mais que a metade. Então, quando a mente começa a sofrer, você tem traumas, você perde alguém, ou você está sob estresse muito forte, crônico, depressão, isso faz com que você tenha uma chance 3 vezes maior do que uma pessoa que não está vivendo essa situação de sofrer um AVC. Meu Deus. E aqui diz o médico que fez este teste, né? Jonah Zuflat. Ele diz assim, abre aspas, embora o risco de AVC seja mais alto nas primeiras semanas após a crise mental de uma depressão, de um pós-traumático, ele persiste por ao menos 1 ano. Meu Deus. Uma hipótese é que o estresse gere picos de pressão capazes de detonar o cérebro. Tá vendo? Porque o nosso cérebro também tem uma pulsação, ele tem uma pressão, né? Ele fica se movimentando, ele não fica estático. Então, quando você sofre alguma situação dessa, você está correndo o risco até 1 ano depois desse trauma que você passou a ter um AVC. O tempo é mesmo o melhor remédio? Uma crise psiquiátrica que leva à internação aumenta o risco de AVC em 3,48 vezes nos 15 dias seguintes, 3,11 vezes no mês no mês seguinte, 2,41 vezes nos 90 dias seguintes, 2,23 vezes nos 180 dias seguintes e 2,61 vezes no ano seguinte. Eu, particularmente, quando meu pai faleceu, eu não quis tomar remédio de jeito nenhum. Na minha cabeça, eu achava que não tomando, que eu me medicando, né, através de um médico, claro, eu não teria os sentimentos de saudades, que eu estaria, tipo, fazendo com que eu esquecesse dele. Era essa a minha mentalidade, não tem nada a ver. A mente da gente sofre após um trauma. Então, para que se evite um AVC, é bom você buscar um médico, por que não? A gente clama ao Senhor, o Senhor nos ajuda, mas também não é proibido você buscar ajuda médica após um trauma tão terrível que talvez você esteja passando agora. Isso é importante, pense nisso. Falamos de saúde e nós vamos de mais louvores daqui a pouquinho. Vamos aqui o vestindo, depois estaremos com os prefixos. A Daniela canta Sala do Trono, hino bonito, gravadora MC Music. E depois estaremos dando aqui o endereço da nossa loja virtual para você adquirir os nossos lançamentos e os souvenirs que vocês estão vendo aqui.

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1: Gravadora MC Music.
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1: Santo, canta Débora Miranda do álbum É Assim Que Adoro.

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1: Filhos adolescentes que não querem mais ir à igreja? Repito, filhos adolescentes que não querem mais ir à igreja. Nós temos aqui 5 dicas para vocês serem ajudados e superar esta fase. A adolescência é muitas vezes vista como uma época de rebeldia, mas nem sempre, né? Como eu falei, muitos pais atravessam dificuldades para entender a linguagem do adolescente, entender a situação em que eles estão enfrentando. E muitas vezes, nessa faixa etária, por falta de orientação, alguns pais não sabem abordar, não sabem reagir, em circunstâncias às vezes até difíceis, e acabam perdendo seus filhos. Perdendo no sentido espiritual, eles se esfriam na fé. E muitos são os pais que, por motivos diversos, têm lidado com o esfriamento espiritual dos seus filhos. Aí vem aquele sentimento de culpa, né? Onde eu errei? Não pense assim, porque às vezes você teve realmente, e você teve dado a ele uma educação cristã adequada. Você fez sua parte, mas a escolha é pessoal, não é verdade? Mas uma coisa eu digo, esta fase vai passar. Todos nós tivemos esta fase de adolescência. Eu me lembro também da minha, né? Ainda não era convertida. Eu tive um encontro com Deus após já casada, né? Bem, mas a primeira dica, sem dúvidas, vocês já sabem disso, é orar. Irmãos, a oração funciona. Eu não estou fazendo aqui uma frase chavão, um provérbio, não. Eu estou falando sério, porque isso aconteceu na minha vida. Que a oração funciona. Vocês têm visto na palavra de Deus o quanto o Senhor pede que nós sejamos vitoriosos através da oração. Orai sem cessar. 1 Tessalonicenses fala sobre isso. 1 Tessalonicenses. Então vocês vejam que o Senhor nos dá a dica. Então a primeira dica para você é orar pelo seu filho adolescente. Ah, já estou orando. Que bom. Esse é o primeiro passo. Porque você precisa se lembrar que sem oração, os nossos esforços serão em vão. Então rogue ao Senhor que te ajude, que te dê a sabedoria e que Ele venha intervir no coração dos seus filhos, colocando no coração deles, na alma deles, o desejo de conhecer a Deus. É uma pena que eu não tive esse desejo de conhecer a Deus na minha adolescência, mas sim já na minha idade adulta. Mas não importa, o importante é que eu tive um encontro com Deus, né? Hoje eu entendo, o Evangelho foi revelado a mim. E você precisa orar para que Deus revele o Evangelho para o seu filho, né? A oração, ela precisa, porém, ser acompanhada de atitudes. A oração já diz, o nome já diz tudo, né? Oração. Orar e ter ação. Tem que ter uma atitude da sua parte. E não somente atitudes, mas gestos que transmitam uma mensagem aos filhos de controle e sabedoria. Tem gente, tem pai e mãe que começa a gritar com o adolescente. Ah, mas ele me desrespeitou. Mas você tem que mostrar que você é maduro, que você tem maturidade, não somente maturidade de idade, mas como também cristã. Porque se você grita, você está ensinando o seu filho adolescente a gritar. Então você tem que ter o quê? O domínio próprio. Exemplo, principalmente. Porque o exemplo não é só para a criança, ensina o menino. Essa vida continua, o segmento do seu exemplo também vai ao encontro do filho adolescente. E qual que é o problema do adolescente? Não é que é o problema. Nós vemos como um problema, mas isso é típico do adolescente. Você também era assim. Ele quer se enturmar, ele quer fazer parte daquele grupo que ele admira. Então você vê, por exemplo, dentro de uma sala de aula, vários grupos, várias tribos, podemos dizer, entre aspas, né? Tem a tribo dos, aqueles que têm a inteligência, né? São os mais sábios, né? Os mais estudiosos. Acontecia isso na minha classe, né? Tem a turma dos bagunceiros que ficava lá no fundo da sala, né? Tem a turma dos que gostam de música rap, tem os rappers, tem isso. Então ele quer fazer parte de, ele quer se sentir pertencente a algum grupo. Ele quer ser igual, para não ser zombado, para não ser criticado. Então ele se integra àquilo. Se na igreja ele encontrar um grupo que ele se identifique, ele vai se juntar a este grupo. Ah, se ele gosta de louvor, por exemplo, ele vai se juntar ao grupo de louvor. Se ele gosta de tocar, ele vai se juntar à banda ou à orquestra, enfim. Então, ele precisa de um grupo para se aderir a ele, para ele reconhecer a sua identidade. Eu faço parte disso, eu sou aceito. Então, às vezes ele fala assim, mãe, eu quero aquele tênis. Mas, meu filho, você tem já tênis, já tem 3, 4, aí você precisa de... Não, mãe. Eu quero aquele tênis. Por quê? Porque o grupo em que ele participa, todo mundo usa aquele tipo de tênis. Vocês estão entendendo? Então, às vezes, você vê isso como o quê? Ah, o menino é luxuoso. O menino pensa que eu sou rica. Você pensa que eu sou rico, meu filho? Aqui não tem rio de dinheiro, não. Aqui não está chovendo dinheiro. Isso não é resposta. Você pode falar, ah, meu filho, eu até entendo que você deseja esse tênis, mas nós não temos condições agora. Mas vamos orar que Deus pode prover. Deus pode te dar uma oportunidade de você ganhar isso aí, né? Você explique. Explique a dificuldade, explique... Ah, podemos comprar mês que vem? Ou no seu aniversário vamos juntar... Que tal você juntar o seu dinheiro? Que tal você fazer um bico, alguma coisa, que ajudar aqui, ali? Enfim, eu nunca dei, por exemplo, mesada aos meus filhos. E eu acho isso... É uma maneira de você fazer com que a criança aprenda a ganhar sem trabalhar, sem fazer um esforço, né? E um dia um dos nossos filhos disse para mim, ó Lorival, ô mãe, nós queremos mesada. Ah, meu Deus. Aí a gente falou, por quê? Ah, porque os meus amigos ganham. Ah, que o fulano e a fulana ganham. Eu falei, fulano e fulano são fulanos e vocês são... Diego, Davi e André, né? E explicamos, mas por que você mereceria uma mesada, né? A gente não ganha alguma coisa somente quando a gente trabalha ou faz alguma coisa para ganhar aquilo, né? Não sei se eles entenderam na época. Hoje, eu vejo que o que nós ensinamos foi maravilhoso. Nós temos 3 filhos bem educados. São filhos atenciosos, amorosos. E isso é resultado da educação na adolescência também. Na verdade, como pais, nós precisamos saber o momento certo para divergir e discutir sem gritar. Nem sempre é sábio brigar por tudo e em todo tempo, né? Então procure evitar discussões. Ele começou a bater boca, fala, meu filho, calma, calma, calma. E fala assim, olha, depois nós conversamos, depois que os ânimos baixarem, a gente conversa. Não fique discutindo, batendo boca, isso não leva a nada. Você faz o seu filho se afastar de você. Outro detalhe é primordial. Conhecer o modo de pensar do seu filho. Como que você consegue aprender e conhecer isso? Conversando, tendo diálogo. Procure o diálogo, não se feche. Mãe, eu preciso conversar com... Não, não, não, não, não. Nem pense, se você for falar aquilo lá de novo, não tem jeito. Já disse não. Não é assim. Se ele não dialoga com você, vai dialogar com quem? Com quem ouvi-lo. E quem que vai ouvi-lo? É um amigo que tem uma conversação? É um mau amigo? É o quê? É um criminoso? É um pedófilo? Abra-se para um diálogo. Por que não? Isso é primordial. Então procure o diálogo descobrindo quais são os reais motivos, o porquê que fazem com que seus filhos não queiram ir ao culto, por exemplo. Ah, porque tá chato. Ah, porque não tem nada para mim. Procure saber o motivo. E a experiência de cultuar a Deus em família vai fazer ele ter desejo de cultuar na igreja. Que tal reunir o seu filho, seu esposo, sua esposa, seus outros filhos, para 5 minutos de meditação e oração? Um culto doméstico, né, com reflexões sobre a mensagem bíblica é importante. Procure textos que venham alcançar o coração dos filhos. Textos que venham alcançar a situação em que vocês estão vivendo naquele momento. Organize e priorize um culto doméstico e peça a participação deles. Com antecedência, fala, meu filho, minha filha, sexta-feira às 7 horas da noite ou 9 horas da noite, nós teremos nosso devocional, das 9 às 9h15. E em cada oportunidade, exponha a vontade de Deus. Mostre o amor de Deus. Porque se você ficar falando, ah, olha, cuidado com a mão de Deus. Olha, Deus vai pesar a mão em você. Olha, ele vai ver Deus o quê? Deus um carrasco, que está lá com um espeto enorme para matá-lo a qualquer momento. Mostre o amor de Deus, a longanimidade do Senhor. Que o Senhor entende ele, que Deus o fez assim. Não é verdade? Explique as escrituras para os seus filhos, despertando assim interesse na palavra de Deus, mostrando o amor e a longanimidade e a graça e a misericórdia do Senhor. Falamos de família e agora nós vamos louvar ao Senhor com o grupo Paz. É Jesus, hino bonito. 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

0: Débora, aqui é a irmã Glória. Eu quero dizer que a irmã é um canal de bênção em nossas vidas, no nosso lar. Continue assim, Deus está se agradando. Um abraço e o programa de hoje está uma bênção em nossas vidas. Fica com Deus. Um beijão, a paz.
1: Paz, Senhor Jesus, irmã Débora. Aqui é a irmã Clóvis, que bom Jesus os perdoe. Estou na audiência do programa.
2: Que maravilha, irmã Glória, e também a irmã lá de São José, que eu não entendi o nome dela, mas é São João dos São José dos Perdões, né? Mande a sua mensagem. Nós podemos colocar aqui a sua mensagem no ar, no 98292-3392. 98292-3392.
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2: Eu vou trazendo aqui uma notícia do mundo cristão. Não sei se vocês sabem, né, ouvir essa notícia, que a situação do risco constante de morte para os crentes no Afeganistão após a retomada do poder pelo Talibã tem levado muitos fiéis a deixarem as cidades rumo a áreas desertas. Olha só, assim, uma tentativa de sobrevivência aos que eles definem como um inferno. E um dos complicadores para os crentes afegãos é o fechamento das fronteiras para que eles não saiam do país. O governo percebeu isso, esse êxodo, né, essa fuga enorme, eles buscando outros lugares para poder exercer a sua fé, né? O governo afegão, então, o Talibã, fechou as fronteiras para outros países, não permitindo a saída deles. E desta forma, a única alternativa é fugir para áreas remotas, olha só, e esperar que isso baste para que eles escapem da repressão. E tem uma organização que chama Release International, e essa organização relatou que mesmo antes da queda do governo do Afeganistão, os cristãos do país sofriam já com perseguição religiosa. E na visão do diretor dessa organização, o Paul Robinson, esse histórico amargo pode ter uma função positiva agora com o agravamento da situação. Mas como assim? Ele diz assim, abre aspas, a única coisa boa que podemos dizer sobre isso é que a igreja subterrânea, ou seja, eles estão fazendo cultos subterrâneos, debaixo da terra, né? Que a igreja subterrânea está cada vez mais bem equipada para resistir à tempestade. Então a gente chega naquele versículo, né, que diz que tudo coopera para o bem daqueles que amam a Deus. Então nós vemos que, de acordo com as informações desse site, o Christian Today, essa organização diz que muitos dos cristãos sobreviventes estão escondidos após receberem ameaças de morte até mesmo dos seus parentes. Meu Deus! Então nós vemos que a gente diz que a igreja invisível é aquela igreja de todas as nações, de todos os salvos da terra. A gente chama de igreja invisível. E a igreja é invisível e já aprendeu a operar no subsolo. Então estão fornecendo literatura cristã, material de discipulado digital e transmissões para encorajar e capacitar os crentes no Afeganistão e também em países vizinhos. Então nós vemos que a igreja está tendo que aprender a operar como a igreja primitiva no livro de Atos, né? Sob a contínua ameaça de perseguição. Assim começou a igreja. E ali fez com que o evangelho, ele fosse pregado Judeia até

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Meu Deus, que louvor incrível! Como o Senhor falou conosco aqui no estúdio. Espero que o Senhor tenha falado com vocês também, né? Sobre a glória do Senhor inundar a sua vida, a presença do Senhor inundar a sua vida. Como Moisés, ele disse, né? Senhor, sem a tua presença eu não sairei daqui. Não tem como nós, seres humanos, viver sem a presença de Deus, né? Viver sem a presença de Deus é como se fosse um peixe que vive fora da água. Não tem como, ele não vive, ele não sobrevive. Assim também é o ser humano. Não tem como o ser humano dizer que ele vive, né? Que ele está vivo, se realmente dentro de si não está cheio da presença de Deus. E neste momento, para poder complementar aqui, né, nessa questão de adoração, de louvores, eu gostaria também de entrar já na palavra. E estaremos lendo nesse momento 2 Samuel, capítulo 12, verso 20, a qual vai nos dizer assim: Então Davi se levantou da terra e se lavou e se ungiu e mudou de roupas e entrou na casa do Senhor e o adorou. Então foi à sua casa e pediu pão e lhe puseram pão. E comeu. Um momento de oração. Pai querido, Pai amado, Senhor, pedimos a Ti, fala conosco, ó Pai, por meio da Tua palavra. Espírito Santo, Pai querido, Pai amado, pois a Tua palavra nos alimenta, ela nos revive. Senhor, que se nesse momento, ó Pai, houver alguma pessoa, Senhor, Espírito Santo, aflita, angustiada, Espírito Santo doente, que por meio da Tua palavra, da Tua presença, do Teu Espírito, daquilo, ó Pai, a qual será ministrado segundo as Suas Escrituras, essa pessoa, Senhor, em nome de Jesus, venha receber a cura, a libertação, o renovo, o avivamento. Se por acaso o Senhor venha ter alguma pessoa desanimada, que pensou, Senhor, essa semana ou até mesmo hoje mesmo em parar, que ela não venha parar, Senhor, que ela venha ser alimentada pelo pão e pela água, qual será ministrada. Assim como o Senhor deu a Elias, Senhor, venha, Senhor, sobre essa pessoa também, porque muito grande é a caminhada. Nos abençoe, Senhor, e fala conosco, em nome de Jesus Cristo. Amém. Glória a Deus. Essa passagem é uma passagem bastante conhecida sobre Davi. No momento em que Davi, ele recebe então a repreensão ali de Natã, do profeta do Senhor, após Davi ele ter pecado, ele ter tido cometido adultério contra o Senhor. Então ali o profeta Natã, ele vai diante a Davi, repreendendo, segundo a orientação que o profeta ele recebe de Deus, ele repreende Davi, dizendo as consequências que aquele pecado estaria achegando sobre a vida e sobre a casa de Davi. E naquele momento, Davi, então, ele toma um posicionamento de entrar à casa do Senhor e se humilhar e se prostrar, para que o Senhor talvez assim achasse graça dele e não levasse o seu filho, porque o Davi ele comete o adultério ali contra o Senhor, deitando com uma das mulheres, né, ali do seu soldado, e aquela mulher ela engravida, Betseba engravida de Davi. E aí o profeta ali usado por Deus, entregando uma mensagem a Davi, diz para Davi que aquele filho dele não sobreviveria, né? Que então viria ali a morte sobre aquela criança. E aí Davi, ele decide se humilhar perante o Senhor para que talvez assim o Senhor achasse graça e não levasse a criança. E Davi ficou por bastante tempo se humilhando perante o Senhor. E até o momento que Davi recebe a notícia de que aquela criança tinha partido. E Davi, então, ele se levanta, ele

coloca suas vestes reais, se perfuma e vai até a casa do Senhor para o adorar. E nessa atmosfera de adoração, né, nessa semana que nós estamos falando de adoração, semana passada também nós falamos de adoração, para os amados ouvintes que nos acompanhamos, estavam nos acompanhando, a gente falou sobre Josafá no momento de uma luta, adorando ao Senhor. E hoje também, para seguir essa linha, né, da palavra do Senhor, de raciocínio também, sobre esse tema de adoração, adorar ao Senhor, estamos hoje nos baseando sobre a vida de Davi, né, do testemunho de Davi. E por quê? Eu tive uma experiência com o Senhor que, no momento da minha aflição, o Senhor usou uma profeta para falar para mim que, mesmo independente da luta, independente da prova que eu estava passando, era para adorar a Ele. E tem determinados momentos na nossa vida, consequências dos nossos pecados, ou porque apenas estamos sendo provados para ser aprovado, como Isaías vai dizer no livro de Isaías, né? Nos diz que o crente, ele é aprovado não como o ouro é provado no fogo, mas sim na fornalha da aflição. Então a gente não vai passar pela a fornalha ali, né? Ter a experiência como Sadraque, Mesaque e Abednego teve, de passar por uma fornalha da aflição, ou até mesmo ser jogado dentro de um caldeirão, como foi o apóstolo ali de Cristo, que foi jogado dentro de um caldeirão ardendo ali em fogo. Mas hoje, nos nossos dias atuais, as nossas lutas são espirituais. Então vamos passar por determinadas situações que vai nos provar, que vai nos refinar, que vai nos fazer parecer mais com Cristo. E tem momentos da nossa vida que nós não entendemos o porquê. O porquê eu estou passando por essa situação, o porquê eu estou passando por essa luta, por essa provação. Em alguns determinados momentos, nós entendemos que é por conta das nossas falhas, como foi com Davi. Por outros momentos, é somente Deus nos lapidando para entregar algo maior que Ele nos quer confiar. Então, independente do momento ou do tempo que você esteja passando, é necessário nós compreendermos que devemos adorar ao Senhor, independente da luta, independente da prova. Porque é muito fácil a gente adorar no momento que a gente está feliz e no momento que está triste. A Bíblia também vai dizer que aquele que está alegre, cantai louvores. E aquele que está triste, orai ao Senhor. Só que a adoração aqui não é somente louvores sendo entoados, melodias sendo tocadas, mas é o nosso posicionamento diante ao Senhor. Diante às dificuldades, a adoração não é somente eu cantar afinado, você cantar afinado em uma melodia, em uma música, mas é sua alma entendendo que, independente de qualquer coisa, o Senhor é digno de ser adorado. E essa experiência que eu tive dessa profeta ter sido usada por Deus para me trazer essa mensagem, me fez despertar e olhar para algo que talvez há muito tempo eu tinha deixado passar abatido. Quer entender que, independente das circunstâncias que nos cerca, que nos aflige, o Senhor, Ele é digno de ser adorado. E a palavra do Senhor vai dizer, né, que as dificuldades, os momentos de tribulação, eles passam. Então, a dificuldade que hoje você está vivendo não é para a sua morte. E ainda que você morra perante essa dificuldade, ainda há uma continuidade na eternidade para com o Senhor. Então a gente precisa entender e compreender que o Senhor é o grande eu sou. E uma coisa que, no momento que eu estava meditando nessa palavra, o Espírito, ele me encheu de tanta ousadia e de tanto conforto, que em Isaías vai dizer que a semente cai, a árvore cresce, passa os céus, passa a terra, mas a palavra do Senhor continua sendo a mesma palavra. E a palavra do Senhor, ela reverbera há muitos anos e vai continuar ainda reverberando, vai continuar ainda soando, ressoando por décadas, por gerações e por toda a eternidade. Porque aquilo que Ele diz não passa. E uma coisa que Ele disse para Moisés é: Moisés, diga que apenas o Eu Sou te enviou. E Ele declarou que o Eu Sou, Ele é o Eu Sou. É uma palavra que não vai mudar. Ele vai continuar sendo Deus de geração em geração. Ele vai continuar sendo Deus por toda a eternidade. Ele vai continuar sendo digno de ser adorado.

0: para todo sempre. E é isso, é uma das palavras que o Senhor declarou, que vai continuar reverberando por toda a eternidade. O Eu Sou. Ele é o Eu Sou a ser digno de ser adorado. Ele é o nosso Deus, Ele é o nosso Redentor, Ele é o nosso Salvador. Então, dependente da sua situação, eu não sei se você está passando por um luto como Davi estava passando, eu não sei se você está passando por uma dificuldade financeira, por um problema de saúde, ou oportunidades que você tanto almejava, não aconteceu, planos que você queria que acontecesse, foi todos frustrados, mas entenda que independente do que aconteça, o Senhor é digno de ser adorado. E não precisa de você ter uma voz bonita ou saber um hino de cor, mas em seu coração precisa ser um coração de adorador. Você precisa ter um espírito de adorador. Porque foi isso que o Senhor disse àquela mulher samaritana. E que o Senhor procuraria adoradores que adorassem Ele em espírito e em verdade. Então, enquanto você está trabalhando nesse momento, a palavra do Senhor vai nos dizer que para quando nós viermos estar trabalhando, para fazermos como se fosse para o Senhor. Então, no momento que você está trabalhando, no momento que você está dirigindo esse carro, no momento que você está fazendo sua comida, no momento que você está limpando a sua casa, no momento que você está estudando, em tudo que você estiver fazendo, faça como se fosse para o Senhor. Porque o nome do Senhor vai ser glorificado, o nome do Senhor vai ser testemunhado. Em momentos de dor, de angústia, a gente não tem muitas das vezes louvores, né? Não temos motivos para adorar. Eu falo isso porque somos seres humanos, né? E somos carne, viemos do mesmo pó, do mesmo barro. O Senhor nos fez. Então eu compreendo você, irmão, que está talvez pensando, mas irmã Priscila, eu não tenho motivos para adorar ao Senhor hoje. Talvez está te faltando um pão, né, uma comida em sua mesa e você está falando, e aí, Senhor, e agora? O que eu vou fazer? Ou talvez você está com uma conta atrasada, ou você está vendo uma pessoa que você muito ama, que você gostaria que estivesse na presença de Deus, mas hoje, por determinadas situações e escolhas que essa pessoa fez, ela não deseja estar aos pés do Senhor. E aí você fala, Senhor, e agora? O que eu vou fazer? Eu não consigo achar solução, mas uma coisa que o Senhor ele me usou muito para pregoar para os meus colegas e para mim mesmo durante essa semana, meus colegas de trabalho, é que Ele é a saída, Ele é a solução. Então, assim como o rei Josafá fez ali, orientou, né, os levitas, os cantores a sair na frente daquela batalha, enquanto eles adoravam, o Senhor armava estratégias para derrubar ali o inimigo. Enquanto você estiver adorando, glorificando ao Senhor, rendendo graças a Ele, até mesmo por aquilo que ainda nem se manifestou sobre a sua vida. Mas enquanto você estiver falando, Senhor, tá doendo, mas eu te glorifico pelo que você é, não por aquilo que o Senhor faz sobre a minha vida. O Senhor, Ele vai se compadecer de você e vai manifestar com a glória e com a misericórdia dEle sobre a sua vida. Então, que independente da situação que você esteja passando, frustração, ansiedade, problema, depressão que esteja, não deixe com que isso roube a tua fé. Não entregue os pontos assim. Porque Elias, ele no momento de angústia, ele disse para o Senhor, então, Senhor, só eu sobrei. E aí o Senhor fala, não, Elias, ainda tem 7.000 que não se dobraram a Baal. Então, o Senhor dizendo para Elias, não é o momento de você entregar os pontos, mas apenas se posicione. Come deste pão, bebe dessa água e prossiga pro chamado, por aquilo que eu escrevi para a sua história. Então, viva os planos de Deus, viva os sonhos de Deus. E às vezes, viver os planos de Deus não é a todo momento você estar com um sorriso no rosto, mas é em todo momento você estar, mesmo que uma lágrima role do seu rosto, com um sentimento de gratidão por aquilo que Deus tem feito e fará pela sua vida. E é por isso que eu gostaria de te convidar mais uma vez, no dia de hoje, para você estar aqui conosco no culto temático Louvores e Worship, não somente para louvar ao Senhor com cânticos, com canções, mas com a sua ação, com o seu espírito, com a sua alma, tendo como um propósito de adorar por aquele que entregou o seu Filho unigênito por amor a você e por amor a mim, para morrer pelos nossos pecados. Então, isso é significado de uma verdadeira adoração. Que mesmo quando tudo que você deseja não aconteça, o Senhor, ele é digno de ser adorado. Porque Davi queria que o Senhor não levasse o seu filho, mas o Senhor levou o filho de Davi. Mas ele se levantou, entrou dentro do templo e adorou ao Senhor. Colocou a sua melhor veste, o seu melhor perfume, se preparou e rendeu graças ao Senhor. Talvez não por aquilo que o Senhor tivesse feito, né? Pelo Senhor ter levado o seu filho, mas por aquilo que o Senhor é. Porque, irmãos, o Senhor não precisa de ser adorado. Mas é tão gostoso, é tão bom quando nós nos encontramos perante a presença do Senhor e o glorificamos por aquilo que Ele é. Porque nós temos a revelação e o entendimento do quão grande e maravilhoso o Senhor é. Então é por isso que mais uma vez eu te convido para que você possa estar em todos esses cultos que eu anunciei aqui desde o começo da rádio. E para hoje também, em especial, no dia de hoje, a partir das 18 horas, a nossa irmã Cláudia Silva vai estar ministrando a palavra, a mocidade vai estar cantando, as congregações, né, os expansão das congregações vão estar aqui conosco também, unidade, adorando ao Senhor, mas por aquilo que Ele é. Então venha. Ai, irmã Priscila, mas eu tô tão triste. Venha você que tá triste. O Senhor, ele diz, né? Vinde a mim todos que estáis cansados, aflitos, sobrecarregados, e eu vos aliviarei. Então venha receber o renovo do Senhor. E eu não prometo você com palavras ditas da boca pra fora, mas eu declaro isso sobre a sua vida pela minha fé, do meu momento, da minha intimidade que eu tenho com Deus. E daquilo que uma palavra que passou de geração em geração sendo escutada, e ela nunca mudou. E ela é eficaz e ela é certíssima, que é a palavra do Senhor. E a própria palavra do Senhor diz: vinde a mim todos que estáis cansados e aflitos, e eu vos aliviarei. Então, irmão, eu creio que por essa palavra que foi nos declarada há anos atrás e continua ainda em nossos tempos reverberando, que o Senhor tem alívio para a sua alma. Então venha, mesmo você que não tenha talvez motivos para adorar, obtenha esse motivo hoje no seu coração, que você deve adorar ao Senhor por aquilo que Ele é, não somente por aquilo que Ele faz sobre a sua vida. Amém? Então que os irmãos possam ficar com essa palavra em vossos corações.
1: De Jesus para você hoje é: você está disposto a dar sua vida por mim? Você está disposto a entrar em hospitais, subir em favelas, pregar em presídios? Está disposto a evangelizar as crianças, seus vizinhos, seus amigos? Já falou de Jesus para sua família hoje? Está disposto a levar o amor de Deus a pessoas que ainda não conhecem a Jesus? Faça a sua parte. O fruto da retidão é a árvore da vida. E aquele que conquista almas, sábio é. Provérbios 11, versículo 30. 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
0: Glória a Deus. Nesse momento eu gostaria de orar com os amados ouvintes. Um momento de oração para que o Senhor possa renovar você que está sem força, para que você possa estar hoje conosco aqui no culto. E para que você possa retomar a sua caminhada com o Senhor, entendendo que a sua vida está no controle do Senhor. E buscai primeiramente o reino dos céus e as outras coisas do Senhor vai acrescentar sobre a sua vida. Então, que nesse momento você possa entregar ao Senhor tudo aquilo que tem te angustiado. E eu estarei clamando daqui para que o Senhor vá ao teu encontro e te renove, amém? Para que você não desista, porque muito grande é a caminhada e tem um céu preparado nos esperando. E a própria palavra do Senhor diz que o peso da glória que será revelada não se compara com as dificuldades e aflições que nós estamos enfrentando neste tempo, amém?
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0: Soberano Deus e eterno Pai, Pai querido, Pai amado, Senhor, te agradecemos, ó Pai, por este momento de oração, por este momento, ó Pai querido, Pai amado, Senhor, da programação Conexão Jovem. Senhor, vem alcançando, Pai, cada ouvinte que ouviu, que escutou, que nos acompanhou, Pai, nessa programação. E, Senhor, eu rogo ao Senhor, ó Pai, eu creio, Pai, que o Senhor nos ouve. Eu creio com todo o meu coração e com todo o meu entendimento. E eu suplico a Ti, Senhor, vai de encontro com este crente, com este cristão, com este irmão, Pai, que está desanimado. E derrama sobre ele, ó Pai, o renovo. Este jovem, este irmão, Senhor, que está doente, nós clamamos, Senhor, em nome de Jesus, ó Pai, cura. Então, Pai querido, Pai amado, Senhor, que toda apostasia espiritual, em nome de Jesus, nós repreendemos, que venha sair, Senhor, Espírito Santo, desta vida, desta casa, que toda dificuldade, em nome de Jesus, ó Pai, venha sair desta vida, desta casa, que toda dor, que toda, Espírito Santo, enfermidade, em nome de Jesus, nós repreendemos, que venha sair desta vida e desta casa. Senhor, e mais uma vez entregamos as nossas vidas em Tuas mãos e Te agradecemos por tudo que o Senhor tem feito e por tudo que o Senhor fará. Amém? E finalizamos mais um programa Conexão Jovem. Eu fico muito feliz de poder estar tendo essa oportunidade de estar aqui com vocês. Que o Senhor vos abençoe. Eu espero todos aqui. Não se esqueçam, hoje, a partir das 18 horas, Rua San Clair de Carvalho, número 75, Centro de Juiz de Fora. Culto Jovem, louvores e worship com a nossa irmã Cláudia pregando, ministrando a palavra e toda a expansão louvando ao Senhor. E aqui quem vos despede é sua irmã em Cristo, jovem Priscila. Estarei deixando para vocês um louvor de meditação com o tema Passa Por Aqui com nosso irmão Elias Silva louvando ao Senhor. Que Deus os abençoe.

0: Exatamente, nós temos essas duas unidades, Paraisópolis aqui em São Paulo, como também Rocinha no Rio de Janeiro, e outras orquestras que estão aqui nos ajudando, nos apoiando. No caso, hoje aqui, quero agradecer aos irmãos de Campinas, de Santos, toda a nossa orquestra, os irmãos que têm nos apoiado. Deus abençoe grandemente, em nome do Senhor Jesus.
1: E de forma rápida, mais um projeto, o Projeto Oasis, que é um projeto de profissionalização, onde nós disponibilizamos de forma totalmente gratuita ali a capacitação na informática, a capacitação em idiomas, inglês, o espanhol, corte e costura, alfabetização, um trabalho muito importante que vem sendo feito nas unidades Oasis, que já cresceram, pastor Paulo, e em futuro nós vamos ter mais uma e que vai estar aberta.
0: Exatamente, a unidade Oasis em reforma no Rio de Janeiro, temos aqui em São Paulo, temos lá em Paulistana, no Piauí, um trabalho maravilhoso, lá em Teresina, capital também do Piauí, e agora, nesse mês de setembro para outubro, estaremos inaugurando a nossa unidade em Codó, no estado do Maranhão, uma cidade muito carente, onde nós estaremos ali levando a eles esse projeto maravilhoso. Vimos aí o corte e costura aqui de São Paulo, a professora junto com a equipe, é um momento maravilhoso. Aqui também a aula de inglês, onde eles estão aqui aprendendo, temos alfabetização, informática, são realmente cursos maravilhosos que capacitam pessoas para o mercado de trabalho.
1: E além da capacitação, que nós ouvimos de testemunhos também na formatura que houve, de pessoas que estavam nas suas casas, em momentos de depressão, não tinham um caminho, e viram o anúncio desse projeto Oasis. E ali eles ocuparam a sua mente, receberam a instrução da palavra de Deus, e para a glória do Senhor estão ali agora, junto também, nos ajudando em mais este projeto.
0: Glória a Deus. E por último, estamos vendo aí a creche Doutora Rosa Tenório, nossa creche aqui de São Paulo, onde estamos acolhendo muitas crianças, temos lá 52 alunos, e a creche tem sido uma referência, e muitos testemunhos, muitas bênçãos ali, né, irmão Nelson?
1: Muitos estrangeiros, crianças que são atendidas de uma família atípica, com muita necessidade, e ali tem uns que estão desde o maternal, agora já crentes, ali crescidos, mas eles recebem ali, como vocês estão vendo, uniforme, alimentação, às vezes fralda, e não só os pequenos, mas também as famílias atendidas recebem cesta básica.
0: Muito bem, são as crianças acolhidas com alimentação, com o ensino, e todas as famílias recebem a cesta básica também,
1: além
0: é um amparo.
1: Além de serem atendidas no consultório odontológico que nós temos físico aqui na sede mundial, no nosso estacionamento. Talvez muitos não saibam, mas nós temos um consultório odontológico, vocês podem visitar depois, aqui no estacionamento da igreja, e essas crianças estão sendo beneficiadas.
0: Que Deus abençoe vocês que têm apoiado os nossos projetos, que com certeza Deus vai abençoar vocês grandemente. E eu gostaria agora, no final dessa apresentação, apresentamos aí esses projetos, está aqui, eu queria falar com vocês um balanço desse ano de trabalho nosso. São mais de 30 mil ações de amor que nós tivemos nesse ano de 2025 para 2026, nosso trabalho. Irmãos, cestas básicas entregues, 20.518 cestas básicas entregues através dos projetos. Põe em Vida, 12.924, Reviver no Sertão, que as cestas entregues no Sertão, 4.192, Clínicas Parceiras, as clínicas que ajudam dependentes químicos, que são nossas parceiras, 900, e cestas emergenciais, onde atendemos pessoas que estão em situação vulnerável ou talvez atendendo regiões que tiveram problemas climáticos, 2.500. Então são 20.518 cestas.
1: E também, através do projeto Oasis que nós estávamos falando, alcançamos aí em um ano 1.043 alunos matriculados.
0: E olha, irmãos, né, falando sobre o kit escolar, nos 3 anos, que estamos agora no 3º ano do kit escolar, entregamos 10 mil kits escolares nos estados do Piauí, Maranhão, Pernambuco e Bahia. E esse ano vamos estender para Alagoas, Pará e também no Amazonas, para a glória de Deus.
1: E aí então, de uma forma breve, porque são muitos projetos, mas queríamos apresentar, prestar conta a todos vocês que estão aqui presentes, aqueles que estão nos acompanhando, quando você faz aí a sua doação, a sua contribuição, onde está sendo investido.

0: Somos uma instituição muito séria, tementes principalmente à palavra de Deus, mas também seguindo a legislação. E para que vocês saibam, anualmente, nós temos que prestar contas ao Ministério Público. Daquilo que aqui vocês estão vendo, o Ministério Público, ele recebe as nossas contas, aprovam as nossas contas para mostrar toda uma regularidade e um trabalho sério. E aqui nós louvamos ao nosso Deus, porque nós cremos que o Senhor tem prosperado o seu povo. E o seu povo, com amor no coração, tem estendido a mão. E esse é o resultado do trabalho da Fundação Reviver. Louvado seja o nome do Senhor.
1: Continue apoiando os nossos projetos. Estamos à disposição dos irmãos em nome de Jesus. Que Deus abençoe.
0: Glórias a Deus.
1: Cantor Ivan Luiz.
2: Aleluia. Glória a Deus. Quem pode dar um glória para Jesus? A paz do Senhor, povo de Deus. Hoje é festa. 32 anos da Fundação Reviver. Não é 32 dias, não, é 32 anos. Quem se alegra com essa linda festa? Ó, eu pediria, por gentileza, vamos ficar de pé toda a igreja, vamos? Por favor, você que pode. E se não puder hoje, Jesus pode curar, né? Quem tem fé que Jesus cura? Parabéns, Fundação Reviver. Agradeço a Deus de coração por fazer parte dessa igreja tão linda que vai morar no céu. Esse povo lindo que vai morar no céu. Quem vai morar no céu, diga eu vou. Quem vai... Vixe, meu Deus do céu, tá igual numa parada. Quem vai?
3: Eu vou.
2: Vou morar no céu, vou viver no céu. Com meu...

0: gente. Quem vai? Pronto, Deus abençoe. Palmas para Jesus.
1: 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No Ateliê 60 Mais, redescobrem talentos, criam novas amizades e encontram um espaço para continuar aprendendo, produzindo e fazendo parte ativa da comunidade. E quando a necessidade é água, o projeto Água para o Nordeste nasceu para levar água potável e horta comunitária para comunidades do norte e nordeste do Brasil. Nossas soluções desenvolvem dignidade a milhares de famílias, atuando com diferentes soluções, com mais de 15 poços perfurados, mais de 60 filtros entregues, caixas d'água, placas solares, caminhões-pipa e hortas comunitárias. Porque quando a água chega, chega dignidade, chega vida. 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Porque cuidar de uma mãe também é cuidar do futuro. E o nosso olhar também está voltado para as crianças. 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Um amor que não fica apenas nas palavras. 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
1: Glória a Deus. Eu cumprimento a todos os papás do Senhor Jesus. É uma alegria estar aqui nessa tarde. Já quero parabenizar Marini, 32 anos. É uma honra fazer parte desse trabalho. Que Deus abençoe a irmã, toda a diretoria da igreja, da fundação, da associação. E a todos vocês, muito obrigada.
2: Paz do Senhor Jesus, irmãos. Quem pode louvar Jesus com as suas palmas mais uma vez? Deus abençoe todos vocês. Faço minhas as palavras da irmã Regiane também, parabenizando aqui a Fundação Reviver. Pelos 32 anos, vocês já ouviram tantos projetos lindos, quantas pessoas foram alcançadas, quanto a Fundação Reviver ajudou na transformação da sociedade, ajudando muita gente. E em nome da irmãzinha menor, a Associação Reviver Help, Deus e Amor, que vocês acabaram de ver no vídeo, os trabalhos aqui que estão sendo feitos, como Água para o Nordeste, a Casa Aberta, o Ateliê 60 Mais, a Confeitaria Help, o Amparo à Mãe Reviver. Amparo à Mãe Reviver, abre um parênteses aqui, irmã Regiane. É um dos projetos mais bonitos que eu já vi na minha vida. Eu acredito que daqui a alguns dias vai aparecer alguns bebês lá, chamado Regiane,
3: já
2: chamada Ereni, Débora, né? Vai aparecer.
1: Exatamente.
2: Lá.
1: Exatamente. Inclusive, nós já temos 12 bebês, irmã Ereni, que já nasceram na casa. Hoje, antes, eu estava comentando, se não fosse a Igreja Deus e Amor e esse projeto em Marajó, o que seriam desses bebês? Mas graças a Deus, a Igreja Deus e Amor, através das instituições de viver, chegaram naquela região e esses bebês estão sendo acolhidos. Se não fosse esse trabalho, eu imagino o que seria, irmão Marco, desses bebês. Então eu tenho certeza, eu estava conversando com a irmã Irene esses dias, que nosso intuito, irmã Irene, é que essa casa que nós temos em Marajó seja expandida para todo Marajó. São 16 ilhas e eu tenho certeza que Deus vai fazer acontecer, porque a obra é do Senhor, irmão Marco.
2: Exatamente. Quem se alegra com isso? Quem se alegra com isso?
1: Quem pode dar glória a Deus?
2: Pode dar glória a Jesus. Quero agradecer também, representando aqui junto com a irmã Regiane, a Associação Reviver Help, Deus e Amor. Quero agradecer você que contribui nesses projetos. Sem a sua colaboração, sem a sua ajuda, nada disso seria possível. Deus abre as portas, Deus prepara tudo, mas Ele usa os seus servos. Então você tem aberto o seu coração, tem ajudado, contribuído. Você que acompanha e ajuda, que Deus abençoe você ricamente, que as bênçãos do Senhor venham sobre a sua vida material, espiritual, e Deus continue te usando para que nós possamos avançar nesses projetos, com a Associação Reviver Help Deus e Amor e com a Fundação Reviver juntos. É a Igreja Deus e Amor avançando com os dois braços, braço direito e o braço esquerdo. Que Deus abençoe vocês. Pode bater palma para
1: Jesus. Amém. Que Deus abençoe a todos em nome do Senhor.
4: Senhor, povo de Deus, cumprimento a igreja com a paz do Senhor Jesus, amém. Você pode aplaudir o nosso Senhor Jesus Cristo. Estamos em festa, comemorando mais um ano da Fundação Reviver. E os parabéns é para nossa irmã Ereni, toda a família Miranda e também para nós, porque cada grãozinho, né, cada sementinha que foi plantada, que foi semeada, fomos todos juntos plantando e hoje a fundação é esta obra maravilhosa que só tem crescido para a honra e glória do Senhor Jesus. Você pode glorificar ao Senhor por isso? Então vamos louvar ao Senhor Jesus, eu te convido a louvar comigo. Abre a sua boca e adore o nome do Senhor Jesus, porque Ele está aqui em nosso meio. Oh, aleluias! Que o Senhor possa invadir a tua vida com abundante chuva vindo do céu, diretamente...

Se você crê nessa promessa, glorifica o nome do Senhor Jesus. Glórias ao Senhor. Nós vamos agora acompanhar o coral Kids da Sede Mundial e também as crianças da creche Reviver. Nós temos aí muitas crianças que são amparadas ali na creche pela Fundação Reviver e ensaiaram juntas para hoje celebrar o Senhor nesses 32 anos de aniversário da Igreja Deus de Amor. Nós sabemos que uma igreja forte é uma igreja que trabalha com crianças. E a Igreja Deus de Amor é uma igreja forte porque está trabalhando com crianças. Quem pode glorificar a Deus por isso? Quem pode glorificar a Deus por isso? Agradeça. Agradeça ao Senhor. Aleluias. Vamos então ouvir o Coral Kids da Sede Mundial, juntamente com a creche Reviver.

0: Nós temos uma apresentação para fazer. A paz do Senhor Jesus para todos os irmãos. A paz do Senhor Jesus para toda a igreja. E nós estamos reunidos aqui com o Coral Kids da sede mundial Pequeno Galileu. Cadê o Coral Kids? Estamos aqui também com a creche Doutora Rosa Tenório, está aqui as professoras, as crianças. Olha aqui as crianças da creche. Deus abençoe vocês. E também com a instituição de longa permanência de idosos, ILPI do Cesar Fredo. Onde estão aqui? Ó, os irmãos idosos estão aqui. A igreja está feliz por isso? É um trabalho da Fundação Reviver. Quem pode glorificar o nome do Senhor? E nesses 32 anos, tem muita história. Foram plantadas muitas sementes. E através da voz das crianças, dos idosos, jovens, adolescentes, nós vamos ouvir um pouquinho dessa história.
1: Você já plantou uma sementinha? Ela parece tão pequena, mas quando alguém cuida, rega e espera, ela pode crescer muitos frutos. Assim também acontece quando a gente decide fazer o bem.
2: Há 32 anos, uma semente foi plantada. Uma semente de amor, fé e cuidado com o próximo. E Deus fez essa pequenina semente crescer. E hoje ela se chama Fundação Reviver.
3: Quando alguém cuida de uma criança, está semeando no seu futuro. Cada abraço, cada alimento, cada ensinamento e cada gesto de carinho é uma sementinha que pode crescer e se transformar em esperança.
4: Nós também somos frutos dessas sementes de amor. E queremos crescer aprendendo que fazer o amor e fazer o bem.
5: Amém. É uma maneira de mostrar o amor de Jesus. Porque quem recebe o amor hoje, pode aprender a semear o amor amanhã.
6: Dois anos se passaram e quantas sementes já foram lançadas pelo caminho, sementes que se transformaram em alimento para quem precisava, cuidado para quem estava enfermo, acolhimento para quem se sentia sozinho. E esperança para quem precisava continuar. Talvez alguém consiga contar todas elas, mas Deus conhece cada semente.
4: Aleluia!
7: E depois de 32 anos, a missão continua. Porque enquanto houver alguém precisando de uma mão estendida, haverá um novo dia para semear.
8: Nós somos gerações diferentes, mas podemos fazer parte da mesma história. Uma história em que o amor de Deus não fica apenas em palavras, ele se transforma em atitude.
0: Hoje é dia de semear, semear amor, semear esperança e continuar fazendo o bem. Parabéns, Fundação Reviver!
9: Glória a Deus, cumprimenta o povo de Deus presente com a paz do Senhor Jesus, amém. Quero parabenizar a Fundação Reviver por 32 anos de vitória, de lutas, mas também de vitórias. Também quero parabenizar a toda a igreja, todos os irmãos que têm apoiado essa fundação, essa causa, esse projeto que nasceu no coração de Deus, brotou no coração da irmã Ireni e nasceu na Igreja Pentecostal Deus e Amor. Parabenizo a todos que têm contribuído, que o Senhor venha cada vez mais multiplicar tudo que vocês semeiam, tudo que vocês plantam na obra do Senhor. Vamos adorar junto o nome dele com o louvor Vem Jeová. Em todos os momentos eu sei que o Senhor tem sustentado a nossa vida. Em todos os momentos o Senhor tem te levantado. Mas eu sei também que existem momentos difíceis, momentos de lutas, de provações, em que muitos às vezes deixaram de sentir a presença de Deus em algum momento da sua vida. Mas eu quero dizer para você que o Espírito Santo de Deus está aqui nesta tarde hoje, e Ele quer renovar a tua vida, Ele quer mudar a tua história. Se algo estava escrito e que você tropeçou no caminho, pode ter certeza que Deus é Deus de poder para te erguer, para te levantar e continuar te sustentando. Amém? Louvemos ao Senhor Jesus. Diga: vem Jeová tocar na minha vida. Vem Jeová, pede para Ele. Pede: Senhor, transforma. Toca, Jesus, eis-me aqui. Recebe o meu louvor no teu trono.

0: Glória a Deus. Pode louvar a Deus com as palmas que Ele merece, meus irmãos. Graças a Deus por isso. Estamos alegres com Deus nessa tarde, porque Deus está nesse lugar e nós temos obras maravilhosas realizadas por Ele, por isso estamos alegres e estamos felizes. Deus abençoe vocês, todos que têm apoiado os nossos projetos. Eu gostaria de pedir para a equipe, vai colocar aqui o gráfico que nós fizemos, que tem os nossos projetos, que a quantidade que nós entregamos esse ano de 2025 para 2026, nesse um ano de trabalho que nós fizemos, apenas para os irmãos relembrarem quanto nós fizemos nesse ano para a glória do Senhor Jesus, aquilo que o Senhor preparou para nós fazer, realizar. Deus nos deu vitórias maravilhosas, 20.518 cestas básicas entregues, nós tivemos mais de 10 mil kits escolares entregues nesses anos, tivemos também 1.043 alunos beneficiados pelo Oasis, estudando no Oasis, sendo capacitados, mais de 100 alunos no projeto ASAF, tivemos também mais de 100 alunos no Issacar. Tudo isso é para a glória do nosso Deus. O nosso Deus tem abençoado a nossa vida grandemente em nome de Jesus. E para que possamos continuar com os projetos, precisamos da sua ajuda em nome do Senhor Jesus. Amém? Quem ama a Fundação Reviver e ama os nossos projetos? Os irmãos que nos acompanham pelas redes sociais. Irmãos, lá no Instagram nós postamos diariamente as atividades, os trabalhos da Fundação. Acompanhe conosco no Instagram, os cultos no YouTube, e isto é maravilhoso. Amém? Irmã Ireni, fizemos um desafio. E vamos cumprir esse desafio hoje em nome de Jesus, não é verdade?
1: Sim. A paz do Senhor Jesus seja com todos vocês, igreja do Senhor. Pode louvar o Senhor, que Ele merece. Me ajuda. Jesus merece, porque é o Jesus que nos dá força para ajudar a Fundação Reviver. Como eu falei no rádio, na live, ontem, que estaria aqui esperando vocês. Quem já recebeu o envelope para colocar o seu R$32 ou mais? O meu não tem só 32, claro que eu posso doar mais. Mas quem não pode doar mais, R$32 precisa doar para a Fundação hoje. Porque ela está fazendo 32 anos de vida.
0: Glória a
1: Deus. De vitória. Aleluia. Sementes lançadas. Alimento para os pobres. Estamos aqui esperando. Quem já recebeu o seu envelope para doar o seu R$32 para a Fundação Reviver?
0: Quem
1: já recebeu? Ah, meu Deus, ninguém recebeu. Irmãos, leva correndo para eles o envelope para eles colocarem a oferta de R$32. Quem pode dar mais, não dá só 32, porque nossos projetos são grandes e cada vez está crescendo mais, não é, irmão Paulo?
0: Exatamente, os projetos crescendo mais, e a irmã Ireni tem cada vez mais, irmãos, solicitado a expansão dos projetos. Nós estamos já com essa demanda dos kits escolares que falamos agora há pouco, né? Vamos aumentar, vamos inaugurar mais uma unidade Oasis. E temos também a expansão dos nossos projetos no Nordeste. Nós começamos, meus irmãos, as duas instituições, a HELP e a Fundação, com o apoio total da igreja, o projeto Nordeste Extensão Batimaré.
1: Oh,
0: nós temos 10 missionários no Nordeste, meus irmãos.
1: É um quilombo lá em Batimaré.
0: Batimaré, que cresceu.
1: Foi construída uma igreja lá.
0: Exatamente. E o pastor
1: Quem
0: Marcos
1: construiu?
0: Foi a igreja com a Associação HELP.
1: Que bênção!
0: A fundação apoiando
1: esse projeto. Uma igreja num quilombo doaram um terreno e a igreja e a associação Help construiu. E tem tantas pessoas lá frequentando, já estão se preparando para o batismo. E essas almas, quem vai ganhar o galardão?
0: Quem ajuda a Fundação
1: Meu
0: Reviver.
1: Meu Deus!
0: Quem vai ganhar esse galardão?
1: Quem vai ganhar galardão? Diga eu! Eu também quero ganhar galardão, não é só vocês não. Então, distribui os envelopes aí agora, correndo. E coloca seu R$32. Quem pode colocar R$32? Quem pode colocar mais, coloque mais. Porque para uma obra maravilhosa. E todos serão abençoados em nome de Jesus. Que Jesus está aqui hoje para abençoar a todos nós.
0: Irmãos, nós fizemos um desafio. Quem trouxe um voto especial para ajudar a Fundação Reviver, além dos R$32, que você fez um voto especial, você vai levar uma lembrança da Fundação Reviver hoje pelo seu voto especial. Quem trouxe? Vem aqui na frente para você apresentar esse voto. Tem irmãos que fizeram de 100, de 200, outro até de R$500. Quem trouxe esse voto? Vem aqui na frente, por favor.
1: Isso.
0: Você vai levar agora uma lembrança
1: quem
0: da
1: trouxe...
0: Fundação Reviver. Olha aí.
1: Olha aqui.
0: Quem foi que trouxe? Pode ir aqui, irmão. Ó, pode ir ali. Alguém pode acompanhá-la aqui da equipe? Pode subir ali, ó.
2: Temos uma
0: alguém
2: sacolinha.
0: Alguém com a salva aqui também? Alguém com a salva
2: com
0: aqui na frente?
2: Uma necessaire e uma caneta. Mais um caderninho aqui.
0: Quem mais trouxe esse voto especial?
2: E mais um bombom dentro. Então vocês aqui, vão colocar ali, olha, e vão receber ali.
0: Vamos
2: os que
0: lá.
2: Fizeram a oferta, tem um propósito, um voto com Deus, a partir de R$100. Vai vir até aqui, trazer o seu voto e as nossas irmãs vão entregar para você esta lembrancinha. Tem aqui o suficiente para poder atender os nossos irmãos que estão trazendo a sua oferta.
0: Amém.
2: E vamos ouvir a nossa presidente, né? É bom ouvir ela falar, não é?
0: Para ela aqui, bem, ó.
1: Que lindo, que lindo. É. Olha que gente maravilhosa. Que o coração é aberto para ajudar a obra de Deus. Quem ama a Fundação Reviver, diga amém. E a Associação Reviver Help também está trabalhando juntamente conosco. A irmãzinha mais nova da Fundação. Ela que está fazendo a água para o Nordeste. A água para o Nordeste é com a associação, viu? Quantos
0: Exato.
1: Poços já foram abertos?
0: Já temos 5 poços lá no Piauí, além do Pernambuco. E agora vamos para Paraíba abrir poços também.
1: Oh,
0: e
1: glória
0: Maranhão
1: a Deus.
0: Já tem aberto. Então vamos estender mais agora.
1: Ninguém mais vai tomar água salgada, não, porque os poços que estamos abrindo e está filtrando a água salgada está sendo filtrada. Ninguém mais vai sofrer dos rins do Nordeste, porque a Fundação e a Associação está abrindo poços no Nordeste. Quem é nordestino aqui, diga amém. Oh, meu Deus, você precisa ajudar. Porque é na sua terra que está sendo abertos os poços. Quem vai trazer R$100, R$200 aqui para levar a lembrancinha? Olha que lembrancinhas bonitas, olha só.
0: Irmã.
1: Eu trouxe mais de 32, mas eu não quero as lembrancinhas porque já tenho, já ganhei, então eu vou doar a minha doação. Eliana, pega aqui a minha doação. Pega aqui, por favor, a minha doação. Isso. Eu tenho a maior alegria, apesar da minha idade, meu cansaço.
0: Deixa eu colocar.
1: Coloca aí. Eu tenho viajado, ido para lá, para ver a obra de Deus crescendo. Que alegria que eu sinto, meu Deus do céu. Muitas vezes eu fui de cadeira de rodas, mas estou lá ajudando, porque para mim é algo maravilhoso. Para mim é tudo, é tudo. A Fundação Reviver é como a filha que eu vejo crescendo e já tem 32 anos.
3: Glória,
1: que maravilha! Todos digam amém! Glória a Deus!
0: Irmã Ireni, falando em milagres, tem uma irmã aqui contar uma bênção que ela recebeu através do voto.
1: Isso!
0: Vamos ouvir.
1: Pode
0: seu
1: falar.
0: Nome, irmã?
4: É irmã Ireni, irmão.
0: Irmã Ireni, a senhora é da onde?
4: Francisco Morato.
0: Qual a bênção que a senhora recebeu?
4: A bênção que eu tenho que contar, irmão, é que meu esposo nunca conseguia aposentar. Ele é inválido. Eu fiz um propósito com Deus, né, na Fundação Reviver. E ele foi aposentado para a honra e a glória do Senhor Jesus.
0: Não conseguia aposentar?
4: Não conseguia, irmão. Eu fiz o propósito e hoje ele é aposentado. E agora eu trouxe todos os atrasados que ele recebeu ainda para a glória do Senhor Jesus.
0: Glória a Deus. Está vendo, irmã Nenê?
1: Que bênção.
0: Voto, além de aposentar, recebeu todos os atrasados.
1: Tá
0: e qual
1: vendo?
0: Voto que
1: lindo.
0: A senhora fez?
4: Voto que eu trouxe o primeiro voto, agora eu trouxe já o segundo também, e vou ter mais um que eu vou levar amanhã, que é a festividade lá na minha igreja, em Francisco Morato.
0: Glória a Deus. Três propósitos pela bênção que ela
1: Aleluia.
0: Recebeu.
1: Aleluia.
0: Está vendo? Aposentadoria.
1: Eu também fiz, quando eu ia me aposentar com 65 anos, eu fiz um voto a Deus também, que eu ia, o primeiro benefício que eu recebesse, eu ia entregar todinho para a Fundação Reviver, para ajudar a Fundação Reviver. Eu entrei no posto do NSS lá do Tucuruvi, uma senhora que estava lá atendendo me reconheceu, ela frequentava a igreja aqui. Olha como Deus faz! Aleluia! E ela falou, a senhora é esposa do missionário, ele estava vivo nessa época. E eu falei, sim. E ela falou, vou te ajudar, você vai conseguir uma boa aposentadoria. Estou recebendo até hoje. Entrei 2 horas depois, eu saí de lá, aposentada, porque eu fiz o voto com a Aleluia. Fundação Reviver e cumpri o meu voto, em nome de Jesus. Quem fizer, vai ser abençoada também. É só crer. É só crer, é só ter fé. Quem mais vai trazer aqui seu voto para receber a lembrancinha da Fundação Reviver?
0: Irmã Nini, só aproveitando, tem uma irmã aqui que quer contar uma bênção, que ela recebeu uma casa quando ela fez um voto com a Fundação Reviver.
1: Oh, glória!
0: Está até com a escritura aqui para mostrar.
1: Oh, glória!
0: Qual o seu nome, irmã?
5: Meu nome é Priscila e vim lá de Londrina. E eu vim aqui em São Paulo, que faz 10 anos atrás eu fiz um voto com a Fundação Reviver, junto com o cofrinho. E eu ganho um salário mínimo e me deu uma casa de 92 mil reais.
1: Oh,
0: glória
1: aleluia.
0: A Deus!
5: Um salário
1: Nosso
5: mínimo.
1: Nosso Deus é Deus!
0: Nosso Deus é maravilhoso! Deus
1: do
0: abençoe!
1: Chá,
0: tá aqui, ó.
1: Do muito! Glória a Deus! Vai da fé, se você crer. Olha, eu estou tão feliz hoje, tão feliz, tão feliz. Eu estou chorando desde manhã. Desde manhã, antes de chegar aqui, eu já estou chorando.
0: Aleluia.
1: Porque a alegria do meu coração é demais.
0: É um milagre atrás do outro.
1: Quero contar uma bênção para vocês. Aleluia. Meu filho, Davi Filho voltou para nossa igreja, está aqui. Aleluia.

0: É bênção ou não é bênção? Glória a Deus. É joelho no chão. É joelho no chão. Aleluia. Pode sentar. Ele vai começar a fazer uma campanha lá no santuário. Foi ele que criou o santuário, viu? Foi ele que criou o santuário lá em BH, quando ele estava dirigindo BH, e espalhou o santuário para o Brasil todo. Ele vai fazer uma campanha no santuário domingo de manhã, tá? Venho fazer campanha com ele, receber a bênção de Deus, domingo de manhã. Glória a Deus, aleluia, glória a Deus. Uma campanha de oração. Nossa igreja, uma igreja de oração. Sempre foi e sempre será. Em nome de Jesus. Minha alegria é muito grande. Muito grande. Mas Deus tem mais bênçãos para dar nessa tarde. Não só para mim, mas para todos vocês que vieram com fé. Para todos vocês que ajudam a Fundação Reviver e a Associação Reviver Help.
1: Aleluia! Vamos fazer uma oração a Deus. Todo mundo de pé, todo mundo de pé. Levanta bem alto o seu voto. Levanta a sua oferta que não entregou ainda. Se já entregou, vamos apresentar a Deus. Todos levantando, levantando bem alto, em nome do Senhor Jesus, e Deus abençoando grandemente. Vamos apresentar todos que apoiaram, que ajudaram a obra de Deus. Quem está feliz com o nosso Deus nessa tarde por ajudar a obra do Senhor? Levanta bem alto a sua mão, levanta bem alto.
0: Glória a Deus,
1: Deus está
0: aleluia.
1: Aqui, meus irmãos. Deus está abençoando.
0: Glória
1: a nossa
0: a Deus,
1: vida.
0: Aleluia.
1: Deus está operando milagres. Hoje é o dia do teu milagre. Levanta bem alto, Senhor meu Deus e eterno Pai. Senhor Deus, te agradeço nessa tarde, Senhor. Meu Deus, obrigado, meu Deus, por essas pessoas que estão ajudando a tua obra, meu Pai. Em nome do Senhor Jesus, multiplica, Senhor. Multiplica, prospera. Abençoe os irmãos que ofertaram com uma oferta especial. Aqueles que ajudaram com os R$32, que ajudaram com um valor especial. Meu Deus, abençoe poderosamente. Multiplica, Senhor, grandemente, em nome de Jesus, todos abençoados. Amém. Os irmãos vão passando com a salva aí por vocês. E a equipe de pastores vai passar com o envelope dos 32 anos, vai passar com o envelope do kit escolar e também o envelope do Dia da Conquista, aonde você vai ajudar a Fundação Reviver. Esse voto vai ficar válido até o final do ano, que é os 32 anos da fundação, e você vai continuar ajudando.
0: Até o 31 de dezembro.
1: Até o dia 31
0: tá
1: de dezembro. É, até 31 de dezembro, o voto válido em nome do Senhor.
0: Quem não trouxe hoje R$32, pode trazer. Essa semana, semana que vem, até o dia 31 de dezembro, porque é um ano que a fundação completou 32 anos. Que Deus abençoe a cada um de vocês que vieram, que atenderam o nosso convite. E eu estou aqui esperando por vocês mesmo, porque eu sabia que vocês viriam. Em nome de Jesus. Cada um receba a sua bênção agora e sempre.
1: Amém. Amém. Quem dá glória a Deus pela vida da nossa presidente, diga amém. Quem está orando por ela todos os dias, diga glória a Deus. Vamos sempre orar, porque, meus irmãos, ela é uma incentivadora de toda a equipe da fundação. Ela nos incentiva. E olha, eu conto com vocês, o voto do kit escolar e o dia da colheita está passando pelos irmãos. Irmãos, faça o propósito. Você viu aí a irmã contando da casa? Viu a irmã contando da aposentadoria? Tudo isso é sinal que Deus opera maravilhas. Quem crê que Deus opera milagres, diga amém. Rapidamente, meu irmão, seu nome.
2: Meu nome é José Carlos.
3: O que o senhor recebeu?
2: O que eu recebi, não, irmão. Eu tenho um testemunho a falar para vocês aqui, irmão, que eu não conhecia a irmã, a presidente, né? E estou vendo ela pela primeira vez.
3: Que maravilha.
2: Então, irmão, estou até me arrepiando agora que quando eu comecei a conhecer essa igreja, eu vim para cá, eu conheci o senhor Davi Miranda. O senhor Davi Miranda, eu escutei ele fazer, ele falar para mim, na época que ele falou bem assim. E eu comecei a frequentar, eu era bem novo, hoje eu tenho 60 anos de idade.
1: Está firme na presença de Deus.
2: E quando eu cheguei aqui, eu tinha meus 26 anos, e aqui tinha os tapumes aqui do lado, não tinha esse palácio que tem
1: Amém.
2: Hoje.
1: Depois o senhor conta por menores seu testemunho, nós vamos continuar que tem um evento muito importante. Os irmãos vão te ouvir no final, você vai contar por detalhes seu testemunho. Não vou contar depois, no final nós vamos ouvir completamente seu testemunho, pode ser? Porque é muito importante para nós e vamos gravar o seu testemunho, tá bom? Nós temos uma programação a seguir, amém? O pastor Kleber, olha lá, ó, fala com o pastor Lindenberg, ele vai gravar para você seu testemunho, vai ser emocionante contar a sua vida, esse milagre que Deus fez na sua vida, amém? É importante, meus irmãos, o testemunho, porque isso move a nossa fé, amém? Que Deus abençoe vocês grandemente. Quem ajudou com amor e com alegria a obra de Deus. Quem tem certeza que está levando o teu milagre nessa tarde. Que Deus abençoe. Aplausos para o Senhor. Bem forte as palmas para Jesus. Cantora Ângela louvando o nome do Senhor.
4: Glória a Deus. Cumprimento a todos na paz do Senhor Jesus. Amém, Jesus. Realmente hoje é um dia e uma tarde de muita alegria. 32 anos da Fundação Reviver. Parabéns, irmã Irene Miranda. Parabéns a toda a família, toda a diretoria. E parabéns a todos vocês também que têm ajudado a manter a Fundação Reviver sempre com as portas abertas e sempre está crescendo, crescendo, crescendo e vai crescer mais em nome do Senhor Jesus. Amém? Glórias a Deus. Eu vou louvar ao Senhor Jesus com um hino ao som da sua oração, que está no meu novo CD Toque com Fé, que já está disponível na livraria e também em todas as plataformas digitais. Amém? Vamos adorar ao Senhor? O Senhor Jesus é aquele que ouve a oração. Quando você clama, quando você busca, o Senhor Jesus ouve o teu clamor. Aleluia.

e pediu a Deus socorro no seu quarto de oração.

0: Pode adorar ao Senhor. Deus abençoe. Cantora Débora Miranda.
1: Eu cumprimento a todos com a paz do Senhor Jesus. Eu ia cantar, amém. Eu ia cantar Marcados pela Glória. Então nós vamos cantar o tempo de preparação. Então vamos lá, tempo de preparação. É o hino que está no meu novo CD. É um hino que conta um pouco da minha história, da luta que eu passei juntamente com meu esposo, desta enfermidade que Deus o curou. E todas as vezes que nós passamos lutas e provações, é Deus nos preparando para grandes coisas. Deus quer usar você, mas você precisa estar sendo preparado, moldado. É o hino que nós vamos cantar agora, neste momento. O Senhor merece glórias, honras, levanta a mão e glorifica a Deus. Aleluia. Santo é o Senhor.

Glória a Jesus. Nós queremos também agradecer ao irmão Gideão. Gideão, né, irmã Irene? Irmã Irene? É, irmão Gideão, né? Que a senhora falou. Filho da cantora Sara Araújo, que compôs essa canção que nós vamos adorar ao Senhor agora. A Fundação Reviver agradece. A irmã Irene também. Inclusive, ela pediu para que nós adorássemos ao Senhor com essa canção. E o coral também. E nós agradecemos em nome de Jesus Cristo. E eu estava ali falando com a irmã Irene. A letra é linda, a melodia é maravilhosa. Tem tudo a ver com o momento e com tudo que aconteceu aqui no culto. E tem tudo a ver com tudo que o Senhor ainda tem para fazer. Louvado seja o nosso Deus. Aplausos para Ele, porque Ele merece.

0: Louvado seja o nosso Deus.
1: Glória a Jesus. Cumprimento a todos os nossos irmãos com a paz do Senhor Jesus, amém? Quem tem esta paz pode bater palmas, a glória a Deus. Aleluias. Quero dizer que me encontro muito feliz por esta oportunidade que o Senhor nos concedeu de estarmos aqui participando desta festa tão linda, né? Quem já está sentindo a graça, a presença do Espírito Santo de Deus? Que lindo! Quero agradecer a nossa presidente, a nossa irmã Ireni Miranda, que Deus abençoe, muito obrigado pela oportunidade, pela confiança, também toda a diretoria, né? Que Deus abençoe a todos, né? E nós hoje estamos incumbidos de trazer uma palavra nesta tarde. Quem ama a palavra de Deus diz amém. Louvado seja Deus. Então nós vamos já se pôr de pé para ouvirmos aquilo que Deus, Ele quer falar conosco nesta festa tão linda de 32 anos da nossa Fundação Reviver. Quem ama a Fundação Reviver? Quem ama? Que maravilha. Eu fiquei sabendo que tem caravanas lá do sul.

remir o tempo, eu quero já convidar todos vocês para abrir as vossas Bíblias. Nós vamos ler apenas um versículo da palavra do Senhor, que se encontra no livro de Eclesiastes 11 e verso 6. Quem tem a Bíblia, diga amém. Enquanto você procura, eu já quero também saudar a todos aqueles que nos assistem, os que nos ouvem também pelo programa de rádio. Que Deus possa abençoar a vida de cada um de vocês nesta tarde. Quem já achou o texto sagrado? Quem já achou? Amém? Diz assim a palavra do Senhor: pela manhã, semeia a tua semente, e à tarde, não retires a tua mão, porque tu não sabes qual prosperará, se esta, se aquela, ou se ambas igualmente serão boas. Amém? Um minutinho de oração. Senhor meu Deus, aqui estamos diante da tua presença. Pai querido, o Senhor conhece, meu Deus, os nossos corações, as nossas necessidades. Sim, meu Deus, e eu lhe peço nesse instante que o Senhor venha falar de uma forma tremenda, de uma forma toda especial aos nossos corações. Esta palavra o Senhor colocou no meu coração, e eu creio, Senhor, que é aquilo que o Senhor deseja falar com cada um dos teus filhos nesta tarde, ó Pai. Fala mesmo, Senhor, no profundo dos nossos corações, é o que nós te pedimos e nós te agradecemos em o nome de Jesus. E todos digam amém. Podeis assentar aquelas palmas bem bonitas para Jesus. Pode glorificar o Senhor. Louvado seja o nome do Senhor Jesus. Aleluias. Irmãos, existe algo extraordinário dentro de uma semente. Eu ouvi os louvores aqui, as criancinhas, nossos irmãos dos 60 mais, falando um pouquinho sobre a semente, e é sobre isso que eu quero falar hoje. Quando você olha para uma semente, quando você olha para ela, você vê algo pequeno, talvez até insignificante, mas dentro dessa semente existe potencial para algo muito, muito maior, maior do que possamos imaginar. Dentro de uma semente pode existir uma árvore. Dentro de uma árvore, frutos, né? E dentro dos frutos, novas sementes. E dentro dessas novas sementes, a possibilidade de uma floresta inteira. Você consegue entender o potencial de uma semente? Quem já parou para pensar nisso? Amém? Agora, nada disso acontece enquanto a semente ela permanecer guardada. Por isso Salomão, ele nos chama para uma decisão: semeá-la. Ele diz: semeia a tua semente. Nós gostamos, meus irmãos, de falar de colheita. Quem gosta de colheita aí? Deixa eu ver. Quem gosta de colher? Todos nós gostamos de colher. Gostamos de ouvir que vamos colher, que vamos prosperar, né? Que vamos ali viver coisas grandes na nossa vida, no nosso ministério. Sim ou não? É bom ouvir. Às vezes Deus usa uma pessoa, né, que transmite uma mensagem, um recado de Deus, né, ali para nós. A palavra dele muitas vezes nos fala de uma forma tremenda, que conforta o nosso coração. Nós nos enchemos de esperança. Isso alegra o nosso coração. Amém? É assim, né? Então, mas uma coisa nós precisamos entender aqui nesta tarde, e foi o que o Senhor colocou no meu coração quando eu estava buscando uma mensagem. Eu disse: Senhor, eu tenho uma responsabilidade no dia 22, o que o Senhor quer falar com o teu povo? O que o Senhor quer falar comigo? E aí veio esta mensagem, que a colheita, ela

0: existe, ou seja, para nós colhermos, existe um processo. Ou seja, existe um preparo, existe o plantio, existe o tempo de espera, existe todo um cuidado, e só depois é que vem o quê? Que vem a colheita. Eclesiastes 11, 6, que nós lemos, ele diz: pela manhã semeia a tua semente, e à tarde não retires a tua mão. Ou seja, em outras palavras, não viva apenas esperando colher. Aprenda a semear. Uma das coisas que nós precisamos aprender, irmãos, é semear. Em tudo nossa vida, em tudo na nossa vida, nós precisamos aprender a lei da semeadura. É assim ou não é? Se nós semeamos bem, com certeza nós vamos colher coisas boas, sim ou não? Se semearmos mal, então colheremos coisas ruins. É assim que funciona a lei da semeadura. E existem muitas coisas que Deus, ele coloca em nossas mãos, que podem se tornar sementes na vida de alguém. Por exemplo, o nosso tempo, ele pode ser uma semente, sim ou não? Sim ou não? Você está comigo? Nosso tempo pode ser uma semente. A nossa oração pode ser uma semente, sim ou não? O nosso serviço pode ser uma semente, sim ou não? A nossa oferta, ela pode ser uma semente? Sim, claro que pode. A nossa ajuda, a ajuda que nós oferecemos a alguém, também pode ser uma semente. Talvez a pergunta desta tarde não seja: Senhor, quando é que eu vou tomar posse da minha colheita? Quando chegará a minha colheita? Talvez a pergunta deveria ser: Senhor, o que eu tenho nas minhas mãos que pode se tornar resposta para a necessidade de alguém? Você já parou para pensar nisso? É. E é isso que o Senhor quer falar conosco. Porque antes de falarmos sobre colheita, nós precisamos aprender algo muito importante. Todo agricultor, ele sabe que o caminho da semente não começa na colheita. Ou seja, não começa pela colheita. Começa muito antes, há um processo. Porque antes de nós pensarmos nos frutos, nós precisamos examinar o solo. Precisamos preparar o lugar para receber aquela semente. E é exatamente aqui que começa o primeiro princípio desta mensagem nesta tarde. Ninguém que entende de agricultura, meus irmãos, simplesmente pega sementes e lança essas sementes em qualquer lugar. Precisa haver um preparo, porque se nós lançarmos a semente de qualquer maneira, não teremos colheita, sim ou não? Tem alguém aqui que entende de agricultura? É assim ou não é? Tem que ser preparado, porque se for um solo que não estiver preparado, aquela semente, ela não vai produzir absolutamente nada. Então, antes de lançar a semente, o agricultor, ele precisa trabalhar a terra. Porque ele sabe que não basta ter boas sementes em suas mãos. Talvez, eu estou falando com pessoas hoje, e eu creio que sim, que eu estou falando com pessoas que têm sim boas sementes em suas mãos. Mas para que essas sementes, elas possam nos conduzir a uma grande colheita, nós precisamos de preparar, né? O terreno ele precisa ser preparado. O solo precisa ser preparado para receber esta semente. E aqui temos uma grande lição espiritual nesta tarde. Antes de Deus trabalhar com aquilo que está em nossas mãos, muitas vezes ele precisa trabalhar naquilo que está em nosso coração. Amém? Porque, irmãos, quando nós fazemos uma doação, quando nós ajudamos alguém, quando nós damos a nossa oferta, o nosso coração, ele tem que estar alegre, feliz. Existem alguns países, a minha esposa que viajou bastante, ela fala isso, que no momento da oferta, por exemplo, as pessoas, eu não me lembro agora, não me recordo o país, as pessoas, elas iam ofertar dançando, alegres, felizes. Olha que coisa tremenda. E muitas vezes quando nós vamos, por exemplo, ofertar ou dar o nosso dízimo, muitas vezes com aquela tristeza no coração, que aquele valor vai faltar para alguma coisa. Isso não vai resultar em colheita, meus irmãos. Quem está entendendo diz amém. A parábola do semeador, lá em Mateus capítulo 13, ela fala que a semente, essa semente ela foi lançada, mas os resultados eram diferentes de acordo com o solo. O texto diz que uma caiu à beira do caminho, outra entre as pedras, outra entre espinhos, outra caiu em boa terra. E aqui nós chegamos em uma conclusão, que aquela semente a qual Jesus estava se referindo era uma semente boa. O problema não estava na semente, o problema estava no solo. Porque podemos ter boas sementes nas nossas mãos e ainda assim termos um coração endurecido. Aleluia. Podemos ter recursos, mas não termos compaixão das pessoas. Podemos ter pão na nossa mesa, mas não conseguir perceber que existe uma pessoa que está faminta, que está com fome, uma pessoa, uma família. Nós podemos ter roupas no nosso armário e não enxergar que existem pessoas que precisam de roupas porque estão passando frio. Aleluia. Por isso, meus irmãos, antes de falarmos sobre quanto estamos dispostos a entregar, precisamos perguntar que tipo de solo existe dentro de nós. A primeira coisa, Deus precisa trabalhar dentro de nós, precisa trabalhar em nosso coração. Aleluia. E aí nós vamos entender que a beneficência, ela não começa na mão, mas ela começa no coração. Generosidade não começa apenas quando nós abrimos a nossa carteira. Generosidade começa quando Deus abre os nossos olhos, quando começamos a enxergar pessoas que antes passavam despercebidas, quando a dor de alguém deixa de ser simplesmente problema dele e passa a incomodar-nos. Foi isso que aconteceu com o bom samaritano, lá em Lucas 10. Pessoas passaram pelo aquele homem ferido, eles viram a sua dor, mas seguiram adiante. Quando chegou o samaritano, ele viu aquele homem ferido, só que ele não ficou indiferente, ele foi movido pela compaixão. Preste atenção nisso. O sacerdote, ele tinha religião. O levita, ele tinha conhecimento. Mas foi o samaritano que teve compaixão daquele homem que estava lançado ali no chão, ferido. Eles todos viram a dor, mas seguiram adiante. Mas o samaritano não. O samaritano, ele foi e socorreu aquele homem. Ou seja, não basta, meus irmãos, nós olharmos para a dor das pessoas. Não basta apenas nós conhecermos a verdade, conhecermos a palavra de Deus. É preciso deixar que a compaixão nos mova ao ponto de pararmos, ao ponto de aproximarmos e fazer alguma coisa por aquela pessoa que necessita. Nós precisamos de pregar o evangelho genuíno, mas também precisamos socorrer aqueles que necessitam de alguma ajuda material. A compaixão verdadeira, ela sempre nos move na direção de alguém, irmãos. Eu posso dizer que sou servo de Deus, eu posso pular no reteté, eu posso falar em mistério, eu posso fazer qualquer coisa, mas se eu não sinto compaixão das pessoas aflitas, tem alguma coisa errada no meu, na minha vida cristã. Aleluia! Louvado seja Deus. Aleluias. Talvez Deus esteja preparando nesta oportunidade a terra do nosso coração. Talvez Deus te trouxe nesta tarde para ouvir esta palavra. E eu creio. Eu creio. Porque hoje, nesta oportunidade, Ele está tendo a condição de falar aos nossos corações. E da forma que Ele fala, Ele tem o poder de tirar as pedras, de arrancar os espinhos, de quebrar as indiferenças, de tratar o egoísmo dentro do nosso coração. Porque antes de produzir alguma coisa através de nós, Deus, Ele quer produzir algo dentro de nós. Aleluia! Oh glória! Aleluias! Quando Deus prepara, irmãos, o coração, então estamos prontos para entrar no campo, para semearmos. Agora tem um detalhe: a terra está pronta, mas terra preparada sozinha, ela não produz nada, hein? A terra, ela pode ser boa. Eu me lembro quando, bem jovem, eu era representante comercial no estado de Goiás, eu andava por aquelas terras lindas, roxas. Tudo, irmã Ereni, plantava lá dava, porque a terra era excelente. E eu comentava, porque eu era representante de malharias e a gente ficava nos hotéis com outros representantes, e havia um representante de sementes. E ele me dizia: ah, essa terra é excelente. Aleluia. Mas a terra só, ela pode estar preparada, mas ela não é suficiente para que haja colheita. Então nós precisamos fazer o quê? Nós precisamos plantar. Precisamos plantar. E aqui, nesse momento, isso nos leva ao segundo princípio. O agricultor, ele sabe que a semente, ela não foi feita apenas para ser armazenada. Ela foi feita para produzir. E aqui existe uma verdade muito importante, porque Deus também coloca em nossas mãos coisas. E existem coisas que o Senhor coloca em nossas mãos que elas não devem terminar em nós. Tem pessoas que acham que, bom, eu recebi uma bênção, isso tem que terminar aqui comigo. Não. Há coisas que recebemos de Deus que é para o nosso deleite, é para nós desfrutarmos. Mas há coisas que recebemos para repartir. Para repartir. Eu falei do tempo, Deus nos dá tempo. E esse tempo que Deus nos dá, ele pode ser uma semente? Sim, vocês responderam sim. Por quê? Esse tempo, ele pode ser um tempo, um momento que podemos oferecer a nossa presença a quem precisa. Deus, ele nos dá alimento. A nossa dispensa pode estar lotada, mas Deus nos deu alimento para que possamos também repartir com quem está com a sua mesa vazia. Eu me lembro uma certa vez, eu fui num lugar, visitei uma igreja, e o pastor dele chegou, fez questão de mostrar a geladeira lotada de carne até embaixo. Ele disse: pastor, quando termina a primeira aqui, eu já, o primeiro ali da divisória ali, eu já compro mais e não deixo faltar. Mas e os irmãos? Será que ele se preocupou com os irmãos? Será que ele se preocupou com aquelas pessoas que necessitam? Então Deus, ele nos dá recursos para que possamos socorrer quem atravessa uma necessidade. Deus nos dá a oportunidade para que possamos abrir portas para outras pessoas. E aqui precisamos ter cuidado para não viver uma fé voltada, ó, para nós mesmos. Chega um momento em que se faz necessário mudar a nossa pergunta: Senhor, através daquilo que colocaste em minhas mãos, o que eu posso fazer por alguém? O que eu posso, Senhor? Essa é a mentalidade do semeador. E provavelmente existam sementes em nossas mãos que podem mudar o dia de uma pessoa, o dia de alguém. Qual semente, pastor? Uma visita. Uma visita é uma semente. Uma ligação é uma semente. Uma palavra de encorajamento é uma semente. Uma cesta básica de alimentos é uma semente. Uma oportunidade é uma semente. Uma oferta é uma semente. E às vezes, irmãos, nós achamos que temos que fazer algo extraordinário, mas não precisamos fazer algo extraordinário. Precisamos apenas perceber a necessidade de fazer aquilo que está ao nosso alcance. Aleluia! Oh, glória! Eu sinto a presença de Deus. Deus está no nosso meio falando conosco. Aleluia! Glória a Deus! E por que que eu digo isso, irmãos? Porque ninguém consegue ajudar todo mundo, né? É impossível você pegar todos necessitados. Ali quando eu estou em Curitiba, às vezes a gente vê as pessoas, eles são muitos. A gente não consegue abraçar todo mundo, é verdade. Mas todos nós podemos fazer o quê? Ajudar alguém. Sim ou não? Se nós unirmos a nossa força, seremos fortes. Se nós unirmos para ajudar as pessoas, nós vamos conseguir atingir muitas e muitas pessoas. Não conseguimos resolver todas as necessidades da nossa cidade, do nosso estado, mas podemos permitir que Deus nos use para aliviar a necessidade de alguém. E eu acredito, irmãos, que essa seja uma das maiores lições do semeador. A semente que Deus colocou em minha mão pode carregar uma resposta para a vida de outra pessoa. Hoje, vocês já fizeram a sua contribuição, hoje houve doações. Pode ter certeza que vocês já estão sendo resposta de Deus para a vida de muitas pessoas. Podem ter certeza absoluta disso. Aleluia! Glória a Deus! Aleluias! Vou tentar ganhar tempo. Agora tem uma coisa interessante que eu queria falar com vocês. Quando nós lançamos a semente ali na terra, existe, eu chamo de processo invisível. Há um período entre a semente e o broto em que o agricultor precisa confiar naquilo que ainda não consegue ver. E sabia que isso também acontece conosco? Há momentos em que fazemos aquilo que está ao nosso alcance. Nós semeamos bem, nós ajudamos as pessoas, nós oramos, nós servimos, e aparentemente nós não vemos o resultado. E é exatamente aí que muitos de nós estamos neste exato momento, entre aquilo que já semeamos e aquilo que ainda não vimos crescer. Talvez você tenha semeado na vida de alguém e você ainda não viu respostas. Talvez você tenha feito bem e ninguém reconheceu. Talvez você esteja orando e ainda não recebeu a resposta. Você acha que não recebeu? Não pense que tudo que você tem feito foi em vão, porque não foi. As sementes trabalhando em lugares que os nossos olhos não conseguem alcançar. Depois de semear, o agricultor, ele continua cuidando. E é o que nós precisamos fazer. Ele continua acreditando no processo. E você precisa crer que o Senhor está trabalhando, que aquela semente, ela está na terra e que ela está germinando. Aleluia! Você crê nisso? É tremendo. Semear é algo que exige também fé. Sabia disso? O agricultor, quando ele planta, ele tem que ter fé que ele fez tudo certo e que Deus vai ajudá-lo. Então o agricultor, ele acompanha aquilo que plantou, ele observa, ele cuida, ele protege, ele combate aquilo que ameaça a plantação. Para quê? Para que a semeadura, ou seja, a semente, ela possa desenvolver. E tem um texto também que me chama a atenção, que nós precisamos entender, meus irmãos. Muitas vezes se faz necessário nós abrimos a nossa mão e ajudar as pessoas. Tem pessoas que dizem assim: mas eu não vou ajudar fulano, eu não vou ajudar ciclano, porque é um preguiçoso, não quer trabalhar, porque está na rua, isso e aquilo. Tiago, ele fala o seguinte: se um irmão ou irmã estiverem carecidos de roupa ou necessitados de alimento cotidiano, qualquer dentre vós lhes disser: ide em paz, aquecei-vos e fartai-vos, sem contudo lhes dar o necessário para o corpo, qual é o proveito disso? Que palavra forte, meus irmãos. Hã? Porque existe aquela espiritualidade, né, que sabe dizer o seguinte: olha, Deus te abençoe, né? Deus te abençoe. Mas que não pergunta: você já almoçou hoje? Você já teve pelo menos uma refeição hoje? Existe aquela espiritualidade que diz: olha, nós vamos orar por você. E é claro que nós temos que orar pelas pessoas, é evidente. Mas às vezes, depois da oração, nós deveríamos perguntar: o que eu posso fazer por você? Hã? Muitas vezes nós pedimos só para nós, irmãos. Nós queremos todas as coisas, é aquela lista de supermercado: queremos isso, queremos aquilo outro. Mas nós esquecemos das pessoas, esquecemos de pedir para Deus mandar alguém, para que Deus, ele possa enviar alguém, para que possamos ajudar essa pessoa. Senhor, envia o pão àquela família, e o Senhor está dizendo: mas eu já coloquei pão na sua casa, eu coloquei fartura na sua casa, é justamente para isso, para você também ajudar. É para você semear, é para você abrir a mão, é para você repartir. Aleluia! Louvado seja o nome do Senhor. Vocês sabiam, irmãos, que hoje nós estamos aqui e podemos ser resposta de alguém que pediu ontem à noite uma resposta de Deus, uma bênção, uma cesta básica, um alimento? Nós podemos ser resposta de Deus hoje. Podemos ser a porta que alguém pediu a Deus. Podemos ser o abraço, podemos ser a oportunidade, podemos ser a refeição, podemos ser a palavra. Porque muitas vezes a pessoa, ela nem precisa do alimento físico, mas ela precisa do alimento espiritual. A sua alma está sedenta e nós precisamos de dar a ela o que ela precisa: a palavra de Deus, a semente que tem o poder de transformar, de nos libertar, de nos trazer a posição a qual verdadeiramente Deus quer que estejamos. Outrora isso aconteceu na nossa vida. Alguém lançou uma semente, e essa semente, ela germinou. Ela cresceu e deu muitos frutos. Quando eu olho para a minha vida, da onde o Senhor me tirou, Jesus enviou uma pessoa com muito amor para falar comigo, porque eu era um rebelde, irmãos, não queria saber nada de igreja. Mas Deus usou uma pessoa que tinha muito amor e foi muito insistente, falava de Jesus e falava de Jesus, até que conseguiu me convencer e me levar para a igreja. E ali Deus começou a trabalhar na minha vida. É o que Deus quer fazer. Deus quer te usar também. Deus quer te usar. Aleluia! Louvado seja Deus! Salomão diz assim, meus irmãos: pela manhã semeia a tua semente, e à tarde não retires a tua mão, porque tu não sabes qual prosperará. Aqui existe uma verdade poderosa: o semeador, ele controla a semeadura, mas ele não controla a estação. Ele pode plantar, ele pode cuidar, ele pode trabalhar, mas existem coisas que estão que não estão sob o seu domínio, e é exatamente aqui que entra a fé, porque nós vivemos da fé. Se nós estamos aqui, porque nós cremos. Nós não vimos Jesus, nós não precisamos tocar na ferida de Jesus, nós ouvimos a palavra do Senhor, e essa palavra nos convenceu, essa palavra transformou as nossas vidas, e é por isso que hoje nós estamos aqui cheios de fé, para louvar, para glorificar, para exaltar o nome santo do Senhor, para estar glorificando a Deus por 32 anos de Fundação Reviver. Aleluia. Então, meus irmãos, tem pessoas que não conseguem entender isso. Você diz: poxa, mas eu entreguei a minha oferta, eu ministrei a palavra, eu fiz isso, eu fiz aquilo, e eu não estou vendo nada. Fé. Sabe por que nós temos que ter fé, irmãos? E a fé nos faz entender algo muito importante: Deus não perde sementes. O agricultor normal pode perder, mas Deus não. A semente que você lançar, pode ter certeza que Deus vai trabalhar. Vai trabalhar, e ela vai frutificar. Aleluia! Oh, glória! Não sei se dá tempo, é rapidinho, mas eu queria contar algo, um testemunho rápido, muito rápido, bem resumido. Eu estava dirigindo Porto Alegre. Tínhamos uma irmã que nos ajudava, que tinha um carinho conosco, sempre fazia uma comidinha muito gostosa. E essa irmã, o sonho dessa irmã era ver o seu filho convertido. Mas ele tinha um coração muito duro, muito duro. E de repente, ela entrou numa situação e teve um ataque que quase levou a óbito. Ficou alguns dias internada. Passado alguns dias eu visitei, não consegui visitar essa irmã, e passado um mês e meio ela faleceu. Quando eu estava em Porto Alegre, num culto, o filho dela chegou, quando estava fazendo o apelo, ele aceitou Jesus. E ele disse: pastor, o senhor sabe quem eu sou? Eu disse: não, não sei, eu sou o filho da irmã Macilda, a que faleceu. Quem está me ouvindo lá de Porto Alegre sabe do que eu estou falando. E ali ele aceitou Jesus. Passado muito tempo, eu estive num culto quando o pastor Fabrício estava dirigindo, e eu tive a oportunidade de ir novamente em Porto Alegre. E quem estava lá, depois já de tempos, tantos anos que eu tinha dirigido Porto Alegre, lá estava o filho da nossa irmã Macilda, firme na presença de Deus. Por que que eu estou contando isso? Ela não viu com seus olhos. Ela plantou a semente. Talvez você não vai ver, talvez alguém não chegue a ver aquela semente, ela crescer, tornar-se uma árvore, produzir frutos. Mas é aquilo que eu falei: Deus não perde sementes. Tudo que você tem plantado para a obra de Deus, tudo que você tem feito para a obra de Deus, pode ter certeza, vai haver retorno. Deus vai agir, Deus vai operar, Deus vai tirar o seu filho das drogas, Deus vai tirar o seu filho do crime, Deus vai tirar, Deus vai mudar, Deus vai transformar, porque Ele é Deus. Ele é Deus. Nós não servimos a um Deus de madeira, não servimos um Deus de ouro, de prata, nós servimos um Deus verdadeiro. Quantos de nós já sentimos a sua presença aqui nesta tarde? Ele é real, Ele é verdadeiro. Então o dia da colheita, ela vai chegar. Esse dia vai chegar. Salmo 126 diz: os que semeiam em lágrimas cegarão com alegria. Ele saiu chorando, mas voltou o quê? Sorrindo, aleluia, louvado seja Deus. Ele saiu e carregou as suas sementes, e lançou as suas sementes, voltou o quê? Carregando os seus feixes. Existe algo extraordinário na colheita. Dentro do fruto, meus irmãos, existem novas sementes. É por isso que Deus está te tocando hoje, para que você venha semear, venha semear, porque você não imagina o que Deus Ele quer realizar por intermédio da sua pequena semente. Talvez você olhe para o lado e diga: mas a minha semente é tão pequenininha, tão insignificante. Você não sabe o poder, o potencial que há nessa semente. Alabasterianda labai. Aleluia! Por quê? Porque Deus está no negócio, e quem dá o crescimento é Ele, é Ele, é Ele, é Ele, somente Ele, e nós precisamos glorificá-lo, nós precisamos reconhecer que é Ele, o nosso Deus Todo-Poderoso, que pode sim fazer com que uma semente se torne em uma grande floresta. Aleluia! Ramasturiana Labai. Agora, meus irmãos, fica de pé um minutinho. Eu já vou terminar a mensagem. Um minutinho. Se coloque agora na condição do agricultor. Visualize agora, você diante de um grande campo. Você é o agricultor. Em suas mãos estão as sementes. Todos nós temos sementes, irmãos. Eu não sei quantas sementes você tem nas suas mãos, mas todos nós temos sementes. Agora visualize um grande campo. Esse campo está à sua frente, e você precisa tomar uma decisão: guardar essas sementes ou semear, ou plantar. Hein? O que que você faria agora, nesse exato momento? Qual é a sua semente, minha irmã? Qual é a sua semente, meu irmão? Pastor, eu não sei. Deus está falando ao seu coração, das várias sementes que você tem nas suas mãos. Talvez em algum tempo você não verá nada, nenhuma resposta aparentemente, mas você está entendendo a palavra aqui hoje. Pela manhã semeia a tua semente. Não viva apenas esperando receber, não, semeie. É o que o Senhor está dizendo, semeie. Não viva perguntando apenas: ah, mas quem eu posso ajudar? Ou quem, me perdoe, quem vai me ajudar? Porque tem pessoas que é assim, só querem ajuda, ajuda, ajuda. Mas a pergunta é: quem eu posso ajudar? E você pode ajudar hoje. A sua semente hoje, com certeza, é a resposta. Então não despreze as pequenas sementes que você acha que é tão pequena. Não despreze essas sementes pequenas, porque ninguém olha para uma semente e consegue imaginar, como eu disse, uma floresta. Mesmo que conheça o processo, mas aquele que tem fé, aquele que crê na palavra de Deus, ele tem fé, ele sabe que essa semente pode produzir muitas coisas. Então hoje, olha o tema, o dia de semear. E você pode ainda semear. Se porventura alguém não semeou nesta tarde, você ainda pode semear nesta tarde. E Deus pode te usar de forma tremenda para ganhar muitas e muitas almas para Jesus. Amém? Glória a Deus. Que o Espírito Santo de Deus fale mais aos vossos corações. Que você possa entender esta palavra tão resumida por causa do nosso tempo. Mas eu tenho certeza que o Espírito Santo já falou aos vossos corações. E nesse momento agora, eu quero aproveitar esta oportunidade que me foi concedida. Eu quero aproveitar e fazer um apelo. Talvez há pessoas aqui que você hoje ouviu esta mensagem, ouviu os louvores, e o Senhor tocou no seu coração. Você talvez parou por algum motivo, ou você, quem sabe, está, ou nunca aceitou Jesus, mas hoje você ouviu esta palavra e você quer se tornar também um semeador. E o Senhor hoje, Ele pode colocar sementes nas suas mãos. Amém? Basta você dar um passo e vir aqui à frente. Eu quero te convidar, porque eu quero orar por você nesse momento. Talvez você estava desanimado, desanimada, e você achava que não valia a pena fazer isso, que não valia a pena fazer a obra de Deus. Mas agora você entendeu que é importante, e o Senhor quer renovar as suas forças hoje, quer renovar a sua aliança. Eu quero que você levante a sua mão e venha aqui na frente. Não deixe o inimigo te enganar, mas venha aqui à frente. Venha receber a vitória, venha receber as sementes do céu, aleluia. Já está vindo pessoas, cadê as palmas que glorifica a Deus? Pessoas já estão vindo, venha, venha, venha, Jesus está aqui, pode vir com fé, aleluia. E a partir de hoje, Deus vai usar vocês de uma forma tremenda, de uma forma toda especial. Tem mais pessoas, venha rapidinho, por causa do horário. Cadê mais pessoas aqui? Mais pessoas, louvado seja Deus. Tem mais pessoas? Vem correndo, vem rápido. Levanta a sua mão para que eu possa te ver. Venha, venha, tem mais pessoas vindo. Cadê as palmas que glorifica a Deus? Vem, vem, vem, isso mesmo. Pode vir. Que lindo. Maravilha. Tem aqui até um ancião que está vindo. Olha só que coisa mais linda, irmãos. Louvado seja Deus. Venha, venha, venha um jovem lá. Vem, jovem, venha. Venha, isso é hoje. Hoje é o dia da sua bênção, do seu milagre, da resposta de Deus. Vem, vem, minha irmã, venha. Cadê as pessoas do lado de cá? Tem alguém? Vem, vem aceitar Jesus. Aproveite esta oportunidade. Isto é uma prova de como Deus está nesse negócio. Fundação Reviver, Associação Reviver Help. Vem mais, ó, tá vindo mais. Cadê as palmas? Aleluia! Louvado seja Deus! Que lindo! Olha quantas pessoas vindo, irmãos. Olha que coisa linda! Louvado seja Deus! Que maravilha! Nós vamos orar já. Não sei se é a irmã Lorena que vai fazer essa oração. Pode ser? Vamos orar por essas pessoas. Eu quero que você levante a sua mão. Mais pessoas, mais pessoas. Que coisa linda, olha aí, ó. Venha, venha com fé, louvado seja Deus. Glorifica a Deus, igreja. Pode vir. Levanta suas mãos assim. Diga assim, Senhor Jesus. Bem forte assim, Senhor Jesus. Eu te aceito como meu único e suficiente Salvador. Senhor, escreve o meu nome no livro da vida e sela com uma gota do teu sangue. Amém. Os olhinhos estão brilhando de lágrimas. Olha que coisa linda, né? Jesus está aí, ó. Receba. Oh, glória. Que coisa linda, irmã Lorena. Palmas que glorifica a Deus. Os irmãos agora vão acompanhá-los, né?
1: Aleluia. Mais alto, mais alto. Vai, saúda o rei dos reis. Aleluia. Oh, cadê o glória? Levanta a mão e dá um glória. Mais alto, glória, igreja. Quero saudar a noiva do Cordeiro, que é uma gloriosa paz do Senhor Jesus.

aleluia, aleluia, levanta a tua mão, vamos fazer uma oração. O Senhor já está me revelando. Quem crê, dá um glória, dá um glória, aleluia, levanta a mão agora, começa a dar glória, Senhor.

uma palavra. Graças, graças, graças. Graças pelo teu amor, meu Pai. Graças pela tua misericórdia. Graças por cada ovelhinha. Graças, Senhor, pela existência da igreja. Graças pela fundação Reviver. Graças pela vida do teu povo. Senhor, eu não tenho palavra para te agradecer. Em nome de Jesus, põe uma mão na tua cabeça. Tem um demônio muito furioso, e esse demônio tentou ceifar a vida de alguém, mas ele perdeu, porque o nosso Deus é maior. Quem crê, dá uma glória. Põe a mão na tua cabeça. Eu quero orar por essa pessoa que o diabo lhe pôs a tua cabeça em você tirar a tua própria vida. Aleluia, já está tremendo. Grita, queima ele. Eu não ouvi o queima, queima, queima. Vai aonde esse demônio está escondido no meio da igreja. Vai aonde essa legião se escondeu, meu Pai. Repreenda pelo poder da tua palavra. Repreenda esta obra maligna. Esse demônio do suicídio, saia, saia, saia. Saia da vida dela agora. Tu não vai tirar a vida dessa mulher. Pode gritar, queima, igreja. Pode gritar, queima, queima, queima. Demônio do suicídio, saia do corpo dela. Saia da casa dela. Saia da família agora. Pode gritar no queima, igreja. Pode gritar no queima. Essa pessoa já está a ponto de dar um grito. Levanta a mão, igreja. Cadê essa pessoa? Quer o livramento? Levanta a mão. Se quiser, vinha dando, senão vai vir carregado. Te dou uma oportunidade. Te dou duas oportunidades. E te dou a terceira e a última. Grita, queima ele, igreja. Grita, queima ele. Eu estou vendo essa pessoa. Grita, queima ele. Quer o livramento? Te dou a última oportunidade. Grita, queima, igreja. Eu não ouvi o queima. Grita, Satanás.

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1: Quer matar ela?
0: Quer matar ela?
1: É, eu fui pago.
0: Foi pago pra matar.
1: Foi.
0: Ele vai matar a igreja.
1: Ah, eu vou.
0: Ele vai matar a igreja.
1: Eu vou.
0: Grita, Satanás! Sai agora! Sai do lar dela! Saia da casa! Tem 72 pessoas que hoje vão esfregar a bandeira da vitória na cara de Satanás. Levanta tua mão, pode vir para frente. Pode vir, mas venha dando glória. Venha dando glória. Tem 8 pessoas em tratamento médico e o médico não acha a enfermidade. Aleluia, mas o Senhor Jesus achou. Dá um glória, vem aqui minha irmã. Dá um glória, vem aqui minha irmã. Tem 8, venha minha irmã. Dá um glória, igreja. Falta 6 pessoas, vem aqui, irmã. Acaba teu problema hoje. Esse espírito de enfermidade vai sair do teu corpo aqui agora. Quem crê, dá um glória. Falta 5 pessoas ainda. Levanta tua mão, venha, minha irmã. Te dói tudo, dá vontade de chorar de dor. Vai no médico e não acha. Mas o raio-x em Jeová já achou o problema. Levanta a mão e dá uma glória. Tem 5 pessoas. Você está a caminho de mão de Alice, porque o teu rim já paralisou. Venha cá, minha irmã. Dá um glória, são 5. Dá um glória, falta 4 ainda. Quer um livramento, levanta a mão. Dá um glória, venha. Venha depressa, mas venha dando glória. Venha dando glória. Falta 3 pessoas. Uma cadeira de roda já levantou. Falta 3 ainda, que é a vitória. Dá um glória. Dá um glória. Falta 2 pessoas. Dá um glória. Venha, minha irmã. Desse lado, venha, minha irmã. Venha, que grande é o livramento.
2: Evangelista Maria Lorena, é algo impressionante, um milagre acontecendo no dia de semear. Como que é o seu nome, minha irmã?
3: Nilda Santana.
2: Oh, meu irmão, o que aconteceu agora através da revelação do Espírito Santo?
3: Eu creio que eu recebi a bênção, o milagre, em nome de Jesus.
2: A senhora chegou aqui hoje conduzida naquela cadeira de roda.
3: É.
2: Não podia andar.
3: É que o pé parou, né? Os dedos não têm força para movimentar.
2: Quanto tempo você estava assim?
3: 1 ano e 9 meses.
2: O que os médicos disseram para a senhora?
3: Ele falou que não tinha mais jeito, que queria ver eu bem. Agora, quem ia fazer a obra, não sabe, né? Porque por ele...
2: não tinha mais o que fazer.
3: Não.
2: E agora, minha irmã?
3: Eu creio que Jesus fez a obra completa em nome do Senhor.
2: A senhora saiu da cadeira de roda e está caminhando, minha
3: Deus
2: irmã.
3: De glória, Deus seja louvado em
2: quem
3: nome...
2: quem te curou, minha irmã?
3: O Senhor Jesus.
2: 1 ano e quantos meses?
3: E 9 meses.
2: E 9 meses não podia andar. Vamos ver ela andar agora. Abre o corredor aqui, por gentileza. Quem não podia andar, levantou da cadeira de roda e está caminhando. Quem está vendo esse milagre, diga glória a Deus. Quem está vendo esse milagre, diga glória a Deus. A senhora não andava nada, minha irmã.
3: Andava bem pouquinho assim.
2: E agora está caminhando?
3: Estou caminhando.
2: Quem curou a senhora?
3: É Jesus.
2: Quem te deu este milagre?
3: Jesus.
2: Jesus.
0: Que maravilha. Levanta a mão e dá um louvor. Aqui no altar, tem uma pessoa com uma mancha no pulmão. E o Senhor me revela que é grave. Mas o nosso Deus, para Ele não tem nada grave. Te dou uma oportunidade. Te dou duas oportunidades. E é uma mancha no pulmão. É uma inflexão crônica. Te dá calafrio, te dá aquele tremor, que é o livramento. A última oportunidade não está aqui. A pessoa está aqui, não quer a vitória, não quer. Eu não insisto em revelação, não quer. A bênção de graça está aqui, ó. Da glória, grita comigo, meu Deus, mais alto, meu Deus, eu creio no meu milagre. Fala, Satanás, sai agora. Toda a igreja em pé, dá um glória, dá um glória. Dá glória, dá glória, que o milagre é grande. Dá glória, que o milagre é grande. Pode dar glória, igreja. Quanto tempo esse sofrimento? 10 anos sofrendo.
4: Muito tontura e muito fraqueza nas pernas.
0: Treme tudo. É. Perde as forças. O Senhor veio aqui hoje para ser curado. E o Senhor crê no milagre. Levanta a mão. Levanta a mão. Deus não vai curar um ou dois, não. Deus vai passar o bálsamo da cura sobre 545 pessoas. Quem crê, dá um louvor. A igreja Deus de amor. Se essa cabeça branca é uma mulher de Deus, vai rever milagres. Levanta a tua mão. Vai rever milagres. Quem crê, dá um louvor. Dá um glória, dá um glória. Ricle, Deus vai fazer maravilhas. Se prepara para dar glória. Se prepara para dar glória. Quem crê, dá um glória. 18 pessoas com começo de neurisma cerebral. E o Senhor vai tocar nessa veia aqui agora. Quem crê, dá um glória. Todos com a mão levantada. Dá glória, igreja. Nós vamos orar, sim, pastor.
2: Já temos mais um milagre, evangelista Maria Lorena, é algo impressionante. Nem orou a oração dos milagres, Jesus já está curando. Como que é o seu nome, minha irmã?
5: Severina.
2: Qual foi o milagre que Jesus te deu através da revelação?
5: Foi dos meus rins.
2: Os seus rins?
5: Isso.

0: agora começa a dar glória. Eu quero ouvir o barulho do glória. Vai dando glória, glória, glória. Pai, usa de misericórdia agora. Repreenda, meu Pai, toda neurose cerebral, toda obra do diabo, toda obra da bruxaria. Pode gritar, queima. Pode gritar, queima. Toda obra maligna, sai agora. Saia, maldição. Saia, obra das trevas. Vai gritando, queima. Vai gritando, queima. Pode orando, pastores. Pode orando, vai gritando, queima. Senhor, toda obra maligna, todo espírito de enfermidade, espírito da paralisia, saia, saia, saia. Pode gritar, queima. Pode gritar, queima. O diabo está revoltado. Pode gritar, queima. Toda bruxaria, dá o teu grito de derrota. Satanás agora. Saia. Saia. Saia, legião. Pode gritar, queima, igreja. Vai gritando, queima. Olha o desespero do diabo. Pode gritando, queima. Pode gritando, queima. Pode gritando, olha a mão do homem. Pode gritando, queima. Toda bruxaria. Vomita essa macumba. Saia do estômago, saia da vida dela, saia agora. Toda obra da magia negra, toda bruxaria, saia, saia, em nome de Jesus. Grita, queima eles. Pode gritar, queima esse. Vai gritando, queima, igreja. Toda obra maligna. Sai. Em nome de Jesus. Que demônio terrível. Levanta a mão. Olha.
1: Já temos mais um grande milagre, evangelista Maria Lorena. É algo impressionante, estou aqui com um senhor que ele utilizava um abafador nos seus ouvidos. E ele está dizendo que está curado para a glória de Deus. Como que é o seu nome, meu irmão?
2: Getúlio Lanz de Santana.
1: Meu irmão, qual foi o milagre que Jesus operou agora na sua vida?
2: É que eu estava com os ouvidos nos ouvidos e quando eu vim aqui na frente sumiu.
1: Não está sentindo mais nada?
2: Não.
1: Tá... O senhor utilizava esses dois aparelhos aqui para quê? Mostra para esse povo. Isso, dois aparelhos que ele utilizava para poder abafar por causa do barulho que ele ouvia, que era muito forte, e agora ele tirou, está aqui nas minhas mãos. Quem está vendo, diga glória a Deus. Há quanto tempo o senhor utilizava?
2: Rapaz, mais ou menos uma semana.
1: Uma semana.
2: Uma semana.
1: E agora o senhor tirou e está ouvindo perfeitamente.
2: Estou ouvindo perfeito.
1: Não precisa mais dos aparelhos.
2: Eu acredito que eu não vou usar mais aparelho, mas eu tenho que levar para devolver para a clínica.
1: Está curado.
2: Estou curado.
1: Hein? Quem te curou, meu irmão?
2: Jesus.
1: Quem te deu saúde, meu
2: Jesus.
1: Irmão?
2: Jesus.
1: É Jesus.
0: Levanta a mão e dá o meu glória.

0: meu milagre. Tem uma pessoa com tumor no teu estômago, do tamanho de um limão. Te dói demais. Te dói demais, levanta a mão. Dá um glória. Cadê essa pessoa? Posso orar por todos? A pessoa não levantou a mão. Quer o livramento? Grita, queima eles. Olha quem está no estômago dela. Podem gritar, queima, igreja. Podem gritar, queima. Olha o desespero. Vomita essa obra maligna. Vomita, Satanás. Podem gritar, queima, igreja. Vomita essa obra maligna. Levanta a mão bem alta. Grita, Satanás, sai agora, sai do estômago dela, sai, em nome de Jesus. Levanta a mão, legião, você é uma legião. Como é que é? Como é que é?
1: Trabalho agora e eu não vou sair.
0: Você veio de um trabalho?
1: Eu tô ganhando um trabalho agora.
0: Saiu de um trabalho agora?
1: Não, desgraçada. Eu tô ganhando um trabalho agora. Eu tô trabalhando.
0: Tá ganhando um trabalho. Levanta a tua mão. Grita, Satanás. Sai agora. Sai da mente dela. Em nome de Jesus, levanta a mão. Quanto tempo esse caroço?
2: Eu peguei o resultado, vou levar essa semana para a médica.
0: Fez o exame, sente muita dor. Quem crê que Deus cura câncer? Queria que a diretoria, se puder me apoiar, dá glória. Pega o azeite lá. A irmã Lorena, eu creio muito na unção, porque a Bíblia, ela não mente. A Bíblia diz que se há alguém doente, chama o presbítero da tua igreja. Dá glória. Se tiver pecado, lhe serão. Se tiver enfermidade, levanta a tua mão. Levanta a mão. Eu creio muito nesses homens de Deus. Todos eles têm unção. Todos. Vem aqui, pastores, em me apoiar, orar pelo povo. Dá um glória. Esses homens estão preparados. Amanhã o pastor Marcos Magno vai estar pregando a palavra. Eu faço um apelo para a igreja. Não fica longe da igreja. Porque uma ovelha só é uma presa fácil. Mas quando nós estamos num grande rebanho, estamos dentro da igreja, Satanás perde as forças. Quem crê, dá um glória. Esses homens de Deus, toda a diretoria são vasos, são homens cheios do Espírito. Venham para a casa do Pai. Vem buscar teu milagre. Aleluia. Irmã Irini vai estar aqui orando. Cantora Débora vai estar aqui. Da glória, presbítero Davi vai estar aqui. Pastor Lorival, levanta a mãozinha e o milagre acontece. Quem crê, dá um glória. Grita comigo, Satanás, sai agora, sai do meu lar, sai da minha casa, sai da minha família. Fala, meu Deus, repreenda toda bruxaria. Fala, meu Deus, eu creio no meu milagre. Levanta a muleta agora. Levanta você que anda de muleta, você que tem cadeira de roda. Levanta e anda no nome de Jesus. Pode levantar a tua muleta aonde você estiver agora. Levanta a muleta, levanta da cadeira de roda, levanta bem alto aonde você estiver. Não tenha medo, que quem cura é Jesus Cristo. Isso, levanta mais alto, minha irmã. Levanta todos com a mão levantada. Tem mais pessoas que andavam de muleta. Dá essa muleta aqui, minha irmã. Tu vai sair daqui hoje sem a muleta. Quem crê, levanta a mão. Quem crê, dá um glória. Dá um glória. Levanta teu bastão. Se que está ali com tanta dor nos ossos, isso, levanta a muleta, levanta, levanta e anda em nome de Jesus. Levanta bem alto agora, fala comigo, meu Deus, repreenda toda a enfermidade, sai agora. Sai do meu caminho. Fala, meu Deus, eu creio que o Senhor me dará saúde, saúde para a glória do seu nome.
3: Mãe Maria Lorena, milagre extraordinário nesta tarde. Estou aqui com esta senhora que estava usando essa muleta fazia 2 anos. Vamos ouvir. Seu nome, minha irmã?
4: Luísa de Marilá.
3: O que aconteceu, minha irmã?
4: Eu caí do ônibus e quebrei o tornozelo e meu pé ficou no gelo. E aí agora o Senhor Jesus operou, porque eu fiquei com uma sequela muito grande no meu tornozelo.
3: Devido a uma queda, a senhora agora estava usando essa muleta fazia 2 anos.
4: 2 anos. E eu tenho o joelho quebrado também, né?
3: E quem te curou, a senhora, nesta tarde?
4: Jesus.
3: Vamos fazer um teste aqui, por gentileza. Vamos ver ela andando 2 anos, Mãe Maria Lorena, que não andava, mas Jesus curou ela aqui para a glória de Deus. Anda, minha irmã, anda. Aí está, queridos irmãos, a irmã que estava com a muleta há 2 anos. Mas agora, meus irmãos, ela foi curada para a glória de Deus. Vem cá, minha irmã, vem cá, vem cá. Quem pode dar um glória a Deus, dá glória a Deus, igreja. A senhora chegou a procurar os médicos.
4: Quando eu cheguei, mas agora eu andei e não manquei.
3: E por que a senhora está chorando nesta tarde?
4: Porque eu recebi a minha vitória.
3: Recebeu a vitória?
4: Recebi.
3: Quem te curou nesta tarde?
4: Jesus.
3: Quem?
4: Jesus.
3: Foi Jesus, irmã Maria Lorena, para a glória de Deus.
0: E ele é maravilhoso. Levanta a mão e dá um louvor. Irmãos, vamos dar um presente de gratidão.
5: Irmã Lorena, Deus está operando aqui nessa tarde. O poder de Deus está sendo manifestado. Mais um milagre extraordinário está acontecendo aqui nessa tarde. Seu nome, meu irmão?
6: Sebastião.
5: Irmão Sebastião, o que foi que aconteceu agora aqui nessa tarde? O senhor chegou aqui de muleta, não podia andar. O que foi que aconteceu?
6: O senhor me curou.
5: O senhor foi curado, o senhor não conseguia andar, meu irmão?
2: Não.
5: Quanto tempo?
2: Eu mandei escorrer a mulher de cada joelho.
5: Problema no joelho, foi diagnosticado pela medicina. O que os médicos falavam?
2: É, tem catarata, ele tem, não tem líquido no joelho. A minha perna jogou para fora.
5: O senhor não podia andar, mas agora está curado. Anda para nós vermos aqui. Pode abrir o caminho aí, meus irmãos. Pode andar, meu irmão. Anda na presença de Deus. Quem está vendo o nosso irmão andar, dá glória a Deus. Dá glória a Deus, dá glória a Deus, dá glória a Deus.
0: Levanta a mão e dá um glória. E os milagres, não dá nem para ver que era que usava muleta. Está vendo, irmãos? Esta é a igreja, Deus e amor. Igreja de milagre. Igreja de poder. Esses homens que vocês estão vendo, Deus usa todos eles. Todos, levanta a mão. Venha para você ver amanhã o que Deus é capaz de fazer. Todos agora com a mão levantada. Vamos dar a última sementinha para o nosso Pai, vamos? Vamos ajudar a obra, a ofertinha do livramento. Se que tem uma oferta voluntária para ajudar a fundação a reviver, não importa a quantia, ajuda mais uma vez, ajuda. Tem alguém que pode ajudar? Pega a tua oferta, isso. Levanta bem alto a tua oferta. Você que chegou depois, não entregou um voto, pode entregar um voto. Dá um glória à igreja. Fala comigo, meu Deus. Repreenda a miséria. Sai agora, sai a inveja, saia do meu caminho. Fala, meu Deus, abençoa a minha vida, a minha casa e a minha família. Põe na salva com amor e carinho. Vou passar para um diretor fazer a oração da fé. Meu carinho, meu abraço. E não esqueça, amanhã, o grande culto, às 14 horas. Palma e glória, igreja.
6: Glória a Deus, aleluia. Que coisa maravilhosa. Nosso Deus é o Deus de ontem, de hoje e será para sempre. E Ele cura, Ele transforma. Nós temos que continuar praticando a fé. Irmãos, antes de fazermos a oração da fé, nós queríamos só mais passar um vídeo de uma visita que a nossa presidente, a nossa irmã Ereni, fez ali no Piauí, na Vila Reviver. Nós queremos ver este vídeo e em seguida nós vamos fazer a oração da fé e encerrar. Vamos ver este vídeo então, da visita que a nossa presidente, a nossa irmã Ereni, fez ali no Piauí, em Paulistana.
7: Instituições Reviver tem projetos beneficentes incríveis. Isto não é novidade para ninguém.
8: Mas hoje nós conheceremos um dos trabalhos mais espetaculares da Fundação, que tem transformado vidas em Paulistana, no interior do estado do Piauí. Eu sou o Thiago Santos e juntos nós vamos conhecer a Vila Reviver.

0: Meu nome é Nelson Santos, eu sou coordenador dos projetos das instituições Reviver. Nós estamos falando aqui de Paulistana, no Piauí, irmão Tiago, e nós estamos aqui na Vila Reviver. Vila Reviver, que aqui nós adquirimos esse terreno em 2022, com o intuito de colocar vários projetos, que é um projeto de dessalinização, nós teríamos aqui o projeto Oasis, com a escola de ensino, o projeto 60+, que é para as pessoas de uma idade mais avançada, projeto de criação de animais, né, para ajudar, incentivar a população, aqueles que estão ali com mais necessidade. O que, que nós já temos na vila? Nós temos toda a portaria, a entrada que foi feita, uma portaria muito bem estruturada. Nós já temos o dessalinizador, que é um complexo onde nós temos ali o primeiro poço onde foi perfurado, tem 200 metros de profundidade, tem uma bomba com capacidade trifásica para bombear para uma caixa de 10 mil litros. Essa caixa, depois ela vai para um sistema, uma outra caixa de 5 mil litros, um reservatório, e ali começa um processo de dessalinização, onde nós já temos a capacidade de entregar para a população. Famílias cadastradas vão retirar água aqui na vila, e outros nós já colocamos caixa d'água, onde nós levamos com carro-pipa essa água potável.
1: Pastor Paulo, além da Vila Reviver, quais outros projetos a Fundação Reviver ela tem exercido aqui em Paulistana?
2: Bom, para entender, o primeiro passo que foi dado aqui para o Nordeste era água para o Nordeste. E ela trazer água porque é uma região muito carente. Mas chegando aqui nós descobrimos que tem outras carências, muito, muito necessitadas. E aí nós fizemos o trabalho com o kit escolar, onde estamos ajudando mais de 4 mil alunos em 12 unidades escolares aqui na região de Paulistana, Betânia, Cauã. E além disso, nós vimos também quantidade de pessoas que precisavam de alimento.
1: Sim.
2: Mas assim, crítico mesmo, de não ter alimentos para o mês. Então nós elaboramos o projeto Reviver no Sertão. Nós estamos entregando cestas básicas que está beneficiando mais de 2 mil pessoas. São famílias grandes, são famílias de 2 pessoas até de 12. Nós temos famílias que têm 8, 10 filhos.
3: A gente comprou um rebanho comercial, que é um rebanho adaptado às condições de semiárido, então são animais bastante rústicos, animais acostumados ao manejo, ao clima, à alimentação. E a partir dessa, né, desse rebanho que a gente chama de base genética, nós vamos evoluir até um rebanho puro por cruza da raça Sunny. Aqui qual que é a ideia? Que a gente reproduza esses animais, estabilize o nosso rebanho em 25, 30 matrizes, uma parte desse rebanho, né, a gente vai doar para as comunidades cadastradas, para as famílias cadastradas. Depois de um tempo, um ano e pouco, eles devolvem para a fundação para a gente beneficiar uma outra família. Então, com isso a gente consegue capacitar e impactar positivamente todo o entorno, toda a região aqui do município de Paulistana.
4: Hoje estamos com a nossa EBF, Escola Bíblica de Férias do Pequeno Galileu. Crianças que vêm com seus pais, aonde Deus tem abençoado. Temos ganhado várias almas aqui, aproximadamente 20 almas temos aqui, ganha aqui nesta comunidade indígena, né? Aonde o Evangelho chegou há pouco tempo, através primeiramente dos projetos das instituições Reviver, e agora com o desejo realizado no coração da nossa presidente Erine Miranda, com a construção da nossa igreja agora inaugurada, como o pastor falou, no dia 13 de dezembro.
5: É sonho realizado. No começo eu jamais imaginaria eu ver tudo isso aqui no Nordeste. Jesus mesmo falou, sem mim, nada podereis fazer. Então, se nós estamos em Cristo, nós poderemos fazer tudo. Eu sempre tive fé. E eu vejo tudo se realizando já, de acordo com a fé. Porque é algo que... para ajudar o carente, o necessitado. Deus mandando pessoas, como Ele prometeu para mim no começo. É tão difícil, Senhor. Não tem ninguém que, que possa fazer isso. E Deus falou para mim, no tempo certo, eu mandarei as pessoas certas. E eu estou vendo isso. Pessoas certas, vocês participam disso. Vocês estão participando desse projeto. Deus mandou vocês. Muito obrigada por isso. Que Deus conserve vocês com essa alegria, esse trabalho, esse esforço. Que Deus abençoe ricamente o trabalho de vocês.

A beneficência cristã é, na prática, o amor em ação. Ela acontece quando decidimos ajudar quem precisa, não por obrigação, mas porque entendemos a missão. O livro de Hebreus diz: não se esqueçam da prática do bem e da mútua cooperação, pois de tais sacrifícios Deus se agrada. O próprio Jesus disse: o meu mandamento é este, amem-se uns aos outros, como eu os amei. Instituições reviver. O amor de Deus socorre vidas.

Glórias a Deus. Aí está então a visita da nossa presidente no mês de julho lá no Piauí. E para nós encerrarmos, eu já queria aqui agradecer a todos os pastores de todas as nossas igrejas que vêm trabalhando, os voluntários em todas as nossas igrejas, em todo o Brasil, por este Agosto Verde, fazendo ali a coleta das doações. E temos certeza que o Senhor continuará prosperando a todos aqueles que têm estendido a mão para nós podermos ajudar cada vez mais e mais pessoas. Quero agradecer aqui também a presença do presbítero Misael de Paulistana, que está aqui no altar com a sua esposa, e a todos que aqui vieram às caravanas. Amém? Vamos fazer a oração da fé. Coloque a mão sobre a sua cabeça e vamos apresentar ao nosso lar, à nossa família, ao nosso Deus, e aí vamos encerrar. Amém? Oremos juntos. Senhor, Pai querido, Pai amado, em nome do Teu Filho Jesus, queremos lhe agradecer por mais este dia, por mais esta oportunidade, Senhor, onde aqui viemos, para louvar, glorificar e exaltar o Teu santo nome, por tudo que Tu tens permitido, ó Pai querido, meu Pai amado. Que grande celebração a Tua palavra, a presença do Teu Espírito Santo, o operar das Tuas maravilhas aqui, Senhor. Ó Pai, cada um que aqui veio, como Tu trouxeste em paz e em segurança, leva-os agora em paz e em segurança, Senhor, que ali chegando, a Tua paz esteja sobre cada lar, cada família. Livra-os, meu Deus, no caminho para o retorno. Ó Pai, nós cremos que o Senhor tem operado neste dia do semear, e nós cremos que cada um vai colher, meu Deus, daquilo que Tu tens preparado para cada um. Pai querido e Pai amado, em nome do Senhor Jesus, para a Tua glória nós cremos, certo da Tua resposta, em o nome de Jesus. Amém. Levantem a mão. Ah, tem mais aqui, pastor Paulo. Ei, guardaram uma novidade para o final aqui, olha. 32 anos da Fundação Reviver, tem coisa boa. Olha aí, tem um bolinho aqui para nossa presidente cortar o bolinho. Oh, a irmã Reni até animou agora ali, olha. Que bênção. Olha aí o bolinho pronto. Guardamos para o final. E olha aí, que bênção, oh glória. Vamos abrir espaço aqui, né? E aí a irmã Ereni, 32 anos, irmã Ereni, essa obra que começou ali pequenininha, com distribuição de sopão, hoje celebrando 32 anos com todos esses projetos maravilhosos sendo apresentados. Que o Senhor nosso Deus parabenize a Fundação Reviver, que venham ser mais anos de vida, projetos a crescer. Glória a Deus. Aleluias. Glória a Deus. 32 anos, Fundação Reviver. Mais uma vez, parabéns, irmã Ereni. Parabéns, irmã Débora. Parabéns à Igreja Pentecostal Deus e Amor, por tudo que tem feito. E que o Senhor nos possibilite caminharmos. E como veio a palavra de Deus, você é uma semente. Você é uma semente para nós ajudarmos cada vez mais e mais pessoas. Parabéns, irmã Eni, parabéns, irmã Débora. Deus abençoe. Amém. E agora o pedacinho de bolo? Só para nós? Será que vai sobrar um pedacinho aqui, gente? Que bênção, que bênção. Glória a Deus. Que bênção, glória a Deus. Parabéns a todos, né? Fundação Reviver, todos que têm contribuído. Essa é a Fundação Reviver, essa é a Associação Reviver e Help, Deus e Amor. Então, com alegria, todos levantem a mão. Que o grande amor de Deus Pai, que a graça do nosso Senhor e Salvador Jesus Cristo e as doces consolações do Espírito Santo seja com todos, e juntos dizemos: amém. E com alegria, como dizemos, a paz do Senhor Jesus, a paz do Senhor Jesus. Calma, calma, não, não, calma, calma. O último é com vontade, vai lá embaixo e diz: a paz do Senhor Jesus. Deus os abençoe, Deus os acompanhe, aqueles que assistiram a transmissão. Tenho certeza o Senhor nosso Deus estará aí no vosso lar, no meio da sua família. Louvado seja o nome do Senhor.

0: Escrito está na palavra de Deus:
1: não andem ansiosos por coisa alguma, mas em tudo, pelas orações e súplicas, e com ações de graças, apresentem seus pedidos a Deus. E a paz de Deus, que excede todo o entendimento, guardará o coração e a mente de vocês em Cristo Jesus. Filipenses 4, 6 e 7.
0: 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Senhor.

0: Agora, oração do entardecer. Uma ótima tarde a todos os nossos queridos irmãos ouvintes do programa Voz da Libertação. Você também que me acompanha pelo YouTube, pelo Facebook e em todas as nossas redes sociais da nossa Igreja Pentecostal Deus e Amor, comunicando com todos vocês, seu irmão em Cristo, Daniel Mariano. Neste momento eu quero orar juntamente com todos os nossos queridos irmãos. Nós estamos aqui ao vivo e eu quero orar por você nesta tarde. Vamos unir a nossa fé, vamos clamar ao Senhor nesta tarde, em nome do Senhor Jesus. Senhor meu Deus e eterno Pai, Deus de poder, Deus de graça, Deus de misericórdia, Senhor, muito obrigado por esta oportunidade a qual o Senhor nos preparou. Nos preparou, Senhor, para nós estarmos orando, clamando e buscando a Tua presença com os nossos queridos irmãos que estão agora também pelo programa Voz da Libertação. E também, meu Deus, em favor de todos aqueles, ó Pai, que estão no YouTube, Facebook, em todas as plataformas da nossa Igreja Pentecostal Deus e Amor. Deus, neste momento, ó Pai, que o Senhor venha derramar das Tuas bênçãos, vitórias, livramentos, ó Pai eterno. Começamos, ó Deus, mais um final de semana e sabemos, ó Pai, que bom é estarmos diante do Senhor, ó Pai, contemplando e vivenciando tudo aquilo que o Senhor tem para nos oferecer neste final de semana. Senhor, se algum plano, algum projeto, alguma coisa, ó Deus, que o nosso inimigo, o nosso adversário planeja contra a nossa família, que todos esses planos e projetos venham a ser frustrados, Senhor, neste final de tarde. Cremos, ó Deus, que o Senhor tem muitas, muitas vitórias para o Teu povo, ó Pai. Não distante da nossa fé, acreditamos sim, ó Pai, que o Senhor está livrando e guardando todos aqueles que estamos já apresentando nas nossas orações, seja de perto, seja as pessoas que estão tão longe, ó Pai, mas cremos e já estamos, meu Pai, vivenciando pelos olhos da fé, que o Senhor já está dando livramento, que o Senhor já está colocando as Tuas mãos poderosas, ó Deus, e entregando a grande vitória para todos aqueles que precisam, para todos aqueles que necessitam, para todos aqueles, ó Pai, que estão pedindo por ajuda, socorro e livramento, ó Deus. Senhor, vá ao encontro dessas pessoas. Ajuda, meu Pai, as pessoas necessitadas, as pessoas que precisam, meu Pai, nesta tarde, neste finalzinho de tarde, alcançar, ó Deus, aquela vitória, aquela libertação, aquela cura, aquele milagre. Ah, Espírito Santo, vá ao encontro dessas pessoas, ó Deus, que precisam agora que o Senhor venha entrar com a providência, que o Senhor venha pelejar, ó Deus, pela causa desta irmã, deste irmão, dessas pessoas, ó Deus, que estão neste momento fragilizados, fragilizadas, ó Deus, passando por muitas dificuldades, espiritualmente falando. Senhor, pessoas que não têm força para orar, pessoas que não têm força para clamar, pessoas que não têm força, meu Deus, para pedir, mas eu creio, Senhor, que nesta tarde o Senhor está renovando, meu Pai, as forças dessas pessoas. O Senhor está restaurando, pelo Teu grande poder e misericórdia, a vida dessas pessoas. Ah, meu Deus e meu Pai, quantas pessoas que estão neste momento, ó Deus, passando por um processo tão terrível, meu Deus, de depressão, de ansiedade. Pessoas que estão passando, meu Deus, pelo síndrome do pânico, pelo síndrome do medo. Pessoas, ó Deus, que estão neste momento se sentindo, meu Pai, frustradas, desprezadas. Quantas pessoas que estão neste momento, ó Deus, até mesmo pedindo, ó Pai, ajuda daquelas pessoas, ó Deus, que elas depositavam até mesmo aquela confiança, aquela consideração. Mas nós sabemos, ó Deus, que o nosso melhor amigo é o Senhor, que o nosso melhor companheiro nas horas, não somente de alegria, mas nas horas mais difíceis, é o Senhor. Por isso, meu Pai, é que eu te peço, unindo, meu Pai, a minha fé com milhares e milhares de pessoas que estão orando comigo, eu peço em favor dessas pessoas, socorre essas pessoas, vai repreendendo, meu Deus, toda obra maligna, toda obra, meu Pai, diabólica, todo laço, todo embaraço, toda fúria, meu Pai, de Satanás contra essas pessoas, que quer, meu Pai, destruir essas pessoas, que quer, meu Pai, fazer com que essas pessoas, ó Deus, venham a viver uma vida longe da sua presença, longe dos teus caminhos. Mas eu clamo ao Senhor nesta tarde, porque eu creio que o Senhor está trazendo vida a essas pessoas. O Senhor está, meu Deus, fazendo com que essas pessoas venham agora, meu Deus, receber um renovo, receber, ó Pai, fortalecimento da parte do Senhor Jesus. Ah, meu Deus e meu Pai, socorre essas pessoas, este homem que tem orado pela sua esposa, orando e clamando, pedindo em favor do seu casamento, restauração pelo seu casamento, a união novamente conjugal, a qual, meu Deus, este homem tem clamado de dia e de noite, porque quer ver novamente o seu casamento restaurado, fortalecido. E nós sabemos, ó Deus, que Satanás, ó Pai, quer separar este homem desta mulher. Não quer ver o sucesso, ó Pai, deste casal. A união, ó Deus, deste casal. Mas é no teu nome, Senhor, que repreendemos, ó Deus, todo laço, as traições, os ciúmes, as calúnias, as invejas, já estão caindo por terra nesta tarde, porque o Senhor, ó Deus, está restaurando, meu Deus, este casal. Senhor, eu clamo também em favor de todos os pais que estão agora em oração em favor dos seus filhos. Filhos, ó Deus, que outrora estavam na tua presença, estavam servindo ao Senhor, mas agora, meu Pai, este moço, esta moça, está longe da sua presença, está longe dos teus caminhos, mas este pai, esta mãe, está orando nesta tarde, está apresentando, Senhor, a vida, meu Pai, desses jovens que estão envolvidos nas drogas, estão envolvidos, ó Deus, na bebida, na criminalidade. Quantas pessoas, ó Deus, que agora se encontra nesta situação, sendo cativa, sendo, meu Pai querido, aprisionadas pelas ações de Satanás, acorrentadas, ó Deus, sem força, ó Deus, para se libertarem. Mas o Senhor tem a chave, a porta que o Senhor abre, ninguém pode fechar. Meu Deus, vai abrindo, Senhor, todas as cadeias de Satanás. Vai abrindo, meu Deus e meu Pai, todas as prisões que Satanás, ó Deus, quer aprisionar, quer deter, meu Pai, essas pessoas, para que elas não venham, meu Pai, servir ao Senhor. Mas eu creio que nesta tarde, nós estamos numa só fé, numa só comunhão, diante do Pai, do Filho e do Espírito Santo de Deus, pedindo, Senhor, em favor dessas vidas, pessoas que estão enfermas, pessoas que estão debilitadas, pessoas, ó Deus, que estão agora neste leito, nesta cama, sofrendo, gemendo, padecendo, Senhor, devido a essas dores, devido a estas enfermidades. Põe as tuas mãos agora, Senhor, cura essas pessoas. Faça um milagre, meu Pai, em favor dessas pessoas. Em nome de Jesus, em nome de Jesus Cristo, ó Pai, Senhor, pessoas que estão agora na UTI, na CTI, quantas pessoas que estão agora, meu Deus, até mesmo em coma induzido, que não reagem, ó Pai, aos tratamentos, seja os tratamentos, ó Deus, remédios, antibióticos, morfinas, quem sabe a medicina, meu Pai, usou todos os recursos, mas infelizmente, meu Pai, essas pessoas continuam nesta situação, continuam, meu Pai, vivendo, meu Pai, essas dores, Senhor, que não passa, essas enfermidades que persistem, ó Deus, em fazer com que essas pessoas, ó Deus, venham viver sentenciadas, ó Pai, escravizadas, ó Deus, a essas enfermidades, mas que todas essas enfermidades venham cair por terra em nome de Jesus, seja câncer, seja um tumor, seja, meu Deus, alguma infecção, alguma inflamação no organismo dessas pessoas, cura agora. Cura essas pessoas agora, meu Deus. Faça um milagre agora, meu Deus, sobre a vida dessas pessoas. Arranca agora, meu Deus, todas essas dores que têm ocasionado, Senhor, grandes sofrimentos a essas vidas, a essas pessoas. Ah, Pai, Tu és um Deus de milagres. Tu és um Deus de misericórdia. Visita, meu Pai, cada pessoa também que está neste momento clamando. Visita essas pessoas que agora estão clamando, Senhor, por causa de uma causa na justiça. Quem sabe essas pessoas, ó Deus, estão agora com esses documentos em mãos, levantando, meu Pai, ao céu e clamando ao Senhor Todo-Poderoso para que o Senhor venha intervir. Para que o Senhor venha, meu Deus, entrar com a grande providência, Senhor, nesta causa. Que até mesmo é impossível aos olhos humanos. É impossível, meu Pai, aos doutores da lei. Mas tudo é possível àquele que crê. E cremos, ó Deus. E já, meu Deus, essas pessoas já estão confiando. E já estão, meu Deus, glorificando ao Senhor. Porque o Senhor já tomou esta causa em favor dessas pessoas carentes que precisam, Senhor, ser resolvidas urgentemente essas causas. Meu Deus, quero ainda pedir em favor de todos os nossos irmãos que estão agora orando e clamando em favor do nosso ministério, em favor da nossa Igreja Pentecostal Deus e Amor. Continue abençoando esta obra. Continue abençoando, meu Pai, todos os projetos que envolvem a nossa Igreja Pentecostal Deus e Amor. Meu Deus, vem abençoar a nossa presidente mundial que está à frente na direção desta obra, a nossa irmã Irene Miranda. Vem abençoar, meu Deus, a nossa irmã Débora Miranda, pastor Lourival de Almeida. Vem abençoar também toda a nossa diretoria mundial da nossa Igreja Pentecostal Deus e Amor. Vem abençoar, Senhor, meu Pai, todos os projetos que envolvem a nossa igreja, como, Senhor, uma expansão jovem, como Regenere. Abençoa o presbítero Davi Miranda Neto. Abençoa o seu lar, a sua casa e a sua querida família. Vem abençoar também, ó Deus, o projeto Multiplicação. Vem abençoar, Senhor, meu Deus, todo o corpo desta igreja. O corpo de Cristo. Os nossos queridos pastores, dirigentes, presbíteros, diáconos, cooperadores, obreiros, membros da nossa Igreja Pentecostal Deus e Amor. Venha abençoar também o pastor Kleber de Oliveira, que é o atual dirigente aqui da nossa sede mundial. Venha abençoar o seu lar, a sua casa, a sua família, os seus filhos, a sua esposa. Meu Deus, venha abençoar também a Fundação Reviver, Help, a Casa Aberta, todos os projetos que envolvem, meu Pai, o projeto da Fundação Reviver, que hoje, meu Pai, está comemorando 32 anos de existência. E louvamos ao Senhor, ó Pai, por todos aqueles, ó Deus, que contribuem e continuam, meu Pai, contribuindo com essa obra social, com essa obra assistencial que é a Fundação Reviver. Senhor, só temos motivos para te glorificar, só temos motivos para te louvar. Muito obrigado por tudo que o Senhor fez, por tudo que o Senhor continua fazendo por esta obra. Fica conosco, meu Pai. Vem abençoar toda a equipe também, Senhor, que está aqui envolvida, Senhor, seja em áudio, seja em vídeo. Os nossos irmãos, ó Deus, que estão se esforçando para chegar, meu Deus, a esta live de oração em lares, em casas, em trabalhos, enfim, Senhor, recompensa cada um dos nossos irmãos. É o que eu te peço, meu Pai, nesta tarde, fica conosco. É no teu nome, Senhor, que já agradeço, e todos os nossos irmãos também agradecem ao Senhor, porque eles já estão recebendo a grande vitória da parte do Senhor Jesus. Amém, amém, Jesus. Deus abençoe, queridos irmãos internautas, Deus abençoe a todos os nossos queridos irmãos ouvintes que oraram juntamente comigo neste finalzinho de tarde de sábado. Eu tenho certeza que juntos alcançamos sim a nossa bênção, a nossa vitória. Você que foi curada, você que foi curado pelo Senhor Jesus, não hesitem em procurar uma das nossas igrejas pentecostal Deus e Amor para você testemunhar, para você contar aquilo que Jesus já fez hoje, sábado, na tua vida. Neste momento, antes de nós encerrarmos esta live de oração, eu não poderia deixar de convidar a todos aqueles que já tomaram a decisão de aceitar a Jesus agora, neste momento. Pastor, eu estou aqui com alegria no meu coração. Eu estou aqui em lágrimas porque eu fui tocado. E não foi qualquer toque, não. Foi um toque diferente. Foi um toque do próprio Deus que tocou no meu coração, aquebrantando o meu coração. Por isso, eu quero aceitar a Jesus agora. Então você vai repetir essas palavras dizendo assim comigo: Senhor Jesus, perdoa todos os meus pecados e escreve neste momento o meu nome no livro da vida e sela com teu sangue. Porque nesta tarde eu te aceito como meu único e suficiente Salvador da minha vida. Me ajuda, meu Senhor, porque eu preciso e necessito do Senhor todos os dias na minha vida. Você que tomou também a mesma decisão de reconciliar com o Senhor Jesus, não estamos aqui para condenar o seu pecado, para apontar o seu erro, a sua falha. Não, nós estamos aqui para te abraçar. E você que tomou a decisão agora de reconciliar com o Senhor Jesus, você vai repetir essas palavras dizendo comigo assim: Senhor Jesus, perdoa todos os meus pecados e escreve o meu nome no livro da vida e sela com o teu sangue, porque nesta tarde eu volto para os teus caminhos para nunca mais sair da sua presença. Me ajuda, meu Senhor, porque eu preciso e necessito do Senhor todos os dias na minha vida. Olha, nós temos um e-mail: queroaceitarjesus@ipda.com.br. Se preferir, nós temos também o nosso WhatsApp, DDD 11 95094 4645. Mande agora, não é? Um WhatsApp para nós, e se preferir, manda um e-mail para nós, e nós vamos sim te responder. Pessoas preparadas e capacitadas que vão entrar em contato com você e vai te dar todo o apoio para você e toda a sua querida família. Muito bem, eu me despeço por aqui. Quero agradecer toda a equipe técnica pelo apoio e pelo carinho. Vocês que estão agora pela Rádio Deus e Amor, vocês vão continuar com a programação normal. E vocês que estão no canal Direto com Deus, terá um pastor preparado que vai estar orando e apresentando a sua vida nas mãos do Senhor Jesus. Se despede de todos vocês, seu amigo em Cristo Jesus, Daniel Mariano. Que Deus abençoe a sua vida, um ótimo final de semana e fiquem todos na paz do Senhor Jesus.
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0: 18 horas e 36 minutos.
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0: fortemente no meu coração através desse programa. 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Na paz do Senhor Jesus. Amém.
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1: O Senhor é a minha força e o meu escudo. Nele o meu coração confia e dele recebo ajuda. Meu coração exulta de alegria e com o meu cântico lhe darei graças. Salmos 28:7.
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2: 18 horas e 44 minutos.
3: Onde está a sua confiança? A paz do Senhor Jesus, querido ouvinte, sou sua irmã em Cristo, Raquel Beata. A palavra do Senhor nos diz, no Salmo 125, que os que confiam no Senhor serão como um monte de Sião que não se abala, mas permanecem para sempre. Em meio ao mundo de tantos medos, incertezas, inseguranças e afrontas, nós somos constantemente golpeados para desanimar e perdermos a confiança. Assim como quando Neemias estava em um grande projeto, decidido a reerguer os muros destruídos de Jerusalém, grandes foram também os desafios enfrentados, e muitos foram os acusadores e perseguidores da sua confiança. Mas o que o fez perseverar e prosseguir no seu objetivo? Ele tinha plena convicção e certeza de onde estava a sua confiança e sabia que no alto, onde ela estava, era inacessível para qualquer um que viesse desanimar. Precisamos levar ao alto nossos objetivos, a patamares onde não sejam alcançados pelos acusadores. A partir do momento que permitimos que o inimigo chegue até nosso coração, ele começa a colocar pequenos empecilhos que, somados, nos fazem perder a confiança e o propósito, e assim retrocedemos ao desânimo e ao fracasso. Mas eu lhe afirmo que esta não é uma tarefa fácil, pois precisamos estar com o nosso coração alinhado ao propósito de Deus para nós. O que muitas vezes nos faz desanimar e cair é que não temos certeza do que estamos fazendo ou do propósito que estamos seguindo. O diabo luta continuamente para nos tirar o propósito e a certeza de que estamos no caminho certo, pois a dúvida é uma arma poderosa para nos destruir. Ela enfraquece a nossa mente, deixa o nosso coração vulnerável e desalinha os nossos pés para que não caminhe com segurança e firmeza. Nós vemos através de Jesus que todas as vezes que vinham questionar sua vida ou trazer dúvidas sobre quem ele era e seu propósito, usavam de palavras para desestruturá-lo, desencorajá-lo e pôr em dúvida sobre quem ele era. No entanto, Jesus tinha muito bem definido quais eram suas metas, seus objetivos e sua obra de vida. Por isso, nunca se deixou vencer por nenhum questionamento ou afronta. Sempre mostrava como sua confiança estava no Pai, por isso permaneceu firme como Monte Sião até o fim da sua jornada. Isso não se deve ao fato de ele ser o Filho do Deus vivo, sem pecado, aquele que desceu do céu para a remissão dos nossos pecados, pois se assim fosse, nenhum de nós seria capaz de vencer, pois nós somos pecadores e falhos. Senão, olharíamos para o exemplo de Jesus como algo inacessível, inalcançável a nós, como se somente ele, sendo Deus, fosse capaz de alcançar tamanha façanha. Mas pela palavra, temos nele a firme esperança de que, assim como ele venceu em seu nome com a sua força, nós também venceremos. Se estivermos nele e ele em nós, certamente venceremos. Cristo é nosso principal exemplo, e fazendo como ele fez, seguindo suas pegadas, deixaremos para trás tudo aquilo que mina nossa confiança e seguiremos em fé para o alvo de nossas vidas. Em todo tempo, ele confiou no Pai, levou a ele todas as suas dores e buscava em oração o Senhor. Se retirava não poucas vezes para orar, para fortalecer-se e para nos deixar o exemplo de que necessitamos estar próximos do Pai em oração e súplica, debaixo de suas asas, para descansarmos na segurança da sombra do Onipotente. O homem natural busca segurança na estabilidade de uma vida financeira, fazendo de tudo, até mesmo passando por cima dos seus princípios, para adquirir uma fortuna que o manterá seguro por toda a sua vida. Mas essa segurança é enganosa, e de nada adianta, pois o verdadeiro adversário não se intimida com influentes, ricos ou ao que grupo da sociedade pertencemos. Ele rompe os muros mais altos, entra nas maiores fortalezas e saqueia toda a fonte de alegria e felicidade. Nossa única segurança está no Deus Todo-Poderoso. Sem Ele, todas as demais coisas são vãs. Sem Ele, somos cobertos por majestosos mantos de engano, solidão, futilidade e falsidade. Com Ele, temos a verdadeira segurança, felicidade e a certeza que Ele é a nossa rocha, nosso esconderijo, nosso socorro bem presente na hora da angústia. Confiar no Senhor não nos eximirá de lutas, dificuldades ou situações adversas. Seremos como todos os demais seres humanos, pois a partir do momento da queda do homem, todos estamos debaixo do peso do pecado e teremos que conviver nessa terra com a consequência que ele nos trouxe. O que nos difere dos demais é que quem está em Cristo terá sua companhia, seu socorro, sua misericórdia todos os dias da sua vida. Não andamos sós e seremos supridos pela sua graça em todo o tempo. O salmista, ao dizer que seremos como o Monte Sião, está nos dizendo que não seremos super-heróis, inquebráveis, indestrutíveis, ou que podemos fazer o que quisermos e consequência nenhuma virá sobre a nossa vida. Ele está afirmando que, confiando no Senhor e tendo uma vida nele, seremos parecidos, similares ao monte, que não se move para lado nenhum, que não se dobra ao vento, às tempestades ou à ordem de qualquer um. Ele diz que seremos firmes, bem edificados, bem estabelecidos no propósito para o qual fomos designados pelo Senhor. Guarde a sua confiança em Cristo, proteja sua mente, seu coração, seu entendimento nele, para que assim como um monte está bem estabelecido, bem posicionado, bem edificado e firmado, sua fé também esteja. Para que sempre haja um cântico na sua boca, que emana do coração que diz: bendito seja o nome do Senhor, em qualquer tempo ou ocasião, seja qual for a vontade de Deus, em conformidade ou não com a minha, louvado seja o nome do Deus fiel. Não ceda às vozes de desânimo, afronta, que questionam sua fé ou a sua certeza. Não se deixe levar, pois as muitas águas podem mudar o curso de um monturo de areia, que se forma de milhares de partículas soltas entre si, mas jamais mudarão a estrutura ou o curso de um grande monte, pois esse não está fragmentado ou dividido em centenas de sedimentos. Ele é inteiro, sem fendas, sem emendas, e não será abalado. Você é como Sião, que permanece na fé de Cristo, que te sustenta.
0: Momento para reflexão, instrução para uma vida leve e abençoada pela palavra do Senhor, que traz um renovo na sua vida, está acabando por aqui. Mulheres que edificam.

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0: 19 horas.
1: Mais um culto Regenere. Vocês estão felizes? Vocal, banda? Animados para o culto de hoje? Com altas expectativas para aquilo que o Senhor preparou para nós hoje aqui. E com alegria, vamos começar. Fique de pé, fique de pé. Vamos com muita alegria começar esse culto em adoração ao nosso Senhor. Amém?

aqui tem um encontro com a glória do Senhor hoje aqui? Levanta a mão, dá um grito de glória a Deus. Amém, glória a Deus. Vira pro irmão cheiroso aí do seu lado. Se não tiver ninguém cheiroso aí, pode olhar pra cá pra cima, não tem problema. Fala assim pra ele: hoje eu vou ter um encontro com a presença de Deus. Amém? Porque onde a presença de Deus está, meu irmão, é maravilhoso. Onde tem tristeza, a presença de Deus transforma em alegria, amém? Onde tem desespero, a presença de Deus transforma em esperança, em amor, em paz, amém? Eu queria aproveitar que vocês estão felizes hoje, vocês estão animados, e eu queria convidar vocês para cumprimentar junto comigo os internautas, nossos irmãos da rádio, nossos irmãos do YouTube. Vamos cumprimentar juntos com a paz do Senhor bem dada, vamos? No 3, hein? 1, 2, 3, a paz do Senhor Jesus, sejam bem-vindos, você que está acompanhando pelo YouTube ou pela rádio, seja abençoado, o Senhor tem grandes coisas para falar com você hoje. Vamos abrir a palavra do Senhor, permaneça de pé só pela leitura, vamos lá. João, vamos lá, no livro de João, capítulo 20, versículo 1, abram comigo, por favor, vamos ler a palavra do Senhor. João, capítulo 20, versículo 1. Quem achou, fala aleluia. Amém, vamos ler então. No primeiro dia da semana, Maria Madalena foi ao sepulcro de madrugada, sendo ainda escuro, e viu que a pedra estava revolvida. Amém? Repitam comigo, no primeiro dia, de madrugada, ainda escuro, amém? Bom, quem é essa Maria que a gente acabou de ler? Pode se assentar, por gentileza? Quem que é essa Maria que a gente acabou de ler? A gente sabe que tem muita Maria na Bíblia, né? Inclusive na minha família, tem muita Maria também. Quem tem uma Maria na família aí? Minha avó é Maria, minha mãe é Maria, é muita Maria. Então, essa Maria que a gente vai conversar agora, rapidinho, é Maria Madalena. Maria Madalena era uma mulher que havia sido liberta por Jesus e virou discípula dele. E ela se tornou também uma das mulheres que acompanhava Jesus no seu ministério. Ela acompanhava Jesus e até ajudava Jesus, até com seus bens. Onde Jesus ia, Maria estava. Se Jesus ia para Galiléia, Maria acompanhava ele. Se Jesus parava para comer ou então para ouvir o Senhor Jesus ensinar, Maria estava lá com ele. A todo momento, eu acredito que Maria viu Jesus sorrir, viu Jesus chorar também, viu Jesus ir orar diversas vezes, ela acompanhava o Senhor Jesus. Ela era uma pessoa que buscava incessantemente a presença dele. E eu quero que você imagine junto comigo como era legal nessa vida, né? Pensa comigo, você, no mesmo âmbito que Maria, uma pessoa que pode ver o próprio Jesus ali na sua frente, nosso Jesus Cristinho ali, ó, e ele vai fazendo um milagre, você vai vendo, você vai conversando com ele, você vê ele orar, você vê ele fazer coisas maravilhosas, e você pode tirar suas dúvidas com ele. Você vai, sei lá, tá tendo um problema, uma dificuldade, você já chega lá em Jesus, ele tá aqui, ó, na sua frente, em carne e osso. E é só você falar com ele: Jesus, eu preciso de um milagre. Ele vai lá e já ali na hora, pum, cura você. Olha que legal. Não seria legal, igreja? Amém ou não amém? Só que aí, se coloque comigo em um dia, uma madrugada, no Getsêmani, essa pessoa que Jesus, que Maria tanto amava, e creio que se você estivesse lá, você ia amar também, de repente ela é tirada de você. Chegam soldados, pessoas, e tiram ele de você, e depois levam seu amado Jesus para um lugar onde ele vai ser surrado, chicoteado, açoitado, julgado injustamente, e você não pode fazer nada. De repente o dia vai amanhecendo, aquela madrugada sombria e tenebrosa, e você vê o seu amado pendurado numa cruz. E de repente você se dá conta que aquela pessoa que você tinha ao seu lado já se foi. Ele veio a falecer, ele morreu. E agora, quem é que vai ouvir suas dificuldades, os seus problemas, as suas dores? Para quem você vai buscar quando você estiver enfermo ou doente?
Quem que você vai reclinar a sua cabeça quando você precisar de um consolo? Jesus havia falecido e Maria ficou angustiada, ela ficou chorando aos pés da cruz. Nenhum discípulo teve a coragem de ficar ali nos pés da cruz com Jesus, mas Maria ficou. E chorando e sentindo falta da presença dele, Maria ficou lá o dia inteiro. E passou um dia, Maria naquela angústia, passou dois dias naquela angústia, mas ao terceiro dia, bem cedo, a angústia ainda não tinha saído do coração dela. E de repente ela vai lá para o túmulo de Jesus, ela vai procurar, porque mesmo Jesus estando morto, ela prefere ficar ao lado de Jesus, ela prefere a presença de Jesus. Aquela angústia não saía dela. Ela precisava ouvir a voz de Jesus, ela precisava da presença dele. Talvez você veio aqui hoje da mesma forma. Talvez você está sentindo essa ausência, você precisa de Jesus por algum motivo. Talvez na sua casa não está fácil, na sua família não está fácil. Você ora por Jesus, você clama pela presença dele, você está desesperada, desesperado por essa presença. Talvez Jesus tenha, você tenha acordado de madrugada, angustiado, angustiada, esperando por Jesus. E eu queria te convidar agora para se colocar de pé. Maria estava sofrendo. Como muitos de nós, às vezes, nos encontramos nesse mesmo sofrimento, nessa mesma necessidade de Cristo. Mas eu quero dizer uma coisa abençoada para a vida de vocês. Naquela cova havia um homem. E ele olha para Maria e fala: mulher, por que você chora? Aleluia. Mulher, por que você está chorando? Mulher, por que você está desesperada? Mulher, por que você não dorme à noite? Deixa eu te falar uma coisa, mulher. O seu Senhor ressuscitou. Amém? O seu Senhor está vivo. Vivo. Vivo. Ele não está entre os mortos. Não precisa ficar desesperada, perdida, angustiada. Ele está vivo e aqui entre nós. Amém, igreja? A presença do Senhor aqui já é palpável. Ela é verdadeira. Ela é genuína. Não duvide da presença do Espírito Santo. E eu queria convidar agora para vocês a clamar junto comigo agora, dizendo: vem, Espírito Santo. Vem, Jesus, nós ansiamos pela sua presença. Desde madrugada, desde cedo, mesmo quando a noite é escura, Senhor Jesus, eu anseio pela sua presença. Vamos, levante as mãos ao céu. Repitam comigo, vamos. Senhor Jesus, eu anseio pela sua presença. Eu anseio pela sua presença. Senhor Jesus, nós te amamos. Toda honra e glória dada a ti. Recebe, Senhor Jesus, a nossa adoração hoje aqui. Recebe, Senhor Jesus, o nosso coração entregue ao Senhor agora. Senhor Jesus, envia o teu Espírito Santo. Vamos. Senhor Jesus, Espírito Santo de Deus, nós ansiamos pela sua presença. Vem, Espírito Santo, fazer habitação entre os nossos louvores.

Cadê a geração de fiéis aqui? Cadê? Cadê a geração de fiéis aqui nessa noite? Diga assim: eu quero ser achado fiel. Olha para essa pessoa e diga assim: você está sendo fiel ao Senhor? Você está sendo fiel ao Senhor? Então declare isso bem mais alto: eu quero ser achado fiel. Vamos lá? Vamos lá? Levante as suas mãos e declare isso. Vamos lá? Vamos? Declare, vamos!

Gente, estava aqui atrás aqui, ouvindo essa pedrada poderosa, eu comecei a chorar. Comecei a chorar e falei: meu Deus, me ajude a ser fiel em sua presença. Me ajude a estar mais próximo do Senhor. Principalmente nesses tempos que nós estamos vivendo. Pode se assentar, por gentileza, se assente aí, por favor. Principalmente nesses tempos que nós estamos vivendo, nós precisamos ser fiel ao Senhor. Eu quero perguntar aqui, cadê os vivos aqui? Cadê os vivos? Quem está vivo? Oh, glória, que bênção. Irmãos, só quem é vivo sentiu algo de Deus aqui nesses louvores. Só quem é vivo. Eu não consegui me conter, irmãos. Eu comecei a chorar, falei: meu Deus do céu, que letra maravilhosa. Porque nós viemos cultuar e adorar ao nome do Senhor Jesus Cristo. Quantos vieram fazer culto, diga glória a Deus. Que bênção. Meus irmãos, uma certa mulher, uma vez, ela ouviu falar de Jesus. Ouviu falar de Cristo. E ela, ao ouvir falar de Jesus, ela foi atrás dele. Quando ela vai atrás de Jesus, porque ela tinha ido atrás de outras pessoas, medicinas, gastou seu dinheiro, ela não teve nenhum êxito, não teve nenhum resultado. Mas ela ficou sabendo de Jesus Cristo. E ali ao redor de Jesus havia uma multidão, havia uma geração que estava acompanhando Jesus. E Jesus Cristo, andando naquela estrada, a mulher, ela resolveu tomar um passo de fé. Ela se posicionou na presença do Senhor. Ela foi até Jesus Cristo. Mesmo rastejando, mesmo com a sua enfermidade, ela vai até Jesus. Ela não queria saber se as pessoas iriam barrar ela, se as pessoas iam dizer não para ela, mas ela falou: eu preciso ir até Jesus Cristo. E quando ela vai até Jesus, muitas pessoas começaram a jogar negativas para ela, mas ela não deu ouvidos. Ela não deu ouvidos à negativa daquelas pessoas. E o que que ela fez? Ela foi rastejando e foi por detrás de Jesus. E ela dizia: se apenas eu tocar, serei curada. Serei curada. E ela foi, meus irmãos. E quando ela, chegando por detrás de Jesus, ela tocou na orla dos seus vestidos. E quando ela toca na orla dos vestidos de Jesus, Jesus fala assim: ó, alguém me tocou, porque de mim saiu virtude, saiu poder. E quando Jesus falou isso, a multidão falou: como que pode o Senhor falar que alguém te tocou, sendo que a multidão te aperta? Aí Jesus fala: pois bem, aí está a diferença dos que apertam, dos que tocam. Os que apertam, apertam de qualquer forma, mas os que tocam, tocam diferente. Aleluia. Você veio hoje apertar Jesus, ou você veio tocar em Jesus nessa noite? O que que você veio fazer neste culto aqui nessa noite? Jesus está falando para nós aqui. Aquela mulher, ela tocou. Quando ela toca, sai poder,
há um diferencial, há uma mudança. E a Bíblia fala que ela se manifestou, ela se posicionou e falou: Senhor, foi eu que te toquei. Irmãos, a Bíblia fala que quando aquela mulher enfrentou o medo, falando que foi ela que tocou em Jesus, todo mundo falou: opa, uma mulher tocar em homem, porque na época a mulher não poderia tocar em homem. Todo mundo já preparou para acabar com aquela mulher. Mas Jesus falou: filha, vai em paz, a tua fé te salvou. Levante as suas mãos só quem é filho. Levante as suas mãos só quem é filho. Os filhos celebram. Os filhos adoram. Os filhos cantam hinos ao Senhor. E a Bíblia fala que aquela mulher se prostou. É como que eu posso ver pelos olhos da fé aquela mulher se prostando, dizendo: este sim é o santo, este é o santo dos santos, este

Ele é majestoso. Se coloque de pé. Se coloque de pé. Agora você vai se prostrar ao Senhor com a sua oferta. Você vai dizer ao Senhor que Ele é santo, que Ele é bendito, que Ele é maravilhoso. Que você vai render ao Senhor. Assim como aquela mulher se prostrou aos pés de Jesus, você vai se prostrar agora, dando a sua melhor adoração. Você que nos acompanha aí pelas redes sociais, você que está aqui presente agora, temos aqui o Pix da nossa igreja, o QR Code. Agora eu quero que você levante aí a sua adoração. Levante a sua adoração agora. E nós vamos orar por você. Em nome de Jesus, levante as suas mãos. Pai, em nome de Jesus agora, nós celebramos em tua presença, nós te prostramos, Pai, dizendo que tu és santo. Santo, santo é o Senhor, Pai. E toda a geração, todo o povo, toda a sua igreja vai engrandecer o teu nome, Pai. Nós ofertamos em sua presença, entregamos as nossas ofertas. Nós entregamos, meu Pai, a nossa adoração em tua presença. Senhor, nós não estamos aqui, Pai, para oferecer uma oferta de apertar. Não, nós estamos aqui para oferecer uma oferta de tocar, Pai. Nós estamos aqui para tocar no Senhor, Pai. E aqui está.

0: santidade. Levante as suas mãos mais uma vez e diga: Senhor, o Senhor é santo e merece a nossa melhor adoração. Diga: santo, santo, santo é o Senhor, que merece toda a honra e toda a glória. Oferte a sua melhor adoração em nome de Jesus.
1: Glória a Deus. Será que você pode se colocar de pé pelos últimos minutos? Nós vamos então ao Senhor uma canção bem conhecida.

Se você crê que Ele ressuscitou, continue na mesma atmosfera que nós estamos. Feche os seus olhos e deixe Deus ministrar ao seu coração agora. Senhor, os teus filhos saíram de suas casas, vieram receber uma porção da sua presença. E o Senhor não despede os seus filhos de mãos vazias. O Senhor nos ensinou se até um pai jamais daria uma serpente ao seu filho, ou daria uma pedra para ele, se ele lhe pedisse, quanto mais o Senhor, que é o nosso Pai Celestial. Sim, Deus, sopra sobre nós, Senhor, a tua brisa suave, a tua presença. Sopra, Deus, sobre nós o sopro de vida. Cante mais uma vez para eles.

Nós louvamos, Pai. Se você pode aplaudir Ele, se Ele venceu, então louve a Ele com as suas palmas. Glória a Deus. O Cordeiro venceu. E Paulo diz: se nós não acreditarmos que Cristo ressuscitou entre os mortos, é vã a nossa pregação. Então toda a base da nossa fé, tudo que cremos, quem somos, aonde nossa esperança está depositada, tudo que nós esperamos acerca de Deus está pautado, está alicerçado, está enraizado no sacrifício de Cristo Jesus. E é neste sacrifício que nós vamos entender um pouco do que Jesus nos ensinava. Queria convidar a todos a pegar as suas Bíblias. Vamos fazer a leitura de Mateus capítulo de número 25. Mateus 25, 14. Mateus 25, 14 é a passagem que Deus colocou no nosso coração para que a gente possa compartilhar com vocês, com a igreja, no dia de hoje. Mateus 25, 14. Quem encontrou, glória a Deus. Quem não encontrou, misericórdia. Todos encontraram. Caso você não tenha encontrado, você pode fazer a leitura através também do telão. Mateus 25, 14 diz assim a palavra do Senhor para o nosso coração na noite de hoje. Pois será como um homem que, ausentando-se do país, chamou seus servos e lhes confiou os seus bens. A um deu 5 talentos, a outro deu 2 e a outro 1, a cada um segundo a sua própria capacidade. E então partiu. O que recebeu 5 talentos saiu imediatamente a negociar com eles e ganhou outros 5. Do mesmo modo, que recebera 2, ganhou outros 2. Mas o que recebera 1, saindo, abriu uma cova e escondendo o dinheiro do seu senhor. Depois de muito tempo voltou o senhor daqueles servos e ajustou contas com eles. Então, aproximando-se o que recebera 5 talentos, entregou outros 5, dizendo: Senhor, confiaste-me 5 talentos, e eis aqui outros 5 talentos que ganhei. Disse-lhe o Senhor: muito bem, servo bom e fiel, foste fiel no pouco, sobre o muito te colocarei. Entra na alegria do teu Senhor. E aproximando-se também outro servo com 2 talentos, disse: Senhor, 2 talentos me confiastes, aqui tens outros 2 que ganhei. Disse-lhe o Senhor: muito bem, servo bom e fiel, foste fiel no pouco, sobre o muito te colocarei. Entra na alegria do teu Senhor. 24 do 25. E chegando por fim outro que recebera 1 talento, disse: Senhor, sabendo que és homem severo e que ceifas onde não semeastes e ajuntas onde não espalhastes, receoso escondi na terra o talento. Aqui tens o que é teu. Respondeu-lhes, porém, o Senhor: servo mau e negligente. Sabias que ceifo onde não semeei e ajunto onde não espalhei? O 27 para fechar. Cumpria, portanto, que entregasses o meu dinheiro aos banqueiros, e eu, ao voltar, receberia com juros o que é meu. Curve a sua cabeça onde você está, deixa a sua Bíblia aberta. Senhor, mais uma vez nós entramos em oração agora, Pai, neste momento.
E nós queremos te agradecer pelos louvores que foram ministrados, queremos te agradecer por a adoração que foi gerada nesse ambiente de culto. E nós temos palavras de gratidão na nossa boca, nós te louvamos, nós te adoramos, nós dizemos que o Senhor é grande. Ao Senhor pertence todo o poder, ó Pai. Senhor, a Tua palavra está diante de nós, ó Deus, e essas pessoas vieram para Te ouvir. Vieram para receber e se alimentar da Tua palavra para caminhar ao longo, ó Pai, da semana. Pai de amor, eu quero Te pedir que o Senhor não despeça. Que o Senhor não deixe a Tua igreja, o Teu povo sair daqui sem o norte da Tua palavra, sem a direção da Tua palavra. Que o Senhor possa nos fortalecer e os muros, ó Pai, que estão se levantando, Deus, os muros que estão se erguendo para atrapalhar a comunicação da Tua palavra, o crescimento da Tua palavra, que o Senhor, ó Pai, possa romper esses muros que possam ser intransponíveis, difíceis, Deus, de serem derrubados, mas cremos que o Senhor é o Deus que salta montes, o Senhor é o Deus que destrói muros, sabemos que o Senhor é o Deus do vale e o Senhor é o Deus do monte. Nós Te glorificamos pela Tua palavra, por tudo que o Senhor tem feito, tem direcionado. Tu és bom e a Tua misericórdia dura para sempre. Nós Te pedimos e Te agradecemos no nome do Teu Filho Jesus Cristo, e quem crê e acredita, diga amém. Pode se assentar aplaudindo ao nome do Senhor, porque Deus é muito bom para conosco. Meus amigos, eu particularmente acabo nutrindo um sentimento muito, muito grande pelos evangelhos, até porque eu lembro-me, em tempos passados, um dos conselhos que minha mãe me deu, e eu dizia: mãe, por onde eu começo a leitura da Bíblia? Ela falou: olha, por questão de facilidade para você poder se ambientalizar um pouquinho com a Bíblia, você entender, seria muito bom e legal que você iniciasse a sua leitura bíblica nesses primeiros passos pelos evangelhos. Até porque os evangelhos, eles são muito objetivos naquilo que eles pretendem fazer. Talvez você encontre algumas palavras difíceis, Pereia, Judeia, Galileia e outros termos mais, são regiões. Mas começar pelos evangelhos é uma forma de você dar os seus primeiros passos para compreender quem era Jesus, o que Ele fazia, qual era a esperança em volta dEle nas pessoas daquela época. Dificilmente começar a leitura pelas cartas paulinas, embora eu também seja muito fã e acabo também alimentando um pouco de amor pelas cartas de Paulo, pela profundidade que Paulo tem. Até mesmo Pedro disse que há partes de Paulo que é difícil de compreender. Então em Paulo nós encontramos algumas palavras um pouco difíceis que a gente carece de um bom dicionário para poder entender: justificação, reconciliação, como que é tudo isso dentro do contexto e do mundo que Paulo falava. Mas os evangelhos, eles são bem simples de serem entendidos, até porque eles procuram ser bastante práticos nos objetivos que eles têm. Nesse, por exemplo, que nós lemos aqui, é o que rompe o silêncio profético que Deus ficou aproximadamente uns 400 a 420 anos, num período que nós chamamos de período intertestamentário, e é rompido pelo Evangelho de Mateus, e isso tem todo um propósito. Há toda uma razão porque Mateus, ele rompe esse silêncio de Deus, justamente com uma genealogia. E cá para nós, a gente que já leu genealogia, a gente começa a ler, e quando a gente vai para Crônicas, então, aí que o negócio começa a ficar mais enrolado ainda. E Ciclano gerou Beltrano, e Ciclano gerou outro, e vai um monte de nome, que pra gente fala: por que esse camarada colocou esse monte de nome aqui? Mas é muito importante Mateus fazer isso, porque ele pretende convencer. O que Mateus quer fazer é convencer o público que ele está escrevendo. E o público que ele escreve é um público muito religioso, a saber, os judeus. Os judeus, eles tinham uma expectativa que Jesus chegaria. Porém, havia muitos grupos religiosos na época de Jesus: saduceu, fariseu e entre outros também, que criaram como se fosse um perfil de Jesus. Criaram perfis de Jesus. Não, quando Jesus chegar, ele vai fazer isso, isso e isso. E quando Jesus chegou, a classe que ele mais decepcionou foi a classe religiosa. Porque Jesus não cumpriu aquilo que eles estavam esperando. Eles esperavam que Jesus
no sábado não fizesse nada. No sábado Jesus operou milagres. No sábado Jesus realizava milagres. A classe religiosa que mais ficou decepcionada com Jesus foi necessariamente os religiosos. Existem algumas razões que levam Mateus a fazer toda essa programação do seu evangelho. E isso é muito importante, gente, para nós. É importantíssimo para nós, porque da mesma forma que nós queremos ser bem compreendido, aliás, quem aqui já foi mal compreendido? Já foi mal, falou alguma coisa? Não tenha vergonha, porque geralmente em casa eu sou... Não, eu não falei isso. E a mulher fala, você falou isso. Eu falei, não, eu não quis dizer isso. É diferente. Então a gente às vezes é mal compreendido também. Isso acontece a todo tempo. Então ser bem compreendido é muito bom. E Mateus, ele tem essa pretensão de ser bem compreendido naquilo que ele está fazendo. Então ele começa mostrando para todas as pessoas que estavam lendo o seu evangelho que de fato quem está sentado no trono de Israel daquela região é Herodes. Mas quem deve se assentar no trono por legitimidade, por sangue azul correndo nas suas veias, não é Herodes, até porque Herodes era um edomeu. Ele não era legítimo rei de Israel. Foi o encaixe que fizeram e colocaram ele lá. Agora, quem deve se assentar no trono de Israel porque tem sangue azul correndo nas suas veias é este que está nascendo em uma manjedoura, que os anjos os louvam, que os magos atravessam, levam presentes para eles. Que tudo isso acontece é uma demonstração muito grande que ele é o rei de Israel e ele deve se assentar no trono de Israel porque ele é rei. Olhe a linhagem dele, olhe a família dele, olhe de onde ele veio, a região dele, o pai dele descende desse, então ele é rei. Ele deve se assentar sobre trono. Porém, todo rei sabe que quando ele está dando os seus primeiros passos, uma das primeiras coisas que acontece é a perseguição. Antes que Deus te coloque no lugar que você deve estar, antes que Deus te leve ao lugar aonde Ele quer que você esteja, Deus vai permitir que você passe por perseguições. E de fato isso aconteceu. Herodes moveu o império inteiro para poder ir atrás desse menino Jesus que havia acabado de nascer. E ele coloca os magos, olha, mostre para mim aonde ele está. E eles vão mostrando toda criança na faixa etária de 2 anos de idade para baixo, foram mortas por conta de um desejo de um rei tirano que queria necessariamente manter o seu trono. Consequência disso, Jesus desceu para o Egito. Ficou um período no Egito, depois Jesus retorna do Egito novamente e volta para a região de onde ele estava, de Nazaré. Lá em Nazaré era um povoado muito simples, lembra muito as congregações locais. Era um vilarejo de aproximadamente 400 pessoas e eles tinham uma sinagoga, onde eles costumeiramente faziam cultos a Deus, salmodiavam, cantavam, ouviam a palavra. E naquele dia Jesus leu uma passagem de Isaías e disse: hoje se cumpriu esta profecia, porque o Espírito do Senhor está sobre mim. Ele me ungiu para libertar, para curar, para agir. As pessoas olharam assim, como é que é? Ô Maria, você não deu o remédio hoje de Jesus não? Ô José, esse aí não é o teu filho que ontem acertou o martelo na cabeça do dedo enquanto ele estava trabalhando na carpintaria? Não é ele? Agora ele está falando para a gente que ele é o Messias e ele se assentou no lugar messiânico. É isso mesmo? Maria, se você não corrigir esse menino, olha, lá na frente, daqui a algum tempo, quando ele fizer 30 anos, ele vai dar um trabalho terrível. Esse é o problema, as pessoas não acreditavam, elas aguardavam uma coisa, e quando aquilo que era muito bom chegou, o que havia sido prometido havia chegado, eles não conseguiram identificar que Jesus estava no meio deles, e eles não conseguiram entender nada disso. E aí a gente começa a ver como é que Mateus, ele começa a fazer toda essa movimentação do seu evangelho. Por isso que ele usa tanto, meus amigos, a expressão "está escrito", para que se cumprisse. Está escrito. Ele fala por parábolas porque estava escrito. Ele ensina por parábolas porque estava escrito. Você pega o capítulo de número 13 do Evangelho de Mateus, é uma sequência de parábolas que Jesus vem ensinando.
Até então, na sua entrada triunfal de Jerusalém, capítulo de número 21 do Evangelho, Jesus, após entrar em Jerusalém pela última vez, ele chama os seus discípulos, a multidão, coloca sentado e diz assim: eu tenho um último discurso para dar para vocês, e se não for o último, está próximo de ser. Olha, ficai atentos, que vocês não sejam enganados, ludibriados, e ninguém possa enganar vocês. Porque a vinda, a chegada do reino de Deus e a minha volta novamente para esse local está muito próxima. Senhor, os discípulos na hora abriram os olhos e ficaram atentos. Fala-nos mais. Fale mais como será então a tua vinda. Ou melhor, nos dê o sinal ou os sinais necessários de que o Senhor vai voltar. Quando vocês ouvirem rumores de guerra, quando vocês virem pestes, terremotos, estes são os sinais que estão antecipando a minha vida. Ora, os discípulos ficaram muito curiosos com tudo que Jesus havia falado, e na sequência de tudo isso, Jesus não encerra o seu sermão no capítulo de número 24. Ele não encerra, ao contrário disso, ele não vai encerrar o sermão no capítulo 24. O capítulo 24 apenas foi uma introdução. Ele apenas introduziu a ideia do que ele estava falando. Na sequência do 24, vem o 25, e ele começa a falar agora por parábolas para os discípulos. E ele diz assim: olha, um senhor saiu da sua casa, mas deu aos seus servos autoridade. E aqui tem um ponto muito importante, meus amigos. Um ponto muito importante, sabe por quê? Porque às vezes a gente confunde autoridade com outra coisa. As pessoas julgam que autoridade é eu pegar esse microfone aqui que está na minha mão e começar uma pregação asmática aqui agora. E começar a fazer um monte de barulho. Pá, pá, pá, pá, pá. Gente, isso não é necessariamente autoridade, tá? Autoridade é poder de representação. Quando eu represento alguém, eu estou revestido de autoridade, eu estou coberto de autoridade. Logo, autoridade é quando eu represento alguém. Ora, uma certa feita, Jesus foi curar o servo do centurião, e o centurião falou para Jesus e disse: olha, não, o senhor não precisa ir lá não, porque eu sou um homem sujeito à autoridade, assim como o senhor. Eu sou um centurião, eu mando em 100 soldados romanos. Se eu falar a esse servo vai, ele vai. Se eu falar a esse aqui volta, ele vai voltar. Assim como eu sou homem sujeito a César, César me dá autoridade para poder exercer autoridade sobre esses homens. E eu sei que o Senhor, Jesus, o Senhor é sujeito à autoridade do seu Pai. Porque as palavras que o Senhor prega não são suas. O Senhor mesmo falou: o que eu ensino não vem de mim, vem do meu Pai. As obras que eu faço não são minhas. Meu Pai pede para que eu as faça e eu obedeço. Eu e o Pai somos um. Então o Senhor só tem autoridade porque o Senhor representa. O Senhor está revestido, o Senhor está guardado e debaixo da autoridade do seu Pai, que é Deus. Assim como o Senhor é homem sujeito à autoridade, eu também sou. Isso é um tapa na cara daquelas pessoas que dizem assim: eu não tenho liderança. Eu sou sujeito a mim mesmo, eu ouço de Deus e de Deus eu direciono. Amado, isso é só uma demonstração que o mesmo sentimento que houve em Satanás de não se submeter a Deus, você está desfrutando desse sentimento. E ele é muito claro na exposição do texto do capítulo 24, porque ele diz assim: o Senhor saiu da casa, mas não deixou a casa sem autoridade. Deixou na casa uma pessoa com autonomia suficiente para poder ver como aquela pessoa vai lidar com o poder. Você quer conhecer uma pessoa? Aquela frase antiga e velha que a gente já conhece. Você quer conhecer alguém? Dê o que para ela? Dê poder para ela. Aí você vai saber. Se olha para aquele irmão com aquela cara de fome, dá poder na mão dele, irmão. Para você ver se ele não vai chutar o balde. Se ele não vai chutar o balde, vai. Você quer conhecer alguém, dê poder para ele. E a parábola é muito clara. É extremamente clara, porque demonstra como este servo, o servo bom e o servo mau, lidaram ou administraram com a autoridade que estava, o poder de representatividade que estava sobre ele. Por isso que a Bíblia fala para nós que nós somos
embaixadores do reino. Logo, se somos embaixadores, somos representantes do reino de Deus e você desfruta de autoridade. Não pense que Satanás sai quando você ora e repreende ele, porque você é bonitinho ou bonitinha, porque você está debaixo da autoridade de alguém, porque você está desfrutando de autoridade de alguém que não é sua, ela vem de Deus. Então, quanto antes você se submete a essa autoridade, mais autoridade no nome de Jesus você tem. Então, o que que nós vamos entender com isso? Que Deus está dando para você um poder de representatividade. Você vai entrar na sua casa e você é um representante legal do reino de Deus. E aonde chega um representante legal do reino de Deus, o mal precisa sair. As trevas precisam ser dissipadas pela luz. As trevas precisam desaparecer com a luz. Não foi Jesus que disse: não tem como esconder uma luz acesa debaixo de uma cama? Não faz sentido nenhum, não dá. Você coloca essa luz acesa no velador, para que todos vejam essa luz acesa, e você é esta luz, porque ele disse que você é luz do mundo e sal da terra. Se você pode aplaudir ao nome do Senhor, faça, porque ele te deu autoridade. Na primeira parábola, Jesus tinha a intenção de mostrar como os discípulos lidariam com a autoridade. E eles administraram a autoridade em momentos bons de forma correta, e em momentos ruins usaram de forma errada. Por exemplo, quando João, o próprio João, o que reclinou a cabeça no peito de Jesus, reclinava a cabeça e foi com Jesus até o Calvário, chegou para Jesus e falou: Jesus, deixa eu falar uma coisa para o senhor. Tô sabendo que tem um grupo que não anda com a gente, que não é do nosso meio, não faz parte do nosso clube da bolinha, do nosso clube da meia, e tá usando o teu nome para poder repreender demônio. O senhor quer que a gente peça que caia fogo do céu sobre a cabeça daqueles miseráveis? Eu oro, se o senhor quiser, eu oro. Eu vou orar, porque eles não pertencem a gente. Eles não fazem parte do nosso clã, do nosso grupo, e estão usando o teu nome. Vê se pode um negócio desse. Jesus olhou para eles e falou: gente, quem não é contra nós, é por nós. Então deixe que pregue, deixe que cure, deixe que use o meu nome. Eles não estão contrariando aquilo que eu estou fazendo, eles estão apoiando o que eu estou fazendo. Os discípulos administravam a autoridade de formas diversas. Agora, na sequência, e essa parábola aqui, até hino tem em cima dela, que é a parábola das 10 virgens. As pessoas imaginam que quem casa são as 10 virgens, mas na verdade não. As 10 virgens, meus amigos, elas não casam. Essas 10 virgens, elas são damas de acompanhamento. Elas estão acompanhando a noiva. Como é que funcionava? Elas iam na casa da noiva, pegavam a noiva toda enfeitada, bonitona, daquele jeito que a gente já está acostumado a ver, e ia na casa dela, pegava ela e acompanhava ela. Douglas, por que havia necessidade do azeite da lamparina? Porque as festas naquele período eram feitas à noite, devido ao sol que era muito quente. Então precisava de uma luz para poder iluminar o caminho até onde aconteceria o casamento, que ocorreria na casa do pai do noivo. 5 delas são prudentes, ou seja, levaram azeite na reserva. E 5 delas eram loucas, porque ficaram para o improviso. Ah, vamos ver o que dá, a quantidade que tem aqui dá para a gente carregar até lá. Elas não contavam com o imprevisto. E no meio do caminho o azeite faltou, bateram nas costas das prudentes e falaram assim: olha, nos dá azeite, tem azeite aí para emprestar. Ela falou: não, azeite não se dá, azeite não se empresta, azeite não se vende. Vocês querem? Vocês vão comprar. Só que no ato delas irem comprar, elas acabaram ficando. Tem uma lição aqui: tanto quem vende quanto quem compra não entra para o reino de Deus. Ficaram para fora. E aí, qual é a lição que essa parábola ensina para a gente? Qual é a lição que ela deixa para a gente? Como é que nós administramos a unção que Deus coloca sobre a nossa vida? Como é que nós administramos a unção que Deus derrama sobre nós? Deus, ele deu talento para vocês. Deus, ele deu habilidades para vocês. Deus, ele deu vocação para todos vocês. E os dons e a vocação de Deus, como diz Romanos,
é irrevogável. Ou seja, Deus ele dá a vocação para nós, Deus ele dá a chamada para nós, Deus ele dá unção para nós, e isso é irrevogável. Agora, como nós administramos isso, eu te faço uma pergunta. A forma que você tem usado o talento, a vocação, a unção que Deus derrama sobre você e está sobre você, você administra de forma gloriosa? Você administra para que o nome de Deus seja glorificado? Você faz isso com amor aquilo que Deus colocou na palma das suas mãos? Você olha com zelo para isso que Deus diz: não, realmente, essa unção e essa autoridade que está sobre a minha vida, eu vou administrar da melhor forma possível, do melhor jeito possível, da melhor maneira possível, e em nome de Jesus. Deus está dando para nós não só unção e autoridade, que é excelente, mas outra coisa é necessária para a gente poder usar essas ferramentas, meus irmãos. Uma coisa chamada sabedoria. É a capacidade de avaliar a tomada de uma decisão. Cuidado quando você vai tomar uma decisão, porque dependendo da decisão que você toma, outros são, como é que eu falo? Outros são afetados por essa decisão. Então nós precisamos, por demais, ter uma autonomia daquilo que Deus está derramando sobre a nossa vida. Em nome de Jesus, eu quero orar por você e pedir para Deus, para que Deus derrame uma porção de sabedoria. E essa porção de sabedoria venha com autoridade, poder de representação, e também venha com muita unção de Deus para essa fase que Deus está derramando sobre você, sobre a sua casa, sobre o seu ministério. Se você pode aplaudir ao nome do Senhor, aplauda o nome dele, porque Deus te deu. Se existe uma outra lição que nós podemos extrair disso tudo, é que nós devemos se envolver com aquilo que Deus está fazendo. As virgens loucas, elas não se envolveram com aquilo que Deus estava fazendo. Elas não se atentaram com aquilo que Deus estava fazendo. E é muito importante para que a gente não se torne um opositor da obra. Quem sabe nós não somos um opositor daquilo que Deus está fazendo e nós não conseguimos ver. Deus está abrindo uma porta e falando: passa. Aí a pessoa que está na porta passa e fala assim: tá, agora não está mais aberta não, está fechada. Nós não podemos ir contra aquilo que Deus está desenhando para nós. É como se você pegasse o projeto de Deus e falasse assim: eu tenho algo melhor do que isso que Deus desenhou para vocês. Eu tenho algo mais excelente. Eu tenho algo mais extraordinário do que essa porta que Deus abriu. Tem coisa melhor do que isso. É como se nós estivéssemos querendo ensinar Deus a trabalhar. E cá para nós, gente, seres humanos terráqueos falando agora, às vezes a gente faz esse papel. Às vezes a gente olha e diz assim: não, não vai dar certo, deixa para lá, isso aí não tem como acontecer. E Deus abriu a porta e falou: passa, fui eu que o abri, fique em paz. Aquele que abre a porta é o mesmo que mantém a porta aberta. Aquele que te deu a oportunidade é o mesmo que mantém a oportunidade aberta. Você precisa confiar no que Deus está fazendo. Você precisa romper em fé naquilo que Deus está fazendo. Você precisa se posicionar naquilo que Deus está fazendo. Que toda dúvida, que toda falta de certeza, em nome de Jesus, saia da sua vida, em nome de Jesus. Que toda falta de convicção, eu me sinto tão tímido, em nome de Jesus, toda timidez vai embora, porque Deus está te dando um espírito de ousadia para você poder se posicionar naquilo que Ele está fazendo na sua vida. E às vezes é isso que a gente precisa. Deus já abriu a porta e falou: passa. E a gente: será que é Deus? Será que foi Deus mesmo? Amado, pelo amor de Deus, só está faltando Deus pegar um papel, uma caneta dele.